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0: Salve, salve, simpatia! Prazer enorme estar em sua companhia. Eu sou Adalto Rafael, pois bem. Esse tal de Adalto, esse cara sou eu. De agora até logo mais às 11, mandando bala, tocando só as melhores nas ondas da Number One.
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0: Quero e como quero você comigo, combinado assim, em casa, no carro, no trabalho, não importa onde quer que você esteja, quem quer que você seja, ótima noite, obrigado pelo carinho, obrigado pela companhia.
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0: Living a Prayer, começo muito bem ao Sons e Bom Jovem.

0: feio do rock nas ondas da 94. Girls Just Want to Have Fun. Cyndi Lauper fechando o bloco.
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0: esse, hein? Fechando ao som de Madonna, Like a Virgin, With or Without You, YouTube, vocal por Vox, Billie Jean, Michael Jackson. Começamos tudo por aí. Giro, prometo rapidão. Volto já já trazendo muito mais pra você. Fica por aí.
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2: 21 minutinhos, faltando para as 10. Oi, Badia.
3: Boa noite, Adalto Rafael. Deus te abençoe. Amém. Abençoe todos nós. Estou curtindo essas músicas boas, todos aí. E para todos os ouvintes aí da Rádio Cidade. E com consideração para o Joel, para o Rafael, para a Clarice, para a Dona Irma, para o Zete, para a Sora Demose, para Maria Oscilador, para o Vitinho das Galinhas. E para todos os ouvintes a mais que estão vindo seu programa. Valeu, Adalto Rafael.
2: Valeu.
3: Boa noite.
2: Boa noite. Tchau, tchau.
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3: Eu cuidei.
2: Amém. Valeu. I want to break free. Simbora. Queen na 94.

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4: 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Guns N' Roses, Sweet Time Online.

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3: 10 em ponto!

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9: Cidade 10 e 18, Sweet Dreams Ultimix.

0: Jam, fechando o bloco ao som da Number One.
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3: 10:33. Hey, Parker Jr. Ghostbusters.

0: Cristiano Araújo, aqui na Itatiaia, às 10 horas e 42 minutos. Você acompanha, você ouve. A nossa noite é gostosa, a nossa noite é livre e volta depois do intervalo.
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2: Uma excelente noite de terça-feira pra você. Seu dia foi gostoso, foi bom? Quente pra caramba, né? Pra você ter uma ideia, aqui no Alto da Barão, Homem de Melo, nesse momento, o termômetro tá marcando 26 graus. O céu tá limpo aqui em Belo Horizonte. E o meu querido amigo Renato tá participando. Ele falou, Vinição, política, religião e outras cositas mais, isso aí não dá certo, não. Dá briga, é complicado, ainda mais de grupo de internet, que todo mundo tem razão, né, Vinição? Pois é, rapaz. É sempre assim. Cada um quer falar mais que o outro. Ô, Vini, boa noite. Hilda, de Betim, tim, tim. Ela tá ligada comigo. Hilda maravilhosa, um beijo no seu coração. A Arlete Alves também na sintonia comigo. Arlete, obrigado pelo seu carinho. O Moacir, lá de Itabirito, é o Terrinha. Terrinha, meu amigão, forte abraço pra você. Ô, Vini, Hernani Eustáquio, sempre na sintonia com vocês aí. Um forte abraço pra turma de Coromandel. Vamos ouvir esse povão que tá mandando áudio. Você participa, a gente ouve aqui na Itatiaia.
3: Boa noite, meu querido amigo. Falo com você aqui de Montes Claros, te acompanhando diretamente da retransmissora Rádio Coirmã Itatiaia Montes Claros 100,3. E sobre o tema aí da política, é triste saber para a cabeça de algumas pessoas, o rumo que a política toma, né?
2: É complicado.
3: Seja pelo lado pessoal ou pelo lado de fazer a bagunça mesmo. Uhum. Mas precisamos de pessoas que tenham principalmente a ideia de fazer com que o Brasil seja melhor, né? Porque a ideia de um Brasil melhor começa em atos humanos melhores, em ideias que possam clarear a mente de cada um de nós, a postura em que nós colocamos no nosso dia a dia, no que fazemos.
2: Verdade.
3: Valeu e um abraço pra você.
2: Um abraço, tudo de bom. Obrigado pela sua participação. Agora 10h49, quem tá participando? Aurélio José. Ei, Aurélio, como é que você tá, meu irmãozão? Aurélio do Santa Terezinha. Forte abraço pra você, Vinição. Deixa o comentário dele aqui. E você, onde tá me ouvindo agora? Me conta tudo, não me esconda nada.
4: Ei, meu amigo Vinícius de Castro, boa noite. A gente só fala bom dia, né? Das 4 às 6 é nóis.
2: Nosso café,
4: é Arlete,
2: né?
4: Do bairro Novo Glória. Ah, tem que votar, né? Quando estamos vivos, vamos votar, né?
2: Verdade.
4: Se tá certo, se tá errado, eu não sei, mas tem que votar, né? Prova de vida, gente.
2: Ah, tem isso também, Arlete.
4: Beijo, Vinição, ó, você vai estar 4 horas de novo?
2: Vou sim.
4: Tô ligadinho, hein? Já sabe, sou Itatiete, hein?
2: Oh, maravilhosa.
4: É a Rete do bairro Novo Glória. Um abraço para todos que me conhecem.
2: Um beijo tchau, no tchau. Seu coração. Tchau, tchau, Arlete. E lembrando, você, 4 horas da manhã, tem o nosso Café com Notícia. E você, ouvinte da Itatiaia, tem um convite especial. 4 da manhã, Café com Notícia, muita música, muita informação, prestação de serviço, mais um campeão de audiência para você iniciar o dia muito bem aqui na Rádio de Minas. E você, onde está me ouvindo agora? Me conte tudo.
5: Uma boa noite, amigo Vinícius Castro, apresentando o programa Noite Livre na emissora Rádio Itatiaia Belo Horizonte 95.7 FM. Gostaria de mandar um abraço para você e toda a equipe da Itatiaia, tá de parabéns, meu amigo. Meu amigo Osho Betecote, Fabinho Fonseca, Batista, Difuntão, minha amiga Cássia Cristina e toda a equipe Gutenberg Gomes, tá de parabéns essa noite maravilhosa dessa terça-feira. Mandar um abraço, meu amigo Honório Trecis, minha querida cidade, também o Ney de Nilson lá em Brumadinho, o meu amigo Hugo, aqui no bairro Meu Sítio, para todos os meus amigos aqui na minha querida cidade, seu ouvinte Moacir Inês, Terrinha, Padadelmo, Itabirito, vamos que vamos, é nóis.
2: É nóis, forte abraço a toda a turma aí no bairro Padre Adelmo, em Itabirito, Terrinha, que é irmão do canhão da Itatiaia. A Silvia tá aqui perguntando, você vai trabalhar 4 da manhã, que hora que você dorme, ó? Daqui a pouquinho, sair daqui eu desmaio. Mas eu já sabia o que ia fazer, só, né? Deu uma descansada boa hoje, né? Olha só, o Márcio Vanderlei, ele é da cidade de Limoeiro, tá lá no Pernambuco, tá ouvindo o sonzão da Itatiaia, Márcio Vanderlei, um abraço bem apertado pra você, tá mandando um abraço pra querida Cássia Cristina, que hoje tá com um compromisso, ela tinha um compromisso hoje, né? Fala, Vinição, vai lá, resolve pra nós, vai, resolvo, é na hora, agora 10h51, vamos pro intervalo, eu volto na reta final do programa.
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4 para as 11. Daqui a pouquinho, às 11 horas da noite, em ponto, tem o repórter Itatiaia, tem o Gustavo Cícero e todo o primeiro time do jornalismo da Itatiaia com você. E logo depois tem o apito final, aí vem o Emerson Romano e vem o Saravini também, tá? Vai perder não. Essa é a super programação da Rádio de Minas, da Rádio Itatiaia. Fazer algum registro aqui, alguns, né? O Sérgio Otávio tá na sintonia, um abração pra você. É verdade, hein? Fez uma pontuação interessantíssima aqui, a política é boa sim, né? Os representantes que tem que trabalhar melhor, tá certo. Forte abraço, Sérgio Otávio na sintonia conosco aqui, sempre ligadão. O Paulo de Pouso Alegre, alô Paulinho, um abração pra você, amigo, tudo de bom, viu? Obrigado por esse carinho, essa grande audiência. A turma lá do Pinguim Notícias de Montes Claros, ligados conosco aqui, um abração pra vocês, toda a turma aí na 100,3 Itatiaia Montes Claros. Um abraço, meus irmãos, meus companheiros. Gratidão por essa audiência tão especial. A Aldeni, né? Aldeni Guimarães de Betim, também na sintonia do nosso Noite Livre. O Aurélio também, que não perde a programação. O Valdomiro Tomás, ligadinho comigo aqui na Rádio de Minas. Ô, gente, dá tempo de mais nada, o programa voa. Eu vou estar com você daqui a pouquinho, 4 horas da manhã, no nosso Café com Notícia. Eu conto com a sua preciosa audiência. Um beijo para todos os porteiros, a turma que trabalha na noite aí, a turma que tá no plantão. Um beijo no seu coração. Continue conosco. Vamos fechar o programa. Chitão e Xororó e a Boiadeira, Ana Castela. Sinônimos. Beijo no seu coração. Obrigado de verdade e até já.

0: horas, Belo Horizonte tem noite de tempo firme, 25 graus na Itatiaia, umidade relativa do ar em 56%. Com edição e apresentação de Gustavo Cícero, está no ar o repórter Itatiaia. O ministro Edson Fachin, presidente do STF, decidiu hoje em adiar o debate no plenário da Suprema Corte sobre a fake news envolvendo Nossa Senhora Aparecida e a falsa acusação de que Flávio Bolsonaro, se vencer as eleições, retiraria dela o título de padroeira do Brasil.
1: A análise que Fachin havia sinalizado que poderia ocorrer amanhã não foi incluída na pauta do tribunal. O caso ocorre em meio a uma crise interna no STF, que se intensificou nas últimas semanas e envolve decisões conflitantes entre ministros e disputas sobre processos relacionados ao cenário eleitoral, para além das polêmicas envolvendo o caso Master. A expectativa era de que o julgamento do caso envolvendo Nossa Senhora Aparecida permitisse uma resposta rápida diante de decisões divergentes. A mais nova crise na corte envolve decisões do ministro Dino que contrariaram decisões de André Mendonça, que é um membro do Tribunal Superior Eleitoral. No último domingo, Mendonça havia determinado a retirada do ar de postagens envolvendo Flávio Bolsonaro e Nossa Senhora Aparecida, Flávio que havia sido alvo de uma notícia falsa, dizendo que ele retiraria o título de padroeira do Brasil de Nossa Senhora Aparecida. No dia seguinte, o ministro Flávio Dino determinou a volta dessas postagens e levou a decisão para o plenário, decisão essa que não será julgada na quarta-feira. De Brasília, Pedro Nascimento.
0: Mas após esse adiamento no STF, o presidente do Tribunal Superior Eleitoral, ministro Cássio Nunes Marques, pautou agora há pouco para amanhã o julgamento em plenário virtual da decisão do ministro André Mendonça, que determinou a remoção de publicações com a informação falsa de que Flávio Bolsonaro pretendia retirar de Nossa Senhora Aparecida o título de padroeira do Brasil. A sessão virtual começa às 10 da manhã. Dois dos principais candidatos à presidência da República escolhem São Paulo para o ato final de campanha.
2: O presidente Lula e candidato à reeleição pelo PT escolheu a capital paulista para realizar o último ato de campanha na véspera da eleição de primeiro turno. O petista vai realizar uma caminhada com apoiadores na região do Museu do MASP, na Avenida Paulista, no centro de São Paulo. O ato, que será realizado no final da manhã de sábado, promete terminar na Avenida Augusta. O candidato à presidência da República, Flávio Bolsonaro, do PL, vai realizar uma motossiata na capital paulista neste sábado, véspera da eleição de domingo. O horário e o itinerário ainda estão sendo definidos, mas a Itatiaia apurou que a tendência é que a concentração ocorra no final da manhã de sábado na região central da capital paulista. De São Paulo, repórter Mardélio Couto.
0: Nova pesquisa da Quest com disputa para o governo de Minas aponta que Cleitinho Azevedo, do Republicanos, tem 37% e Patrus Ananias, do PT, 18%. Na sequência, aparecem Alexandre Calil, do PDT, com 9%, Matheus Simões, do PSD, e Flávio Rosca, do PL, com 6%. A pesquisa também mostrou cenários de segundo turno, com Cleitinho à frente, 52% a 26% contra Patrus, 51% a 22% contra Calil e 54% a 11% contra Matheus Simões. Para o Senado, os quatro primeiros estão tecnicamente empatados. Domingos Sávio, do PL, tem 14%, Marília Campos, do PT, 13%, e Carlos Viana, do PSD, e Aécio Neves, do PSDB, 12% cada. A Quest ouviu 1.506 eleitores mineiros entre 25 e 28 de setembro. A margem de erro é de 3 pontos percentuais para mais ou para menos. Após cerca de 4 horas, o trânsito foi completamente liberado na rodovia Fernão Dias, na Serra de Igarapé, no trecho de Brumadinho, na Grande BH. Como a Itatiaia acompanha, a pista estava parcialmente bloqueada devido ao tombamento de um caminhão. Neste momento, o trânsito já flui bem na região. Agora as informações de polícia, ao vivo, com Felipe Quintela.
3: Gustavo Cícero estão marcados para amanhã, quarta-feira, os julgamentos de dois casos de grande repercussão aqui na Grande BH. No Fórum de Juatuba, deve ser julgado Ítalo Jefferson da Silva, 43 anos, o homem que é acusado de estuprar, matar e ocultar o cadáver da estudante de psicologia Vanessa Lara de Oliveira Silva, de 23 anos, crime que aconteceu também em Juatuba em fevereiro deste ano. Vanessa foi abordada por Ítalo quando saía do trabalho e seguia para o ponto de ônibus. Ela foi levada a uma área de matagal, onde sofreu violência sexual e em seguida foi morta por estrangulamento. O corpo dela foi encontrado com esses sinais de violência, as mãos amarradas para trás, e o Ítalo foi preso em um vagão de trem dois dias depois, enquanto tentava fugir. Amanhã, então, senta nos bancos dos réus para responder pelo crime contra a Vanessa. Já em Belo Horizonte, deve ser julgada Amanda Cristina Souza Pinto, uma mulher que é acusada de matar a própria mãe de 67 anos e a própria filha de 10 anos. Esse caso aconteceu em março de 2023, no bairro Piratininga, na região de Venda Nova, em BH. A denúncia aponta que ela agiu por vingança contra a mãe, que teria parado de dar dinheiro para ela. A mulher, então, estrangulou a mãe e matou a filha, cortando os pulsos e asfixiando logo em seguida. A mulher também tentou se suicidar inalando gás de cozinha, mas não conseguiu e foi socorrida. Agora responde pelos dois homicídios e deve ser julgada amanhã no Fórum Lafayette, no Barro Preto. Repórter Felipe Quintela.
0: Hoje foi o dia mais quente do ano em Belo Horizonte. A capital registrou 36,6 graus com umidade relativa do ar de apenas 17%. Os índices foram registrados às 3 da tarde na região da Pampulha, conforme dados da Defesa Civil. Até então, a maior temperatura deste ano em BH havia sido registrada no domingo, quando os termômetros marcaram 35,6 graus na regional de Venda Nova. Agora, a condição do tempo para amanhã.
4: O último dia de setembro é de forte calor em todo o estado, com a atuação de uma massa de ar quente que deixa as temperaturas elevadas. Este calor deve provocar chuva pontual em cidades da metade sul de Minas Gerais. Segundo o Instituto Nacional de Meteorologia, em algumas localidades a chuva pode ser forte em forma de pancadas. Termômetros mínima de 12 e máxima que pode chegar a 40 graus. Belo Horizonte tem quarta-feira de céu claro, com forte calor e baixa umidade relativa do ar à tarde. A máxima pode chegar a 36 graus, com 20% de umidade relativa do ar. Repórter João Felipe Loli.
0: Vem aí o apito final com Emerson Romano e os comentários do nosso amigo que está chegando ali, Vinícius Andrade. 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Bom fim de terça para você.
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6: Amigas e amigos do agro, depois da vistoria técnica feita por representantes da União Europeia, ficou definido que não há mais impedimento técnico e sanitário para a exportação de carne de frango e mel para os europeus. Entretanto, alguns procedimentos protocolares ainda serão avaliados numa reunião da Comissão Europeia, marcada para os dias 20 e 21 de outubro em Bruxelas. O Brasil foi retirado da lista de exportadores de carnes, ovos e mel pelos europeus por causa do uso de antimicrobianos. Como o frango tem ciclo de vida curto, a situação foi resolvida rapidamente. Com relação à carne bovina, o Brasil ainda fica mais de 2 anos sem exportar para a União Europeia, segundo o chefe da auditoria, Eric Tevenar. Itatiaia Agro, Valdir Barbosa.
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0: Você, tudo bem? Seja muito bem-vindo. A partir de agora, o apito final pela Itatiaia. Muito assunto, muita coisa boa pra gente falar nesta terça-feira no apito final que chega com estas manchetes. A primeira manchete é do Cruzeiro, Emerson Pansieri.
1: Zagueiro vencendo ausência nos últimos treinos da Toca da Raposa, mas vai ter prazo de recuperação para duelo de quarta-feira que vem contra o São Paulo.
0: A manchete do Atlético, Cláudio Rezende.
2: Barba Domingues espera por mais um reforço no sábado e tem vaga aberta no meio campo.
0: América, Lucas Sanches.
3: Coelho se reapresenta após nova derrota na Série B e técnico Douglas Leite será obrigado a mexer novamente na escalação para duelo de sábado em Goiânia.
0: Seleção Brasileira, Wellington Campos.
4: Ancelotti pede paciência com Vinícius Júnior e fala que prefere jogar com quatro atacantes.
0: Tudo isso e muito mais a partir de agora aqui no Apito, comigo com os comentários do Vinícius Andrade, todo o primeiro time do rádio. Vem com a gente porque o Apito Final está no ar.
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2: 11:15, hora certa para você em BH, 11:15. Muito bom ter você com a gente, conosco aqui no apito final. É ou não é, Vinícius Andrade? Boa noite.
3: É isso, Romano. Boa noite para você, boa noite para quem tá ligado com a gente no apito.
2: É isso aí, ó. 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Vamos falar do Cruzeiro, porque o goleiro Otávio tem chamado a atenção e deixado o Cruzeiro em estado de alerta. Emerson Pancieri traz as informações. Boa noite, Xará.
4: Boa noite para você, Romano. Boa noite, Vini. Todo mundo que acompanha a edição de terça-feira do apito final da Itatiaia, chegando com as informações do Cruzeirão. O Vini estava até pouco tempo na nossa mesa redonda. Falamos muito, né, do Otávio, jogador de seleção brasileira agora. Inclusive, recentemente, o Cruzeiro rejeitou uma proposta de 13 milhões de euros do Nottingham Forest pelo jogador da seleção. É um atleta que vem fazendo também esse papel muito legal no Cruzeiro. E se a gente for traçar os últimos meses do Otávio, chama atenção, porque em março o jogador, ele passa a ser reserva imediato no Cruzeiro, né? O Cássio tinha rompido os ligamentos do joelho, foi uma lesão inclusive multiligamentar. Aí no dia 22 de abril, o Arthur Jorge assume o comando do Cruzeiro e escala o Otávio como titular, né? Em 28 de abril, o Otávio se torna o goleiro mais jovem a defender o Cruzeiro numa Copa Libertadores da América. E aí você lembra de Fábio, que tinha sido mais jovem. O Fábio, ele tem 976 jogos com a camisa do Cruzeiro, é um ídolo da nação celeste. E no dia 9 de setembro, o Ancelotti chama o Otávio para a seleção e hoje, dia 29 de setembro, ele faz a estreia com a camisa da seleção. Com certeza é uma carreira que merece muito respeito, né? E todo mundo na Toca da Raposa estava mais cedo lá fazendo rádio esportes, estava feliz com essa convocação do Otávio, o Robertinho, João Paulo Lacerda, os preparadores de goleiro, e os funcionários, os companheiros de time também, todo mundo muito orgulhoso de ver o Otávio com a camisa da seleção. Se teve erro, se teve falha e isso aconteceu, ele vai corrigir, ele vai se preparar para essa reta final de brasileiro e com certeza para voltar à seleção brasileira e ser convocado pelo técnico Carlo Ancelotti. Inclusive, mais cedo, o nosso Lucas Barbosa esteve na casa da família do Otávio, em Perdigão, estava com a mãe do Otávio, com o pai do Otávio. O Cruzeiro, que para vender o Otávio, aceita uma proposta na casa de 25 milhões de euros. O Cruzeiro também não tá brincando, não. Não vai aceitar qualquer tipo de proposta para levar o jogador. 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Falei do Otávio, jogador que tem esse orgulho de todos na Toca da Raposa.

0: esposa pela convocação do jogador da equipe celeste, Romano.
1: Otávio, que foi elogiado pelo Carlo Ancelotti, né?
2: E é importante, né? Depois de um jogo que ele não foi bem, ganhar essa moral do treinador. Romano, sendo bem justo na análise, eu acho que o Otávio fez um jogo bem abaixo do que ele pode fazer. Mas uma estreia com a seleção brasileira, tem um nervosismo, não dá para rotular que para a seleção não serve. É o primeiro jogo e vem uma falha, e o Otávio, para mim, tem que ter mais oportunidades. Ele não chegou lá à toa. O que ele fez no Cruzeiro foi muito grande. Pegou uma fogueiraça, porque ele não era o reserva do Cássio. O Cruzeiro ainda insistiu um bom tempo com o Matheus Cunha, e a partir do momento que entra o Otávio, o Cruzeiro passa a ter segurança no gol. Então, levantar a cabeça, saber que isso não define o Otávio e que ele terá outras oportunidades.
1: Ao contrário, por exemplo, e aí não sou advogado, não conheço o Otávio, não tem procuração para ser advogado dele. Mas ao contrário do Hugo Souza, que jogou com, por exemplo, com um lateral que é companheiro dele e já frequenta a seleção, o Otávio jogou com a zaga completamente estranha.
2: E ele foi muito exigido com os pés, né? Recuava a bola para ele toda hora, e esse é um ponto fraco do Otávio. No Cruzeiro é assim também, algo que ele precisa evoluir. Mas eu acho que quando o Otávio tiver no gol, tem que mudar a estratégia, né? Não dá pra ficar voltando tanta bola pro goleiro.
1: Porque é a característica dos caras da Europa, né?
2: Sim. O Alisson, por exemplo, faz isso bem, o Ederson fazia muito bem.
1: E os próprios defensores, né? Eles fazem isso muito porque é natural pra eles.
2: É verdade. Mas sobre o Hugo Souza, eu acho até bom goleiro, mas ele não tava merecendo essa convocação, né?
1: Não.
2: O Corinthians, aliás, não tá vivendo uma boa fase. E o Otávio tem 20 anos, o Hugo Souza já, se não me engano, 27, o Hugo Souza tem. Mas pensando num ciclo olímpico, o Otávio larga na frente.
1: É isso aí. Agora, o Pancieri, e a situação do Lucas Vidal, bem? Tem alguma novidade? Como é que é?
0: Vamos lá, Romano, pra gente explicar a situação do Vidalba. O Vidalba não tem uma lesão, né? Tá com um desconforto muscular que o tirou do treino de hoje, tirou também do treino de ontem. Mas, pelo jeito, não vai ser problema para o jogo contra o São Paulo no dia 7, essa partida às 9:30 da noite no Mineirão, né? Não é nesta terça, não é nesta quarta, é na outra quarta-feira que o Cruzeiro vai ter esse confronto, a rodada 29 do Campeonato Brasileiro. Então, vamos esperar como que vai ser o comportamento também do Vidalba até lá, para participar dos treinos e ser uma opção, até porque ele vem atuando, né, na equipe celeste. O Rojas, em certos momentos, por exemplo, foi substituído no jogo contra o Vitória, lá em Salvador. Entrou o Vidalba, o Vidalba entrou bem, fez gol, deu uma outra cara pro lado esquerdo do Cruzeiro. Tem até essa indefinição, o Cruzeiro não tá com pressa para definir a situação relacionada ao Vidalba, se ele fica, se ele sai, o contrato dele se encerra no fim do ano. Vamos aí esperar, né, como é que vai ser toda essa tratativa do Cruzeiro com o Vidalba. É mais uma função importante pro Paulinho que tá chegando ao Cruzeiro, se tudo der certo nessa saída do Paulinho lá no Mirassol, mais uma função que ele vai ter que resolver, mais uma obrigação que ele vai ter que cuidar, essa do Vidalba, óbvio, né? Com a anuência do Pedro Lourenço, do Pedro Júnior, também do Arthur Jorge, do Spindel, do Joaquim Pinto, que todos esses formam o departamento de futebol do Cruzeiro, mas com certeza é mais uma tarefa aí para o Paulinho, caso ele seja realmente contratado. 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É o Vidalba, que pelo jeito vai ter tempo aí de recuperar e participar dessa partida contra o São Paulo.
1: E é um jogador que tem atuado mais como lateral do que como zagueiro, né?
2: Eu gosto mais do Vidalba como zagueiro, tá, Romano?
1: Eu também.
2: Ano passado ele formou uma boa dupla com o Fabrício Bruno, inclusive a defesa do Cruzeiro era menos vazada, Mas não é só por conta dos dois, né? O Jonathan Jesus ganhou a posição com méritos. O Jonathan Jesus acho até mais zagueiro que o Vidalba. Mas é toda a questão de uma engrenagem, de um sistema que não está colaborando para a zaga do Cruzeiro. É, agora, na lateral, nesse momento, é jogar a camisa para cima, né? Porque ninguém tá assumindo essa responsabilidade. É. Talvez o Vidalba tenha sido menos, pior. É, contra o Atlético ele não foi bem na Copa do Brasil, mas eu acho que foi mais responsabilidade do Arthur Jorge do que do próprio Vidalba, de ter mantido o jogador em campo. E o Rojas ainda precisa se explicar. Talvez esse período de pausa tenha sido a grande oportunidade para o Vinha mostrar serviço.
1: E por falar nisso, a pergunta é justamente essa para o Pancieri. E o Matias Vinha?
0: Pois é, Romano, o Cruzeiro tem essa questão do Matias Vinha porque é um atleta que ele tem mais 10 jogos para atuar. Não que o contrato dele seja de 10 jogos que ele vai ter que mostrar nesses 10 jogos de uma forma obrigatória, não. É porque o Cruzeiro tem essas partidas para disputar no Campeonato Brasileiro. E aí o Matias Vinha, que chegou nesse empréstimo sem custos do Flamengo, ele tem um tempo curto para mostrar serviço e o Cruzeiro buscar uma contratação em definitivo, buscar uma permanência em definitivo do jogador. Vamos esperar se o técnico Arthur Jorge vai dar minutos para ele de titular, se vai dar minutos como reserva entrando aí no decorrer das partidas, se vai ter já alguma participação do Matias Vinha no duelo contra o São Paulo. É um atleta que vem treinando bem, essa é a informação. É um jogador que tem uma força na bola aérea ofensiva, na bola aérea defensiva, e isso também vai construindo a confiança e o entrosamento com os companheiros no dia a dia na Toca da Raposa. 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É o Matias Vinha, nessa expectativa de ter minutos no Cruzeiro para que ele possa permanecer na Toca da Raposa para a próxima temporada, Romano.
1: Valeu, Xará. Obrigado pelas informações. 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Uma partida fechou a 30ª rodada da Série B do Campeonato Brasileiro. Em Ribeirão Preto, o Botafogo venceu a Lanterna Ponte Preta pelo placar de 2-0. Gols de Rafael Gava e Patrick Bray, ex-jogador do Cruzeiro e jogador do Tupi. E com isso, a situação do América deu uma complicada maior ainda. Sabe por quê? A diferença agora do América, que é o 19º colocado com 17 pontos, para o Botafogo, que é o 16º, tem 35, é 18 pontos.
2: São 6 rodadas.
1: 6 rodadas. Se o América perder as duas próximas, adeus. Isso. Matematicamente, já está rebaixado. E diante deste cenário, o América faz as contas e espera um milagre nesta Série B. Não é isso, Lucas Sanches? Boa noite.
3: Olá, boa noite. Um abraço para você, para todo mundo que tá com a gente aqui no apito final. A terça-feira foi de representação dos jogadores do América no CT Lana Drummond, após mais uma derrota pela Série B, a 21ª em 30 rodadas. Foi o revés agora contra o Juventude nesta segunda lá no Independência. Agora, restando 8 partidas para o fim da competição, o América só pode chegar a 41 pontos. Isso se vencer todos os seus compromissos e nem mesmo essa reação histórica e hipotética seria uma garantia de salvação para o time, que agora vai ter a semana toda para treinar. Próximo duelo é no sábado, fora de casa, contra o Atlético Goianiense. Mais um desafio contra um adversário do G6. Serão quatro seguidos. Este é o segundo da sequência. E depois desses quatro jogos, o América, infelizmente, pode ter confirmado o rebaixamento matemático. A situação fica piorando a cada rodada e nesta rodada não é diferente, porque a diferença para sair da zona de rebaixamento já está chegando perto de 20 pontos e o América só tem aí mais 24 pontos em disputa. Falando agora sobre o time, o técnico Douglas Leite já tinha confirmado na coletiva de ontem a despedida do Rodrigo Pinheiro, atacante uruguaio, que não faz mais parte dos planos do América. E agora, virando a página para o fim de semana, duas mudanças na escalação já são garantidas. Goleiro Bruno Brígido, cumprindo o protocolo de concussão, não vai nem treinar nos próximos 5 dias, então o Gustavo será o arqueiro contra o Atlético Goianiense lá no Antônio Ascioli. E no meio campo, mais especificamente na volância, Otávio está suspenso pelo terceiro cartão amarelo, deve dar lugar ao Felipe Amaral. Aí a gente fica de olho em duas situações específicas do departamento médico: zagueiro Ricardo Silva e o atacante Guilherme Paredes, já vencendo desfalques para o Douglas Leite nas últimas rodadas, e aí podem ser reforços importantes para este duelo de sábado lá em Goiânia. Falando também sobre a decisão do governo de Minas com o patrocínio para os três clubes mineiros, né? O Atlético, o Cruzeiro e o América vai receber aí 2 milhões de reais aproximadamente, um acordo que vai ter a validade financeira começando para a próxima temporada. Todos os rearranjos sendo feitos também no Coelhão, acima desta questão envolvendo as casas de apostas. Então, o América nesta quarta vai continuar sua sequência de treinamentos, vai ter aí todos os dias da semana para poder repaginar a sua escalação, pensando em mais um dificílimo jogo sábado fora de casa contra o Atlético Goianiense.
1: Valeu, Sanches, obrigado pelas informações. Olha só a situação do América dentro do que o Sanches falou, quase 20 pontos de diferença. Neste momento, Vini, são 18 pontos de diferença para o Botafogo, que é o primeiro time da zona do rebaixamento. A América vai enfrentar o Atlético Goianiense sábado fora. Atlético Goianiense, que é G6, com 49 pontos ganhos nesse exato momento, e vem de uma vitória no clássico contra o Goiás. E aí, se você pegar o Botafogo de Ribeirão Preto, ele tem um confronto complicado, que ele pega o líder dentro de casa. Mas se por um acaso ele vencer e o Ceará, que joga com o Avaí no sábado 11 da manhã, também vencerem, aumenta essa diferença assim astronomicamente. Então hoje essa diferença em mais, por que que eu disse mais duas rodadas? Porque em mais duas rodadas, se o América perder, ele não consegue mais chegar a esse ponto. Ele teria que vencer 6 para tirar a diferença de 18, com o Botafogo não vencendo mais nenhuma.
2: Fazer uma campanha perfeita e ainda secar o Botafogo.
1: É, que é o primeiro time fora da zona do rebaixamento. Mas faltam 8 jogos. Se ele perder, e essa diferença pode mudar também, porque se o Botafogo ganhar e o Ceará aumentarem a diferença, porque acima deles está o Náutico com 41, quer dizer, aí já fica a situação complicada. A meta habitualmente rebaixada.
2: O América só pode chegar a 41, que é a pontuação do Náutico hoje.
1: É, só que o Náutico tem 11 vitórias. É.
2: Então, assim, a gente está falando dessa pontuação, é só para entender o tamanho do buraco do América, né? É. Mas é sem perspectiva de se salvar, né, Romano?
1: É, não tem jeito. Não tem jeito. A situação é.
2: E os jogos são difíceis. Você falou aí do Atlético Goianiense, Fortaleza, e ainda depois tem Criciúma e Operário.
1: Pois é.
2: Todos brigando pelo acesso.
1: Aí você pega, Criciúma é o quinto colocado com 50, Operário é o oitavo com 48, mas tá um ponto do G6. Então, assim, é uma situação dificílima para o Coelhão. São 11:34. 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Futebol mineiro também, principalmente de base, agitado. Adilson Martins tem os detalhes. Boa noite, Adilson.
0: Olá, Romano, boa noite para você, pro Vini, para quem está acompanhando o apito final na noite desta terça-feira. Futebol parado aí na parte profissional, né, Romano, para data FIFA. Então a gente vai chegar aqui no apito final para poder falar do sub-20 no próximo final de semana. Na sexta-feira e também no sábado teremos os dois jogos da semifinal aí do Campeonato Mineiro Sub-20. Na sexta-feira, jogo de volta entre Coimbra e Atlético, jogam no estádio Flávio Guimarães em Contagem. O primeiro jogo, o Atlético venceu por 5-1. Tá praticamente com o pé lá na final do Campeonato Mineiro Sub-20. No sábado, 15h, na Toca da Raposa 2, tem Cruzeiro e Atlético. O primeiro jogo, o Atlético venceu por 2-1. Então, o Cruzeiro precisa vencer aí para poder chegar à final do Campeonato Mineiro Sub-20. Pelo Campeonato Mineiro Feminino, na quinta rodada, na sexta-feira, 15h, no estádio Ilvo Marani, em Vespasiano, tem Araguari e Atlético. No sábado, 15h, tem clássico na Arena Gregorão. Tem Cruzeiro e América. E no domingo de eleição, tem jogo. 16h, no estádio Ilvo Marani, em Vespasiano, tem Venda Nova e Itabirita. A classificação do Campeonato Mineiro Feminino, o Cruzeiro lidera com 10 pontos em 4 jogos. O Atlético é o segundo com 7 pontos em 3 jogos. O América em terceiro com 6 pontos em 3 jogos. E em quarto, o Democrata com 3 pontos em 4 jogos. Com informações do futebol mineiro, aqui no apito final, Adilson Martins. Volto com você, Romano.
1: Valeu, Adilson, obrigado pelas informações. São 11h37, eu vou pro intervalo, é rapidinho. Na volta é o Galo que vai chegar aqui no apito final. Não sai daí não.
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4: Apito final! Estamos de volta com o apito final. São 11h40 no mais belo horizonte deste país. Muito obrigado a você que está ligado conosco, sintonizado, conectado. Qualquer plataforma, radinho, se você estiver ouvindo a gente, legal demais. Vamos falar do Galo? Porque o técnico Barba Domingues tem aproveitado o período de treinos para aprimorar a equipe. Vamos saber mais com Cláudio Rezende. Alô, Claudão, boa noite.
5: Um abraço a você também, boa noite a todos do apito final desta terça-feira. O Galão da Massa que volta a campo no sábado, em meio a essa super data FIFA, muitos amistosos internacionais, inclusive com os jogadores do Galo participando. Mas agora é a vez do Atlético entrar em campo, o torcedor para matar a saudade do time e o técnico Barba Domingues podendo aproveitar esse período, fazendo o que ele conseguiu no meio do ano. Na Copa do Mundo, o Galo evoluiu bastante na parte tática, no entendimento de jogo, e agora também é um período menor do que o da Copa do Mundo, mas para que ele possa recuperar jogadores importantes. Dois já foram liberados pelos médicos, o Reinier e também o Thiago Borbas. E o meio campista Vitor Hugo também está próximo de ser liberado. O Barba está esperando aí o Vitor Hugo, meio campista, para esse jogo do sábado contra o Bragantino. E aí ele entraria numa disputa por vaga entre os volantes do time. A gente vai trazer as possibilidades daqui a pouquinho. 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O volante Vitor Hugo, né, o meio campista que pode ser aí a opção do técnico Barba Domingues, não vai contar com o Castanho e nem o Alan Franco, que estão com as seleções para esse jogo de sábado, eles não vão jogar. E aí, quem vai ser o colega do Maicon, que é o titular da posição? Pode ser o Alexander mais uma vez, o Tomás Pérez, tem o Cissé e agora o Vitor Hugo, né, se for liberado, pode jogar um pouco mais recuado, tendo o Fred e o Bernard neste meio campo do Galo. É a principal interrogação nesse time pro fim de semana.
4: Ô Vini, é aquele negócio, ele tá aproveitando o período de treinos, mas sem uma pancada de jogador, né?
6: É, tem esses desfalques importantes, Romano, mas de qualquer forma, pelos atletas que foram liberados do DM, já fica um time mais encorpado para pegar o Bragantino.
4: Tem atacante,
6: né? Tem o Reinier que tá jogando bola, o Vitor Hugo de volta. Mas sobre esse meio de campo, em relação à dupla de volantes, a minha preferência para essa partida seria Maicon e Alexander. Foi a dupla contra a Chapecoense e o Atlético teve um pouco de dificuldades em relação aos contra-ataques da Chape, mas é algo que dá para ser corrigido. O Cissé é outro também que eu gostaria de ver, sempre tendo sequência e minutagem, porque é muito bom. Dessa turma aí, eu acho que quem corre mais por fora mesmo é o Tomás Pérez, né? Não tem sido utilizado.
4: Chegou para ser a solução e nunca foi, né?
6: Chegou no momento que o Atlético não tinha essa figura, aí buscou uma aposta total. Jogador que tinha poucos jogos ainda pelo profissional e agora com a chegada do Kevin Castanho, aí o Atlético tem um dono para essa posição, né? A camisa 5. é que contra o Bragantino, Kevin Castanho não vai poder atuar.
4: É, Kevin Castanho chegou e tá louco. Chegou e assumiu a titularidade. Agora o Claudinho tá falando de desfalque aqui. São 6 desfalques servindo seleções para sábado ou tem mais?
5: É, os 6 atletas estão fora desse jogo de sábado, porque ainda participando de amistosos, não chegam a tempo. Há uma previsão para que alguns deles se apresentem no dia 6, que seria no meio da semana que vem, poderiam ficar disponíveis para o jogo com o Atlético Paranaense. Aí vai depender também de uma avaliação do Barba Domingues, da comissão técnica, para saber se vale a pena ou não utilizar esses jogadores que estarão em outras partes do mundo, vão ter viagens longas nesse período. Mas o Kevin Castanho ainda tem mais 2 amistosos com a seleção da Colômbia, contra o Paraguai no dia 2 e Peru no dia 6. O Castanho não deve chegar a tempo aí nem para a partida seguinte contra o Atlético Paranaense. Agora, Alan Franco, Minda, Preciado, eles têm ainda amistosos contra o Japão no dia 1º e Panamá ou Nova Zelândia a se definir ainda o adversário no dia 5. E os 2 da sub-20, o Vitão e o Pacini, eles têm ainda amistosos dia 1º contra os Estados Unidos e México no dia 4. Esses todos aí têm retornos previstos para o dia 6. E aí vai depender mesmo da avaliação do Barba Domingues. O Galo pode ter nesse jogo contra o Bragantino um total de 11 desfalques. Se o Vitor Hugo for liberado, esse número cai para 10 desfalques.
4: 11 desfalques, hein? Aí é.
6: É um time, né?
4: Pra quem tem um elenco curto, hein?
6: É um time. É, o Atlético, mesmo com os desfalques, é favorito contra o Bragantino. O Bragantino não vive um bom momento, mas era muito favorito contra a Chape e acabou tropeçando. Então é, pode ter certeza que vai ser jogo difícil. Se o Atlético teve tempo para treinar, o Bragantino também teve, e com bem menos desfalques do que o Atlético. Mas é o que a gente já vem falando aqui, Romano. É, no futebol brasileiro, quem avança nas Copas é punido pelo calendário. E aí um jogo remarcado que o Atlético não tinha nada a ver com isso e vai ter que se virar agora sem 11 jogadores.
4: E tem que torcer para não acontecer como algumas seleções, né? A França perdeu o Mbappé, é. Flamengo perde agora o Arrascaeta, a Inglaterra, se eu não me engano, perdeu o Declan Rice, tem que tomar cuidado também, né?
6: É, tem que torcer e rezar, né? Para todo mundo voltar saudável.
4: É, agarrar no terço. Ô, Cláudio, e a venda de ingresso pro jogo contra o Bragantino?
5: É, começou hoje, a procura tá muito boa, ingressos para o jogo contra o Montevideo City Torque, que vai acontecer no dia 14 de outubro na Arena MRV, semifinal de Copa Sul-Americana, vai estar lotado, né? Vamos ter aí 40 mil torcedores com certeza, e também a partir desta quarta, ingressos a serem vendidos para o jogo de sábado contra o Red Bull Bragantino, e tem um desconto importante para a garotada, hein? 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Então tem o Bragantino no sábado, ingresso a partir de amanhã, e esse jogo da semifinal da Copa Sul-Americana, os bilhetes já estão sendo vendidos.
4: É, eu vou te falar um negócio com seriedade. A torcida do Atlético é igual aquela frase: um olho no Braga, mais um olho no Montevideo se toque.
6: É, e tem um outro olho que tá mais distante no Grêmio também, né?
4: É, mas esse ainda vai
6: demorar mais distante. Tempo. É, tem que saber administrar isso, Romano, não é fácil. É, Campeonato Brasileiro não dá pra largar a mão, o Atlético tem que seguir firme nessa briga por uma vaga pra Libertadores por meio do Brasileirão, mas o elenco melhorou, né, Romano, no segundo semestre. O Atlético fez contratações pontuais, especialmente Fred e Kevin Castanho, que chegaram e mudaram o patamar do time.
4: Sim.
6: Esse é o tipo de contratação que é ponta firme, né? Porque não precisa de tempo de adaptação, os caras chegam, jogam e elevam o nível. Então, a perspectiva é boa, não tem nada garantido, o Atlético não venceu nada ainda, mas está seguindo um caminho bom.
4: Eu até entendo o que você está dizendo, porque até a parada o Atlético dava indícios, principalmente nas Copas, de ser um time que o torcedor tem o prazer de assistir, né? Que acho que assim, o torcedor fala assim, este me representa, né?
6: É. Em relação à entrega, né? A luta, o Atlético mudou também um pouco a forma de jogar. Antes da chegada dessas peças, a gente via um Atlético bem mais reativo, sem fazer questão de ter a bola. Hoje o Atlético joga também sendo protagonista, se precisar. Sim. Tanto que ele eliminou Cruzeiro e Santos sendo protagonista dos jogos, né?
4: Uhum.
6: Tomando a iniciativa por conta desses caras que chegaram. E aí ele dá ao Barba mais variações, opções para você mudar a estratégia do jogo.
4: É verdade. Olha só, são 11:50. 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Informação inclusive tá passando na TV agora, o São Paulo tá devendo 4 meses de direito de imagem. Quem diria, o São Paulo, que era tido como o clube um dos mais organizados, 4 meses. E aí, com a decisão do fim das bets no Brasil, o São Paulo é mais um clube que perdeu o patrocínio. E o governo de Minas anunciou hoje uma ajuda a Atlético, Cruzeiro e América, que pode ser estendida a Atletique e Uberlândia, que é o seguinte: CEMIG, CODEMIG, CODENGE vão estampar as suas marcas nas camisas dos clubes e vão receber os clubes 32 milhões divididos, 15 milhões para o Atlético, 15 milhões para o Cruzeiro, 2 milhões para o América. Segundo o governo do estado, esta verba é verba de publicidade que as empresas têm, mas os clubes têm uma contrapartida. Eles têm que investir no futebol feminino e também levar de forma social aquele torcedor de baixa renda para os seus jogos. É a contrapartida para que esse patrocínio aconteça. Então, mostrando aqui só um cenário do que aconteceu hoje em Minas Gerais. Mas agora nós vamos falar de seleção brasileira, porque o Brasil venceu a Austrália por 4-2 no segundo amistoso entre as duas seleções. E após a vitória, o técnico Carlo Ancelotti defendeu o atacante Vini Júnior. Wellington Campos nos conta mais. Fala, ídolo!
7: É isso mesmo, Romano. Muito boa noite para você, para o Vini também. Acordamos cedo, né, para ver 4 para o Brasil, 2 para a seleção da Austrália. Gols de Wanderson, Rafinha de pênalti, Bruno Guimarães e Vinícius Júnior também de pênalti, que não fez um bom primeiro tempo, mas subiu de produção na segunda etapa. Ancelotti fez 9 mudanças. O goleiro Otávio do Cruzeiro jogou durante todo o tempo e Danilo Santos do Botafogo foi destaque. Após a partida, perguntado se é melhor jogar nesse momento com 2 ou 3 jogadores no meio-campo, Ancelotti respondeu:
8: não é o momento para dizer qual é o sistema melhor, porque eu acho que temos em geral uma qualidade de jogadores onde podemos seguir trabalhando o sistema do primeiro jogo e também esse sistema. A verdade é que agora, neste momento, não temos muita produção de jovem meio campista. Por isso, Breno, Gabriel, que jogou hoje, vamos a mirar a eles, a ver se outros jovens podem mostrar sua qualidade no meio campo. Mas a linha é muito clara. Vamos a seguir as 2 linhas, o sistema com os 4 na frente e o sistema com os 3 meio-campistas.
9: Eu queria te ouvir um pouquinho sobre o Vinícius. O primeiro tempo pareceu uma atuação mais discreta dele. Eu queria entender qual foi a tua ideia ao mantê-lo para a segunda etapa e se é justamente um processo de retomada de confiança desse jogador que não vem de um início de temporada tão bom no Real Madrid, mas que você conhece ele tão bem. Obrigado.
8: Não sei o que dizer de Vini. Eu conheço ele muito bem. Para mim é um jogador fundamental para a seleção, é um jogador fundamental para o Brasil, era um jogador fundamental na minha história futebolística e vai ser um jogador fundamental para o futuro. Está em seu melhor momento? Não está em seu melhor momento, mas é o princípio da temporada e sempre Vini pode, sempre, também quando não está a seu melhor nível, pode marcar a diferença como marcou hoje, porque o terceiro gol que ha aberto o jogo é suo, então eu com ele vou estar muito, muito paciente, porque merece essa paciência.
7: Aí Ancelotti pedindo paciência para com Vinícius Júnior na seleção brasileira, porque ele é fundamental para a seleção no futuro. Você concorda, Romano? Você também, Vini?
4: Olha, Wellington, o único Vini que eu tenho paciência é o Vinícius Andrade.
6: O Júnior, você já perdeu, Romano?
4: Ah, já. Ele não vive um bom momento no Real Madrid e não consegue, já que ele não tá bem no Real Madrid, não consegue fazer isso na seleção brasileira.
6: É, mas eu acho até que o Vini fez na Copa que a gente esperava dele, de assumir um protagonismo que ele nunca tinha assumido.
4: É, só que nesse momento, ele não tá bem.
6: É, mas ele começou mal também no Real Madrid, né? Eu acho que aí tem muito impacto também do momento que ele vive no Real Madrid, na seleção brasileira. É, mesmo quando ele tava voando no Real Madrid, ele chegava na seleção, parecia que desaprendia a jogar bola. É, eu vou ter ainda um pouco mais de paciência, porque é um jogador que é diferente. Não vou falar que é o cracaço de bola, mas é um cara diferente ali no setor de ataque, que já foi protagonista em várias temporadas pelo Real Madrid. Essa ele não começou bem, mas pode mudar também. É, então, eu acho que na Copa ele foi bem, Romano. É que no jogo contra a Noruega, esperava-se mais dele, né?
4: Sim.
6: Mas não é só ele também. O Brasil todo foi mal naquele jogo. E tá só começando o ciclo, calma também, né?
4: Ah, não, com certeza. É. Né? Ainda tem
6: muito tempo.
4: Vai passar muito jogador ainda. Isso. Jogador que a gente nem tá imaginando. A gente tava falando aqui agora, o Rodrigo. Rodrigo, assim que melhorar, é jogador de confiança do Ancelotti, né? Você tem ainda o Estevão para poder encaixar. Então, assim, tem muita coisa para acontecer. Ó, e enquanto o Brasil faz amistosos, né? A bola rola para a Liga das Nações na Europa. A Inglaterra venceu a Tchequia por 2-0, a Espanha goleou a Croácia por 4-1. Aí tivemos uma seleção que esteve na Copa, a Suíça vencendo a Escócia, que enfrentou o Brasil por 3-0. E chama a atenção também os amistosos. Os Estados Unidos venceram o Chile por 4-2, um jogo de alternância no placar e no final uma briga.
6: O pau quebrou.
4: O pau cantou. E terminou agora o amistoso do México, mais um empate no México. O México empatou com o Peru por 1-0, estava perdendo de 1-0, empatou. Peru, que é comandado pelo Mano Menezes, ex-treinador do Cruzeiro, ex-treinador do Corinthians. 11:58, vamos pro intervalo. Na volta, os destaques finais do programa de hoje.
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5: Um minuto na quarta-feira, vamos aos destaques finais do programa de hoje. Eu começo com o Cruzeiro, Emerson Pancieri.
6: O zagueiro e lateral esquerdo Vidalba vem fazendo tratamento na Toca da Raposa nos últimos dias por conta de um desconforto muscular. Porém, não deve ser problema para o duelo contra o São Paulo, dia 7, quarta-feira, duelo da rodada 29 do Campeonato Brasileiro. O atacante Kaique Kenji, depois de um problema no tornozelo, vem treinando e o Cruzeiro segue também esperando o Paulinho para que possa resolver algumas questões relacionadas ao elenco, pensamento também de contratações, de reforços, de renovações. O Cruzeiro aguarda esse desfecho do Paulinho no Mirassol para que possa contratar este profissional e ter autonomia na Toca da Raposa.
5: Agora o destaque final do Atlético, Cláudio Rezende.
7: A quarta-feira do Galo será de treinamento pela manhã e desta vez aberto à imprensa. Os jornalistas irão acompanhar a atividade do técnico Barba Domingues, preparativos para sábado. Tem jogo adiado da 21ª rodada do Campeonato Brasileiro. O Galo recebe o Bragantino na Arena MRV, sabadão. Anote aí na agenda, 6:30 da noite. E os ingressos a partir desta quarta-feira serão vendidos para esse jogo no fim de semana, com promoção importante de 90% de desconto para Galo na Veia Kids. E também ingressos já estão à venda desde hoje para o torcedor atleticano no jogo da semifinal da Copa Sul-Americana, dia 14. O Galo recebe o Montevideo City Torque do Uruguai. O técnico Barba Domingues ainda vai levar uma dúvida no meio campo para o jogo contra o Bragantino.
5: Agora o destaque final do América, Lucas Sanches.
8: O América pode chegar no máximo a 41 pontos na tabela desta Série B, isso se vencer todos os 8 jogos restantes. A matemática, mesmo assim, não ajuda, já que o departamento de matemática da UFMG aponta mais de 70% de chance de rebaixamento, mesmo neste cenário hipotético. Ou seja, mesmo se vencer todos os jogos que ainda tem para disputar, o América não tem nenhuma garantia de que vai se salvar do rebaixamento para a Série C.
5: Valeu, Sanches. 3 minutos da quarta-feira. Vamos nessa, Vini.
9: Vambora, Romano.
5: É isso aí. Amanhã tem mais. Amanhã não. Logo mais tem mais.
9: É isso. Tamo aí de novo.
5: É isso aí. Ó, pra comandar sua madrugada, pra ser seu companheiro na madrugada gostosa da Itatiaia, Gutenberg Gomes tá chegando aí. A Itatiaia é a dona da noite. Pode mandar mensagem pra cá e pedir música que ele vai tocar pra você a música que você quer ouvir. Já. E vai ser seu companheiro aqui na madrugada. Valeu demais. Tchau.
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0: A turma do bom dia, boa noite pra quem é da noite, pra quem roda a noite, pra quem vive a noite e sabe que com o radinho ligado na Itatiaia sempre tem uma boa companhia, sempre tem esse programa que anima, que informa, que abençoa, que agrada. Então realmente essa é a nossa intenção, mais do que isso, é a nossa missão de fazer ao lado de vocês a madrugada mais acolhedora do rádio, a madrugada mais interativa do Brasil. É aqui na Rádio de Minas que tem um Brasil de audiência. Itatiaia. Olha aqui, 8 minutos desse novo dia, já estamos inaugurando a quarta-feira, já naquela meiuca da semana, e eu tenho que dizer uma coisa para vocês, hein? Quem tem alguma coisa para fazer ainda no mês de setembro, é bom se apressar porque tá acabando. É hoje ou nunca mais. Só em 2027 agora que a gente vai ter aí mais um dia de setembro. Então, estamos chegando para fechar com chave de ouro, para agradecer a você por tudo isso que nós vivemos juntos aqui desde aquele dia 1º de setembro, quando a gente já chegou botando aquele Beto Guedes para brilhar. Quando entrar setembro, setembro já chegou, já está passando e já está se tornando. Alguém anotou a placa de setembro aí? Meu Deus do céu, é aquilo que a gente tem sentido muitas vezes, né? O ano vai ali naquele rame, mas quando chega essa parte dobrou ali, né? Quando vem setembro, outubro, novembro e dezembro, ó, voa, meu filho, mas voa de uma maneira impressionante. Então vamos fazer valer a pena esse último dia do mês. Não tem 31 amanhã, não tem? Graças a Deus. Amanhã é 1º, é? Opa, ô glória, eu vou acabar tirando esse negócio de débito automático, porque depois do 5º dia já não tem mais nada lá, todo mundo mete a mão daqui e tira dali, apaga daqui. Meu Deus do céu, quando a gente vê, pelo menos quando empata, tá bom demais, né? É assim a nossa vida, mas então é dessa maneira que nós estamos agradecendo a Deus por tudo de bom que vivemos, pelas graças que recebemos, pelas amizades que fizemos, pelas alegrias que nós proporcionamos também a você que tá aí do outro lado do radinho. Então vem pra cá, vem pra dentro do radinho agora, porque nós vamos fazer esse programa juntos aqui, há muitas mãos, né? Então é isso, 999-96-7074. Manda aí aquele áudiozinho legal, manda aí aquela participação especial também na nossa madrugada. E até aqui você esteve na companhia desses fenômenos do primeiro time do rádio, que já estão a caminho daquele merecido descanso: Emerson Romano e Vinícius Andrade. Aquele abraço e obrigado pelo carinho de sempre, pela maneira como eles já levantam a bola aqui pra gente. Sabe quem está voltando pra casa agora também? Ele que depois de 72 dias de férias está de volta, e ele já chegou dizendo: volto com você. Adilson Martins, essa figura querida por todos nós, o Gustavo Cícero, que esteve também conosco até agora há pouco, o Vinição, que vai voltar já, então é todo mundo com o radinho ligado, combinado? Mas então agora eu quero apresentar a turma da pesada que tá aqui juntinho comigo. Você descansou, meu filho? Agora é uma jornada só. Agora, pelo menos para mim, eu não sei o seu orçamento como é que vai ficar, mas para nós aqui tá uma beleza. E o acerto já caiu? Já? Eu e você não fez graça nenhuma para nós? Ora, meu Deus do céu, não tem base um homem sovina como você, né? Então, é ele, o nosso Júlio Silva, o difuntão das madrugadas, é nosso.
1: Olha eu aí,
0: É ele que está brilhando aqui na nossa madrugada, dando vida, brilho, colorido ao programa. E da mesma forma, nós contamos também ali na central, onde pulsa e vibra o coração da Itatiaia. Lá está o nosso querido, olha a macaxeira! Já viu? Já ouviu ele cantando música do Roupa Nova? Você tá louco, rapaz? Esse moço é impressionante, é um homem de mil talentos. Arroba Roger Loures no beat, ele cantando, vai lá pra você ver que beleza, cantando música do Roupa Nova. É por isso que ele está sempre assim, ó, no beat. Roger Loures é fera do rádio também e nos dá essa alegria de nos ajudar também a fazer o programa. A parte musical a cargo do querido Mércio Sattler. Uma programação encantadora é o que a gente promete para você até as 4 horas da manhã. Papai falou para tocar pouca música, mas quando tocar é para tocar só coisa boa. Não é para tocar 200 e não salva duas. Não, meu filho, aqui a gente só toca o melhor que nós podemos. E hoje, como disse o Romano, hoje você pode indicar também, é porque é dia de tradução, tá legal? E olha aqui, você me pergunta, e aí, é claro, eu tenho que me apresentar a vocês, né? É sempre esse prazer, essa alegria que se renova. Eu sou Gutenberg Gomes e de amigo pra amigo, diga alô comigo.
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0: Você ouviu ele falando aí, papo som dentro da noite, aqui é no nosso programa que a gente vai bater muito papo, então vai mandando aí essa interatividade maravilhosa de vocês, 999-96-7074. Mas então, nesse último dia do mês de setembro, você pergunta: Gutenberg, o que nós temos para celebrar no dia de hoje? Então eu digo para você, olha que coincidência, quarta-feira não é dia de tradução aqui no programa? Então, hoje é o Dia Internacional da Tradução, ou o Dia do Tradutor Intérprete, e são profissionais de primeiríssima, né? Às vezes a gente está aí em eventos, né? E quando tem, por exemplo, um palestrante internacional, essa turma fica lá dentro de uma cabine e com aquela missão de traduzir ali no foninho da plateia tudo o que aquele moço está dizendo. Então, é ali, ó, é no calor do momento, é na velocidade do que acontece. Tem música.
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0: Quem que é esse aí?
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0: Mas você bota um concorrente meu, um rival meu aí, desgraçado, tira esse homem daí. Olha. Não, se for pra traduzir, eu mesmo traduzo. Ora, mas defunto. Um de nós não vai receber o 13º juntinhos aqui. Ora, meu filho, deixa comigo, eu tô aqui pra isso. Essa é a minha principal característica do rádio. E você bota outro homem pra falar? Ah, não. Ah, não tem base um negócio desse. Defunto. Ora, pelo amor de Deus, não me faz raiva, não. A minha pressão já foi a 19/15.
2: Beijo, Gutenberg.
0: Aí, ó.
2: Só você, hein?
0: Só isso pra me acalmar. Bem a Paola, hein? Ou a Paola tá rouca? Meu Deus do céu. É cada uma que me aparece. Eu vou te contar. Não é fácil, não, viu? Então, 00:17 agora. Então, hoje, o Dia Internacional da Tradução, ou Dia do Tradutor Intérprete. Vai aí o meu carinho, o meu respeito a esses grandes profissionais. É um trabalho realmente é difícil, viu? Tem que dominar ali e tem que ter a rapidez, tem que conhecer, né? Tudo que a turma faz ali é diferenciado, então é um dia muito importante. Hoje também é o dia, lá vem ele, ó. Ah, é? Você quer que eu faça? Mas eu ia indicar uma outra boa ali, ó. Essa aí é do REO Speedwagon, né? É, eu vou fazer Can't Fight This Feeling, né? Então tá, não me desafia não, meu filho. Não me desafia não, que eu vou ali, ó. Eu não consigo mais lutar contra esse sentimento. E ainda assim, eu tenho medo de deixá-lo fluir. O que começou como amizade se tornou mais forte. Eu só gostaria de ter a força para poder demonstrar. Eu digo para mim mesmo que eu não posso me segurar para sempre. Disse que não há motivo para o meu medo, porque eu me sinto tão seguro quando estamos juntos. 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

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Ah, meu filho, não me desafia não, rapazinho, que aqui é tradução simultânea também, né? E da próxima você me avisa, tá? Vai que você bota uma aí que em hebraico, aramaico, esperanto, aí eu ia passar vergonha. Você quer o restinho? Vamos lá então, ó. 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

Ah, mas isso é lindo demais, hein? Muito obrigado, muito obrigado. Então é isso. Olha aqui, o meu querido amigo Edson Marques, o Arara, lá de Garapé, está dizendo: minha filha Letícia é tradutora de Libras e inglês. Abraço fraterno. Ô, querido, dá um abração na Letícia aí. Parabéns por esse trabalho lindo, lindo que ela faz de inclusão ali, né? Isso é maravilhoso também. Parabéns e sucesso para Letícia e para o nosso querido amigo Edson Marques. O Arara tá lá ligado no programa também. Obrigado aí pela participação e toda essa turma que tá interagindo, toda essa turma que tá sempre ligada e fazendo o programa junto com a gente. Combinado? Então já disse que hoje é o Dia Internacional da Tradução, Dia do Tradutor Intérprete. Hoje também é o dia desse manual para a vida. Ali, meu filho, você tem todas as respostas, você tem a luz que você precisa para o seu dia, para a sua vida. Hoje é o dia da Bíblia Católica. Olha, mas que beleza, hein? E aliás, daqui a pouquinho eu vou até procurar um trechinho do Eclesiastes que eu li ontem e até li para minha esposa. Ela falou: olha, fiquei até arrepiada, que coisa linda. Eu vou procurar já já, eu quero compartilhar com vocês também. Hoje é o dia da navegação. Olha que beleza, é também o dia da secretária. Ah, mas esse dia merece também todas as homenagens. Eu quero ver se o difuntão lembra da mesma música que tá aqui. Ah, é ela, é? Ah, meu Deus do céu, a Júlia Graciela, acho que é argentina essa mocinha. Ela tem um mocinha, já deve estar com uns 70 e bordoada, né? Mas na época era mocinha. Precisa-se de moto.

0: Olha, quase que eu acertei, viu? Mas acertei dizendo que ela é de Buenos Aires, na Argentina, e no próximo dia 22 de dezembro ela vai poder andar de ônibus de graça por lá. Não sei se lá tem esse benefício, mas ela ela vai chegar aos 65 anos de idade. Olha, era bonitinha ela, eu não me lembrava da carinha da Júlia Graciela. Será que tem foto atual dela? Até agora eu não vi, não. Olha, tá uma doninha simpática. Então, Júlia Graciela, a nossa secretária. Essa música hoje é impensável, né? Ela é totalmente politicamente incorreta, né? Ela tá narrando aí uma seleção que ela passava lá, que precisava ser bonita, descontraída e educada. Olha que predicados são esses, né? Para um trabalho. Aí, ó. Olha o chefe, ó.
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0: Olha que crueldade. Aí tem tudo, tem assédio, tem bullying, tem tudo que há de errado nessa música também. Meu Deus do céu, tira isso, defunto, tira. A secretária não merece isso hoje em dia, de jeito nenhum. Mas que a música é bonitinha, é, né? Então tá aí, o dia da secretária. Tem aquela do Amado Batista também, que é outra, hein? Que é outra que fala de assédio também, não tem base. Tem que fazer uma politicamente correta aí para hoje em dia, para os dias atuais aí, a importância das secretárias. Parabéns, você botou a secretária da beira do cais, é? Desgraça.

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0: Ah, meu Deus do céu. Faz isso não, defunto, faz isso não. Bota do Amado Batista, pelo menos aí, que eu vou te contar. Essa aí é outra história, defunto. É, a do Amado é outra também. Então é melhor deixar pra lá. A gente registra aqui, a gente fala bem das secretárias, mas eu vou te contar, só pedrada. Cadê a do Amado Batista aí? Só pra botar um trechinho ali, ó. Ei, Amadão Bruto também, ó.

0: É, meu filho, então melhor nem mexer, viu? Ô, Amadão, tá aí hoje o dia da secretária e hoje também é o dia do jornaleiro. Aquela turma que tem uma pontaria boa toda a vida pra acertar o telhado da gente e a boca do cachorro da gente, né? Se bem que agora praticamente não existe mais o jornal em papel ali como existia antes, né? Então é o dia do jornaleiro, dia da secretária, dia da navegação, dia da Bíblia Católica e dia da tradução ou dia do tradutor intérprete. Não é possível que você achou música de jornaleiro também. Aí não, defunto. Aí nós teremos um problema hoje, hein? É, que coisa, meu Deus do céu. Tem música para tudo no mundo. Ouvindo uma voz aí, parece que tá vindo além. É, meu Deus. Meia-noite, 31 agora, na Itatiaia. Que flagelo é esse, meu Deus do céu?
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0: Ai, meu Deus do céu.
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0: Minha Nossa Senhora Aparecida. Dá vontade de sentar no meio-fio ali e chorar, viu? Tira isso, pelo amor de Jesus Cristo. A gente quer começar o programa animado, você me solta uma latomia dessa aí. É dia do jornal. É o Donizete? É? Olha, quando era menino ainda, né? Então é isso, meia-noite, 32. Agora já falamos das efemérides, mas ainda temos os aniversariantes famosos. É o tempo de um intervalinho rápido e o programa é assim, dinâmico. O programa é maravilhoso porque você tá aí do outro lado e o nosso zap já, ó, disparou. Manda mensagem você também, 999-96-7074.
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0: meia-noite, 34 agora, na Itatiaia, todo mundo com o radinho ligado e todo mundo participando, interagindo e o nosso zap bombando. Mande você também aquela mensagem legal pra cá e é sempre um prazer, sempre uma alegria quando você tira um minutinho do seu tempo para vir fazer o programa junto com a gente. 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Vem pro Termas, você também. 12:35 agora na Itatiaia. Olha, mas é muita mensagem chegando. Mande você também pra cá e daqui a pouquinho a gente vai ouvir o áudio de vocês. A gente vai curtindo aqui essas participações maravilhosas, né? Olha que beleza do código 11. Quem é essa moça bonita aqui? A Regina Farávula, é do código 11, tá dizendo bom dia, Gutenberg, bom dia. É, você mandou bem na tradução, hein, Gutenberg? Júlio, que é isso? Onde é que você desenterrou isso? É a pergunta da Regina Farávula. Olha que moça bonita, parece a Olivia Newton-John. Nos bons tempos dela, hein? Ei, Regina, obrigado, querida. Você tá em São Paulo, capital? Onde é que você está ligadinha no programa? Receba aí o nosso abraço e o nosso carinho também, tá legal? Olha, mas é mensagem de tudo quanto é lugar. Bom dia, Gutenberg, tô te ouvindo em Resende Costa. É a terra do artesanato. Não sei se você conhece, ao lado de São João del Rei. Obrigado pela programação maravilhosa. É o Túlio Gomes. Ô, Túlio, conheço sim, conheço Resende Costa, Tiradentes e toda essa região aí, pertinho da nossa querida e maravilhosa patrimônio também, São João del Rei. Obrigado aí pelo prestígio da audiência, é do código 32. Você tá nos ouvindo aí, é pela rádio São João del Rei, é? Me diz aqui direitinho pra gente registrar e vai mandando áudiozinho também, legal, que a gente vai registrando tudo aqui. Aqui, ó, esse do código 38. Bom dia, Gutenberg. Mande um alô para os operadores da colheita florestal da Lopes Solutions. É o Reinaldo Branquim, de Juramento, Minas Gerais. Olha, se eu não estou enganado, primeira vez que participa alguém aqui de Juramento, Minas Gerais. Falando nisso, nós temos dois municípios mineiros que estão celebrando a sua emancipação ou seu aniversário no dia de hoje. Inclusive, uma terra muito boa que eu sou doido para conhecer é São Gotardo. A turma lá gosta de falar assim: São Gotardo é a terra da cenoura de Fontão. É, terra da cenoura. E também a querida cidade onde eu tenho certeza que nós temos uma grande audiência, que é Viçosa, a terra do doce de leite. Ah, então, um abraço para você aí que é de São Gotardo e para você também que é de Viçosa.
5: Ai, que delícia!
0: Ai, aquele doce de leite. E aí a universidade maravilhosa de lá, né? Então, é tudo isso que nós temos aí de melhor. Minas são muitas, né? E todas encantadoras. Olha aqui. É, a turma que está nos acompanhando aí agora e todo mundo, né? Um olhinho ali no rádio, outro na TV, tá tendo nesse momento ali o debate com os candidatos ao governo de Minas Gerais e não fica desesperado não, que a nossa equipe do digital não para. A turma tá ali, ó, atenta a todos os detalhes e levando todas as informações, os principais recortes também lá no nosso Instagram, @itatiaiaoficial. Então, é desse jeito, né? Pode dar uma chegadinha lá e a turma tá acompanhando tudo, tudo também no nosso Instagram, @itatiaiaoficial. É, daqui a pouquinho a gente vai trazendo também as informações aí da madrugada, 12:38. Então, já falei de São Gotardo e já falei de Viçosa e temos também aniversariantes maravilhosos desse 30 de setembro. Hoje seria aniversário do velho guerreiro, o pernambucano maravilhoso, grande comunicador do rádio, da televisão. Eu tô falando de Abelardo Barbosa, aquele que estava sempre com tudo e sempre prosa também, que fazia a nossa alegria, né? Quando garotos também, aqueles programas do sábado, e ele trazia o que tinha de mais popular. E não tinha barreiras, não. Quando, me lembro disso claramente, né? Quando o rock nacional começou a surgir ali, com força, ele abriu espaço também para todos os grupos que estavam lá começando. Então ele tinha aquela coisa de ser popular, de jogar bacalhau no público e tudo mais, mas um grande comunicador e uma figura extraordinária, o nosso Chacrinha, o Abelardo Barbosa, que nos deixou em 1988. E muito jovem ele, né? 70 anos. Eu que li toda a obra do Nelson Rodrigues, e aí eu me lembro quando o Nelson fez uma crônica lá, acho que é do A Vida Como Ela É. Então ele contando lá sobre o salário do Chacrinha, que era uma coisa assim, para os padrões da época, né? Negócio de 80 milhões de cruzeiros, de réis, sei lá que era o dinheiro daquela época. Então realmente uma grande figura, e que era um comunicador nato, né? Quem não comunica se trumbica também. Então é isso, Chacrinha seria o aniversariante do dia de hoje. Sabe quem está completando 69 anos, Odir Fontão? O Chororó. O Chororó, parceiro do Chitão, ele que é paranaense, ele que é o marido da Noeli, a moça que não envelhece, mais ou menos como aquele filme lá, o Retrato de Dorian Gray, né? Então, a Noeli que não envelhece, a Sandy que não envelhece também, e o Júnior que também não envelhece, né? Olha ele aí, ó.

mas esse aí tem repertório demais, né? E o moço, é que a voz dele também não envelheceu. Até hoje é um fenômeno aí, né? Nas suas apresentações, nos shows e sempre zero polêmica, né? Você não vê nada que atinja essa trajetória maravilhosa da dupla, né? Sobe o show.

Então, mas é claro que você vai votar um trechinho daquele que é considerado um outro hino nacional, que é o Evidências, né? Essa não pode faltar. Aliás, eu vou pedir até pra gente tocar essa aí daqui a pouquinho pra abrir a parte musical do programa. Então, olha aí, sabe quantos anos tá fazendo o Chororó? Tá esticadinho ele, né? Esticadinho. 69 anos está completando hoje o Chororó.

mas que beleza. Então, tá aí a nossa homenagem, ele que está completando hoje 69 anos, o nosso Chororó. Hoje também é o aniversário do goleiro Fábio, o Fábio que está celebrando 46 anos e tá no auge da forma física e brilhando lá, ele que é um grande ídolo aqui do Cruzeiro e hoje brilha também lá no Flusão, o Flusão que o papai gostava, né? Então é isso, quem mais aqui? Hoje também é o dia que nós lembramos aqui a morte de Santa Teresinha do Menino Jesus, que tem uma grande devoção também, o dia dela é amanhã, dia 1º de outubro, mas o dia em que ela faleceu foi justamente num dia como hoje, um dia 30 de setembro. Agora, de Fontão, eu vou pedir a você para botar aquele parabéns maravilhoso aí da Itatiaia, porque esse moço, ele me pediu para mandar esse abraço desde ontem e eu tô com isso na cabeça. Então, bota aí que a gente vai gravar agora esse alô especial, né? Eu tive a alegria de conhecer esse amigo querido que é o Zilmar Dourado. Aí ele mandou a mensagem aqui parabenizando pelas belas orações que você traz aí diariamente no programa e que nos trazem uma grande satisfação e alegria. Agora vem a parte importante também. Gutenberg, hoje é aniversário da minha filha. Ela é médica nutróloga, é a doutora Nayara Dourado e ela mora e trabalha em Divinópolis. Inclusive, hoje, no dia do aniversário, ela vai inaugurar uma nova clínica na cidade. Então, de Fontão, bota aquele parabéns abençoado aí, ó.

Doutora Nayara Dourado, que é nutróloga, recebendo o abraço aí do papai Zilmar, de toda a sua família e de todos nós aqui da Rádio Itatiaia, e que você brilhe muito aí na sua profissão, nessa querida cidade de Divinópolis também, tá legal? Então, parabéns, tudo de bom, e se hoje é o seu aniversário, manda pra cá você também, que vai ser uma alegria registrar com muito carinho aqui essa data especial da sua vida. 999-96-7074. E também nós temos aqui um aniversariante famoso, né? Esse rapaz, de vez em quando a gente coloca aí aquela música do Vinho Verde, né? Do Roberto Leal. É desse moço que a gente vai falar dele agora aqui. Ele compôs mais de 1000 músicas. Músicas que a gente, né? Algumas a gente conhece, outras que a gente tocou muito no rádio há muito tempo atrás. Então, até aquela do Roberto Leal, que de vez em quando a gente bota aqui do Vinho Verde, que dá uma coisa boa no coração da gente, né? E é uma composição desse moço que nos deixou também aos 80 anos, no ano de 2014. Você tem um trechinho do Vinho Verde aí? A turma que nos acompanha lá em Portugal adora ouvir essa. E também até aquela turma que está dizendo assim, Gutenberg, pessoal da RTP aqui em Portugal está preocupada com o avanço da audiência da Rádio Itatiaia. Brasileiro aqui, meu filho, não tem nada de RTP, é só Itatiaia. Entra.

Ah, a gente tem um pezinho lá, né? A gente tem alguma coisa aí dessa saudade que veio com os portugueses e a gente gosta de ouvir essa. Ó. Oh. Alô, turma que está nos acompanhando agora em Portugal, em toda a Europa aí, manda mensagem para cá pra gente registrar com todo carinho e com o maior prazer. E essa música é desse cantor que a gente vai destacar e traduzir já aqui no programa também, porque agora, faltando 9 para 1, deixa aí, Difuntão, olha, isso bate uma saudade na gente, né?

0: É isso aí, essa música é desse cantor, compositor, era austríaco ele, né? Mas a gente vai se lembrar já de uma música muito linda, composição e que ele gravou também e foi um grande sucesso em 1977. Mas antes, vamos trazer também a nossa frase do dia, né? A turma já fica aguardando ali e hoje é dia de tradução do programa, manda pra cá, manda uma boa indicação e a gente vai atender o seu pedido com todo carinho e com o maior prazer. Agora a turma fica aguardando também, logo no comecinho do programa, quando a gente traz aqui uma bela frase para inspirar, para iluminar esse novo dia. Então, daqui a pouquinho eu quero encontrar esse trecho do Eclesiastes que eu li mais cedo e aquilo bateu igual uma bigorna na minha cabeça e ficou ali, né? Preciso encontrar o trecho exato. Mas agora, ouvinte, um minutinho da sua atenção, porque é aquele momento de sabedoria, aquele momento de filosofia. Ouvinte, atenção para a nossa frase do dia. E essa também é linda. Ela diz assim: às vezes você pede a Deus uma mudança na sua vida, mas esquece de agradecer pelas coisas que ele já mudou. Olhe para trás, você não está mais onde você estava. Já sobreviveu a dias que você achou que não conseguiria suportar. Já perdeu pessoas, lugares e versões de você que achava que nunca conseguiria deixar para trás. Talvez você ainda não esteja onde quer chegar, mas agradeça porque Deus já te trouxe até aqui. Olha, mas que coisa linda isso, né? A gente às vezes fica se projetando muito e a gente com esse hábito, né, de ficar deixando tudo para depois, tudo para amanhã, você pensa assim: olha, será que a minha felicidade não existe no dia de hoje? Será que hoje não é o dia exato em que eu mereço ser feliz, eu mereço viver as coisas boas da vida, se não tudo aquilo que eu sonhei um dia, pelo menos aquilo que eu fiz por merecer até agora, enquanto Deus vai preparando coisas ainda melhores, coisas ainda maiores para a nossa vida. Então é isso, é você aproveitar o dia de hoje, é você fazer valer a pena e quando você olha para trás e vê tudo aquilo que você superou, tudo aquilo que você suportou, aquelas noites traiçoeiras que você achou que não teria fim, e veja você, hoje você está vivendo uma nova versão. E é isso que a gente precisa aproveitar, aprender com os erros do passado, mas não querer viver tudo o que você imagina que o futuro reserva. E aí você deixa de aproveitar a beleza e a graça do dia de hoje. Se você quiser e se você pedir com jeitinho, eu repito a bela frase do dia de hoje, hein?
1: Repita!
0: Aí, com essa gritaria que eu não gosto. Mas, de toda forma, se você quiser, você pode gravar aí, porque depois é aquela coisa, é a turma pedindo: olha, Gutenberg, essa frase sua foi um soco na boca do meu estômago e eu gostaria de repensar a minha vida a partir dessa mensagem que você trouxe na abertura do programa. Então grava aí no seu aplicativo, aí no seu WhatsApp, e depois você pode ouvir mil vezes até que ela faça mais e mais sentido na sua vida. Então, a frase do dia diz assim: às vezes você pede a Deus uma mudança na sua vida, mas esquece de agradecer pelas coisas que ele já mudou. Olhe para trás, você já não está mais onde você estava. Você já sobreviveu a dias que você achou que não conseguiria suportar. Já perdeu pessoas, já deixou lugares e versões de você que que achava que nunca conseguiria deixar para trás. Talvez você ainda não esteja onde quer chegar, mas agradeça, Deus já trouxe você até aqui. É, e essa semana, né, quando a gente viu todos os sonhos, todos os planos, todos os projetos que eles vão embora assim, ó, num estalo, né, um acidente, um helicóptero que cai, um navio que afunda, ou um carro que bate e de repente tudo aquilo que a gente deixou para depois, tudo aquilo que a gente economizou e tudo fica por aí. Então aproveite o dia de hoje, faça valer a pena esse dia de hoje que vai ser maravilhoso na nossa vida. Então é isso, estamos dessa maneira chegando aí, pedindo passagem nessa madrugada para fazermos aí a madrugada mais acolhedora do rádio, a madrugada mais interativa do Brasil. Então na volta a gente vai trazer também essa bela tradução. Olha que beleza, o que está dizendo aqui do código 18? Bom dia, Guti, você sabia que o Roberto Leal almoçou na minha casa em Florínia, São Paulo? Meu pai matou um boi, 3 porcos e 8 galinhas, comprou 20 garrafas de vinho e preparou 4 pebas de pimenta. Isso foi em 1984. Como o tempo passa, né? Aldo Silva. Ô Aldo, você tem fotos aí desse momento maravilhoso em que o Roberto Leal, o português mais amado do Brasil, esteve aí na sua casa? Isso deve ter sido um grande acontecimento aí na cidade de Florínia, São Paulo. Obrigado, querido. Manda imagens aí que a turma gosta de ver esses belos registros também, tá legal? Então é isso, vamos interagindo aqui nessa madrugada. Olha aqui, bom dia, Guti, já estamos no rasto da espora, agora 5 horas e 14 da manhã, isso quando era 00h14, então agora já são 6 da manhã e estamos junto, né? Queria que você gravasse um áudio para a empresa G Group. Meu patrão é de Patos de Minas. O nome dele é Juninho. Vou colocar no grupo da empresa. Muito obrigado pelo carinho. Um abraço para você, para o Difuntão e toda a equipe da Itatiaia. Top demais a mensagem. Ah, é o nosso querido Luiz Carlos, lá da Bélgica. Ô, querido, manda a pronúncia correta aí do nome dessa empresa e eu gravo o áudio aqui no WhatsApp e mando agora para você fazer uma média aí com o Juninho, homem bom de Patos de Minas, trabalha de dono na empresa. Isso deve estar podre de rico lá na Bélgica. Isso deve comer chocolate até no almoço e depois do almoço. Então, valeu, querido, será um prazer aqui registrar também, tá legal? É isso, 1 hora, 1 minuto, intervalinho rápido e a gente volta já.

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0: 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Você sabe que a Itatiaia dá notícia de tudo o tempo todo. E atenção, hein? Informação chegando agora na madrugada e vamos acionar o nosso ídolo, o homem de formiga, o nosso querido Wellington Campos, trazendo informação de momento. Houve corte, na seleção brasileira que está na Austrália. Então vamos acionar agora. Alô, Wellington Campos, bom dia, ídolo.
1: Alô, meu querido Gutenberg Gomes, com Dona da Noite da Itatiaia, aquele abraço para você. Olha, aqui no Rio de Janeiro chega a notícia da Austrália, de Brisbane, que Rafinha está cortado da seleção brasileira. O atacante do Barcelona se queixou de um desconforto na coxa direita no intervalo do jogo e nesta quarta-feira, em Brisbane, o Rafinha passou por exame de imagem que constatou um pequeno edema muscular na região posterior da coxa direita. Por precaução e visando a sua recuperação, a comissão técnica liberou o jogador. Nenhum atleta será convocado para o amistoso de sábado, 11 da manhã, horário de Belo Horizonte, com a seleção da Índia em Calcutá. Rafinha fez o segundo gol do Brasil no jogo com a Austrália, que o Brasil ganhou de 4-2. Ele cobrou um pênalti sofrido pelo meio-campo Danilo Santos do Botafogo, destaque da seleção brasileira. Portanto, Rafinha está fora da seleção do Brasil. Tá falado, Gutenberg. Um bom dia para você, meu ídolo.
0: Valeu, ídolo, grande Wellington Campos, trazendo aí a informação. Então, direto de Brisbane, na Austrália, vem a informação do corte do atacante Rafinha, do Barcelona. Valeu, ídolo, um abraço. A Itatiaia, sim, a informação acontece e você fica sabendo de tudo, tá legal? Estamos ao vivo, 1:06 e vai mandando mensagem pra cá e a gente vai registrando também a sua participação, daqui a pouquinho o seu áudio. Aí você pergunta: Gutenberg, tô gostando dessa prosa aí, hein? Programa de ontem foi maravilhoso, mas a gente mata é um leão por dia, né? Então a gente tem que fazer um programa ainda melhor. Vai mandando mensagem para cá que a gente vai registrando com todo carinho e com o maior prazer. Agora, você pergunta assim: Gutenberg, teremos uma oração linda para o programa de hoje? Eu digo linda e inédita. Às 3 em ponto, a nossa tradução, a nossa reflexão, informação você já viu, né? É o tempo todo, porque a Itatiaia dá notícia de tudo. E é claro, programação musical maravilhosa. E como acontece toda quarta e todo sábado, nós temos também tradução. Mas não serei eu. O defunto já mandou a dele aí, que ele mandou assim na marra ali, querendo me pegar, né? Querendo me derrubar. Então ele mandou aquela que a gente fez ali no comecinho do programa, do Ariel Speedwagon, Can't Fight This Feeling, mas por uma dessas coincidências, né? Aliás, daqui a pouquinho eu tô pensando em fazer uma aqui, o Dr. Wellington. Dr. Wellington é o papai do Biula, do Pura Harmonia. Ele mandou a mensagem, graças a Deus, já tá livre de uma pneumonia que estava incomodando o Dr. Wellington, o nosso comendador. Então, é o seguinte, essa tradução que a gente vai fazer agora, esse moço, por uma dessas coincidências, eu estava olhando ali os aniversariantes, as efemérides, e aí eu vi que ele faleceu no ano de 2014, aos 80 anos, e ele tem mais de 1000 músicas como compositor, era austríaco ele, e aí em 1977 ele gravou uma música muito linda. Eu acho que nunca fizemos essa no programa, então vamos fazer agora para homenageá-lo também e fazer valer a sua memória. 1:08 na Itatiaia. O nome dele é Udo Jürgen e o nome da música é Walk Away. Vá embora. É tradução na Itatiaia, no nosso Dona da Noite. Manda boa aí, manda a sua indicação também.
2: Walk away, please go.
0: Vá embora, por favor, vá.
2: Before you throw.
0: Antes que você desperdice a sua vida, a vida que eu pude compartilhar por apenas um dia. Nós devíamos ter nos encontrado alguns anos atrás. Para o seu bem, eu digo, vá embora. Apenas vá. Vá embora e viva a vida que não terá arrependimentos. Não olhe para mim. Só tente esquecer. Por que construir um sonho que não pode se tornar realidade? Então seja forte. Procure o melhor caminho agora. Vá embora. Por favor, vá. Quando eu ouço sua voz, eu imploro a você para ficar. Por favor, não diga nenhuma palavra. Apenas vá, vá, vá para bem longe.
2: Goodbye, my love.
0: Adeus, meu amor. Minhas lágrimas vão cair agora que você se foi. Não olhe para mim. Apenas siga. Siga em frente. Eu disse que depois de procurar por tanto tempo, eu amei você, mas eu disse a você, vá embora. Siga o seu caminho. Siga em frente. Siga em frente. É, mas Mas que pedrada isso aí, meu Deus do céu. Eu fiquei imaginando eu tendo que falar isso pra moça, né? Ainda amando, ainda gostando, ainda querendo viver aquele momento e você ter que admitir que para nós o melhor é que ela siga o seu caminho. Talvez eu não seja a felicidade que você espera, talvez eu não seja o amor que você precisa viver. Olha, eu vou te contar, esse moço era da pá virada, esse Udo Jürgen, o nome da música Walk Away. Lembra dessa, de fundo? Lembrava? 1977, que pedrada. Isso deve ter sido tema de novela também, né? Hã? Ouviu muito isso, é? Já falou isso para alguma ex-namorada sua? Vai embora, minha filha, vai embora, que eu minha vida é trabalhar. Eu não tô levantando uma palha mais. Ei, saudade maravilhosa. Então é isso, vai mandando aí uma boa indicação. Eu tô ligado em tudo que você manda para cá. Aí a gente vai registrando aqui com todo carinho e com o maior prazer, tá legal? É assim o programa. A gente chega com essa boa vontade de fazer o melhor nessas 4 horas de programa. Mas agora a gente precisa beber uma água, um café. E quem é que tá chegando para cantar aí no programa? Abrindo a parte musical hoje, quem é, de Fontão? Hã? 1:13, então é isso, vai mandando mensagem pra cá, 999-96-7074, e daqui a pouquinho a gente vai ouvir o seu áudio e eu quero interagir com você com todo carinho, porque a gente sabe que você precisa é de uma boa companhia na interagir com você com todo carinho. Acabou, hein? Acabou o debate ali que aconteceu, teve momentos quentes, aquela coisa toda que você vai acompanhar, os desdobramentos e a repercussão ao longo de toda a programação da Itatiaia. Então fique ligado, é o Eduardo Costa que abre o programa de hoje. Olha ela aí! 1:14, a Itatiaia é a dona da

0: Olha aí, não tô dizendo que é uma programação que surpreende você, que encanta você. Olha que coisa boa da gente começar a nossa madrugada de quarta-feira, trazendo aí o BJ Thomas com Raindrops Keep Falling on My Head. É, foi tema do filme Butch Cassidy Sundance Kid, aquela cena da bicicleta, né? Que a gente não esquece nunca, né? Paul Newman e Robert Redford. Então tá aí uma boa lembrança também. Ainda teve o Kiko Zambianchi com Hey Jude, e a primeira do Eduardo Costa, Olha Ela Aí, 1:24 agora, e disparou aqui de fundo do céu. É muita mensagem que vai chegando, é muita coisa pra gente registrar, pra gente interagir com a turma, e vai mandando você também, sempre uma alegria. Olha o nosso amigo Tadeu, tá lá em Teresópolis, no Rio de Janeiro, é do código 22, tá lá ligado no programa também. Valeu, Tadeu, tamo junto aí, viu? Olha o outro aqui, meu Deus do céu, Tiaguinho, não começa não, Tiaguinho. Já tá dizendo, essa foto que ele bota no perfil dele aqui é uma beleza. Olha aqui de fundo, isso aqui, se você encontra isso aqui no estacionamento do quarto andar, você cai duro na hora, você morre. Eu vou até salvar. Onde é que tirou um diabinho desse? Meu Deus do céu, tá dizendo aqui, tá passando uma hora de música sem parar. Ô meu filho, isso é em outra rádio, você não vê? Isso tá cheio de rádio aí que não tem comercial, aí bota lá 3 horas de música e pá, aí vai aquele rame-rame. Aqui não, meu filho, aqui é música, é informação, é bate-papo, é interatividade. Então não vem não, viu? Ô Tiaguinho, me ajuda aí, um abraço, querido, obrigado. Depois me manda a foto desse diabinho aí que você usa no seu perfil. Isso é você, é? Meu Deus do céu, isso é quanto é que você cobra para assustar uma casa de 6 cômodos, hein? Meu Deus do céu. Que tá dizendo aqui o Nirlando? Bom dia, Guti, hoje com o coração meio apertado, pois a saudade de casa, da minha filha, minha mãe, chega a doer. A solidão da estrada castiga ainda mais. Será que vale a pena? Obrigado por você ajudar a amenizar a saudade da minha terra e da nossa Minas Gerais. Ô Nirlando, aí aquela coisa, né? Cada um com o seu cada um. Eu não sei há quanto tempo você tá aí, né? Vivendo aí o seu sonho da Europa, essa coisa toda, mas se você tá com tanta saudade e se você tem tanta coisa que é mais importante para você aqui, e se você já comprou um apartamento em Cabo Frio, um em Vitória, um em Nova Lima e um aqui em BH, volta, meu filho, volta para cá e mete o pé disso aí. Olha lá que beleza, ó.
1: Bom dia.
0: Aí, eu mandou aqui o vídeo, painel bonito do bruto dele lá. Então, valeu, querido. Vou ouvir já do que se trata aqui o seu áudio. E tá caindo um H2O lá, tanto no para-brisa dele quanto dos olhos dele também. Porque, meu filho, só para quem acha assim, não, eu vou para lá. Eu tô com um projeto aí, eu vou para Europa, vou viver lá. Não, Portugal, eu vou falar português mesmo, já chego lá já dominando o idioma, né? Aí mal sabe, né, como tudo é diferente, como muitas vezes o imigrante enfrenta ali um preconceito danado. Além de tudo, né? Uma dificuldade para se estabelecer, para conseguir ter lá uma qualidade de vida. Ganha dinheiro? É claro que ganha, né? E ganha, mas chega um momento também que é melhor você meter o pé daí, sabe, ô Nirlando? Um abraço, querido, obrigado e Deus abençoe. Por aqui o negócio tá aquela coisa, né? Meia água, meio tijolo, mas vamos levando. Agora, se você já fez um pezinho de meia e tá com saudade da mãe, da filha, mete o pé e vem pra cá, viu? Eu recomendo isso assim, né? Pra quem acha que realmente a vida não pode esperar muita coisa, não. Tem momentos ali que a gente tem que saber o que é prioridade, o que vale a pena, mas cada um com o seu cada um, tá legal, Nirlando? Um abraço e obrigado aí pelo carinho e pelo prestígio da audiência, rasgando as estradas da Europa e sempre com o radinho ligado com a gente. Olha, mas é muita mensagem, 1:29, código 33. Bom dia, Guti. Deus abençoe todos nós. Eita, programa bom, né? É, quem é? Sou o Bruto Joel de Setubinha. Ô, Joel, um abraço. Qual é a emissora que retransmite aí do código 33 aí na região de Setubinha? Manda para cá pra gente registrar também, tá legal? É, que tá dizendo? Bom dia, Gutenberg. Eu apaguei as mensagens porque a minha filha dormiu. Era para mandar um alô para ela. Tava escutando o programa comigo, dormiu. É o Helder de Itaúna. Ô, Helder, não seja por isso, né? Tô gravando aí e amanhã, qual é o nome da filhinha, né? Tava aí até agora também ouvindo o programa, mas é aquela coisa, o sono vence a garotada. Então, amanhã você bota esse áudio aí para ela, dizendo que o tio Gutenberg tá mandando um abraço aqui pela rádio Itatiaia. É o nosso querido Helder de Itaúna e a Marina. Ô, Marina, na hora que eu ia mandar um abraço, você pegou no sono, mas é muito justo porque a escola não espera, né? Então, Deus abençoe você. Marina já deve ter passado de ano agora, né? Antes das provas finais. Então, é um motivo de alegria e de orgulho lá do Helder de Itaúna. Pronto! Cliquei no aviãozinho. Amanhã você coloca aí pra Marina ouvir. Tá legal, Helder? Obrigado, querido. Um abraço, mas agora que o sinalzinho marcou 1:30, vamos para um intervalinho rápido e na volta tem áudio que não acaba mais, áudio que se emendar um no outro vai até o programa do Acir Antão e da Patrícia Joe. 1:31 na Itatiaia.
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0: 1:32 aqui na nossa madrugada de quarta-feira, já naquela meiuca da semana e ó, passando a régua no mês de setembro. A pergunta é: o mês de setembro foi bom para você? Você se aproximou um pouquinho mais ali daquilo que você planejou para esse ano de 2026? Ou a gente começa o ano ali cheio de planos, cheio de sonhos, e depois a vida vai nos levando ali do jeitão dela, vai levando assim de arrasta também, né? Então é isso, né? Vai me contando aqui se tá bom para você aí o mês de setembro, e veja você o que é a audiência da Itália. Tiaia, né? O Nirlando lá de Portugal, ele mandou o videozinho que eu vou ouvir já o que ele tá falando, e eu peguei aqui um vídeo justamente do momento em que eu tava lendo aqui a mensagem dele, e aí mandei o vídeo lá pro Nirlando também, né? É, que beleza, isso é maravilhoso. Olha o outro que tá lá rasgando as estradas da Europa. Esse aqui é o Sérgio Rocha, ele tá me perguntando se o preço do limão melhorou. Como é que é? No aplicativo da Itatiaia, tá pipocando o sinal hoje. Pipocando, que você fala no bom sentido ou no mau sentido, tá? Tá boa a qualidade do som aí, ô querido? Manda pra cá pra gente registrar aqui também, tá certo? E obrigado que eu vou rasgando essa estrada junto com você aí, viu? Agora, preço do limão tá um absurdo, e eu parei de consumir limão, agora eu tô comprando refrigerante. Tá mais barato, dá um pack desse aí, um pack de 4 litrão. É, tá bom demais. Então é isso, 1:34. Cansei de ser saudável. 1:34, eu quero ouvir o que a turma tá mandando pra cá. Ô Difuntão, de amigo pra amigo, fala comigo.
6: Bom dia, Gutenberg, bom dia, Difuntão. Bom dia a todos os ouvintes aí da TSTI, o Enes Barreiro. Tô sentindo contagem, acompanhando vocês pela 107.3, Rádio Nova Difusora de Santa Rita. Gutenberg, traduz pra gente a música do Lighthouse Family. É I Wish I Knew How It Would Feel to Be Free. Essa música aí tem uma mensagem muito bonita nela. Beleza? Parabéns pelo programa aí. Você e o Difuntão são a dupla dinâmica da madrugada. Não tem como não, toda noite não viajar sem ouvir vocês. Beleza? Parabéns pelo programa aí, pela didática do programa. Um abraço, meu querido.
0: Ô, querido, obrigado, obrigado. Aí, Difuntão, e ele falou dupla. Você não fica empolgado esse negócio de casal? Cansei dessa história de casal. Não, também não quero saber de mais negócio de casal, não. Agora, casal só eu e a minha digníssima lá. Não inventa mais esse negócio de casal, não, que eu estou por aqui de casal. E você fica todo empolgado aí, mas ele falou dupla. Valeu, querido. E essa música que ele mandou aqui do Lighthouse Family é boa mesmo. E daqui a pouquinho eu vou conferir. Quem sabe a gente não faça essa logo depois da oração do dia, que eu já fiz 2 por hoje, já tá bom, né? Então, mais um áudiozinho, 1:35 agora.
7: Bom dia, Gutenberg Gomes, bom dia, Difuntão.
0: Bom dia.
7: Aqui é o Edenilson da Aviação Novo Retiro. Estamos garrados aí na programação da Itatiaia, a dona da noite, até enquanto durar, tá bom?
0: E que dure para sempre.
7: Gostaria de mandar um abraço para meu amigo o Ricardo Lomba, que também trabalha, meu colega de trabalho na Aviação Novo Retiro.
0: Olha.
7: E um abraço para você também, Gutenberg, um abraço pro Difuntão, que estamos na área, se derrubar é pênalti.
0: Valeu, querido, obrigado, um abraço aí pra turma da Aviação Novo Retiro, ora, enquanto durar. Tem que durar para sempre, meu filho, já vi que eu não vou conseguir aposentar mesmo, tava vendo lá o Difunto. Eu vou te contar, é uns negócios que desanima o caboclo, né? Eu fui entrar naquele aplicativo do meu INSS para ver a contagem do tempo. Da raiva, um ódio mortal, meu Deus do céu. Mas aí eu fui ver lá a minha contagem do tempo, aí vem aquele negócio, né? A transição, aí veio a questão do ponto, mas eu tenho 40 anos de contribuição, 40 anos ininterruptos ligados ao rádio, 40 anos em que, por diversas oportunidades, eu trabalhava em 2 lugares ao mesmo tempo e fazendo faculdade, estudando igual um maluco, e aí eu fui ver lá, a minha chance de aposentar é mínima. Por quê? Porque eu sou garoto ainda, eu sou jovem, eu tenho 50 e poucos, né? Tem que trabalhar muito ainda, é? Trabalhar até a morte, então. Olha, mas que coisa, meu Deus do céu. Eu olhei lá, falei, puxa vida, deve ter alguma coisinha, alguma hipótese, né, de eu conseguir a aposentadoria, mas não, era remotíssima a chance, viu? É, não tem base um negócio desse, não. Mas eu também adoro trabalhar, e a minha esposa falou, não aposenta não, que você de meia e chinelo dentro de casa vai ficar insuportável, vai ficar um nojo dentro de casa. Ela não quer me ver assim, na miúda, não, tem que estar trabalhando e o chicote estralando ali. Bota áudio aí, meu filho, 1:38 agora.
8: Fala, boa noite, Gutenberg, boa noite, Difuntão. Quem fala com vocês é o Renatão do 350B, a melhor linha da região metropolitana de Belo Horizonte.
0: Aí sim.
8: Eu sei que você, Gutenberg, gosta mais de 9502, né? Você fala muito 9502, mas esquece nós que 350B. É, tem que lembrar de nós também. É, uai. Nós também da night aí na correria da turma aí, tá bom? Abração, e ó, se puder tocar a música pra nós aí do Eduardo Costa aí, pra nós aí, tá bom? Toca aí pra nós os 10 mandamentos do amor, hein? Uma vez um colega meu me zoou que eu pedi vocês os 10 mandamentos de amor e ofereci pros colegas pros meus colegas que trabalham lá, só pedindo música com 10 mandamentos de amor pra homens, tá doido? Disse, não, gente, não tem nada a ver, não, hein? Vocês é pros colegas aí, os que amam aí, apaixonados aí.
0: Claro, claro.
8: Nós, aí, correria aí.
0: Sempre com vocês. Sempre com vocês. Valeu, Renatão, do 3501B. A primeira que tocamos hoje foi do Eduardo Costa, né? Agora, para matar ele de ciúme, eu vou ter que falar do Arley, do 9502B, porque ele já fez uma historinha lá que foi o seguinte: ele botou lá a maior abertura de um programa brasileiro. Aí eu tô falando aqui, em breve entraremos para o Guinness Book como a maior abertura de um programa brasileiro, né? Aí tô lá no Brasil, aí enquanto isso, nos Estados Unidos, o Van Damme, né? O Van Damme que fazendo aquela tradicional abertura dele, o Jean-Claude Van Damme, né? Ele fazendo aquela tradicional abertura e falando assim: Gutenberg nunca deve ter me visto no programa do Gugu. Aquilo sim foi a maior abertura de um programa do Brasil. Não tem base um homem desse, não. Não tem base, não. Eu não sei que esse ônibus dele deve andar no automático, né? Eu tenho um ódio dessa risada, meu filho. Se você soubesse a minha vontade de deletar isso aí, o Penido bota isso aí até quando eu tô lendo nota de falecimento. Nota de falecimento. A família de fulano do tal, aí ele bota esse menino com essa risada. Vontade de levantar aqui. Não tem base um negócio desses, não. Olha aqui, 1:40. Bota outro, defunto, não me faz raiva, não, miserável.
9: Oi, Gutenberg. Bom dia.
0: Bom dia.
9: Aqui é o Ivan Bambam Zamorano. Tô gostando muito do programa hoje, ainda mais da secretária.
0: Da secretária, né? Tá certo, querido, obrigado. Olha aqui, esse mandou agora: bom dia, Gutenberg, limão hoje, R$5 em vários sacolões que eu fui, o Júnior do Colorado Contagem. Olha, esse é o meu limite. Mais do que R$5 num quilo de limão Tahiti, eu não pago nem a pau. Então agora eu vou pesquisar amanhã se realmente caiu isso aí. Não faz sentido. Não tem explicação, não tem justificativa. Não, vão dizer, entre safra, não sei o quê, colheita, mas é demais. Tava aí uma faixa de 12, 14,99 um quilo de limão Tahiti, e eu que consumi aquilo ali toda semana, eu parei de comprar, parei. Falei, o dia que voltar para menos de 5, eu volto a comprar. Então a turma que tá chegando agora na pedra aí, alô, turma da Ceasa, me confirma essa informação, por favor, se realmente caiu o preço do limão Tahiti, tá legal? Eu preciso saber isso aqui também. Olha aqui, meu Deus do céu, já mandou mais uma história. Hoje ele tá numa produtividade incrível. Aliás, falando em produtividade, um abraço para o nosso querido Alan Passos, que estava com a gente até agora aqui, sempre naquelas coberturas, nas matérias especiais que ele anda produzindo aí. E quando tá indo para casa, o radinho tá ligado na Itatiaia. Alô, Alan! Você é fenômeno, viu? E a gente admira muito o seu trabalho. Mais um áudiozinho, faltando 18 para as 2 agora, Júlio.
10: Fala comigo, Guto. Como é que tá o moído? Só o ouro?
0: Só o ouro.
10: Neguei de os por cá, hein? Ô, Guto, tô reparando um negócio aí, meu bom.
0: É o quê, meu filho?
10: Tem dia do jornaleiro, tem dia do rádio, do radialista, tem dia de tudo. Ô, Guto, fala comigo. Nossa, tá pensando em minério. Tem um dia do minério aí? Dá ideia. É o que liga?
0: Olha,
10: tchau, obrigado.
0: Tchau, obrigado. Deve ter o dia da mineração, provavelmente tem. Tem o dia do caminhoneiro, que você é do volante grande, provavelmente. E tem dia pra tudo, meu filho. É dia pra tudo. A turma fica lá assim: o que nós vamos inventar hoje aí de dia? Aí pega lá a Wikipédia e olha assim: olha, tem uma coisa que ainda não tá sendo registrada aqui nas efemérides. Então vamos botar isso aí, urgente. Eu quero fazer esse projeto. E aí vai. Então tem dia pra tudo. E essa turma da mineração, todos os dias é muito bem lembrada e muito homenageada também, com muito carinho aqui no programa, viu? Um abraço, querido. Olha o outro aqui, ó. Olha aqui que beleza. O Carlito Pereira, ele está dizendo aqui, ele é de Virgolândia, mas está na Alemanha agora. Ô Carlito, é verdade isso aqui? Está dizendo que o limão lá custa um euro. Aí eu perguntei se é o quilo, ele está dizendo que é cada limão. Meu Deus do céu, então aí uma limonada é melhor você pegar e comprar um litro de chope, de cerveja, que é melhor do que limonada, sobretudo aí na Alemanha. Ô Carlito, um abraço, querido. Depois faz um videozinho você ligado aí no programa, direto da Alemanha, é o nosso Carlito Pereira, e está lá curtindo o programa também. Mais um áudiozinho, 16 para as duas agora, hein?
11: Boa noite, Gutenberg. Aqui é o Anderson de Perdigão.
0: Cheguei, ei, Anderson.
11: Um pouquinho atrasado, mas estou aí na escuta da Itatiaia.
0: Não só hoje,
11: mas há praticamente aí 40 anos que eu tenho esse privilégio de escutar a Rádio de Minas, desde a época do saudoso Hamilton de Castro.
0: É verdade.
11: Prazer estar aí na sua escuta. Obrigado aí pelo programa que você nos apresenta toda noite, junto com o Defuntão. Bacana demais. Se puder, por favor, mando um abraço aí pra minha amada esposa, Fernanda, e dizer pra ela o tanto que eu a amo, que ela é a pessoa mais especial da minha vida.
0: Oh, coisa linda. Valeu, querido. Quando o sinalzinho tá marcando 15 para as duas, lá em Perdigão, o Anderson e a Fernanda, casal que ouve a Itatiaia unido, permanece unido, e que Deus abençoe vocês. Olha, o Arley tá mandando agora um vídeo aqui. Olha, mas olha o ônibus dele. O ônibus dele é só The Walking Dead, né? Meu, que esse homem tá aprontando lá? Um homem desceu lá. E esse tem cobrador na sua linha? Faz tempo que não tem cobrador. Ontem ele mandou, eu até postei lá no meu Instagram, @GutenbergGomes. Dá uma chegadinha lá. Dá de tudo na madrugada, meu Deus do céu. Você viu o vídeo, Odifundo? Alguém, parecia um fogo fato, né? Que é aquele que a gente sabe que sai ali das tumbas, né? Do cemitério e tal, aí de pântanos também. Aí parecia que o fogo estava andando assim. É o Arley que foi filmando, e alguma pessoa aí que cortou um fio, e o fio começou a pegar aquele fogo bonito, e aí ficou aquilo brilhando lá no meio da rua. É uma coisa assim de arrepiar. Tá lá no Instagram, @GutenbergGomes, e agora eu preciso entender melhor isso que ele acabou de mandar aqui, um moço lá de muleta descendo do ônibus, não sei o que está acontecendo lá, né? Mas é isso, 14 para as duas, mais um aí de Fontão.
12: Bom dia, meu querido Guti, você brilha,
0: simpática.
12: Hein? Ei, menino que brilha. Bom dia, equipe Tatiaia, um abração para todos, é Dora de Ouro Preto.
0: Ô, Dora de Ouro Preto, dá um abração aí na Bruna Truóquio, no Danilo, em toda essa turma querida aí no Canhão, é toda a turma que faz a Itatiaia Ouro Preto ser esse sucesso tremendo aí em Ouro Preto, em Itabirito, em Mariana, em Cachoeira do Campo, em Santo Antônio do Leite, em toda essa região maravilhosa dos Inconfidentes, que também nos dá uma audiência tremenda. Obrigado aí pelo carinho. Mais um de Fontão, só mais um agora. 13 para as duas.
13: Ô, Guti, bom dia, boa noite. De
0: bom
13: amigo
0: dia.
13: Pra amigo, fala comigo.
0: Fala comigo.
13: Que é isso? Que momento. E um bom dia abençoado pra todos os ouvintes aí também. Nós por cá em couro, taca cacete por gente madeira, viu? Passando aqui, na.
0: Se eu tomar no mais Betinho, um, eu decolo.
13: Em busca ali do Divinópolis em busca do Central Paulo, viu? Ele buscar a pinga do homem, você dá. Chame, cuida.
0: Valeu, querido, obrigado. Se eu tomar mais um, eu decolo. Valeu, obrigado aí pela participação. Então é isso, faltando 12 para as duas, vai mandando mensagem para cá. É sempre um prazer, sempre uma alegria quando você interage com a gente o tempo todo e de todas as maneiras. Deixa-me ver aqui a turma que vai chegando, e é tão bom a gente saber que tá aqui o tempo todo fazendo amigos pelas ondas da Itatiaia. Olha, tô vendo aqui agora no @Itatiaia Oficial, motociclista morre após se envolver em acidente com ônibus na MG 30 em Nova Lima. tá lá as imagens. O pessoal postou isso agora há pouco aqui, o nosso Instagram, arroba Itatiaia Oficial. Então, a gente precisa tomar muito cuidado, né? O meu filho que começou a dirigir agora, falando com ele, olha, você tem que dirigir por você e pelo outro também, né? É muito cuidado que você tem que ter, tem que ficar muito atento também a tudo aquilo que tá aí ao seu redor, é pedestre, é ciclista, é motociclista, é uma turma que realmente a gente precisa ter muita atenção, muito cuidado, e tá lá no arroba Itatiaia Oficial, dá uma chegadinha lá, você também, tá certo? Então é isso, 11 para as 2, ô Difuntão, quem é que tá chegando para cantar agora aí no programa? É Bruno e Marrone, então bota essa música bonita aí, Você Não Me Ensinou a Te Esquecer, e agora, que faço eu da vida sem você? 999-96-7074, manda aquele áudiozinho e já já eu quero ouvir você também.

0: E o Tim Maia, isso é maravilhoso, hein? E saudade. Aqui no nosso Dona da Noite é assim, a gente vai atualizando a todo momento as informações, a gente vai buscando sempre trazer a melhor programação e hoje também é dia de tradução. Então manda aí uma boa indicação, porque às 3 em ponto, já sabe, tem a nossa oração do dia. Preparei para hoje uma oração linda, meu Deus, oração inédita, e depois vira aquele conteúdo que você vai receber se você já está na lista de transmissão do WhatsApp e também se você já nos segue lá nas redes sociais também, combinado? Então é o tempo de um intervalinho, 2:02, e na volta tem mais áudios também aqui no programa. 2:03 agora, pulou, o tempo não para e a vida não espera. Voltamos já.
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0: 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Duas horas e cinco minutos, agradecendo aqui ao nosso querido Alexandre Ocano, que tá lá no Japão, vive lá há muito tempo, e ele tá me explicando aqui, mandou um áudio agora, e explicando, né, como realmente essa questão do alimento lá no Japão é tudo muito caro. E uma coisa que ele falou aqui, e realmente eu até anotei, né, são os dekasegues, né, é a condição que ele se encontra lá. E aí, sabe quanto ganha lá por hora, o defunto? 1.600 ienes por hora. Aí ele tá falando que realmente o custo de vida lá no Japão é muito alto, mas ele tá bem adaptado lá e tá levando uma vida boa, e é isso que a gente deseja para você e para todos os brasileiros que estão lá, tá certo? Valeu, querido, obrigado, e tudo de bom aí para você. Depois manda um videozinho também aí do Japão, que vai ser uma alegria registrar, tá legal? 2:06 agora. Hoje é até nem é tão bom a gente falar, né? Porque a gente fala e daqui a pouquinho aparece alguma coisa, mas graças ao bom Deus, até agora nenhuma ocorrência de destaque aí, trânsito, ruas, avenidas, MGs, BRs, graças a Deus está tudo tranquilo e tudo favorável. Esse moço não tem MG, ele não tem uma paciência, ele mandou ali, ó, 1:36, tá certo, já tem um tempinho, né? Mas é muita coisa acontecendo, né? Então ele tá perguntando se tá bloqueado. Claro que não, viu? O nosso querido Roosevelt, que é lá da montadora de veículos, né? Então ele mandou aqui: bom dia, Kenny Rogers, tudo bacana? Hoje estou próximo ao rádio, uma dúvida: o meliante devolveu o número da sua casa? Até hoje não, viu? Até hoje não. E se alguém tiver com um número aí, são três números lá de casa. Eu compro os três, independente da ordem. Já derreteu, já? Ah, meu Deus do céu, se essa turma derrete fio, né? Ontem não teve o caso aí do nosso querido Arley, a turma lá, o fio pegando fogo, porque o camarada devia estar cortando o fio. Não tem lógica isso, não. Então o número de casa lá também já deve ter derretido aí, não sei para que finalidade, né? É miserável. Hã? É mesmo? Que fogo? Não, não, aquilo ali é fogo de fio, fogo de fio. Meu número, não sei se era de ferro, o que era, alumínio, ferro, só sei que já virou história. Eu vou pegar uma tinta preta e vou pintar lá, e quero ver se vai levar, pelo menos, vai levar tinta esse miserável, né? Olha aqui, 2:08 agora, e vamos ouvir mais áudios aí, que tá chegando mensagem assim, mas é em grande quantidade mesmo, sabe? A gente fica feliz demais. Que esse moço tá dizendo aqui? Como é que é? Credo em Cruz, que música feia deste Tim Maia. Ô, meu filho, não fala isso não. Não fala isso não, que eu... Ah, mais uma dessa, eu bloqueio esse homem. Não vou nem falar o nome dele, que ele já tinha aparecido aqui com uma coisa boa, e agora me veio falando assim do Tim Maia. Ô, meu filho, não fala isso nunca mais na sua vida, viu? Tim Maia, tudo é lindo, tudo é maravilhoso. Ué, mas não devia nem ter lido um negócio desse, né? Olha aqui, o Avelar mandou aqui: Guti, não posso dizer isso, viu, querido? E sobretudo agora nessa época que estão os nervos aí à flor da pele, eu não vejo a hora de passar esse negócio de política. Isso atiça a turma de um jeito que todo mundo fica melindroso, todo mundo fica pronto ali para guerra, para um conflito, uma coisa que deveria ser uma grande festa da democracia, você ter o direito de exercer ali a sua cidadania. O meu voto é um, o seu voto é um, então cada um, não é secreto o negócio do voto? Então por que todo mundo fica explanando tudo aí para caçar confusão, para caçar atrito? Eu até ouvi agora há pouco o Vinícius de Castro no Noite Livre, ele colocou esse tema lá, eu achei até melindroso o tema, porque a turma tá pegando pesado demais e tudo vira motivo para briga, para intriga, para confusão. E eu tô correndo disso, sabe? Correndo disso. Se você me falar que essa água aqui é café, eu falo com você. É café, meu filho. Você tá certo. É você que tá bebendo. Ora, pelo amor de Deus. Então, realmente, tá complicado, né? E para entrar numa confusão aí, a turma não mede consequências, né? Briga com familiar, briga com irmão, briga com gente que tá ali próximo a você. Para com isso, gente, pelo amor de Deus, né? Que é isso? Então, 2:10, mais um áudiozinho, quem é que tá chegando agora, hein?
1: Fala, meu amigo Tenberg, meu nome é André, sou da cidade de Almenara, manda um abraço aí para nós no 40 Janelinha aí.
0: Ô, André, beleza, querido, obrigado, é da turma aí dos 40 janelinhas lá em Almenara, é linha de madrugada aí ou é linha intermunicipal, interestadual? Valeu, querido, obrigado e tudo de bom. Que esse moço está dizendo aqui? Bom dia, Gutenberg, minha calopsita não está me deixando dormir durante o dia, vou doar. É o melhor que você faz. Você está incomodando, meu filho. Que você vai ficar fazendo com a calopsita? A minha é o dia inteirinho lá em casa. E o hino de um time que eu gosto. Mas é o dia inteiro isso. Aí tem o cachorro também, o Spike, né? Agora o meu filho estava voltando da academia lá e começou a me mandar foto e vídeo de um gato e dizendo: aqui, papai, tá me seguindo, posso levar para casa? Eu falei: então traz só o gato e você fica. Um dos dois não entra aqui hoje, não. E se entrar os dois, eu saio. E alguém que vai cuidar de vocês aí? Olha, pelo amor de Deus. Ué, que é isso? A última vez que isso aconteceu foi o Noé que Deus pediu. Noé, bota um casal de cada bicho. Olha lá em casa, eu vou te contar. É menino, mulher, papagaio, cachorro e gato. Você tá maluco? Eu falei, pelo amor de Deus, não me venha com isso, não. Não tem base o negócio desse, não. Um gato até bonitinho, mas gato vadio de rua. Eu vou deixar aquilo entrar na minha casa? Você tá maluco, rapaz? Eu falei, não, se ele gostou tanto de você, deixa ele aí no portão, quando você sair, você encontra ele de novo. É difícil demais, meu Deus do céu. Então, bota mais um áudio aí, quem é que tá chegando agora aí?
2: Oi, Gutenberg, boa noite, beleza? Sou o Geraldo aqui da Portaria da Mineração.
0: Ei, Geraldão.
2: Tamo junto, viu? Tamo ligado, viu? Deus abençoe você, seu trabalho, toda a sua equipe aí, viu?
0: Amém.
2: Com Deus, tamo junto.
0: Amém, querido, obrigado, um abraço e tudo de bom aí pra você. Quem é esse aqui? Reinaldo Carvalho. Será que é o meu amigo Reinaldo lá? Não, o Reinaldo é o Reinaldo Fortes, né? O doutor, advogado, bom lá de Barbacena, mas esse aqui mandou bom dia, grandioso comunicador, conterrâneo, parceirão e amigão da madrugada, é o Reinaldo Carvalho. Ô Reinaldo, um abraço, querido, obrigado e tudo de bom aí, provavelmente conhece lá o Reinaldo Fortes também, que é advogado. Aliás, tem um rapaz de Barbacena que pegou o meu telefone de contato com a minha irmã, e falou que ouve o programa todos os dias. Cadê o nome dele? E vou mandar um abraço para ele agora aqui, ó. E vou gravar e vou mandar para ele. E quero saber se ele tá ligado no programa. O nome dele é Ricardo Pacheco. Aí ele mandou aqui: boa tarde, sou de Barbacena. Aí pegou o meu contato lá com a minha irmã. E aí ele tá me convidando, né? Perguntando quando eu vou a Barbacena. Ah, meu filho, depois que o papai morreu e a mamãe morreu, eu tenho ido muito pouco aí, sabe? Muito pouco ou quase nada. Talvez eu vá no Natal, né? No Natal a gente se reúne ainda. Então, se Deus quiser, a gente vai aí também e vai encontrá-lo. Viu, Ricardo? Ricardo Pacheco, obrigado aí pela audiência, falou que adora o programa. Ah, o Reinaldo Carvalho tá me dizendo aqui que é policial militar veterano. Valeu, querido, obrigado. Você não é do tempo do soldado Valério, não, né? Soldado Valério era o sentinela da Mantiqueira. Aí ele era lotado lá no 9º Batalhão da Polícia Militar de Minas Gerais e ainda apresentava programas lá na Correio da Serra e também na Rádio Barbacena, as duas emissoras que eu trabalhei por lá. E aí eu passei de um dia em que realmente assim eu era manchete no programa, o menino do bairro São José encapetado lá. Aí falava lá, de vez em quando falava: o Guti do São José é um perigo, bota fogo nas coisas, quebra janela, faz o diabo a quatro, né? E um dia, já trabalhando lá no rádio, eu falei assim: S. Valério, você já falou muitas vezes o meu nome aí, né? Então, mas pensei assim, elogiando, né? Mal sabia ele que eu era da pá virada lá também, mas valeu, viu, Reinaldo Carvalho, um abraço e aproveite aí a sua aposentadoria, muito justa também, tá certo? Porque não é fácil não o trabalho aí da gloriosa Polícia Militar de Minas Gerais. 2:15, mais um áudiozinho chegando, ó.
3: Oi, Guti, bom dia.
0: Bom dia.
3: Oi, Guti, passei para deixar um abraço para você e a equipe aí, viu? Aqui é Carlão do Hospital de Vila Nova. Aí, ó, a garrafinha de café, aí, pra passar hoje com, até o sono não vir, né? Aí, Deus abençoe, tá bom? Deus abençoe você muito mesmo. Viu? Só passei para deixar um abraço para você e a equipe aí. E toca uma música para mim. Toca meu amigo taxista aí para mim, fazendo um favor. Beleza, meu rei. Um abraço.
0: Ah,
3: Eu só passei para deixar um abraço para você e a equipe aí. E toca uma música para mim. Toca meu amigo taxista aí para mim.

0: Escute, mande um abraço aqui para o Sérgio de Poços de Caldas. Ele está no QAP. Então, valeu. Um abraço para você, Edinamara Santos, e outro para o Sérgio aí na querida. Eu tenho uma vontade de conhecer Poços de Caldas. Será que ainda existe o tal do relógio floral? Eu lembro que a minha irmã foi lá há muitos anos atrás e tinha lá um relógio assim, num jardim, uma coisa bonita. Oi, Edinamara, ainda existe aí o tal do relógio floral aí na querida Poços de Caldas? Um abraço e depois me conta também qual a emissora que está retransmitindo o programa aí na região, tá certo? Tem alguém ligando insistentemente para cá, aparece aqui como ventania na atividade. Ô, ventania, não dá para atender não, meu filho. Como é que eu vou atender se eu tô falando aqui no ar ao vivo agora, né? Então é isso. Que a moça tá dizendo ali? Ela tá digitando. Eu vou saber já já. Enquanto isso, bota mais um aí, defuntão.
1: Ô, Gutenberg, você tá bom?
0: Boa noite
1: pra vocês aí, Jesus abençoe vocês aí, tá?
0: Amém.
1: Aqui, manda um alô aqui pro Motoca do Volante Grande e pro Rangel das Pedras Moledo. Nós estamos aqui ouvindo vocês aqui, tá? Aqui um abraço pra vocês e fique com Deus. Jesus abençoe, viu? Brigadão.
0: Amém, querido. Obrigado e um abraço aí para essa turma toda querida ligada no programa, tá certo? Olha aqui, a Edinamara tá dizendo: o relógio floral é um ponto turístico lindo. Ah, eu me lembro de ter visto isso há muitos anos atrás e sabia, né, que Poços de Caldas realmente é um lugar encantador. Não vai faltar oportunidade, não? E depois me conta qual a emissora. Esse aqui tá dizendo agora: o Matheus Boiadeiro, é o homem da máfia do boi, tá dizendo bom dia, Gutenberg. Aqui, ó, tá falando que o Romano falou que é pra pedir música, né? Então, como é que é? Toca uma do Zé Vaqueiro. Que Zé Vaqueiro, o quê, rapaz? Também moro em Poços, ainda existe assim, em Poços é só por aplicativo. Ah, então tá certo, querido, obrigado e um abraço para você aí, tudo de bom também, né? Olha, outro do código 32. Bom dia, Gutenberg, aqui é o César Velho de Prados, ligado no Dona da Noite. Grande abraço, conterrâneo. Valeu, querido, obrigado, é o nosso simpático César Velho. Mais um só, defuntão. 2:19 agora, hein?
2: Fala, Gutenberg. Bom dia, bom dia. Olha o Charles aí de novo, ó, de Venda Nova.
0: Olha.
2: Tá aqui mais uma vez aí acompanhando aí, ligadão na Itatiaia. E não tão sozinho não, viu? Tem aí a minha tropa aqui acompanhando aí a rádio aí, ó.
0: Aí,
2: só que
0: ó,
2: hoje aqui nós estamos com déficit hoje, hein? Hoje tem um detestado aí, rapaz. Comeu demais, coitado. Nosso amigão Júlio César.
0: Olha.
2: Comeu demais e o trem lombrou pro lado dele, você acredita? Pois é. Mas tá aí hoje eu, Marlon Adriano aí no plantão segurando a onda. Atividade total. A equipe tá operacional. E manda um abraço lá pro meu amigo Júlio César lá, coitado. Tá em casa lá sofrendo com a barriguinha. Que esse calor então, hein? Fica melhor ainda, hein, Gutenberg?
0: Eita.
2: Ô, Gutenberg, é isso aí, viu? Um abraço, manda um abraço pra minha tropa aqui também. E tamo junto aí. Deus abençoe a todos aí. E toca uma modona pra nós aí, ô Gutenberg.
0: Qual
2: toca
0: é?
2: Toca o menino da porteira pra nós aí.
0: Ah, vamos tocar.
2: Nós quer chonar hoje.
0: Valeu, querido, obrigado e boa recuperação pro moço aí também. Agora, é o que eu tenho falado, né? Olha, fez um calor ontem, meu Deus do céu, mas estava insuportável. Dentro de casa, janela aberta, e você puxava o ar e o ar não vinha. Uma coisa pesada, né? E aquele clima parado assim, aquele calorão louco, e me parece que hoje vai ser pior. Hoje me disseram que vai chegar a 36 graus. Aí aquela sensação térmica de inferno com a porta aberta. Meu Deus do céu. Então, muita hidratação, muita comida que tenha água, né? Fruta aí, melancia, abacaxi, suco o tempo todo. E realmente cuidar aí dos nossos idosos, que essa turma é que sofre mais. Eu falei que ontem eu vi na CNN, aqui num dos monitores da Itatiaia, e aí informação que esse super El Niño que estão anunciando aí, e aí realmente pode fazer um estrago muito grande, né? A gente já está acompanhando lá a situação do

sul do Brasil, e aqui por enquanto esse calor louco que está fazendo em Belo Horizonte, região metropolitana, não tá brincadeira não, hein? Olha aqui do código 41. Bom dia, Gutenberg, sou José Donizete de Carlópolis. Carlópolis, no Paraná, curtindo esse programa top. Ô, querido, obrigado, obrigado. Uma alegria e um prestígio para nós. Depois da notícia aí, como é que tá esse Paranazão aí? Eu nunca tinha ouvido falar de Carlópolis. Aqui nós temos Carmópolis. Então, um abraço e muito obrigado aí pela participação também. Muita coisa chegando aqui, muita gente. Como é que é? Flávio Fernando, motorista de aplicativo, se eu não estou enganado, participando pela primeira vez, está dizendo aqui: toca Lamento de Israel. Conhece essa, Júlio? Também não conheço não, viu? Ô Flávio, obrigado, querido, um abraço e bom plantão aí. Como é que está a praça hoje, hein? Como é que está aí o movimento, turma do táxi, turma do aplicativo? Quem é esse aqui? Bom dia, Gutenberg, na rua Doutor Pereira Melo. Meu nome é Wellington, trabalho aqui no bairro Luxemburgo. Acabaram de roubar uns fios aqui, é? Aí tá dizendo, chamei a polícia e falou que não pode vir porque o meliante não está no local. Ué, mas algum lugar esse desgraçado tem que estar, né? Então a meta é encontrar o camarada que tá aí roubando fio, e o camarada que faz isso, ele não tem ideia do problema que ele pode aprontar, né? Deixa ali uma casa sem energia, ele deixa um hospital sem acesso à internet. Então realmente é uma coisa terrível, e vamos pedir aqui aos amigos, né, da Polícia Militar, que realmente possam dar uma chegadinha aí no Luxemburgo para ver esse miserável que tá roubando fio lá também. Eu vi tá no Instagram da Itatiaia, um camarada puxando o fio assim de lá em Ibirité, puxando o fio como se fosse linha de pipa, né? Tem base não, a rapidez do danado, pelo amor de Deus. Então é isso, 2:24. Quem é que tá chegando para que tá dizendo aqui o Diego? Esse Diego é outro perturbado também. Bom dia, Gutenberg, fui ao dentista hoje. Sabe o que ela se atreveu a dizer? Que quem trabalha à noite, além de morrer cedo, ainda fica com os dentes amarelos de tanto beber café. Ô Diego, é mesmo essa doutora falou isso para desanimar a gente? Olha, mas de certa forma, nessa coisa aí de morrer cedo, Deus me livre, né? Mas que a gente bebe café com muita frequência, isso não tenha dúvida, né? Então quer dizer que ou fica com o dente podre ou morre cedo. Que sina, nossa, de foda. Que sina triste essa, e de todos aqueles que estão agora aí na madrugada e o radinho ligado. Agora, na madrugada, tem um programa bom como esse, então já é meio caminho andado. Vamos tocar o Roberto Carlos do Taxista? Vamos homenagear aí. E essa não precisa ficar com ciúminho, não. É pro táxi e pro aplicativo também, né? Só que a rima é melhor pro taxista. Tô na rua, tô na pista. Bota pra tocar aí, defuntão. Sem vinhetinha, no seco assim, né? Agora deixa. 2:25. Como é que está a rua aí, hein? Manda mensagem pra cá. 99996-7074. Táxi!

0: Música bonita, amantes e amigos, tocam João Mineiro e Marciano aí, mas é claro, com todo carinho e com o maior prazer também, né? Muita gente mandando mensagem, muita gente participando pela primeira vez, eu tenho dito isso aqui e realmente é aquela coisa, né? Todo dia chega alguém, olha, eu tô ouvindo o programa, tô gostando da prosa, gosto da programação, tô aqui aguardando também o momento da oração, muita gente que tá indicando também, tradução no programa de hoje, então isso é maravilhoso, né? Vai mandando mensagem que a gente tá atento a tudo que você manda para cá, tá legal? E agora que são 2:34, é o tempo de um intervalinho e na volta tem mais áudios e daqui a pouquinho tem a oração e logo na sequência a tradução também, 2:34 agora.
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0: 2:36 e veja você como, com uma simples música, a gente faz um carinho no ouvinte, né? Isso é maravilhoso, meu filho. Isso é o rádio ao vivo, é o rádio que encanta, que surpreende. E você acredita, nesse exato momento que estava rodando ali o Roberto Carlos, o Leandro, ele mandou o seguinte aqui, ó, mandou um videozinho lá, e eu tô vendo agora aqui como tá diferente o taxímetro, né? Agora tudo é digital, a gente pegou até aquele capelinha, lembra de Fontão? Era um taxímetro assim, em formato de uma capelinha, aí tinha bandeira 1, bandeira 2, aquilo tudo, aí ele mandou aqui o vídeo, né? Ele lá nos dando aquela carona e mandou aqui 25 anos na madrugada em BH. Ah, meu filho, isso aí não é brincadeira, não são 25 dias não, hein? Ô Leandro, muito obrigado, querido, e que Deus abençoe você aí nesse dia. Ele tá gravando o áudio lá e depois você manda aí também no grupo dos amigos taxistas, essa turma que realmente abraça a Rádio Itatiaia, que tem uma história de parceria com a Rádio Itatiaia. Você que já leu ali o livro do Emmanuel Carneiro, tem um episódio lá que ele fala de como essa relação entre o taxista e a Rádio Itatiaia, isso desde lá os primórdios, né? Desde Januário Carneiro. Então isso é maravilhoso, viu, Leandro? Obrigado. E depois conta uma história boa aí, uma história que você já passou aí para criar essa família bonita que eu tô vendo aqui na sua foto, e que Deus abençoe vocês aí, tá legal? Obrigado, irmão. 2:37. Tem mais áudios aí, de Fontão? Eu quero ouvir a turma brilhando no programa. Quem é que tá chegando, hein?
4: Boa noite, Gutenberg. Tudo jóia?
0: Tudo.
4: Gutenberg, aqui é o Ventania. Isso aqui. Que peço com você que mande um abraço para todos os nossos amigos na operação aí da Cenibra, Celulose.
0: Ah, ele.
4: E um abraço para todos vocês aí também. Ofereço a próxima música para todos os meus amigos.
0: Valeu, querido, obrigado. Ah, então esse é o Ventania que estava tentando ligar pra gente. Aí, Ventania, já brilhou aqui no programa, tá certo, querido? Obrigado, e sempre uma alegria falar aí e lembrar dessa turma querida da Cenibra. Que tá dizendo aqui? Bom dia, Gutenberg, bora buscar o suco da mimosa. Rota Sete Lagoas a Congonhas do Norte. Um dia abençoado para todos nós. Ô, Flávio, Obrigado, querido, obrigado. Agora mudou demais, né? Antigamente aquele caminhão do leite dava carona pra gente, pro Jeca, era o famoso cata-jeca na estrada, né? A gente ficava lá, às vezes não pegava o ônibus, né? É ou por economia ou porque passava poucas vezes também durante o dia, aí a gente pegava lá uma carona no caminhão do leite. Ê, tempinho bom, hein? Então, um abraço. Hoje não dá para pegar carona, porque só aquela carroceria prata, né? Aquele tanque prata bonito lá, viu? Ô, Flávio, obrigado, querido. Um abraço e tudo de bom aí para você, viu? 2h39, tem mais um áudiozinho aí, ó.
5: E aí, Gutenberg, boa noite.
0: Boa noite.
5: Aqui é o Willis Barbosa, do bairro Vila Pinho, passando para te desejar uma boa noite, claro. O famoso Willis Barbosa do Mantiqueira também, Venda Nova, a região que eu amo demais. O famoso Gutenberg, estou passando só para te desejar uma boa noite, te desejar uma boa noite para o deputão, você ter um ótimo trabalho. Estou ligadinho aqui na Rádio Itatiaia. E quero pedir, Gutenberg, por favor, pode tocar para mim um Amado Batista aí, a Tum-Tum de Saudade, com Roberto Miranda e Amado Batista, por favor. E, por gentileza, Gutenberg, manda para mim a oração. Estou ligadinho aqui na Rádio Itatiaia, no Dona da Noite. Boa noite, Gutenberg, que Deus abençoe você e o deputão. E a Itatiaia é a melhor rádio do Brasil. Ui, boa noite para vocês, bom dia e que Deus abençoe sempre. Ui.
0: Valeu, querido, obrigado, um abraço. Ô, Difuntão, boa pedida dele, faz tempo que não toca aqui o Amado, a música da secretária, não pode mais, então essa aí, tum, tum, tum, de saudade, é boa toda vida, vamos tocar essa aí pra animar a madrugada. Olha aqui o nosso querido Marco Aurélio Roldão, mandou aqui, bom dia, Gutenberg, aqui é o Marco Aurélio Roldão, direto do CEASA, um forte abraço, Deus te abençoe sempre. Sempre estamos juntos, sou do bairro Santa Cecília, em Esmeraldas. Ô, Roldão, como é que tá o quilo do limão Taiti aí? Caiu o preço ou não caiu, hein? Me conta aqui. E um abraço aí para toda a turma da CEASA. O Zago ficou de passar lá em casa essa semana. O Zago já deve estar a caminho da CEASA também. E toda essa turma aí sempre nos dando aquela caroninha. Isso é maravilhoso, né? Que tá dizendo aqui? O Wesley Lima, como é que é? Olha, Wesley, qual é o problema disso aqui? Tá dizendo, ele mandou aqui uma frase dizendo o seguinte: tem uma voz na minha cabeça todos os dias dizendo, faz as malas e recomece em outro lugar. Tô quase obedecendo. Ele falou, me ajuda, Guti, falta pouco. Ô, querido, às vezes é isso mesmo, sabe? E às vezes é o nosso subconsciente. Aquela coisa de você tá insatisfeito. Vou até gravar isso aqui e mandar para ele, não sei se ele tá falando sério ou tá de brincadeira, né? Ô, Wesley, muitas vezes, meu filho, quando você tá insatisfeito num lugar, quando você não tem perspectivas de melhora naquele lugar, aí você fica ali, você é forte, você é resiliente, você precisa daquilo naquele momento, mas aí ao mesmo tempo alguma coisa dentro de você fica cutucando, meu filho, você é mais do que isso, você é melhor do que isso, você pode mais do que isso. Então, não é uma voz assim, do além, nada disso não, é uma voz da sua crença de que pode haver um momento melhor, uma coisa melhor. Então acredita nessa voz aí que está dizendo, faz as malas e recomece em outro lugar. Às vezes é isso, às vezes até Deus falando, escuta aqui, meu filho, vai ficar suportando isso aí até quando, né? É da mesma forma que eu fui essa voz na cabeça de muita gente. Por exemplo, MC Pelé, ele trabalhava comigo lá na Rádio Líder, né? E ele muitas vezes ele queria ir apresentar os shows e tinha uma turma que ficava embarreirando e tal, e eu falava assim, ô Pelé, escuta aqui, rapaz, eu sou locutor, eu sou apresentador, você é artista, você não precisa se submeter a determinadas coisas aí, mete o pé. Eu falei, mete o pé, você gosta de fazer música, de produzir, vai, acredita. E aí ele meteu o pé, realmente largou aquilo lá e foi lá para Porto Seguro, e lá ele se encontrou, lá ele descobriu a felicidade, vendeu o disco Toda Vida lá para turista argentino, comprou Harley Davidson. E aí, por ironia do destino, numa das poucas vezes que nos encontramos depois, né? Ele esteve aqui, aí estava bem Toda Vida, ganhando uma grana, feliz demais, né? Aí aconteceu de descobrir uma doença e morrer muito jovem. Ou seja, a vida tem lógica. A vida tem uma explicação, a vida tem um manual, faz isso que vai dar aquilo. O Rick estava lá no auge também, aí, não, pega o helicóptero nessa chuva e vai dar bom, vai dar certo, e não deu. Então é isso, não tem como a gente prever. Às vezes é essa voz aí, meu filho, não tá bom agora, vai melhorar, mete o pé e faz a coisa acontecer de outra forma. Ficou grande o áudio aí, espero que ajude de algum modo aí pra você, tá legal? Aí ele mandou aqui agora, 15 para as 3, ele mandou aqui, me casei duas vezes, não deu certo, depois de 4 anos separado, tô namorando, a mãe da minha mãe, a mãe da sua mãe e a sua avó, levou na justiça, obrigado, Deus abençoe. É mãe da filha dele, aí meu filho, aí ela tem o direito dela, tem o direito dela, e realmente se é pensão tem que pagar, se não pagar é cana mesmo que dá, não tenha dúvida disso. Então é isso, mas agora no que depende de você para ter uma vida melhor e um momento melhor, aí essa voz vai ficar cutucando você enquanto você estiver levando uma vidinha medíocre. Vai, meu filho, mete o pé, faz a mala, vai para outro lugar e busca a felicidade enquanto você pode, tá certo? Então espero ter ajudado de alguma maneira. 14 para as 3, só mais um de fundão, que eu tenho que dar uns retoques ali na nossa oração de hoje, que é linda, linda, e ainda tenho que escolher a tradução de hoje também. Quem é que tá chegando aí agora, hein?
6: O Gutenberg, Bruto, boa madrugada de fundão, a todos os profissionais da Tatiaia, aqui o Dengão da cidade de Lavras.
0: Dengão?
6: E mandar uma ótima noite aí para todo mundo que está ouvindo a Itatiaia. Estava ouvindo a sua mensagem, Guilherme, mesmo, e nós, seres humanos, temos o grande defeito de, muitas vezes, não agradecer o que temos e reclamar pelo que não temos. Vamos ser mais gratos a Deus, que sempre nos dá força aí para enfrentar os dia a dia, fazer nossas batalhas, e, como diz o ditado, matar um leão a cada vez. Então é isso aí, boa madrugada, ótimo trabalho, fique com Deus. E semana passada você falou uma frase, que estava procurando alguém fazendo aniversário, um dia não achou, eu percebi que você falou uma frase do Raul aí. Então você é o Raul Seixas, aquela frase só fala quem conhece o homem. Tamo junto, boa madrugada.
0: Claro, querido, claro, e como não, e fã de carteirinha do Raulzito, e conheço tudo do Raul, já li livro do Raul, vi a minissérie do Raul, tudo do Raul me interessa muito, de maneira muito próxima também, né? Que tá dizendo aqui? Ah, muito bem, o Roldão tá falando, com esse calor, as frutas todas sobem de preço, o limão também, obrigado pela atenção. Então é desse jeito, espera esfriar, aí eu compro de novo esse miserável desse limão. Olha aqui o Bulga, tá falando que o limão abaixou, tá vendo? O Bulga é conhecedor de tudo lá da Ceasa, então tá certo, obrigado, um abraço. O que que o letrista tá querendo aqui? Bom dia, Guti, faz a tradução da música do Green Day, Wake Me Up When September Ends. Olha, essa tá bem no clima, né? Ou essa seria melhor amanhã? Me acorde quando setembro acabar. Pra muita gente setembro tá pesado, né? Então, valeu, boa lembrança aí, viu? Tem aquela música também do Earth, Wind and Fire, né? Que tem o dia certinho de tocar. Do you remember? 24, que ela fala, acho que é 21 de setembro, uma coisa assim. Então, boa lembrança aí. Valeu, querido. Obrigado e tudo de bom. Bom dia, Gutenberg. Como é que é? Cigano escuta essa voz direta. Ô, Matheus, Para de palhaçada, meu filho. Quer dizer que o cigano ouve a voz também para arrumar a mala e meter o pé? Ora, mas isso já é do sangue dele, né? Eu também tenho esse sangue meio cigano, essa vontade de sair pelo mundo e conhecer lugares, culturas e tal, mas a minha mulher não deixa. O problema é esse mesmo, né? Então é isso. Quem é esse aqui? É meu vídeo. Ah, ele é cantor sertanejo, é? Ah, então é isso. Ô Wesley Lima, então você cantou sertanejo, você tem mais é que fazer a mala e cantar cada dia num lugar. Todo artista tem que ir onde o povo está, tá certo? Mas hoje eu tô falando igual o homem da cobra também. Ô de Fontão, 11:53 é o tempo da gente meter o amado Batista. É ele com a Roberta ou ele sozinho? Ele e a Roberta? Encontro bonito, hein? E o tum-tum de saudade. Ei, chacundumbão, hein? Aumenta o volume do radinho aí. Já a oração do dia vem. Oração maravilhosa, hein? E depois vem a tradução também. Se liga aí, vem comigo.

Olha aí, Bete Carvalho na Itatiaia, faltando 2 minutos para as 3 agora, 2 minutos para as 3, é o nosso Dona da Noite, nessa madrugada de quarta-feira, graças a Deus, aquele plantão tranquilo, aquela coisa boa, então, olha, defunto do céu, eu tinha pensado nessa música que tá aí, a próxima para traduzir, isso é sinal, inclusive foi o doutor Wellington que sugeriu essa tradução aí, então daqui a pouquinho já deixa ela preparada e enquanto isso é pra gente terminar de preparar também aqui a nossa oração do dia, me deu vontade de ouvir aquela do aniversariante do dia, o Chororó, ele e o Chitãozinho cantando o Fogão de Lenha, é aquela coisa que acolhe a gente, aquela lembrança de um lugar para onde a gente gostaria muitas vezes de poder voltar, mas nem sempre a gente pode, né? Então, espera minha mãe, estou voltando. Isso é lindo. 1 minuto para as 3.

0: Fogão de lenha com o nosso aniversariante do dia, o Chororó. Chororó está celebrando mais um ano de vida e a gente fez essa homenagem a ele e a todos aqueles que têm essa saudade aí de um lugar, de uma pessoa, de um momento que, infelizmente, muitas vezes não volta mais, né? 69 anos do Chororó. Olha, 3:02 agora, é o tempo rapidinho de um intervalo e na volta vem a nossa oração do dia. Hoje vai demorar um pouquinho mais para você recebê-la, porque logo depois da oração vem a tradução, mas é coisa rapidinha e todo mundo vai receber essa bela e inédita oração de hoje. Você não perde por esperar. Voltamos já. 3:03.
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3:05 aqui na Rádio de Minas, que tem um Brasil de audiência. E obrigado a todo mundo que tá aí com o radinho ligado. Você que, graças a Deus, tem nos ajudado tanto a fazer a nossa família aqui da madrugada crescer mais e mais a cada dia, na medida em que você recebe a oração, compartilha a oração, e todos aqueles que vão lá nas nossas redes sociais também, no Instagram, @GutenbergGomes, tem todas as orações apresentadas, e também, é claro, no @orações Itatiaia e ainda na lista de transmissão do WhatsApp. Então, são muitas maneiras de você encontrar esse conteúdo, e também, é claro, divulgando ali a oração do dia, você divulga esse momento aqui do programa que nós chegamos agora, que é justamente o nosso momento da oração do dia. E para essa quarta-feira, hoje, 30 de setembro, o mês 9 está indo embora, hein? Amanhã estaremos aqui, se Deus nos permitir, dando as boas-vindas ao mês de outubro. Então, não é o tempo da folhinha, não é o tempo do calendário, é o tempo da vida que está, ó, passando por nós, e passando muitas vezes de uma maneira acelerada, que a gente fica se perguntando: olha, mas já se passou tanto tempo assim? E é verdade, a gente vai vendo os filhos crescendo, a gente percebe também os sinais do envelhecimento, e são muito naturais, né? A gente não pode entrar nessa paranoia que muita gente quer colocar em cima das pessoas, que, olha, envelhecer é terrível. Não é assim, não. A gente precisa assimilar ali o tempo que vai sendo acumulado, e que seja também um tempo de experiência, um tempo de construção de boas lembranças, para a gente dizer assim: olha, valeu a pena, minha cabeça está branca e tudo, mas valeu a pena tudo que eu vivi, tudo que eu aprendi, tudo que eu conquistei. Mas isso é assunto para amanhã. Amanhã a gente vai estar falando do mês de outubro, da chegada. Agora, hoje eu tenho certeza que muita gente vai se enxergar aqui nessa oração. Muita gente vai se colocar também no lugar daqueles que nós queremos lembrar hoje na oração. Eu até coloquei um título que vai ser assim, que você vai encontrar lá: quem cuida também precisa de cuidado. E não é bem verdade? A gente percebe que, como é difícil, né, quando alguém da família adoece, e sempre tem aquela pessoa que vai e assume toda a responsabilidade e tem mais disponibilidade de tempo, mais boa vontade para estar, para cuidar, para fazer. E às vezes uma pessoa faz aquilo que 10 não fariam. É como diz a música, né? Um pai cria 10 filhos. E muitas vezes 10 filhos não são capazes de cuidar de um pai, e já querem logo meter no asilo, deixar no hospital e tudo mais. Agora, é bem verdade também que quando alguém da família adoece, muita gente adoece junto, pela ansiedade, pelo desejo de ver aquela pessoa recuperada. Então, a gente está passando o tempo todo por esse processo, né? Então, a gente vai cuidando, a gente cuida dos filhos na esperança de que um dia eles possam também, queiram também, cuidar da gente. E essa oração de hoje é para você, você que cuida profissionalmente, né? Você que é cuidador ou cuidadora de idosos, você que é desse ramo que a gente respeita demais, porque a gente faz parte ali do dia a dia e da vida desses profissionais da enfermagem, da saúde. Então, eu espero que você goste da oração de hoje, e mais do que isso, que você faça essa oração chegar a alguém que você percebe que está sobrecarregado ali de cuidar de tanta gente e cuidar de tanta coisa. E quando essa pessoa precisa de cuidado, muitas vezes ela não recebe. Então, se você puder,
grave a oração do dia, grave aí aquele videozinho bacana e depois manda para mim no 999-96-7074. Então agora, às 3:10, vamos à nossa oração do dia. E para fechar esse mês de setembro, uma reflexão e uma oração especial para você, porque quem cuida também precisa de cuidado. E a oração diz: Senhor meu Deus, hoje queremos falar de quem cuida, do filho que dorme mal para vigiar o sono de um pai, da mãe que carrega todos os dias um mundo de atividades que nem todos enxergam e valorizam, do enfermeiro, do cuidador, de quem segura a mão do outro e esconde o próprio cansaço. Talvez você esteja ouvindo essa oração e ninguém tenha perguntado: você está bem? Tu sabes, Senhor, de cada noite mal dormida e de um cansaço que nos consome. Muitos adiam sonhos, deixam amizades esfriarem, adiam encontros e até a experiência do amor, porque sempre havia alguém precisando mais de nós. Fomos deixando a nossa vida para depois, e quando o corpo e a alma pediram descanso, tivemos medo de dizer que estávamos cansados, como se precisar de ajuda fosse ingratidão. Ensina-nos, Senhor, que descansar não é abandonar, que pedir ajuda não é fraqueza, e que cuidar de nós também é uma forma de continuar cuidando de quem amamos. Jesus nos disse: vinde a mim todos vós que estáis cansados e sobrecarregados, e eu vos darei descanso. Então, Senhor, cuida de quem cuida, manda mãos para dividir o peso, pessoas para oferecer um abraço e apoio para quem já não sabe mais de onde tirar forças. Lembra a cada um que a sua vida também importa. Que nesta madrugada, quem cuida sinta que não está sozinho. E que o amor que tanto oferece também encontre, finalmente, um lugar onde descansar, no amor e na proteção de Jesus Cristo. Amém.

0: Quanto dinheiro você precisa para viver confortavelmente pelo resto da vida? A pergunta foi feita a um grupo de pessoas via internet. As respostas podem ser reunidas em 4 grupos. O primeiro deles, 18% do total, achou que precisava de 500 mil reais. Um segundo grupo, mais ambicioso, pediu 1 milhão de reais. Esse grupo representa 22% dos entrevistados. 50 milhões de reais é a importância exigida por 11% dos internautas. Finalmente, o último grupo, 18%, não se contentou com nada menos que 100 milhões de reais. Nenhum deles, imagino, se preocupou em saber por quantos anos iria viver. E isto faz pensar em uma história narrada no Evangelho. Havia um homem rico, cada vez mais rico. Pensou em aumentar as colheitas e celeiros. Com isso teria o suficiente para viver muito bem por longos e longos anos. Mas Deus lhe disse: insensato, nesta mesma noite vais morrer. Para a grande maioria, dinheiro é sinônimo de felicidade. Abre todas as portas e realiza todos os desejos. No entanto, ele nunca sacia completamente o desejo de seus seguidores. Sempre querem mais. Nem sacia os desejos mais profundos. O dinheiro promete, mas não traz a felicidade. Mais ainda, torna-se senhor daqueles que imaginam possuí-lo. Milhões de brasileiros não têm chance de sonhar com muito dinheiro. Precisam contentar-se com um salário mínimo. E muitos nem mesmo ganham esse pouco dinheiro. Já São Francisco assumiu uma posição totalmente diferente com relação ao dinheiro. Ele se pôs a não tocar no dinheiro. E mesmo assim, foi uma pessoa banhada pela felicidade. Na prática, percebemos que muito dinheiro não faz bem. Divino Espírito Santo, luz e graça do universo, iluminai nosso planeta, clareando nossas mentes. 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
2: 3:17. Quem cuida também precisa ser cuidado, né? Ah, meu filho, eu me lembro e sou muito e serei eternamente grato à minha irmã, né? Que ficou lá, cuidou da mamãe, cuidou do papai até o final da vida deles, né? E a gente que saiu de casa muito cedo e tinha tanto compromisso, tanta coisa, e aí a gente via o cansaço, né? E hoje, né? A gente não tem mais e fica naquela. Então, realmente, quem cuida também precisa de um cuidado, também precisa do reconhecimento, né? A pessoa, muitas vezes, ela não faz porque ela quer, não. Ela faz porque sobrou para ela ali, né? Sempre tem na família aquela pessoa que assume a bronca e assume tudo e tem o expediente ali de cuidar, de direcionar todos os esforços ali, canalizar todas as energias para continuar cuidando. Então, realmente, a gente precisa respeitar, valorizar e cuidar também com carinho daqueles que cuidam, né? Você aí no hospital agora, às vezes aquele plantão louco, né? Demorado e às vezes uma falta de respeito, falta de valorização aí da turma da enfermagem. Então, realmente, a gente precisa refletir sobre isso e que essa oração de hoje seja um carinho também, né? Quem é esse aqui? O Magno, tá lá na França ligado e tá querendo receber a oração. Valeu, querido, vai receber sim daqui a pouquinho lá no Instagram @GutenbergGomes. Dá uma chegadinha lá e se você também gravou, já salvei aqui pelo menos uns 8 vídeos, né? Mas eu quero mais. E se você também gravou, manda para mim. Que tá dizendo aqui? Obrigado, amigo, por essa oração maravilhosa e pelo que Jesus disse do homem rico. É o Wanderson Clayton. Valeu, querido. Obrigado e um abraço aí para você também. Aqui, ó. Mande pra gente. Enquanto isso, eu vou fazendo também a nossa tradução de hoje, que também é um momento muito lindo. Agora, às 3:20, tem tradução no Dona da Noite.
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2: Voltando ao ano de 1969. Essa banda é da Escócia. Chama-se Marmalade. E o nome da música é Reflections of My Life. Reflexões sobre a minha vida. É a tradução de hoje. A mudança do sol para o luar. Reflexões da minha vida. Como elas enchem meus olhos. As saudações de pessoas com problemas. Reflexões da minha vida. Como elas enchem a minha mente. 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

0: Quem são os irmãos do aniversariante Chororó? Maurício e Mauri. Essa música é bonita toda a vida, né? Olha aqui, 3:32. Ô Difuntão, para tudo, para tudo. Sabe quem está nos acompanhando agora? A Delício Matina, a grande voz da rádio Atalaia. 3:32. Opa! Chegou a trabalhar com ele, Júlio? Não, não teve esse privilégio, não? Ah, sim, sim, lá. Então tá certo. Aí ele tá me dizendo aqui, se possível, me manda a tradução de hoje, 1969. Nesse ano eu trabalhava na rádio Por um Mundo Melhor de Governador Valadares, tá vendo só? Aí, em 1970, ele veio para Atalaia. Então, grande abraço para o querido mestre Adelício Matina, sempre uma honra e um privilégio saber que você acompanha o meu trabalho e eu quero ter essa oportunidade de conhecê-lo em breve, né? E Dedê de Madá, é o nosso querido Adelício Matina, Atalaia. 3:33. Ah, bruto! É o Cássio Murilo, né? Com quem eu trabalhei lá na Rádio Cultura, falava que era o voz de metal. E ele também era voz de metal, né? Saudoso Cássio Murilo. Então, ô mestre, um abraço, querido. Obrigado e sempre uma alegria saber que você tá aí nos prestigiando. Essas grandes referências, como diz o Piquitito, essas bandeiras do rádio e da comunicação do Brasil, né? Agora, veja você como isso é gratificante, né? O Guilherme Guedes, ele mandou: Guti, tô aqui só para te dizer que essa oração foi para mim. Escutando aqui, fui pensando toda a mensagem, é a minha vida. Sou enfermeiro, pai solteiro e tenho a guarda do meu filho. Hoje optei por viver para cuidar do meu filho. Chegará o dia em que as conquistas serão trocadas e o meu filho cuidará de mim. Assim eu espero. É o enfermeiro Guilherme Guedes, direto de Portugal. Ô, querido, e aí depois, veja você que coincidência, né, Odifundo? Veio aí o Sérgio Reis cantando a música do filho adotivo, em que ele fala lá, né, que é um pai cuida e cria 10 filhos ali, né? E na luta, e na barra pesada, e às vezes falta uma coisinha, falta outra, mas tá lá cuidando, provendo ali da maneira que Deus concede também naquele momento, e aí chega a hora de 7 filhos, 10 filhos, 12 filhos cuidarem do pai. Alguém diz assim: papai tá dando um trabalho. Papai, vamos botar o papai num asilo, vamos pagar. Papai tá dando um trabalho. Papai não sei. Ah, isso me dá uma raiva. Graças a Deus, meu pai ficou na casa que era dele até o último dia da vida dele. Foi pro hospital quando já não tinha mais jeito, infelizmente, né? Mas cada um com seu cada um, né? Quem mais aqui tá mandando o vídeo com a oração do dia? Obrigado, Ailton Vitor. Então agora, ó, esse aqui gravou a tradução também, ó. Beleza, o homem tá acelerado, meu filho. Ailton, segura esse pé aí, meu filho. O homem tá, pelo menos, tá fazendo aqui uns 90 por hora, bruto. Obrigado, querido, um abraço, tá querendo receber a oração. Eu vou mandar esse vídeo aqui pro Adelício Matina também, tá certo? Então, essa coisa boa de ver o rádio fazendo parte do dia e da vida de tanta gente, né? Que tá dizendo aqui? Giovanni Pereira, bom dia, manda a oração do dia, por favor. Obrigado por essa oração. Minha esposa vive isso na roça, cuidando dos pais dela, e os irmãos não valorizam. Aqui é o Giovanni Frutuoso de Japaraíba, Minas Gerais. Valeu, querido, obrigado. Se você tem Instagram, procure aí @GutenbergGomes. Vai ser um prazer, uma alegria ter o carinho e a amizade de vocês, né? 3:37 já, Júlio? E você não me chama, miserável? 3:37. Olha lá, Carla Marins, hein? Então quer dizer que agora ela tá um caco de fundo. Tá igual a moça do metrô, um caco. Não, aquela ali não é a Carla Marins, não. Aquele é o Erson Capri, né? Que a mamãe foi num teatro lá em Barbacena e viu esse moço de cueca. Ela saiu horrorizada. Ei, 3:37. A gente volta aí. O papai falando, também, pra que foi lá nessa porcaria desse teatro? Voltamos já.
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É isso aí, 3:39. Olha quem vem lá naquele passinho dele, suave, é o Vinícius de Castro. Ele que vai comandar daqui a pouquinho. Olha ele coçando a barriguinha lá. Ele que vai comandar daqui a pouquinho o Café com Notícia. Todo mundo ligadão, hein? Aí o defunto tem a cara de pau de vir aqui trazer uma foto atual da Carla Marins para dizer assim: olha como ela tá um caco. A mesma coisa que eu fiz com a Virginia do metrô. Olha, mas que caco que ela tá. E você tem espelho lá na sua casa? Não, foi você que falou. Você trouxe o Instagram dela aqui para me mostrar. Meu filho, o tempo é implacável. O tempo, aí a natureza. Olha lá. Olha quem tá de olho em você lá. Aí, não tem base, o tempo não quer ver ninguém bem, o tempo quer esculachar com a gente. Agora, que a gente vai fazer? Aí, isso é um conforto para nós, né? Você perceber ali que realmente pro famoso, pro rico, pro poderoso, o tempo vai passando e vai passando o carro em cima da gente. Moendo até o último bago da cana ali para ver o que sobra no final. Olha. É isso aí, defunto. Para de palhaçada, meu filho. Vamos viver enquanto tá bom, né? Então é isso. O que tá dizendo aqui? Boa noite. Quem cuida também tem que ser cuidado. Me envia a oração. Gostaria de pedir, se possível, que me enviasse a oração completa que foi transmitida na rádio. Minha internet do celular está muito ruim, cai toda hora. Então não consegui ouvir a oração toda. Também não consigo baixar pelo Instagram. Queria muito ter a oração completa para guardar e compartilhar com alguns amigos. Desde já, agradeço muito pela atenção e pela gentileza. Ô Wendel, Deus abençoe você e muito obrigado aí pelo prestígio, se eu não estou enganado, participando pela primeira vez e tudo mais, né? Ô Diego, vai dormir, Diego, você não tem remédio para você, não. E o Arley tá que faz historinha lá, agora ele pegou o contexto ali da minha oração de hoje que eu preparei, essa de quem cuida também precisa ser cuidado, e em cima disso ele fez uma historinha, tá lá também no Instagram dele, que é @OarleyNoturno9502. Acho que se você colocar só Noturno9502, você vai achá-lo e vai ver um belo conteúdo que ele faz de tudo que ele ouve aqui no programa também. Tá legal? Então é isso. Ô defuntão, 4:18 já. Meu Deus do céu. Quem é que tá chegando para cantar aí? Para eu finalizar aqui a nossa oração do dia e já colocar lá no @GutenbergGomes e @orações Itatiaia e também na lista de transmissão do WhatsApp.

0: Muito bem, faltando 9 para as 4 agora, já tá lá, viu? Você que gostou da oração, você que lembrou aí de alguém que cuidou da família, cuida de alguém, tá cuidando de você, mande como gesto de carinho também essa oração que eu preparei, lembrando da turma aqui da madrugada, cuidadores, enfermeiros, pessoas que estão aí agora também merecendo e recebendo os cuidados, né? É aquela coisa de você ali ao longo do tempo da vida, quando você é uma boa pessoa, você pode ter certeza que lá na frente, quando chegar o seu momento, você vai ter alguém ali para dedicar o amor que você sempre dedicou também. É isso que a gente precisa ter ali no nosso coração, essa esperança e essa certeza também. E sobretudo que Deus está cuidando de nós. Então a oração do dia já está lá no arroba Gutenberg Gomes e também no arroba Orações Itatiaia, tá legal? Olha aqui, quem tá mandando aqui? O Taylor Torres tá dizendo: Gutenberg, tá chegando aqui uma tempestade, muitos trovões, relâmpagos e ventos agora. É o Taylor Torres, vigilante, Boa Esperança, valeu. E ele mandou aqui uma foto do papai dele com a camisa do Galo e dizendo: eu que cuido do meu pai com a minha mãe. Deus abençoe você. Você é um bom filho e você realmente entendeu qual é o sentido da vida, né? Entre aqueles que a gente recebeu ali todo o carinho, todo o amor, mesmo com a dificuldade na época, mas agora você pode retribuir aí e tá lá o papai dele bem alimentado e tudo. Deus abençoe. Isso é maravilhoso. Olha quanto remédio, hein? Ah, meu filho, isso aqui é outra coisa que a gente fica boladão a imaginar que daqui a pouquinho a gente toma remédio para acordar, remédio para dormir, remédio para comer. Meu Deus do céu, não é mole não. Olha, chegou a informação aqui também do Tony da Lua. O que ele tá mandando aqui? É informação de momento, hein? Ó. Ih, meu Deus do céu, um caminhão de verduras, hein? Com o transformador em cima dele, no Jardim Canadá, em frente ao viaduto para retornar para a BR. Ah, esse viaduto também, eu vou te contar, estreito, escuro e enjoado. O Tony, obrigado, querido, um abraço aí para você. Deixa eu ver aqui qual é o... Ah lá, qual é o caminhão... Eu vejo sempre essa turma aí, Hortifolhas, é isso? Então a turma da Ceasa que tá esperando aí o caminhãozinho da, e os caminhãozinhos bonito, né? Não é o... o Vinição também fala alto esse miserável. Hortifolhas, né? Então não é o meu amigo Fabrício, não. O Fabrício é um caminhãozinho branquinho, descaracterizado. Esse aqui é todo plotado, então agarrou, hein? Agarrou e tem um como é que chama aquilo lá mesmo? Um transformador em cima do caminhãozinho. Ô Tony, obrigado, querido. Obrigado aí pela imagem, pela informação. E esse caminhãozinho aí vai agarrar mesmo, né? Então tá certo. Quem mais aqui? Código 37. Bom dia, Gutenberg. Miguel da Jomig, em Formiga, Minas Gerais. Valeu, querido, obrigado e um abraço aí para você, para todo mundo. Cacá, caminhoneiro de São Joaquim de Bicas, chegando de São Paulo agora, descendo a Serra de Garapé. Mande um abraço, um dia abençoado para todos nós. Valeu, Cacá, obrigado, querido, tudo de bom aí para você e obrigado pela carona. E para onde você for, eu tô agarrado junto com você aí também, tá legal? Então é isso. Olha aqui outra, a Gisélia que mandou: manda oração para mim, por favor, estou passando por tudo isso e preciso passar para os meus irmãos, tá vendo? Vai jogar aquela indireta, tá lá, viu, querida? Dá uma chegadinha lá no Instagram, arroba Gutenberg Gomes, e lá você tem também a possibilidade de baixar e salvar a oração do dia. quatro para as quatro e foi o tempo certinho para ele chegar aqui nos dando essa alegria da presença, que é o meu querido Alisson Góes. Bom dia, Góes. O que que nós temos de destaque nesse último dia de setembro, hein, Góes?
1: Bom dia, Guti, bom dia para os ouvintes aqui do Dona da Noite. O Café com a Notícia de hoje destaca: homem morre após disparo acidental com arma de fogo na região leste de BH. Eleitores mineiros vão contar com transporte gratuito no domingo de eleição. Última semana para os taxistas de Belo Horizonte atualizarem os taxímetros após reajuste no valor das corridas. Pesquisa revela que os belo-horizontinos pretendem gastar até R$800 com presentes do Dia das Crianças. E no esporte, após proibição de bets, governo de Minas anuncia patrocínio para clubes mineiros. Essas e outras informações daqui a pouquinho no Café com a Notícia.
0: Pera lá, Góes, pera lá, Góes.
1: Assustou, né?
0: Assustei, como é que é o negócio? Eu tenho dois meninos lá em casa.
1: Mil e seiscentos.
0: Puxa vida, vou dar um telefone bom pra eles.
1: Se prepara. Se prepara, Guti.
0: Você tem menino também, Góes?
1: Tem não, graças
0: então,
1: a Deus.
0: Então você vai economizar aí.
1: Pois 800. É, 800 já tá garantido pra mim esse mês.
0: Mas que coisa, que
1: conta.
0: É, que conta redonda essa aí, 800. E um camarada que tem aí uns quatro meninos, cinco, aí o negócio tá feia a coisa, hein?
1: Vai gastar.
0: É verdade.
1: Vai preparar o bolso.
0: Meu Deus do céu. Mas então, valeu, Góes, bom trabalho pra você. No mais, o plantão tá tranquilo ali, né?
1: Tá tranquilo, até o momento tudo tranquilo, graças a Deus, Guti.
0: É isso aí, valeu, bom trabalho pra você e pra nossa querida Duda, vocês estão brilhando aí também sempre, viu?
1: Valeu, Guti.
0: Valeu, então é isso, faltando dois para as quatro agora. Ô Gisélia, não vai dar tempo de mandar para você e para a turma que tá pedindo aqui no WhatsApp. Então, eu só posso dizer que o jeito é dar uma chegadinha lá nas redes sociais e também no WhatsApp, onde a gente vai colocar daqui a pouquinho. Olha o Elbert aqui, ó. A oração não tá na lista de transmissão. Eu vou colocar agora, querido. Agora, tá certo? Então, muito obrigado a todo mundo. Agora a gente só vai se encontrar no mês que vem. Ah, meu Deus do céu, tá logo ali, né, Aldir Fontão? Logo mais vai ser aquele programa da quinta-feira do TBT, a gente vai falar muito de saudade, a gente vai tocar música de saudade, a gente vai fazer um programa sensacional. Olha aqui, Solange mandou aqui agora pra gente: bom dia, Gutenberg, cuidei da minha mãe também, hoje vejo que meus filhos não vão ser iguais pra mim, mas sei que alguém vai cuidar de mim. Solange de Betim. Ô, Solange, é dessa maneira, né? Mas Deus vai prover aí. E também você tá nova, tem muita vida pela frente aí. Então é isso. E um abraço a todos os cuidadores, a todos aqueles que estão inspirando cuidados hoje, mas que venha logo a cura, a libertação, a graça e o amor. É o que eu desejo para todo mundo e é o que eu quero para minha vida também e para essa turma querida que tá chegando agora. O Difuntão continua e o Vinição chega. É hora de Café com Notícia e eu vou para aquele sono da beleza agora. Meu Deus do céu, não me acorda antes das 11, não, hein? E ó, você tá um caco, viu, defunto? Eu também. Tchau, obrigado.
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dia, bom dia, bom dia. Salve, salve, alegria. Salve, salve todas as coisas boas dessa vida. Olha, tá na hora de acordar, tá na hora de despertar. 4:01, o nosso Gutenberg Gomes volta amanhã, a partir do meio da noite, com mais uma edição desse programaço que é uma delícia. É referência do rádio brasileiro, envolve a gente, né? É, traz uma mensagem de positividade, felicidade, do jeito tão gostoso que o Gutenberg faz, nos deixa à vontade. Eita, Gutenberg! A Itatiaia, a dona da noite, volta amanhã, a partir do meio da noite, aqui nas ondas da Itatiaia, no digital da Itatiaia também. Agora, a partir de agora, você deixa que o papo é conosco aqui, com o nosso sotaque mineiro, com o nosso jeito carinhoso de ser, abraçando você de todo esse Brasilzão, nesta quarta-feira, dia 30 de setembro de 2026. Aqui em Belo Horizonte, termômetro tá marcando 23 graus já. 23 graus. Umidade relativa do ar em torno de 65%, né? É, rapaz, vai ser um dia quente. A partir de agora, todo o primeiro time da Itatiaia está reunido para levar até você as primeiras informações dessa manhã quente e boa. Estamos na estação Primavera. Prestação de serviço aqui você ouve. E é claro, muita música de qualidade.

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0: O nosso timaço tá prontinho, prontinho, prontinho. A programação musical é do Mércio Sattler. Alô, Mercito! A produção do sempre competente o Alisson Góes. E aproveitando que ele estava na produção, que chegou cedinho, cedinho, cedinho, já fez aquele café forte, né? Aquele café gostoso. O Alisson Góes, aquele abraço, meu querido. Agora, quem tá na nossa central é nesse pique todo. Eu tô falando é do Louris. Alô, Louris. Bom dia. Qual que é o nome do rapaz mesmo, rapaz? Ah, rapaz. Ô, Louris, bom trabalho, amigo. Agora, quem comanda a máquina de som mais poderosa do rádio brasileiro é ele. O Júlio Silva, alô, alô, de Fontão da Madrugada, bom dia!
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0: Nesse pique toda essa... Hoje promete esse programa. Quando ele chega com esse sorrisão maroto, assim, a gente pode saber. Você aprontou ontem, né? Descansou muito? Ah, é por isso, por isso. Quando eu falo aprontou muito, você tá com a carinha boa, é se você descansou bastante, você tá feliz, com a pele... A pele tá briosa, né? Quando fala assim que tá feliz, né? Isso é bom. A felicidade vai irradiando pra gente. Isso é bom, isso é gostoso. 4:05 aqui na Itatiaia. Eu sou o Vinícius de Castro e vamos juntos até às 6 horas da manhã.
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0: Você tem mega pista, né?
3: Gostoso.
0: E você está aqui na Itatiaia, tudo que importa para a mina.

cafezinho tá prontinho, tá servido. Eu peço licença pra entrar aí na sua casa, entrar aí no seu cockpit, no seu veículo, entrar aí, ó, na cabine do seu caminhão, pra você que tá aí no ônibus, pra você que tá aí na padaria, peço licença pra deixar nossa mensagem de positividade, de alegria nesse dia 30 de setembro. É, tem umas datas principais aqui. Hoje é dia da secretária. Você lembra daquele comercial? Tchá, tchá, tchá, minha secretária. Eita, você é das antigas, hein? Você é velho. Você lembra desse comercial? Lembra? Misericórdia Santíssima. Hoje é dia da secretária, nós vamos homenagear nessa data tão especial. Público, né? Antigamente era isso, hoje em dia não. Ela é auxiliar administrativo, faz tudo diferente.

0: patrão. É, sempre resolve os problemas administrativos, né? Tá sempre à frente, assim, ó. Ninguém vai trazer problema pro patrão, não vai mesmo. A secretária tá lá. A todas as secretárias, um beijo. As secretárias do lar também, um beijo, um cheiro, um carinho bem especial. Sabia que hoje é dia da Bíblia Católica? É, um momento litúrgico voltado para a valorização da leitura das Escrituras Sagradas. Tem uma diferençazinha a Bíblia Católica com a Bíblia do cristão evangélico. Hoje também é dia do jornaleiro, passando ali na Américo Vespúcio, o que tem de jornaleiros ali, a turma das motocas. Um forte abraço, uma data dedicada aos profissionais que vendem jornais, que distribuem os jornais. Um abraço para vocês aí, tudo de bom sempre. E hoje o Gutenberg fez uma belíssima tradução nesse dia especial, que é dia do tradutor e dia da tradução. Vamos comemorar esse dia então com intensidade, com emoção, com alegria, com muita felicidade. Desejo a você, meu amigo, minha amiga, um bom dia! Um abraço a todas as secretárias, viu? Bom dia, minha amiga, bom dia, bom dia. Você que trabalha no escritório, a turma da contabilidade, a turma do RH, essa turma que trabalha pra caramba. Fica lá, né? Só na luta, na labuta, só na organização. Aquele abraço bem especial pra turma do financeiro. Ali que é o melhor lugar, ou então é o lugar mais complicado da empresa, porque tem que saber resolver tudo. Contas a pagar, conta a receber e por aí se vai. Um abraço bem especial a toda essa classe maravilhosa ligadas comigo aqui. Ah, ou vou mandar um abraço pros tratoristas. A turma puxou meu orelho, Vinícius, tratorista. Você não manda abraço mesmo pra nós? Ô, meu amigo, você me perdoa. Você acredita que eu acho, raramente mandei abraço pros tratoristas, né? Tratoristas. Um abraço pra vocês aí. Muito obrigado por esse carinho. Ao homem do campo ligado comigo, aquele abração bem especial. Obrigado ao homem do campo. Obrigado você que tá no campo, tá no sítio, tá na roça, tá na fazenda, tá aí no mato, tá na luta, né? Não para, não para, não para não. Meu muito obrigado e gratidão por esse carinho, por essa grande audiência e por essa preferência com a Itatiaia, com o radinho ligadinho. Já já vai iniciar a primeira ordenha e o rádio já tá ligado na Itatiaia. Acordou cedo, já passou aquele cafezinho gostoso, tá cheirando aqui, ó. Que aroma gostoso. Agora você que tá aqui na cidade, tá nas lanchonetes, já começou o trampo cedinho lá pras 2 da manhã. É sério, chega é cedo, né? Até organizar tudo, já já sai a primeira fornada de pão de queijo, já já sai aquela chipa gostosa. Ah, tá fritando o pastelzinho também? É sério? Então hoje o negócio tá excelente. Alô, Tadeu, meu irmão, Dona Aline, um abraço pra você. A Dona Alzira também na lanchonete dela. Um forte abraço pra vocês aí, obrigado, viu? O Tadeu e a Aline estão lá na Praça das Vans. Quem tá lá também tem uma turma maravilhosa. Depois tem que pegar o nome de todo mundo aí na Praça das Vans. O nosso querido e amado Bené. Alô, Benedictus, tá lá com a graça, com toda a família Itatiaia, sempre nos ouvindo, sempre prestigiando a programação da Rádio de Minas. Forte abraço para vocês. Que Deus ilumine e guarde a vida de cada um de vocês, de cada profissional que acorda cedinho, cedinho, cedinho para ir à luta, para resolver tudo, para começar a fazer o din-din, né? Para pagar a conta, ainda mais final do mês aí complica mais ainda. Aquele abração bem arrochado para os amigos das padarias, as padarias de plantão. Hoje é quarta, gostaria de saber que padaria você está nos ouvindo, que lanchonete você está nos ouvindo e qual padaria você está em Belo Horizonte, está nas Minas Gerais, está no Brasilzão. Deixa eu mandar um abraço para sua padaria, registrar a sua participação, a registrar o nome dessa turma boa que trabalha com você aí. Deixa comigo, pode mandar aqui no nosso WhatsApp, mensagem de áudio ou de texto, no 31999967074. A turma da segurança, meus amigos vigilantes, um abraço apertado. Obrigado, viu? Tem uma nova legislação aí agora, de porteiro e vigilante. Tem a diferença muito grande, né? Tem gente que desempenha os dois trabalhos. Agora vai ter de dividir, vai ter de se organizar. O condomínio aí vai ter de se organizar. Mas esse é um assunto pra gente divulgar e discutir depois. Um abraço pra você, rondante, porteiro, pra você que tá aí na luta, na labuta, sempre na nossa sintonia. Obrigado, meus amigos da área da saúde, médicos, médicas, enfermeiros, enfermeiras, técnicos, técnicas, a turma da ortopedia, meus amigos do Raio X, aquele abração para vocês aí, você que tá na UPA, tá no hospital, para você que tá nas clínicas, meu muito obrigado e gratidão por esse carinho, por essa grandiosa audiência aqui na Itatiaia. Meus amigos da Segurança Pública, a PRF, a Guarda Civil Municipal, a Guarda Civil, né? Os policiais civis da nossa sintonia, policiais militares, meu muito obrigado, gratidão, gratidão, gratidão. O Corpo de Bombeiros na sintonia, gratidão, viu? Muito obrigado para você que tá ligado comigo aí no volante grande, tá no ônibus, tá no aplicativo, tá no táxi, tá na sintonia da Itatiaia. Aquele abração bem especial a toda essa classe trabalhadora que acorda cedinho, cedinho, cedinho. As empregadas domésticas, as secretárias do lar. Um beijo no coração de cada uma. Obrigado, viu? Para você que é diarista, tá na sintonia. Enfim, toda essa turma que acorda cedo para pegar o balaio, para pegar o busão e ir pra luta e trabalhar, porque, rapaz, o negócio é o seguinte, a gente tem que ir pra luta porque Deus ajuda a todo momento, né? E Deus é maravilhoso, Deus é perfeito em tudo que faz na nossa vida. Então vamos agradecer, vamos dizer assim, obrigado meu pai por mais um dia, pra você que tá aqui nas Minas Gerais, pra você que tá em Belo Horizonte, tá na Grande BH, tá nesse Brasilzão de audiência, pra você que ouve aí Itatiaia nesse mundão velho sem porteira. Aquele abraço, bom dia!
1: Bom dia pra quem não faz guerra, bom dia!
0: Bom dia, finalizando esse mês então, nós só temos que agradecer mesmo, né? Tem muito mais que agradecer que pedir. Se quiser pedir também, peça, mas peça com fervor, com oração. Seu pai me ajuda nessa caminhada, ele vai te ajudar sim. Nós temos um pai que é maravilhoso, ele não dorme, né? É, quem cuida de você não dorme de forma alguma, então pode pedir sim, mas nunca, nunca esqueça de agradecer. O agradecimento é fundamental na nossa vida. Então agradeça a todo instante a Deus por sua vida. Em cada detalhe da sua vida, existe um motivo para agradecer. Então nem sempre tudo acontece como planejamos, mas Deus continua cuidando de nós. Vai cuidando pouco a pouco, né? Das alegrias e até dos desafios. Que nunca percamos a capacidade de reconhecer as suas bênçãos e de dizer com o coração sincero: gratidão, Senhor, por tudo. Obrigado, Senhor, por mais um dia!

cima desse dia, vamos pra cima desse dia, com emoção, com alegria, jogar a tristeza fora. Vamos brindar essa manhã? Vamos! Música bonita aqui na Itatiaia, e bonita mesmo, chama Boiada. Quem canta é o Daniel na Itatiaia. Agora 4:16, meu povo, tô te esperando aqui já já o tema da nossa manhã. O Galinho já tá cantando 4:16, viu? 4:16 aqui na Itatiaia.

0: Daí, quem cantou bonito, José Daniel Camilo, o Daniel aqui na Itatiaia, cantou a música do Geraldo Antônio de Carvalho. Vocês sabem quem que é? Não, é o Rick. O Rick, que Deus o tenha, da dupla Rick e Renner. Essa música é dele também. Essa canção maravilhosa fez parte do filme O Menino da Porteira, né? Do ano de 2009, se eu não me engano. Ô, gente, 4h19, eu vou pro intervalo, já eu volto com o tema da nossa manhã e você já pode ir participando. 31999967074, já pode registrar sua participação, mandar beijo, mandar abraço. Quero saber em que local você tá me ouvindo agora. Tá na padaria, tá na lanchonete, aonde quer que você esteja, receba meu fraterno abraço e meu muito obrigado por esse carinho, por essa grandiosa audiência. Anotou aí? 31999967074. Vamos falar o tema de uma vez? Vamos! Deixa eu te fazer uma pergunta. Você é do tipo que não tem freio na língua e já se deu mal por causa disso? Já. Eu tô falando porque nesse período... Ainda mais, não só na internet, mas com outras pessoas. Aí não tem freio na língua, verdadeiro boca de sacola. Aí fala pra caramba, não somente nos assuntos polêmicos, mas também em sua vida, né? Eu sempre ouvi da minha mãe, ela dizia assim... meu filho, o calado vence. Então tem horas que a gente compartilha certas situações para quem você acha que é amigo e não é amigo de verdade. Talvez nem pensa mal, mas é o peso da circunstância da sua resolução, essa pessoa já atrapalha um pouquinho, né? É a famosa inveja, o famoso olho gordo. Mas vamos lá, você é do tipo que não tem freio na língua e já se deu mal por causa disso? Falou demais, falou dos seus planos, falou da sua vida, ou então comentou algum assunto que não poderia, principalmente nesse período político, já pensou? Aí dá ruim, né? Então, vá mandando áudio aí, tô te esperando, 31999967074. Ô gente, 4h21, agora eu volto já.
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0: 26 aqui na Itatiaia. Bom dia, bom dia, bom dia. Tá na estrada, tá ouvindo o somzão da Itatiaia. Obrigado, som tão bonito, né? Tá gostoso de ouvir nessa quarta-feira. Você que tá se programando passar o fim de semana em casa, você que é do volante grande, você que é do trecho, você que é da estrada, olha, que Deus abençoe a sua caminhada, vai dar tudo certinho. Mas vamos priorizar a vida, vamos com cuidado, com cautela, viu? Eu aproveito já, e se você tiver alguma informação de trânsito aí no, nas principais vias, corredores que cortam Belo Horizonte, para você que tá no anel rodoviário, tá na Via Expressa, para você que tá aí na 040, tá na 381, tá nas principais estradas e BRs aí, conta pra gente, tá? Tá tudo tranquilo? Pode mandar uma mensagem. Se tiver algum probleminha, manda mensagem também. Por gentileza, vamos compartilhar as informações com os irmãos aqui da Itatiaia. 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E falando que é ouvinte do Café com Notícia, hoje tem uma surpresa sensacional para os 30 primeiros ouvintes que ligarem até às 6 da manhã. Falar baixinho pra você, até às 6 da manhã, tá? 3401-6800. Esquece de dizer que é ouvinte do Café com Notícia, não, tá bom? Agora 4h29. Essa quarta-feira tá quente, não tá? 23 graus já, ela vai esquentar ainda mais, sabe por quê? O depoimento de Daniel Vorcaro à Polícia Federal hoje, quarta-feira, deve colocar em confronto 2 versões sobre um dos episódios investigados no caso A Turma. Enquanto a PF apura suspeitas de ameaças e intimidação, a defesa prepara uma versão na qual o ex-controlador do Banco Master teria sido vítima de extorsão. A 8ª, que será feita por videoconferência direto da Papudinha, integra o inquérito que está investigando a atuação do grupo apontado pelos investigadores como uma estrutura utilizada para obter informações sigilosas e pressionar pessoas consideradas adversárias dos interesses de Vorcaro, inclusive com episódios de suposta intimidação investigados pela própria Polícia Federal. Interlocutores confirmaram que os investigadores querem encontrar os nomes por trás dos acessos do ex-banqueiro, porque, além do que já foi divulgado, haveria contatos dentro da corporação e do Ministério Público Federal. Nos bastidores, a defesa prepara, né, Vorcaro para afirmar que as conversas foram reunidas no inquérito mostram uma dinâmica diferente da descrita pelos investigadores. É, rapaz, vamos aguardar, porque se tá quente aqui em BH, vai esquentar, vai pegar fogo nesse Brasilzão. Vamos aguardar. Vamos aguardar a próxima cena desse capítulo, dessa novela que tá terrível. É uma novela nojenta, né, gente? É uma novela triste demais. 4:31, falando que tá quente, né? Belo Horizonte registrou ontem a maior temperatura de 2026. O calor recorde de 36,6 e de umidade, 17% de umidade relativa do ar. Isso é clima de deserto, né? De deserto. Foi registrado às 3 da tarde na região da Pampulha. Horrível, terrível. A previsão do tempo indica que o calor extremo continua hoje. Então, segundo a Defesa Civil, o dia será de céu claro com temperatura muito elevada e baixa umidade do ar. A temperatura máxima prevista é de 36 graus e a mínima de 19 graus, com umidade relativa do ar mínima em torno de 20% no período da tarde. Muito seco, viu? Muito seco. Belo Horizonte está sob alerta de onda de calor forte até a próxima quinta-feira, de acordo com o comunicado da Defesa Civil Municipal. As altas temperaturas são causadas pela atuação de uma massa de ar quente. Olha que nós estamos na primavera, hein? 4:32 na Itatiaia. Você que está me ouvindo aqui, o intervalo é rapidão, eu volto já já. Ouvindo você agora, você que tá mandando áudio no 31999967074. Não vai perder a hora, não vai perder o compromisso. O cafezinho já tá pronto aí já? Já? Oh, maravilha! 4:33 da Itatiaia. 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

0: 37, clima gostoso com Antônio Carlos e o Renato aí cantando.
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0: Só sei. Ei, coisa boa, coisa linda. Mas é o grossejista aqui, um povão que tá ligado comigo, meu querido amigo Paulo Brosi, é indígena, tá na sintonia, tá nos ouvindo através do aplicativo. Ô Paulo, um abração pra você, obrigado pelo seu carinho, obrigado por sua grande audiência conosco aqui, viu? Tudo de bom sempre. O Júlio Ramos tá lá em Anápolis, Anápolis é Goiás. Forte abraço para todos vocês aí. Ele é de Goiânia, né? O Júlio Ramos, forte abraço, Júlio. Forte abração para todo esse povão bonito de Goiás, na nossa sintonia. Alô, alô, meu querido amigo, a turma da Antunes, né? Na sintonia, bom dia para vocês aí. O Edson Boi, o Boi tá ligado, Boi. Edson Samora Souza, é o Boi. Ele tá na sintonia, tá saindo da Petrobras agora. É, rapaz, o destino dele... é o Vale do Aço, um abração. Roberta Tavares, maravilhosa, você sumiu, Roberta. Tá preocupado com você, viu? Um beijo, maravilhosa. No Caeté, 22 graus agora, 22 graus e meio, né? Deus te abençoe sempre, viu, Roberta? Um beijo no seu coração, maravilhosa. Miguel tá na cidade de Formiga. Isso aí não perde a programação da rádio, não. O Vini de Castro aqui é o Wellington de Esmeraldas. Tem hora que a gente fala as coisas sem perceber, né? Aquela famosa frase... é, hora quando eu vi já tinha falado, foi espontaneamente, mas isso nem sempre é bom, pode nos prejudicar e muito, por isso tem que policiar as palavras, né, Wellington? É, você é sábio, um abraço pra você, Wellington, obrigado por seu carinho, por sua audiência, meu querido amigo Beto Latinha, do Cabana, tá, ó, já tá em Fuceasa já. Um abração bem apertado pra você, meu amigo. E fez, deixou um pensamento do dia ali. Ah, Maria, mais ou menos isso mesmo, né, Beto? Ô, Beto, tem um abração aqui, a turma lá da Ceasa? Você não esquece, não? É, aqui, participando comigo, o Guilherme. Ele tá dizendo, eu não tenho filtros e falo mesmo, né? Sempre fui assim, Vinição. É, mas de tanto mandarem falar menos, escreve menos, comentar menos, etc. Agora, eu passo aperto, né? Fazendo um mestrado onde ele tem que falar mais, escrever mais e deixar de sintetizar tudo. Tem que ir direto ao fato. Então, com isso, ele evita conversar, falar, etc., né? Ele diz que já teve muitos problemas e tem problemas por causa disso, onde agora eu converso apenas comigo mesmo, me sobrecarregando, já que não posso me expressar com nada. Não posso falar, ué. É, Guilherme Rodrigues, do bairro Coqueiros, em Belo Horizonte, mas você tem que verbalizar assim, viu? Não, você explode, homem de Deus. Ninguém suporta um trem desse, não. A Mari, lá do Taquarilo, também tá ligada comigo, um beijo. Ela tá dizendo, ô Vinição, fala pros ouvintes aí, temos que escolher as pessoas para falar da nossa vida e dos nossos projetos e sonhos. Nem todo mundo quer o seu bem. É disso que eu tô falando, maravilhosa. Alô, Marreta! Forte abraço. Bom dia, bom dia. A turma tá ligada com a gente. Não, você tá, ô Marreta? Santo Antônio do Monte, é isso mesmo? Depois você me fala. O Leandro Braga também já tá ligado comigo aqui. Tem áudio aí, defuntão? Vamos ouvir a turma? O Leandro tá tomando um café gostoso, né? Ele tá lá em Portugal, vai fazer uma descarga, agora tá no caminhão, tá pronto para descarregar lá e tá tomando um cafezinho gostoso, gostoso lá em Portugal. E o povão que tá ligado comigo? Alô, meu povo, bom dia na Itatiaia.
2: Bom dia, Vinícius de Castro, é o Juarez Corredor de Leopoldina, eu tô te ouvindo aqui no seu programa, manda um alô aqui pro Leopoldina, tá bom? Você manda um alô também pro Manuel Azevedo, que é o gerente da rádio Tipo Ana, é muito meu amigo, tá? E para todos os locutores, a rádio Tipo Ana e a rádio Itatiaia.
0: Maravilha!
2: Faz sucesso aqui na região e no Brasil inteiro.
0: Graças a Deus.
2: Também lá para Palma, para Minas Gerais, meu irmão Zé Francisco, ele tá te ouvindo lá, ele te ouve às 2 horas da manhã, ele já acorda, já fica já ouvindo seu programa, tá bom, Vinícius? Um grande abraço, tá bom?
0: Muito obrigado, viu?
2: Juarez Corredor. Eu sou corredor.
0: Você é corredor?
2: Ah, certo. Juarez Corredor, porque eu sou corredor. Valeu, Vinícius.
0: Um abraço.
2: Um abraço pra você aí, pra todos aí. Um abração.
0: Ô, Juarez, assim que o defunto melhorar, nós vamos marcar uma corrida aí, hein? Vamos, eu vou na caminhada, ele vai no trotezinho também, você pode ir na frente, vai mostrando o circuito pra gente. Um abração, bom dia, meu irmão, forte abraço pra você, Tuca Maia Forever, tá sempre na sintonia, né? Abraçando a família Itatiaia, um grande abraço, Tuca Maia Forever, turma de Mariana, ligada aqui comigo na Itatiaia. E você, onde está me ouvindo agora? Me conta tudo, hein? Não me esconda nada, diz aí.
3: Ô, Vinicião, bom dia. Por cá, Marco Antônio de Pasta aqui na 040, fazendo transporte aqui, curtindo Itatiaia aí. Parabéns aí pelo programa. Um abraço a todos os ouvintes, manda um alô lá pra minha esposa, Rosane, meus filhos,
0: um abraço.
3: Manuel, que são gêmeos, a Giovana, a Gabriel, meu netinho Matias, o João e o Ian, e a todos os seus ouvintes, e a todo o pessoal do Volante Grande.
0: Tá certo,
3: Deus abençoe irmão. A todo mundo aí, com Deus e tudo bom.
0: Tudo de bom pra você também, Deus abençoe sua família. Boa estrada aí, tá? Bom trecho. O Gato Seco também já tá ligadão, tá na sintonia da Itatiaia. Ô, Gato Seco, um abração pra você. Grande amigo Vinícius, é o Roberto de Sá, é o Roberto de Paba, ele que não perde a programação, sempre abraçando o, abraçando todos, ele não colocou, só falou do netinho hoje, tem um companheiro dele que ele sempre manda abraço aqui, ô Roberto, um abração pra toda a turma de Paba, um beijão lá no Heitor, que Deus abençoe o Heitor, viu? Um grande abraço, meu amigo, quarta-feira abençoada, José Geraldo de Assis. Toda a turma na cidade de Divinópolis, Neide de Caeté, Neide querida, bom dia minha amiga, Ana Lúcia Soares, ela tá na sintonia no Jardim Felicidade, desejando um bom dia para todos, despertando com a Itatiaia, meu caro amigo Mr. Buzz, ô Vinição. Ô Vinícius, Semana Nacional do Trânsito já passou, mas as ações visando comportamento seguro estão continuando, viu? Pois no trânsito, enxergar o outro é salvar vidas. Tá parabenizando toda a turma que faz essa campanha bacana. A turma da BH Trans, né? A Tati que é da gerência. Forte abraço pra ela lá. Ô Mr. Buzz, um abração pra você. 4:45, chegou a hora. Vamos falar de agronegócio aqui na Itatiaia.
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0: A produção de café de Minas Gerais foi tão profissional e sustentável como agora. Olha, para a saúde e a qualidade do solo, há muito trabalho, investimento e crédito. No último episódio sobre o crédito sustentável, Fabiano Frade traz histórias que mostram o quanto a prática do café regenerativo é boa para o bolso e para o planeta. Alô, Fabiano Frade, bom dia!
5: Olá, Vinícius de Castro, bom dia para você, bom dia para quem nos acompanha aqui na Rádio de Minas. O crédito sustentável para o café que conquista o mundo. A nossa série fala sobre a cafeicultura regenerativa, a utilização de práticas que regeneram o ambiente produtivo, proporcionando maior biodiversidade. Em Piedade dos Gerais, Maria da Conceição de Jesus Lara, a Marinha, transformou o sítio Campo Redondo em uma propriedade 100% livre de produtos químicos. A primeira certificação de café orgânico no estado foi para ela.
6: A primeira plantação, antes dele ser orgânico, quando a lavoura era convencional, foi em 82. Que nós plantamos a lavoura. E aí a gente vinha sonhando para que esse café se tornasse uma lavoura de orgânico, até que em 2004 fomos certificados, que aí teve que fazer análise de solo, de tudo. Mas não foi difícil a transição, porque a gente nunca colocou veneno na lavoura, a gente só colocava adubo químico.
5: Para a chegada do café sustentável, foi preciso um apoio importante, com assistência técnica e cursos diversos.
6: A gente sempre teve os acompanhamentos. Às vezes a gente fazia coisa que achava que estava certo e estava errado. Hoje a gente já tem consciência de tudo isso.
5: A capacitação é tão necessária que quem oferece o crédito para a sustentabilidade também tem realizado treinamento com esses produtores que adquiriram esse financiamento, como reforça o João Paulo Barbosa Moreira, superintendente de agronegócios do BDMG, Banco do Desenvolvimento de Minas Gerais.
7: O BDMG também oferece capacitação gratuita nas práticas de agricultura sustentável a produtores rurais e demais atores da cadeia produtiva do agronegócio. Desde 2023, foram realizadas 4 edições da capacitação, reunindo mais de 3.200 inscritos em todas as edições, com participantes de todas as regiões do estado.
5: Preparação que faz todo sentido para entender essa lógica do crédito e produção. A cafeicultura regenerativa não é só um aumento de custo, é sinônimo de preservação de recursos naturais e enfrentamento de extremos climáticos, mas de um retorno financeiro, como reforça o diretor-presidente executivo da Expocacer, Cooperativa dos Cafeicultores do Cerrado, Simão Pedro de Lima.
8: Cafeicultura regenerativa, ela não significa aumento de custo pura e simplesmente. Não há dúvida que a cafeicultura regenerativa demanda tratos diferentes e isso sim aumenta um pouco o custo. Nós estimamos que o aumento desse custo fique na casa entre 11% e 12%, mas é preciso observar que com o desenvolvimento da cafeicultura regenerativa, nós temos também aumento de produtividade, depender da lavoura, de 2 a 5 sacos por hectare. Compensa o aumento do custo.
5: Economia, meio ambiente, por que não principalmente um melhor fruto, melhor grão, para garantir o sucesso da bebida na xícara. O instrutor de formação profissional no Senac Minas e especialista em cafés, o barista internacionalmente certificado, Osden Cesarino, acredita que o cuidado com o meio ambiente não faz só uma bebida melhor, mas garante a continuidade dela, que é a segunda mais consumida no mundo.
9: Principal que não só ter um café sustentável, a gente conseguir produzir futuramente. Com essas variações climáticas, a gente consegue regenerar o solo também, porque chega um tempo que o solo deixa de ser produtivo. Aí essas práticas sustentáveis garantem uma produção ao longo prazo. Hoje não é simplesmente uma xícara de café, como as pessoas falavam antes, que é aquele cafezinho. Não, hoje o café tem histórias, já tem a conexão do produtor, o processo que o café passa, se ele é uma agricultura regenerativa, que é algo novo agora pra gente, que é o resgate do solo, se ele é uma fermentação induziva, e todas as histórias agregam valor na xícara.
5: Saúde e qualidade do solo são um ponto de partida, mas nessa história tem tantos outros personagens. Nessa série apresentamos alguns destes mineiros brasileiros que com trabalho, dedicação, seguem em frente. Com fomento e promoção como propostos pela ABDE, Associação Brasileira de Desenvolvimento, com o apoio do BDMG e de tantas outras instituições, ganhando força na caminhada. Como Adelino Bernardes, produtor de Varginha no sul de Minas, que tem um objetivo claro e definido em uma frase:
10: solo sadio, planta saudável. Entendeu? Esse agora é o Nino que estão, mas nós já estamos com a agricultura regenerativa, que eu acho que vai ajudar a gente muito nesse sentido de quando tiver sol demais, calor demais.
5: Café que é gostoso demais, é economia, mas é sobretudo dedicação. E assim, na labuta do café nosso de todo dia, terminamos essa série. O crédito sustentável para o café que conquista o mundo. Fabiano Frade, Itatiaia Agro.
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0: Ô Fabiano Frade, parabéns mais uma vez, você sempre brilhando e que série especial falando do café, né? Esse café que é a nossa riqueza, é a riqueza do nosso Brasil e o nosso cafezinho com notícia tá aí sempre ao seu lado, levando música, informação, prestação de serviço e dicas sensacionais. 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Agora 4h53, o intervalo e eu volto já.
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7: De volta, 4h58, registrando a participação do Marco Antônio Alves. Ele é de Marilac, leste de Minas Gerais, sempre na sintonia. Meu querido amigo e amado, alô, alô, Valmir.

participação no 3662-6030 e no WhatsApp 99820-9450. 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

0: dia, bom dia, bom dia, meu irmão, bom dia, minha irmã, bom dia pra você que se liga aqui na Cidade FM. Está no ar o nosso programa Bom Demais. A apresentação é minha, Maurinho Moraes, com você aqui pela cidade até as 9 horas da manhã dessa quarta-feira, hoje, dia 30 de setembro do ano de 2026, nossa última quarta-feira do mês de setembro. Gente, agora 5 horas mais 2 minutos. 5 horas e 2 minutos. Bom dia, bom dia, bom dia. Bom dia pra você da cidade, bom dia pra você do campo. Bom dia, gente. Pessoal das empresas, a turma que trabalha na área da segurança, pessoal das padarias, das quitandas, o pessoal que acorda-se da turma da madrugada, tá ligado aonde? E o telefone já vai liberado, né, gente? O telefone já vai liberado. 3662-6030, aliás, estava liberado, não está mais, né? Não está mais, não está mais, porque já tem alguém para falar com a gente. Alô, bom dia.
1: Bom dia, Maurinho.
0: Oi, Françoelen, muito bom dia, como é que você tá?
1: Tô bem, graças a Deus, você?
0: Bem, também, melhor que eu mereço, né? Melhor que eu mereço, vamos dizer assim. Deus sabe tudo que a gente precisa e merece. Deixa eu te perguntar, e o louvor de hoje?
1: Hoje vamos com o louvor Árvore Cortada.
0: Árvore Cortada. É bom esse louvor?
1: Muito bom, né?
0: Tá.
1: Eu penso que ele fala assim com a gente, né? A gente, muitas das vezes, né? No modo de dizer, né? É ferido, é machucado, né? Mas aí Deus vem, né? E raiza nós de novo, né, Mauri?
0: Certo.
1: Não adianta, a gente passa por muitos momentos bons, muitos momentos ruins, né?
0: Isso.
1: Mas Deus sempre tá ali, né? Nos fortalecendo.
0: Tá certo. Árvore Cortada, Valesca Maíssa.
1: Isso.
0: Pronto. Mesmo. Daqui a pouquinho tem ele. Pode até oferecer pra quem você quiser. Vai lá, fica à vontade.
1: O Leão, pro Camilo, Manoel, Israel, pro Matheus, pra você e toda sua família, pra Maria, pro Luizinho, mas esposa dos filhos, pro Zé Roberto, esposa dos filhos, pro Sorim, pro Zezinho, da padaria lá, mais a funcionária, a família dele.
0: Certo.
1: Pra Camila Araújo, né, esposa dos filhos, pra Juliana, esposa dos filhos, pra Eva, mas pro Alex, mas pros filhos lá, na fazenda.
0: Tá bom.
1: A dona Tereza, mas pro Cornélio.
0: Uhum.
1: Acho que é seu Salvador também, que oferece pra nós aí.
0: Seu Salvador, é, seu Salvador. Sorim, você falou dele?
1: Sorim, acho que eu falei.
0: Sorim, lá no Santo Antônio, lá na Lava Pé.
1: Aí eu falei, né?
0: Sabe quem tá sempre ouvindo a gente aqui também, logo de manhãzinha, acorda cedinho, dorme cedinho, acorda cedinho também e sintoniza na Rádio Cidade. O Miltinho da Mobleto lá no Santo Antônio. Ô, Miltinho, abração pra ele. Tá sempre ligadinho também. Ele gosta de ouvir os louvores que você pede.
1: Vai pra ele também, né?
0: Tá certo aí.
1: Vai pra todo em geral, né, Maurinha? Aqueles que tá precisando de uma palavra amiga, e eu não sei o que cada um precisa, mas eu sei que é só eu entregar as mãos de Deus, que Deus vai resolver tudo, né?
0: Deus sabe tudo, falou bonito. Minha querida, um forte abraço, até amanhã e cidade.
1: Dá gosto de ouvir. 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
0: Nossa primeira participação ao vivo, a Françoelen. Deixa eu aproveitar e mandar um abraço aqui lá pra Raquel, que até hoje buscou a cesta. Buscou a cesta, não, gente. Não vai comer aquele biscoito dela ali. Tem doce, né? As coisas já sumiu. A Lindalva tá lá ligadinha com a gente. A Milka, quase não participa mais, mas tá sempre ligadinha. Tá lá o Zezinho, o Álvaro, o Nilson lá da padaria também, né, sou? Marcela, turma aí, o pessoal que dá por uma cedinha, já sintoniza o Radim. Aliás, o Radim, coitadinho, já fica no cantinho lá cheio, né? Cheinho daquela. Da fuligem ali da farinha de trigo, do polvilho. Ei, ai, ai. Ele virou um confeiteiro, né? Um padeiro também, o Radim, né? Quem tá aí no telefone? Vamos atender. Alô, bom dia.
2: Bom dia.
0: Bom dia, quem fala?
2: É eu, oi.
0: É você?
2: É, oi, bom e bonito.
0: Nossa.
3: Ai, credo, hein?
0: Começou cedo já, rapaz. Você tá doido?
2: Acaba,
0: não, o pessoal fica te iludindo, Alex. Você tem que parar de ser tão iludido assim.
4: Cavalo.
0: Não, já tem que falar a verdade, cadeirudo.
2: Eu prometi um que fala que sou bonito, né, a Emily, né?
0: Ah, tá. A Emily fala que você. A Emily também, ela é mentirosa. Ela
2: não, ela tá desapagada, mas ela já não segurar a minha.
0: Ela tá mentindo pra você. É só porque você é o papai dela. Ah, meu papai é bonito. Nossa. Tadinho. Tô iludindo.
2: Cresce, muda, né, Mauri?
0: Muda, pior que muda. Nossa, pai meu enjoado demais, pelo amor de Deus. Nossa, que pai chato. Olha o tamanho da barriga dele. Careca, careca, desse jeito. Não, mas é bom demais, né? É bom demais. Ô, você já tem neto já, ô Alex? Não, né?
3: Oi?
0: Já não,
3: oi.
0: Tem netinho não?
3: Não.
0: Mas antes...
3: Tá cedo ainda.
0: Tá cedo ainda, mas tem uma filha sua que já tá casada há bastante tempo, tem não?
3: Tá, tem.
0: Como é que chama o marido dela?
3: Pedro.
0: Não, Pedro, você tá fraco, hein, Pedro? Assim, sinceridade, hein? Rapaz, nós... Eu quando eu era mais novo, eu já fazia menina é quase um por ano, hein? Eu... Ai, ai, tá doido. Não, aliás, eu repetia, né? Só fazia 3 por ano, né? É diferente. Ô, Lecão, vamos pular essa parte dos meninos, que isso aí ainda vai dar pensão. Deixa eu te perguntar aqui, qual vai ser a moda do dia?
3: Toca o Milionário Zé Rico pra nós aí.
0: Milionário José Rico, qualquer uma?
3: Pode ser qualquer uma.
0: Beleza, vamos uma moda boa aí pra começar o dia. Pode oferecer o Milionário José Rico. Vamos de tropeiro, vamos lá de tropeiro. Ó,
3: você pra Eva, pra Emily que tá gritando ali, te gritando ali. Cadê o Mauri Moraes?
0: Fala que você gritaria aí, Emily. Fala que você gritaria. Ô, depois...
3: Tem dia que ela acorda cedo e fica ligado no 220.
0: É, acelerado. Criançada hoje é acelerada. Depois eu vou dar um presentinho pra ela, viu? Pode falar pra ela.
3: Beleza. Ela já tá ali pulando lá, já da cama ali no curral já.
0: Ei, a bichinha é espuleta. Tá certo. É.
3: Vou oferecer pro Jazão lá no sítio, o Ivan lá no Teipu, a Françoela Mauleão que ligou aí agora, Saíd Fernandes, o Luizinho, tá aí, já tá agarrado puxando leite aí daqui das minhas.
0: Ah,
3: mimosas.
0: Tá, com certeza aí. Tá agarrado.
3: Tá. E todos os ouvintes gostam da música pra você, hein?
0: Tá bom então, meu amigo, forte abraço pra você, pra família toda aí. Alex, mais uma vez, quero aproveitar e agradecer vocês aí, você e a família aí, por estar nos apoiando aí na Caravana da Alegria. Tudo na graça e na bênção de Deus e a ajuda de todas as pessoas, tá dando tudo certo, viu? Obrigado mesmo, viu, cara? Obrigado.
3: Pode ter certeza, vai ser parceiro aí por muitos anos.
0: Deus nos dê a força, tamo junto, viu?
3: Quando a gente... de coração, vem em dobro pra
0: multiplica, gente. Né, rapaz? Multiplica, é só bênção.
3: É muito bom, viu, Maurinho?
0: É bom demais, bom demais.
3: Quando nós começamos, nem sei quantos anos já que nós estamos juntos aí de parceria, a navidade está só dobrando, graças a Deus.
0: Deus reconhece o coração da pessoa, né? Isso é verdade, não adianta não.
3: Muito bom. Quem nunca contribuiu pra vida, então que é bom.
0: A vida vai ter um progresso fantástico, né?
3: É muito bom.
0: Tá certo, então. Um abraço. Ô, Lecão, cidade.
3: Tá, curto e prazer de ouvir.
0: Aí, ó.
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0: Olha aí quem tá chegando pra cá. Seu Elias Bigode chegou aqui no estúdio agora, gente. Hoje ele veio pessoalmente. Hoje apareceu aqui pessoalmente. Deixa eu cumprimentar o seu Elias Bigode aqui. Seu Elias, chega aí próximo do microfone, falar um bom dia pra turma aqui, seu Elias. Bom dia.
5: Bom dia.
0: Pode alinhar o microfone pro senhor aí. Puxa ele aqui assim, aí. Isso. Ih, não tava nem lá. Quase virou a cara do microfone pro lado. Ei, seu Elias, gente boa demais. Como é que tá as coisas, seu Elias?
5: Tudo bem, né? Pode reclamar, não. Nós tem que reclamar do calor, mas o calor é Deus que é assim.
0: Mas hoje, o senhor reparou, o senhor tá vindo de lá pra cá, lá. Tá um ventinho gostoso, senhor?
5: Mas nada, tá.
0: Não, o clima tá quente, quente, tá quente. Até pra dormir é complicado.
5: 19 graus já.
0: 22.
5: Tá bom.
0: 22 graus agora.
5: Na hora dessa.
0: Tá bem cedo ainda, né?
5: Tá nessa base também, né? 22 graus.
0: 22 graus agora aqui na Terra da Beija.
5: Zé Roberto tá.
0: Tá, Zé Roberto tá com as portas abertas já?
5: Já, mas tá lá no fundo já, ué.
0: Ali
5: tá ouvindo, olha lá.
0: É ele e a turma das quitandas, o pessoal das padarias, tá pulando cedo, né? Ó, já tem alguém ligando aqui pro seu Elias já. Ó, deixa eu mandar um abraço lá pra família Martins, família Carvalho, a Jaine, né? O nosso amigo Romildo, a turma lá pertinho da Pradinha, a Lindalva já tá aprumada, Deus abençoe o nosso dia, assim seja. Nadim Martins de Oliveira, ó o Tiagão aqui, fala aí, Tiagão, fala com o Moraes.
6: Bom dia, Maurinho dos Moraes, como é que você tá?
0: Como é que você tá?
6: Rapaz, e essa friagem?
0: Nota,
6: mas não vai parar de chover, não? Você tá doido?
0: Aonde tá chovendo, doido?
6: Aguentando mais, não, ué.
0: Aí você vai mofar, né, gente? Então. Oi, alô,
6: Lívia. Bota pra nós, é amargurado, que tinha um carreiro e pardinho.
0: Amargurado, boa.
6: Um abraço, meu querido. Bom dia pra todo mundo aí. Deus abençoe. Coloca o meu nome, meu da minha família e da sua também no encontro com Deus.
0: Tá certo,
6: um abraço.
0: Daqui a pouquinho o Tiãozão e o Pardinho cantando pra gente, então. Amargurado. Tem alguém ali no telefone? Alô, bom dia?
7: Bom dia,
0: Maurício. Ô, Maria, tô bem, querida. Muito bom dia, uma ótima quarta-feira. Maria, sabe que dia que é hoje?
7: Pra você.
0: Você sabe que dia que é hoje?
7: 30 de setembro.
0: É isso mesmo, e hoje é quarta-feira. Tá certo, e hoje também é aniversário do Marcos Roberto. Aniversário do nosso amigo Marcos Roberto. O bichinho tá ficando velho hoje. 65 anos o Marcos Roberto. Está velho pra caramba, errado.
7: Tem muito tempo que tá aí também,
0: né? Tem, que isso, desde quando começou a rádio, hein? Nu, bicho é velho mesmo. Deixa eu te perguntar, qual vai ser a moda de hoje?
7: Hoje eu quero Maria Passa na Frente.
0: Maria Passa à Frente, boa, boa, boa. Papado Marcelo. Papado Marcelo. Pronto,
7: eu
0: pode oferecer.
7: Pra você, pra sua esposa, pro seu Ted, pro Zé Roberto, casal de filho, pro seu Eli que tá aí, né?
0: É, o né? Seu Elias Bigode tá aqui.
7: É, pro Bala, pro Ivan.
5: Pra nós é ao vivo. Eu escolhi,
7: seu Valci,
5: né?
7: Pro seu Lourenço, pro seu Salvador, deixa eu ver pra quem mais, pra Dom Tereza, o Cornélio, pra Thaís, pra Davani, pra Rosana, pra Dora Nininha, pra Deis, pra Duas Lima, pro Decinho, pro Robinho, pro Adalto, pro Rogerinho, pro Santo Doce, pro Sorinho, pro Bilóquia. Isso, pro. Deixa eu ver pra quem mais. Pro. Já conheci. Pro. Luizinho Leiteiro.
0: Luizinho Leiteiro.
5: Mas tá aqui, vai dar menos.
7: Pra toda a turma da CBN, pro Pai do Doce, pro. Ah, meu Deus. Ah,
0: vai
7: pra toda a turma da cidade
0: que tá te
7: ouvindo. Já esqueci todos os nomes.
0: Tá certo, bom? Então. Mas ó, valendo, Maria. Vai um abraço pra turma toda, né?
7: Pra toda a turma que tá te ouvindo. Tá?
0: Falou, minha querida. Um beijo no coração. Pode fica com Deus, tá?
7: Você
0: e cidade! Dá gosto de ouvir. Minha amiga Marinha participou com a gente, a Magda tá lá ligado, Marcelo Highlander, né? A esposa Marilene tá sempre ligadinha com a gente, Guilherme, a Emily. Mandar um abraço lá pra nossa amiga Nívia Rosa, também o Divino, né?
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0: Oi, ai, ai, hein, senhor? Aí ela passou informação pra mim aqui. Ah, tá. O Jefferson, então, precisou fazer cirurgia, entendeu? Mas agora ele tá passando bem, né? O importante é passar bem. A gente vai colocar o nome do nosso amigo Jefferson, né? Filho do Quarti. Pensa no menino bom, rapaz. Pensa no menino bom. Infelizmente foi fazer uma trilha de moto aí, acabou tomando uma queda e o negócio complicou pro lado dele. Tá até internado, né? Mas Deus abençoe que vai sair dessa e vai ficar bem demais da conta. Fala aí, quem tá aí? Fala com o Moraes.
9: Bom dia, Maurinho.
0: Bom dia.
9: Vamos mandar um abraço aí para todo mundo que tá ouvindo a rádio aí. Uma ótima quarta-feira.
0: Último dia do mês, hein?
9: Principalmente a minha família. Manda um abraço pro Dudu aí, pro Tchunai. Valeu, Maurinho.
0: Falou. É, o Tchunai. Gente boa. Ali, ó, o nosso amigo Aldo é o piloto dos 40 janelas, até mais, né? Bom dia, Maurinho, o telefone tá ocupado. Uai, tá não, dona Tereza, liga pra nós aqui de novo, hein? Dá uma discada lá, disca lá, 3662-6030. Deixa eu conversar aqui com o senhor Elias enquanto isso. Senhor Elias, e vai ter balangandã esse final de semana lá ou não vai ter, senhor Elias?
5: Tem, balangandã, o coisa tava falando com o Aguinaldo agora, o Guigui, tá acabando de falar com o meu telefone.
0: Ô, Guigui, aquele abração pra você.
5: É o Balanço Mineiro.
0: Ó.
5: Aí ele, falei pra ele que eu vim e mandou uma coisa pra você, ajuda aqui pra...
0: Uma ajuda pro dia das crianças?
5: Dia das crianças.
0: Uai, que tá isso aí?
5: Na mão aí pra você.
0: Que coisa boa, muito obrigado, aí, Deus abençoe.
5: Iniciar aí, que vai ser pra nós aí, tem, vai estar tá lobando lá o nosso Balanço Mineiro.
0: Rapaz,
5: Associação dos Aposentados é a Associação dos Amigos.
0: Rapaz, quer que agradecer que a associação, que é o presidente, né? O Aguinaldo, Associação dos Aposentados e Pensionistas de Araxá, fizeram a doação no valor de R$ 200 aqui para a Caravana da Alegria. Muito obrigado. Gente, obrigado mesmo.
5: Tá ouvindo lá.
0: Tá ouvindo lá. Ô Gnaldo, aquele abraço pra você, pra todo o pessoal aí.
5: No bar do Ganchinho.
0: Olha, mas já tá no bar já?
5: Já, lá às 5 horas.
0: Ah, o bar lá é dele, né?
5: É, tá lá
0: e
5: fica funcionar lá, o bar do Ganchinho.
0: Ah, o bar do Ganchinho. Tá certo, então. Quero agradecer o Gnaldo, todo o pessoal aí da associação e dos aposentados, é o pessoal que está aí colaborando para a nossa festa, que está só engrandecendo, muito obrigado. E a gente também, vamos ver, eu acho que a gente ia ajudar bastante lá também com essa divulgação, né?
5: Nós vem agradecer por causa do seu apoio lá que você anunciou para nós.
0: Não, pode contar com a gente aí sempre.
5: Foi a força que você deu para lá, porque o terreno estava fechando, estava com as portas, estava no leilão já.
0: O pessoal estava meio esquecido, na verdade.
5: Esquecido, por causa do terreno, acabou o terreno, estava...
0: Não, tá, deixar aqui, muito obrigado, gente do céu, que coisa boa, gente. Agora, e final de semana tem lá a banda, né? A banda Balanço Mineiro, lá de Santa Juliana. O pessoal de Santa Juliana tá lá ligadinho com a gente lá, ué?
5: Ah, está inquieto também, né? Então eu tô ouvindo.
0: Né?
5: Fui pra domingo, eu tava indo pra Romaria e tô pegando, escutando a rádio de Santa Juliana.
0: Ela tá no rádio Botão.
5: É a 972. Eu tava falando da Rádio Cidade, o povo lá agradecendo a Rádio Cidade. Eu falei, gente,
0: olha que é isso aí.
5: Falando que somos ouvindo a Rádio Cidade.
0: Que coisa boa. Olha daqui, ó.
5: É de Santa Juliana.
0: Ela tá no rádio Botão.
5: É a 972. Eu tava falando da Rádio Cidade, o povo lá agradecendo a Rádio Cidade. Eu falei, gente,
0: olha que

0: Melhor do que eu mereço.
1: Melhor que só mereço. Então estamos iguaizinhos, viu? Estamos iguais.
0: Nós empatamos.
1: Empatamos, dona Tereza, empatamos,
0: graças,
1: né?
0: Graças a Deus.
1: Na graça e na bênção de Deus sempre. 5:19 agora. Dona Tereza, o que que você está plantando de bom acordado hora 10, dona Tereza?
0: Uai, eu tô passando
1: roupa. Mas só fica com a mão no ferro.
0: Com certeza. Uai,
1: não, é ver passar roupa, cadeirudo. Você não tá entendendo, cadeirudo.
0: É, essa semana aqui de visita, lá do Rio Preto, o modo 10 juntou um montão de roupa que você não faz uma ideia.
1: E aí, só tem passa, só passa todas as roupas, doutor Tereza? Todas?
0: Praticamente todas. Eu não consigo, eu tento, sabe? Às vezes algumas, assim, eu só dobro assim e passo por cima pra poder guardar.
1: Ah, tá, entendi.
0: Eu não consigo guardar sem passar assim, sabe? Parece que fica muito feio no guarda-roupa.
1: É verdade, é verdade.
0: Eu sou do tempo antigo, né?
1: Não, não. Dá pra notar. Dá pra notar. Porque só sabe que a mulher, não desfazendo, nem todas.
0: Não,
1: mas
0: não, elas estão certinhas.
1: As mulheres de hoje em dia não estão querendo mexer com isso, não.
0: Mas deixa eu te falar uma coisa. Elas estão certas, a gente que tá errada.
1: E hoje também facilitou também, tem muito maquinário que faz quase tudo, né? Só lava, passa maciante, seca. Verdade. Brincar, a roupa já sai quase do ponto de vestir, ui.
0: Mas sabe, é que eu vou te falar pra você, a gente ainda deu tempo, como eu falei pra você, tipo antigo, a gente não, muita coisa a gente adaptou pra uma modernagem.
1: É verdade.
0: Mas tem muitas que parece que tá, assim, encravado dentro da gente.
1: Se eu perguntar pra senhora aqui, então a senhora chegou a passar muita roupa com ferro de brasa?
0: Ai, eu tenho dois aqui em casa de amostra.
1: Dois de amostra?
0: Pra quem quiser ver.
1: Ah, tá. Se só for ceder algum, só não lembra, esquece de mim, não. Eu gosto desse negócio, tá? Pendurar lá na varanda lá.
0: Eu morei 17 anos numa fazenda sem luz. Então, você imagina.
1: Não, e ó, a senhora falou nessa questão sem luz. Cá pra nós, o Brasil um pouco atrasado em certas questões. Porque tem vários países que desde a época de 1960 já existia a iluminação, a energia fotovoltaica, que é a energia solar. Então, o Brasil, graças a Deus, lá vai engatinhando e tá dando certo a questão da energia solar. Eu, por exemplo, lá em casa, lá na chácara, não tem energia da CEMIG, não tem nada de energia da CEMIG. Então, quer dizer, então você vive no escuro? Não, de jeito nenhum. Toma banho em água fria? Só se quiser, do contrário, não toma não. Por quê? A facilidade hoje nessa questão de energia fotovoltaica melhorou demais essa questão, o conforto. Lá em casa, eu trabalho com esses projetos, né? Até se alguém quiser fazer instalação, fazer manutenção, qualquer coisa, projetos fotovoltaicos de energia solar off-grid para ranchos, fazendas, casa, né? O que seja. Então, lá em casa é montado um banco de baterias, todos os equipamentos que nos possibilita ter energia tranquila. Quem gera o sol? Quem gera para nós é o sol, é o sol.
0: Mas deixa eu falar uma coisa, Maurício. Tudo bem, hoje em dia tá mais fácil. Mas naquele tempo, quem é que tinha dinheiro para isso?
1: Não existia aqui no Brasil ainda. Não existia, realmente.
0: Mas vamos supor, hoje a pessoa trabalha, parece que é mais fácil. Qualquer um tem uns trocados.
1: Isso.
0: Naquele tempo, a diária de uma pessoa que trabalhava na roça era muito barata.
1: Era baixo, né? Não tinha valor, né?
0: Demais. Isso. E o fazendeiro, a pessoa, não vou dizer fazendeiro, quem tinha um pedacinho de terra, lutava com aquela dificuldade porque não tinha maquinário.
1: É verdade.
0: Então, eu mesmo plantei muito milho, o Cornélio covando com enxadão e eu jogando 3 grãos de milho na cova.
1: Que imagina, dificuldade.
0: Isso era, agora, aí depois de uns tempos, quando eu vi o Cornélio semear milho com o trator, batata, as coisas, eu falava, puxa vida. Como nós somos atrasados.
1: Não, mas é assim.
0: Escuta, o Cornélio era o terra com bois.
1: Olha só,
0: você imagina aqueles arados antigos. Você imagina bem.
1: Não, eu fiz uma sacanagem uma vez, deixa eu contar as peraltices aqui quando eu era moleque. Eu fui visitar um tio meu que morava numa fazenda. E lá tinha esse arado de boi, só que ele ficava abandonado. Falei, não quer saber nada disso não. Eu lembro que o cabo dele lá era torto, assim, parecia o cabo de um revólver, né? Parecia o cabo de um revólver ali. E eu fui lá, gente, vocês não é de ver o que que eu fiz. Eu falei, gente, esse negócio aqui dá pra fazer uma arminha aqui de brinquedo. E eu fui lá e com a faquinha de serra e muita peleja, com a madeira dura, absurda, cortei o negócio, senhor líder. Cortei, fiz uma arminha de brinquedo pra mim.

0: moleque dele.
1: Não, vídeo de moleque. Capaz que o dono que chegou falou, ai, quem cortou isso aqui? E eu ficaria calado, né? Cortei o cabo do negócio do arado lá, vai ser custoso aqui tanto.
0: Mas você não tinha celular?
1: Não.
0: Tinha? Então pronto, é por isso.
1: Então,
0: antigamente, mas é o teu negócio, é usar a imaginação.
1: Então, deixa eu contar uma outra parte também que eu fiz lá nessa fazenda também. Eu gosto muito de pescaria, até gosto e não tenho pescado. Tem um tempo que eu não pesco e gosto demais de ter esse contato direto com a natureza. É bom demais, né, Celia?
2: Eu gosto demais. Eu pesquei
1: bom,
2: em Pantanal,
1: né?
2: Pesquei pra região nossa, tudo. Em Pantanal, que é a coisa.
1: Ei, pessoal, eu ainda vou lá nesse Pantanal lá.
2: Hoje nem água não tá tendo, jacaré tá morrendo de
1: cima. Aí, coitado aí. Tá danado, coitado, jacaré.
2: Lago,
1: e o que eu fazia?
2: Cuiabá lá, que acabou tudo.
1: O que eu fazia lá pra pescar? Eu não tinha condição de ter anzol. Meu tio não deixava mexer nos anzóis que ele tinha. Eu conseguia fazer com uma varame, ia lixando aquilo com a lima velha que ele tinha lá, eu fazia um anzol, fabricava um anzolzinho de arame, a linha era linha de saco mesmo, linha, daquele saco plástico, dona Tereza. Emendava aquilo, arrumava um galinho lá e vai pegar a piabaca, que é matador, que é bruto. E pegava, só, ainda pegava os peixinhos, ou peixe besta.
0: Então você tava mais atualizado. As crianças lá perto da minha casa, as minhas, o mesmo. Pescava era de pineira no corguinho.
1: Não, já pesquei de pineira demais. Tá, é doido. E já sai cada coisa esquisita no meio da pineira também. Ua, uai, Deus é mais.
0: Uma vez que saía cobra, ele falava cobra não, jogava no barranco.
1: É.
0: É, é o que eu falo. Os anjos de guarda tava tudo de plantão.
1: Uns baratão d'água esquisito, ser besta.
0: Verdade.
1: No.
0: Verdade.
1: Trem esquisito.
0: Mas sabe, uma coisa, se eles tiverem infância.
1: É, infância, bom bater papo. Dona Tereza, só te pediu uma música, não, né?
0: Não, ainda não.
1: Qual vai ser, Dona Tereza?
0: Eu vi o Milagre da Caixa 7.
1: Milagre do Caixa 7, boa.
0: Não sei quem canta, mas eu queria.
1: Não, então a gente vai ajeitar aqui agora. É o de Lucas e o Lucian. Vamos tocar ela daqui a pouquinho pra senhora, tá bom?
0: Tá bom, oferece pra todos os nossos ouvintes. Pro seu Elias que tá aí, que eu sei que ele tá aí.
1: Tá
0: eu
1: aqui.
0: Vou falar o nome de alguns que eu lembro, depois eu vou anotar. Não é que eu tô esquecendo, assim, sabe? Mas não é de todo mundo, porque agora faz tempo que eu não ligo. Muitos eu esqueci o nome.
1: Tá,
0: mas
1: certo.
0: A moda do outro, assim, o que eu lembrar. E o que eu não lembrar, sempre se também oferece da música,
1: tá,
0: claro,
1: certo,
0: né?
2: Ô, Maria Moraes.
0: Então, pro seu Elias que tá aí, né?
2: Ô, Dona Tereza. Dona Tereza. A minha mãe chamava Tereza. Dia 19, ela faleceu 19 de setembro de 2000. Tava ontem, ainda pôs uma velhinha queimar por causa dela essa noite. Pôs uma velhinha queimar.
0: Né?
1: 19 de setembro, 26 anos.
2: 26
1: a idade
2: anos.
1: Do meu pai faleceu também. Meu pai faleceu em novembro, meu finalzinho de novembro.
2: Pois a minha mãe foi 19 de setembro.
1: Gente, vou falar de coisa boa agora, gente.
2: Vamos
1: Dona Tereza, eu quero agradecer.
2: Ações.
1: É, eu quero agradecer a senhora aí pela participação.
0: Ô, que é isso?
1: Tá?
0: Acho que os ouvintes falam assim, tava tão sossegado sem essa velha tá ligando.
1: Não, de jeito nenhum. Tá doido? O pessoal gosta de ouvir uma prosa.
0: Viu? Eles ocupam metade do programa só na falação de coisa antiga.
1: Não, a senhora tem o poder de conversar e acabar puxando a língua da gente, boas lembranças. Isso é importante, isso é bom. Mas a senhora, Maria, a turma que participa com a gente, seu
0: verdade.
1: Salvador, seu Elias, essa
0: verdade.
1: Turma bacana aí, né?
0: Pelo menos, os mais novos ficam sabendo como era a nossa vida.
1: É, você tava achando que ia tomar a mão com açúcar, né? Que vem ficar tudo emburradinho.
0: Eles pensam que é mole
1: igual
0: agora, né?
1: Não. Dona Tereza, um super abraço, dá um abraço no seu Cornélio aí, fiquem com Deus, viu?
0: E você também, um beijão pros nossos ouvintes, viu? Pra todo mundo que ouve a gente.
1: Tá
0: um
1: certo.
0: Beijão, um abraço bem grande.
1: Tá bom,
0: e
1: então.
0: Até amanhã e até outra hora, se Deus quiser.
1: Amém. Cidade.
0: Dá gosto e prazer, meu Cidade.
1: Tá aí, ó, a Dona Tereza participando com a gente, seu Liz, coisa boa, né?
2: A Dona Tereza faz lembrar da mãe da minha mãe, né? Que era a Tereza também. Era uma pessoa, muito, faleceu com 84
1: anos. 84
2: anos,
1: bem vividos, graças a Deus, né?
2: Sofreu muito, mas.
1: Faz parte da vida.
2: Serviço demais, na roça, igual tá falando. Nós trabalhávamos, quando eu vim pra cidade, eu tinha 14 anos.
1: É.
2: Foi só na roça, só indo também pra fazendia, que. Não dá tanto valor, como meu pai foi aposentar, ele não quis ensinar pro meu pai aposentar. Tem vários.
1: Nossa, lembra? Era sacanagem demais, né, senhor?
2: Moremos na fazenda quase 10 anos.
1: Ah, mas o importante é que agora ele tá melhorando, né?
2: Melhorar, o caso de aposentar tá desse povo tudo à toa, se fosse tudo da enxada, né?
1: Seu Elias, eu vou, ó, Eu vou ali ajeitar um cafezinho pra nós, enquanto isso, vamos deixar tocando umas modas aqui, né? 5:28 agora pela cidade, tem essa daqui, ó, o tropeiro, milionário.
2: Pra... Opa! Vamos mandar uma música pra turma aí, que eu tenho que ir embora também, tem que puxar um enxadinho ali pra entrar uma...
1: Deus de é mais!
2: Plantar uma salva de mandioca pra nós agora mesmo, né?
1: É! Na hora que ela estiver crescidinha, já... se eu quiser trazer até descascada, mano.
2: Não faz também.
1: Tá certo, Feliz, um abraço.
2: Roberto Moreno, do forró. Guinaldo tá lá ouvindo.
1: Guinaldo, grande Guinaldo, obrigado mais uma vez, Guinaldo.
2: O Guigui, é o Guigui.
1: É o Guigui. Valeu, Zelinha.
2: Todos os ouvintes aqui da Rádio Cidade, que é as Minas Gerais, tudo está junto à cidade.
1: Aí.

0: Tarde FM, agora 5 horas e 42 minutos. 5h42, Tânia. Apruma, Tânia. Apruma. Alô, dona Verinha. Alô, Flavinha. Alô, família. Bom dia, viu? Tá aí, olha, o último adeus, trio parada dura, devolva a passagem. Zé do Rancho e Zé do Pinho passou aqui.
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0: de 5h43 agora. 5h43, pode conferir no seu relógio aí, ó. Essa é a cidade, esse é o nosso programa Bom Demais. A apresentação é minha, Maurinho Moraes.
5: Bom dia, Maurinho, bom dia.
0: Bom dia.
5: Ué, Maurinho, então você gosta de pescar, então? Quando você vai pescar, o que que você leva?
0: Eu levo nada, levo nada. Levo carne pra assar, o carvão, vai que não tem lenha lá pra nós queimar. É. Entendeu? É desse jeito agora esse pescarinho de hoje em dia. Abadia, fala Abadia, fala Abadia.
6: Bom dia, Maria Moraes. Deus que te abençoe.
0: A nós
6: abençoe
0: todos.
6: Todos nós e a todos aí da Rádio Cidade.
0: Ameia.
6: Tô curtindo essas músicas boas todas aí.
0: Tá certo.
6: E aí, pra todos os ouvintes a mais que estão vindo seu programa.
0: A gente agradece aí o carinho.
6: Valeu, Maria Moraes.
0: Deixa eu ver se tem.
6: Bom dia.
0: Deixa eu ver se tem.
6: Zezinho meu hoje não quer cantar não. Já cantou e para. Valeu, parou de cantar agora.
0: Parou de cantar, minha, seu galinho hoje não cantou.
6: Oh, agora ele cantou.
0: Foi só falar o galinho cantou. Ele tava te ouvindo, Badia.
7: Ô, Maurinho Moraes, bom dia pra nós falar com nós.
0: Érico Pereira.
7: Boa noite pro Tadeuzinho aí, ó, na rota do pé rachado aí no Araxá aí, ó.
0: Aí, ó.
7: Então, por cá aqui em Silvana, aqui garrado, né?
0: Ó. Oh.
7: As tetas do Mimosa tirando o creme, vamos que vamos. Vamos embora.
0: Ô, oh, manda um abração aqui pra essa turma aí. O Zé Ferreira, lá no Alto da Serra, né? Tá lá também. Tá lá ouvindo a gente. Pessoal também lá na Fazenda, Fazenda Monte Alto, né? Luciana, a turma toda tá sempre ligadinha com a gente lá. Tem gente no telefone aí. Alô, bom dia. Ô, Luizinho.
8: Opa.
0: Bom demais, Luizinho. Parece que você tá um lugar meio longe, a ligação tá meio ruim.
8: Ah, já tá aqui no fundo do
0: mundo. Rapaz, aí não para não, aí roda mesmo, hein, Luizinho? Porque esse bando, você tá onde?
8: Tô pro lado do Cerrado aqui.
0: A turma do Cerrado, Sapecato, turma boa, boa mesmo, pessoal da Antinha, turma da Genita, essa galera boa aí, pessoal lá no Alto da Serra, né? Pessoal da Tragédia. Ô, Luizinho, qual que vai ser a bruta de hoje, Luizinho?
8: Ah, manda uma do Chitãozinho Chororó aí, Maurinho, se tiver no jeito aí.
0: Chitãozinho Chororó, rapaz, vou ajeitar uma moda boa aqui. O seu Elias também pediu uma moda, rapaz. Pediu uma moda, daqui a pouquinho toca aí, que é fio de cabelo. Ela é dessa também, né? Fio de cabelo é boa. Chitãozinho Chororó. Quer oferecer, Luizinho? Luizinho?
8: Ah,
0: opa, pode oferecer tá o fio bom. De cabelo, Luizinho?
8: Oferece pro meu filho que tá comigo aqui, o Lucas.
0: Cuidado que é o primo do Luizinho. Cuidado que é esse Luizinho. Você é custoso. Ah, opa. É, infelizmente o som lá do nosso amigo Luizinho tá numa posição lá que não tá legal, né Luizinho? Sua posição tá legal não, deixa eu ver.
9: Bom dia, meu amigo Maurinho Moraes.
0: Ô Zezinho da padaria.
9: Maurinho Tereza aí, ó. Aí, manda moda pra Dona Tereza, seu Cornélio, seu Elias tá aí, ó. pra Françoele, que me ofereceu louvor lá pra nós, pro marido dela, pros filhos, né? Família dela em geral. Manda moda pra todo mundo que estiver na escuta aí. Zé Roberto não ligou ainda, Tonho dos Doces, Salvador.
0: O Tonho não apareceu, não.
9: Salvador, você tá pegando ele na cama?
0: É, tô quase todo dia.
9: Todo mundo que estiver na escuta aí, nós tá aqui escutando. Maurinho.
0: Oi.
9: Tem um pessoal passando lá e deixando uns pão pago lá. Ah, se tiver um tempinho, me liga aqui que eu preciso falar com você.
0: Mas beleza então, hein?
4: Boa tarde, Maurinho.
0: Boa tarde.
4: Se der, toca uma pra mim.
0: Vai, sai fora, Simprão.
4: É, já levantei aqui, né? Levantei era 1h30, que escalou, né? Eu já ia tomar banho aí. Igual é meu sistema aqui, até mais fácil. Já tirei o leite, já fiz os queijos. Agora está a programação, né?
0: Certo aí.
4: Aí se der pra você tocar, você toca eu, ela e a viola. Moda bruta, viu?
0: Eu, a viola e ela. Desce,
4: abraço desce. Dos Moraes.
0: Falou, Simprão. Arranquei pra você, pra um lugar aí. Ó, solta o Chitãozinho Chororó e o fio de cabelo aí pra nós.

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2: pode
1: certa.
2: Pode conferir por aí, 6:03.
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Confira comigo agora, 6:06 desta manhã de quarta-feira, hoje dia 30 de setembro do ano de 2026, o nosso último dia, né? Do mês de setembro do ano de 2026. Vamos nos despedindo aí, agradecendo por tudo que Deus nos proporcionou nesse mês que está se findando e que Deus também possa abençoar esse novo mês que está aí, ó, batendo na porta, que vai começar. E para isso, eu te convido, meu amigo, minha amiga, para que possamos elevarmos os pensamentos ao Pai em mais uma manhã e agradecer a Deus por tudo, aqui agora no nosso encontro com Deus.

0: Vem, ó Deus Pai Todo-Poderoso, Criador do céu e da terra, derramar sobre nós as suas bênçãos nessa manhã, onde da qual elevamos os pensamentos a Ti, ó Pai. Peço a Deus que renove as nossas forças, acalme o nosso coração em todos os momentos, principalmente nos momentos mais difíceis, aqueles que colocam à prova a nossa fé. Que a nossa fé seja inabalável, que a confiança em Ti seja cada vez mais forte, ó Pai.
1: Teu Santo Espírito.
0: O Senhor é a minha força e o meu escudo. Nele o meu coração confia e dele recebi a ajuda. Está na Bíblia. Coloque isso para a sua vida. Coloque isso para a sua vida diária.
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0: Aqueles que esperam no Senhor renovam as suas forças, voam com asas como águias, correm e não fixam as bases naquilo que te deixa para trás, naquilo que te prende à tristeza. Deus vai tirar e vai curar os exaustos. Então, se você nesse dia de hoje, nessa quarta-feira, nesse meio de semana, está se sentindo um pouco exausto de tanta coisa difícil que foi no comecinho dessa semana, olha, Deus pediu para te dizer que está vindo tanta coisa leve para a sua vida, está vindo aquele livramento, está vindo aquelas respostas, aquelas notícias boas que você tanto espera. Está vindo a cura para você que está precisando da cura. Sabe por que isso está vindo tudo para você? Porque você confia, você acredita, você tem fé. Não temas as lutas de hoje, pois Deus já preparou a vitória e está cuidando de cada detalhe da sua vida, meu irmão, minha irmã.
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0: Se eu estou te dizendo isso é porque Deus tocou em mim para que eu possa falar isso para você. Por mais que as coisas estejam difíceis, um pouco complicadas, nada esteja acontecendo do jeito que você quer que aconteça, mas está acontecendo no tempo de Deus. Com fé em Deus, devagar e sempre, um passo de cada vez, conseguiremos atingir os nossos objetivos. E você, meu irmão, minha irmã, vai conseguir mudar tudo e você vai conseguir atingir o seu objetivo, aquilo que você tanto sonha, aquilo que você espera, aquela notícia boa, como eu já disse, a cura para essa doença, para essa enfermidade que você possa estar sentindo. Olha, e quando tudo mudar, não esqueça de agradecer, não, viu? Não deixe de ser grato por tudo que Deus te proporciona, pelos livramentos, pelas bênçãos. Que as mãos de Deus te fortaleça. E faz o seguinte: se a sua fé estiver um pouco abalada diante dessas dificuldades, dessas situações, fala assim para Deus, ó: Deus, fortalece a minha fé.
2: Deus, talvez hoje a força esteja pequena. Talvez você esteja tentando continuar, sem saber de onde tirar forças. Mas não desista. O Senhor ainda está com você, mesmo quando você não consegue enxergar. Deus continua trabalhando. Respira. Entrega esse peso nas mãos do Senhor. E diz comigo: Deus, fortalece a minha.

Eu vou confiar, mesmo sem entender. Eu vou permanecer, mesmo sem enxergar. Eu vou confiar, eu vou permanecer, porque a

Peça a Deus para fortalecê-la. E Ele vai fortalecer. Ele vai te fazer mais forte a cada instante, a cada momento. Serão tantas bênçãos que você vai alcançar, que você vai ficar deslumbrado ou deslumbrada. Porque Deus pode tudo e Ele tudo vai fazer para ver o seu filho bem. Esse é o nosso encontro com Deus aqui pela cidade. 6:17 agora. Que Deus derrame bênçãos poderosas sobre mim, sobre minha família, sobre as pessoas que eu amo, sobre você, meu ouvinte, meus amigos, todas as pessoas. São muitas aqui agora nesse momento nos ouvindo. Infelizmente não consigo lembrar o nome de tantas pessoas que a gente anda pela rua aí. O pessoal fala: nossa, eu ouço o encontro com Deus, me faz tão bem, me dá uma força, me dá ânimo. É uma motivação matinal para todos nós. Eu fico feliz de ser usado como instrumento de Deus para levar a palavra para você que está aí na sua casa, se preparando agora. Acordou agora, né? Está se preparando para sair do seu trabalho, para ir para a escola, para você que já está no trânsito, para você que já está no seu trabalho, você que está retornando para casa para descansar. Que a graça e a paz de Deus esteja sempre sobre todos nós. Graça e paz. O Fábio pede por ele, né, Fábio? Pela família, pelos doentes acamados. Grande Fábio da Silva, que está com a gente também. A Jéssica Borges, que pede pela família Lacerda, a família Souza, Lúcio Lopes e toda a família. Também a Márcia pede para colocar o nome dela, do Romeu Queiroz. Também Eunice, Ivone, Elaine, Paulo, a Evelyn, Alexandre Casarim e toda a família. Adelaide, grande Adelaide, né? Pede pela Gabriela, Raniele, Maria Paulo, Paulinho e por mim e minha família. Obrigado. Colocar o nome dela, do Romeu Queiroz, também Eunice, Ivone, Elaine, Paulo, a Evelyn, Alexandre Casarim, toda a família. Adelaide, grande Adelaide, né? Pede pela

família, os meus irmãos, minha mãe, minha esposa, meus filhos e todos que estão ouvindo a programação Carlos Alberto. O Antônio Marcos pediu para colocar o nome dele e toda a família com a gente no nosso Encontro com Deus. A Fernanda, o Luiz Felipe, a Ana Luísa, as netinhas Ágata e Ayla, mãezinha Leia sendo colocada nas orações aqui pelo nosso amigo Dênio, Cristiano Ferreira e toda a família. A Cristina pede por ela, pela família, pelos amigos, tá? Aqui no nosso Encontro com Deus. O Leonardo também está com a gente aqui no nosso Encontro com Deus. Que Deus nos proporcione hoje uma chuva maravilhosa de bênçãos. Aproveito para oferecer o Encontro com Deus para minha esposa Ana Paula, os filhos, o Bruno, o Igor, meus amores, né? Minhas netinhas Ágata, Ayla. Aí o meu novo amorzinho, Maurinho, a Yara, que coisa boa, né? Que coisa boa. Mais uma netinha, né, Léo? Minha amiga Maria Luísa, bom dia, Maurinho. Graça e paz. Coloco o nome dos meus filhos no Encontro com Deus. Robson, Romeu, Carla Robert, né? Dos dois netinhos, o João Miguel e o Rian. Também das amigas, a Isabel, da Sueli. Também o seu, Maurinho, de sua família. Shalom, nada quebrado, nada voltando, nada fora do lugar. Disse tudo, a Iselena, o Badio, também o Léo, o Edu, a Cátia, toda a família, que o Wellington Menezes tá acompanhando a gente aqui, a Nivo, Gabriel, Aparecida, né? Toda a família. Quem também tá com a gente no nosso Encontro com Deus é o Ronan e família, a Dilmair pede para colocar o nome dela, de toda a família e amigos, a dona Tereza e família, o seu Cornélio, a Sirene tá sempre ligadinha com a gente também, né? Não participa muito, mas tá ligada. A Valéria Furlan e toda a família, a Ana Paula lá da Pai, a Soraya, a turma toda lá da Pai, o Dudu, os professores e todo o pessoal que passa por lá, a Sirlene e família, o Luiz e família e todos os ouvintes, o Edmar e família, Roberto Magalhães e família, a Romilda pede pela Karina, o Paulo César, o Cristiano, a Germano, o marido Oscar, netos, bisnetos, toda a família aqui no nosso Encontro com Deus, Robson Frazão, a dona Lúcia também aqui no nosso Encontro com Deus, o Bochecha pede para colocar o nome dele, da Mara Unice, da Ana Lara, do Jader, a Nilza, a Maria Gabriela, a Dani, Wesley, o Felipe, a Natália Solange, o Ivan, grande Ivan César, tá lá no Itaipu, pertinho do Itaipu, né? O pessoal de Itaipu também tá aí acompanhando a gente, obrigado pelo carinho, o Ostinho, grande Ostinho, Maurinho, não deixa de colocar meu nome no Encontro com Deus, está aqui com a gente. Às vezes a gente nem percebe, né? É o bem que faz na vida de alguém. Uma palavra sua pode dar coragem, um gesto pode aliviar um dia difícil e a sua persistência pode inspirar alguém a continuar. Mesmo sem saber, você pode estar ajudando alguém a acreditar mais em si. Amém, assim seja, grande Ostinho. Ô Todinho, daqui a pouquinho eu vou ouvir seu áudio, viu? Deus abençoe você, sua família, tá aí curtindo umas pequenas férias, merecedora, né? A Tânia e toda a família, a Badinho do Radinho e família, quem tá com a gente, que é o Eric Pereira e toda a família, o Evânio, o Aldo, a turma dos 40 janelas, a galera do Volante Grande, a Magda, pede por ela, né? Que o Espírito Santo nos abençoe, oremos pela paz do mundo, nos lares, também pela conversão da humanidade. Marcelo Highlander, também a Marilene, o Guilherme, a Emily, a Ana Celina, e pede por mim, pela minha família, por todos aqui que estão sempre ligados com a gente, nosso Encontro com Deus. A Lindalva, né, Lindalva? Ótimo dia para ela. Também aqui com a gente, a Raquel, também tá lá conferindo a programação, nosso Encontro com Deus. Pessoal das padarias, das quitandas, né? Pessoal ali da Padaria Mineiro, Nadir Martins de Oliveira, ele e familiares. O Romildo também está acompanhando a gente, a esposa Jaine, a família Martins, família Carvalho, Dudu, a Marisa, quem é que está aqui? O Luiz, grande Luiz lá da Madeireira, o seu Salvador, o seu Valci da Casa das Linhas, a Marinha, que participou com a gente. Ei, Maria, aquele abraço para ela, o Zé Roberto também está lá acompanhando a gente, grande Zé Roberto, está lá a esposa, minha amiga Márcia, a dona Filinha nos acompanha também no nosso Encontro com Deus. O Negrete, ô Negrete, Maurinho, manda um alô para nós aqui na CBMM, né? O Wellington Menezes, Claudinho, para a Vivian, o Dedé, o Rogerinho, o Jessi, é o Jessi, né? Também o Fabrício, o Silvinho, para o Fernando e todos da letra D. Ou manda o Pix aí pra gente ajudar na caravana da alegria. Ô, Negrete, cara, muito obrigado, tá?
Deixa eu agradecer aqui a todos e pedir por Deus, por todos que estão aí nos ajudando nesse projeto da Caravana da

0: Alegria, é a festa da solidariedade, vai acontecer no próximo dia 12, saída da nossa carreata ali da rua Uberaba, ali próximo ao bairro Alvorada, próximo àquele posto de combustível que tem por lá, tá bom, gente? Todo mundo está convidado a participar, quem quiser vir participar, quem puder nos ajudar ainda, a gente precisa da sua ajuda, da sua contribuição para essa festa realmente acontecer, tá bom? Eu vou passar aqui um número pro meu amigo Negrete, que quer dar uma contribuição lá para nossa festa. Muito obrigado, Negrete, a você e todo o pessoal por aí. O Marcelo Costa tá aqui com a gente. É, Maurinho, em que horas que vai sair? Às 9 horas da manhã, gente. Depois das 9 horas da manhã, a gente sai com a nossa carreata. Vem com o seu carro enfeitado, venha você fantasiado, traga sua criança fantasiada para ir junto com a gente nessa carreata. A Maria Faria. Bom dia, Maurinho. Manda um encontro com Deus aí para meus filhos, Juninho, Jéssica, os netos Iago, Arthur, Yasmin, Isadora, para toda a minha família, sua família, aquele grande abraço, obrigado. Olha, hoje eu quero pedir em especial também pelo meu amigo Jefferson, né? O Jefferson, filho do Quati, é o Jefferson Quati, lá da oficina ali na Ruberaba. Infelizmente teve um acidente aí em uma trilha, né? Teve uma queda e acabou se ferindo, acabou se machucando, tá internado, que Deus possa possibilitar a cura dele o mais rápido possível, viu? A gente pede por ele. A Nível Divino também acontece, então, que acompanha do nosso encontro com Deus. O Adelson pede por toda a família, pelos amigos. Ah, até pedindo aqui pela tia Preta, né? A minha tia Preta. Ô, tia Preta, minha mãezinha, também tá lá ouvindo a gente. Picó, meu irmão, né? Tá lá toda a nossa família aqui acompanhando a gente. Pede pela tia Preta, também pelo Vandinho, que é o pai dele, né? A família Jéssica, o Wagner, Douglas, Giovanni, Carlei, Eto, Marcelo da Padaria, Lucas e esposa, Moreno do Vó, Silva. Colocar aqui o nome de toda a turma aí, ó, o presidente Aguinaldo, lá da Associação dos Aposentados e Pensionistas de Araxá. Obrigado também pela ajuda, pelo apoio da nossa festa. Lembrando que vai ter balangandão lá, viu, gente? A gente tem que rezar, mas tem que se divertir um pouquinho também. Vai lá, principalmente o pessoal da melhor idade. Tá lá a turma lá de Santa Juliana, vai estar lá a turma Balanço Mineiro, abençoando o sabadão de vocês. A Rose tá aqui acompanhando o nosso encontro com Deus, obrigado pelo carinho. Meu amigo Marcão, grande Marcão, Marcão Santana, né? Lá da Cachaça Casarão. Coloca o nome de toda a minha família, em especial do meu filho Luiz Felipe, do meu namorado Gleison, tá? E a todos da GF Soluções Hidráulicas. Pronto, tá aqui com a gente, viu? Deus abençoe você aí. É a Andréia. Quem tá aqui? Mais um dia na graça, na bênção de Deus, né? A dona Tereza enviou uma mensagem. Sinta o abraço de Deus ao acordar nessa manhã. Que coisa boa. Cristiano Menezes, já falei dele. Minha amiga Fatinha. Fatinha do Torresmo. Que Deus abençoe sua vida para que você prospere em tudo. Amém, amém, amém. Meu amigo Fabinho também. Olha, do Socorro Almeida. Cassim do Socorro, né? Quem tá ali enviando uma mensagem pra gente? É o Tim. Grande Tim. Tá lá acompanhando a gente. O irmão dele também, né? E bom, ontem eu tive com o irmão do Tim, tá lá passando lá pela estrada, ele vai passar pela estrada da Mandioca, tá lá ouvindo a gente, transportando a turma. O Sidney Gonçalves e toda a família. Luciene pede para colocar o nome dela, Luciene Santos, e toda a família aqui no nosso encontro com Deus. Seu Zé Rubens lá no posto, seu Zé Rubens, aquele abraço. Seu Valci, não esqueci do senhor não, viu, seu Valci? Qualquer hora dessa a gente vai combinar para visitar a área lá que o senhor fez, viu? Seu Valci, pessoa boa demais. Oswaldinho também tá lá ouvindo a gente, né, Oswaldinho? Oswaldinho, a Débora. Ô, Marquinhos, a turma da Agrocampo. Fernando, Paraíba, a turma da PF Radiadores. Alô, Bim, o Bim lá do Agrobim, pesqueiro Agrobim, Agrobim Transportes. Tá aí, a família toda acompanha o nosso encontro com Deus. Alô, primo Montovani, família. Alô, Sandra, lá no Luciano Lemos. Quem mais? O Alan Gaspar, né? O Alan Gaspar, no próximo dia 12, é aniversário do Alan Gaspar. Abração pra ele, o Ellison, o Éder tá com a gente, o Poninho, o Elvis na rodovia Araxá-Patos, o Leandro Muxim, o Marcos Santos, a Flavinha Rios, nossa amiga Joana Dark, a turma das obras assistenciais Esperança e Caridade. Alô, Márcio, né? O Márcio Carioca, a turma da VG Placas e Brindes. Alô, Solange, quem mais tá com a gente? O Vaguinho, é o Vaguinho. Rodriguinho tá com a gente, a Selenita, seu Vitor também tá com a gente, o William Eurípides, alô Bino e família, alô Cristiano, tá com a gente, Cleberson Kardec, Angélica, Barbosinha e toda a família, nossa família Cidade FM. E tem a nossa oração da manhã, né? A nossa oração da manhã, ela faz parte do programa Manhã de Luz com o padre Alex Nogueira. Bom dia, padre.
1: Olhar costuma fazer bem.
2: Firmados em nossa fé nesta quarta-feira, dia 30 de setembro, último dia deste mês de setembro, o mês da Bíblia, nós nos unimos com você nesta oração da manhã, você que está no Brasil ou fora do Brasil. Temos duas novenas hoje, último dia da novena Santa Teresinha do Menino Jesus e o oitavo dia da novena aos Santos Anjos da Guarda. Novenas disponíveis no canal do YouTube Padre Alex Nogueira. Sendo o último dia do mês, nós agradecemos a Deus por tudo que vivemos neste mês de setembro e já pedimos as suas graças para o próximo mês. Sendo também hoje o último dia do nosso retiro de encerramento da Quaresma de São Miguel e também é dia de São Jerônimo, o grande estudioso das Sagradas Escrituras. Um encerramento muito apropriado para o nosso mês da Bíblia neste último dia do retiro. Se você caminhou conosco durante a Quaresma, agradeça a Deus hoje por cada graça recebida, mesmo pelas que você ainda não conseguiu perceber ou mesmo alcançar. E não deixe este tempo terminar sem tomar uma decisão concreta para a sua vida de oração daqui para frente. Exatamente isso que nós vamos tratar hoje no último dia do nosso retiro, do nosso encontro que está acontecendo nas noites desde segunda-feira no nosso canal do YouTube Padre Alex Nogueira. Maiores informações, acesse o site padrealexnogueira.com. Vamos agora, no último dia do mês de setembro, rezar em nome do Pai e do Filho e do Espírito Santo. Amém. O Deus da esperança, que nos cumula de toda alegria e paz em nossa fé, pela ação do Espírito Santo, esteja sempre convosco. Bendito seja Deus que nos reuniu no amor de Cristo. Assim unidos, ouçamos o Evangelho nesta quarta-feira. Evangelho de Jesus Cristo segundo Lucas, capítulo 9, versículos de 57 a 62. Naquele tempo, enquanto estavam caminhando, alguém na estrada disse a Jesus: "Eu te seguirei para onde quer que fores." Jesus lhe respondeu: "As raposas têm tocas e os pássaros têm ninhos, mas o Filho do Homem não tem onde repousar a cabeça." Jesus disse a outro: "Segue-me." Este respondeu: "Deixa-me primeiro ir enterrar meu pai." Jesus respondeu: "Deixa que os mortos enterrem os seus mortos, mas tu vai anunciar o reino de Deus." Um outro ainda lhe disse: "Eu te seguirei, Senhor, mas deixa-me primeiro despedir-me dos meus familiares." Jesus, porém, respondeu-lhe: "Quem põe a mão no arado e olha para trás, não está apto para o reino de Deus." Palavra da salvação. Glória a vós, Senhor. Estamos no Evangelho de São Lucas e a partir destes versículos, Jesus ele está caminhando rumo a Jerusalém. E eis que algumas pessoas se propõem a seguir Jesus. Porém, em nenhum momento Jesus escondeu daqueles que queriam segui-lo que seria difícil. Jesus sempre disse: "Olha, nós teremos de renunciar, haverá dificuldades e teremos de ter um firme propósito, uma determinação para permanecer no caminho." Jesus não disse que seria um mar de rosas. Jesus não disse que resolveria todos os problemas das pessoas, mas pelo contrário, Jesus disse que em seu caminho encontrariam a verdadeira segurança e a verdadeira felicidade. Por isso, estas pessoas que se propuseram a seguir a Jesus, muitas ainda não tinham um coração que estava determinado por segui-lo. E se acontecesse qualquer tipo de tribulação, logo desistiriam. Na nossa caminhada cristã, na nossa vida de fé, é preciso lutar. Lutar, em primeiro lugar, para termos determinação de permanecer no caminho de Jesus, aconteça o que acontecer. Jesus nos chama, segue-me. Nós precisamos, imediatamente, deixar tudo e segui-lo. É claro que neste deixar tudo, é necessário abandonar o pecado, é necessário abandonar as nossas falsas opiniões, falsas verdades que trazemos, tudo para acolher então o Cristo, que será o nosso Mestre, que vai indicar o caminho. Assim, esta é a determinação de vida que devemos fazer. E junto desta determinação, é necessário também uma constância, porque às vezes eu posso ser inconstante. Hoje eu digo, não, eu vou seguir a Jesus, mas amanhã já acordo desanimado, com preguiça e já abandono os meus propósitos. Não pode ser assim. Preciso ser constante. Eis então as duas palavras que me ajudam a responder sim a Jesus: determinação e constância. O evangelho de hoje nos ajuda neste caminho, que nós saibamos responder a Deus o seu chamado com disposição de coração. É claro que sozinhos não podemos, mas contamos com a graça de Deus. Peça a Deus e Ele com certeza lhe dará a graça necessária. Rezemos agora pelas tuas intenções nesta oração da manhã. Pai nosso que estais nos céus, santificado seja o vosso nome. Venha a nós o vosso reino. Seja feita a vossa vontade, assim na terra como no céu. O pão nosso de cada dia nos dai hoje, perdoai-nos as nossas ofensas, assim como nós perdoamos a quem nos tem ofendido, e não nos deixeis cair em tentação, mas livrai-nos do mal. Amém. Ave Maria, cheia de graça, o Senhor é convosco. Bendita sois vós entre as mulheres, e bendito é o fruto do vosso ventre, Jesus. Santa Maria, Mãe de Deus, rogai por nós, pecadores, agora e na hora de nossa morte. Amém. Glória ao Pai, ao Filho e ao Espírito Santo, como era no princípio, agora e sempre. Amém. Jesus, manso e humilde de coração, fazei o nosso coração semelhante ao vosso. O Senhor esteja convosco. Ele está no meio de nós. A nossa proteção está no nome do Senhor, que fez o céu e a terra. O Senhor Jesus Cristo esteja contigo para te proteger, esteja à tua frente para te conduzir e atrás de ti para te guardar. Olhe por ti, te conserve e te abençoe. Amém. E a bênção de Deus Todo-Poderoso, Pai e Filho e Espírito Santo, desça sobre vós e permaneça para sempre. Amém.
0: Amém. Mais uma vez, muito obrigado pela nossa oração da manhã, Padre Alex Nogueira. Deixa eu colocar aqui também o nome do meu irmão Carudão, também da dona Simone, né? Maria Fernando, do Brete, a Roberto, Luiz Miguel, aqui com a gente, a Patrícia lá no bairro Padre Alaor, né? O Francisco no nosso encontro com Deus. Alô, Reginaldo Docinho, Patrícia também aqui com a gente no nosso encontro com Deus. E você, pode participar sempre com a gente aqui no encontro com Deus. E o 998-20-9450. Alô, grande, quem é? O Vaguinho? Vaguinho, alô, Rodrigo Aparecido. Vaguinho, família também, pessoal lá da empresa, o Pit, alô Pit. Quem está aqui com a gente, o Tibiriçá, está lá acompanhando a gente também. Graça e paz sobre a vida dele, toda a família, a equipe dele de futebol, né? Quem está com a gente aqui, o Dorival, ali no Mineiridade também, está aqui ouvindo o nosso encontro com Deus. Quem está com a gente, o Vaninha, Ana Paula, a turma do comercial João Vitor. Está aqui também o Rodrigo, Renato, seu Dalberto, a dona Lázara aqui no nosso encontro com Deus. Música. Quem tá com a gente aqui é o Dênio, já falei do Dênio, né? O Flávio também, né? Flávio, professor Pitbull lá no Marcelo, o Rafaelzinho Cocó, a Vanessa, o Gilson Black, Tião Canelinha lá na cidade de Ibiá, Dona Aparecida e família na cidade de Ibiá, o Marley Mancha, né? Também a Tânia, o Paulo Mecânico, né? O seu Pedro, a família toda aqui com a gente, o Paraná tá lá acompanhando a gente, não esqueci do Mimosa, da Dona Jaque aqui no nosso Encontro com Deus, né? A esposa do Mimosa, a Márcia Ângela tá lá acompanhando a gente também, graça e paz sobre a vida dela e toda a família, mais uma vez um abração para ela, o primo Montovani, família, a Camila, né? Quem mais tá com a gente? A Mirelle Castro, quem mais aqui? O Paraíba, o Chanceler, seu Chanceler, o Paraíba, já falei, né? O Mãozinha, o Vardim, o Vern, a Liane, aqui do nosso Encontro com Deus, Luciano da Massa, a turma da Bravo 262, a Ana Paula, não esquecer de mandar abração lá pro Eduardo Matos também, tá ligadinho com a gente, ó, pessoal, só curtindo aqui, a Luciene, o Renato, o Vitor Siriaco, quem mais? A Ângela, o Ataídes, a Cláudia, acompanha o nosso Encontro com Deus. Que calor, hein, gente? Ó, também tô ligadinho aqui, Maurinho. A Átila Tibúrcio, o Emerson Frazão, o Fernando e Aparecida, a Tânia, o seu Agostinho, Leandro Vilela e Dona Tia Magali. Ô, Tia Magali. Tem aqui agora, quem que tem agora? A Françoele pediu. Maurinho, por favor, toque esse louvor e oferece para todos que estiverem ouvindo a cidade. É a Françoele e o Leon. O nome do louvor é Árvore Cortada. Valesca Maíssa.

Maria, ofereço um momento com Deus, nosso encontro com Deus para toda a minha família. Para Silvia, minha esposa, os filhos José Otávio e todos os amigos e familiares, Rodrigo Aparecido. A dona Eva, seu Jair também estão acompanhando a gente. 6h43, Maria passa à frente. Alô, Giovanni! Giovanni Moura e família. Vou colocar o nome do Roberto. O Roberto também está aqui acompanhando a gente. É o Roberto Papai Noel, Valdete. Alô, Romero do Açougue, toda a família. Quero aqui acrescentar mais uma vez aqui no nosso encontro com Deus. Alô, Fabiano Biloca, sua mamãe, dona Maria Helena, a Ana Beatriz, a Ana Vitória, a Luciene. Quero acrescentar aqui a todas as pessoas que estão ajudando a caravana da alegria, viu, gente? Que Deus abençoe a vida de cada um, multiplique tudo em bênçãos na vida de cada um de vocês. Muito obrigado. Alô, seu Elias, lá no Alto da Serra. Alô, Itamar.

reta final do nosso encontro com Deus. 6:45, daqui a pouquinho tem a propaganda eleitoral obrigatória e gratuita aqui pelas ondas da Rádio Cidade. Que a graça e a paz de Deus esteja sobre todos nós, sobre as pessoas que amamos, sobre todas as famílias, sobre os nossos projetos, sobre esse dia maravilhoso que Deus nos proporciona. Ótima quarta-feira para todos. Não sai daí não, hein? Já já eu tô de volta dando sequência à nossa programação, hein? É rapidinho.

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Hoje, quarta-feira, hoje é dia do sorteio do Kit Faz Me Rir lá do Super Três Irmãos, hein, gente? Hoje tem também o leilão de um aparelho de som automotivo. Brinde, né? Um brinde é uma prenda da Soberano Custom Car, tá bom? Então hoje temos vai ter o leilão então de um aparelho de som digital pro seu automóvel. Tem também daqui a pouquinho, vou olhar essa questão, o Anice Canecas, né? A gente vai dar uma olhada ali naquela questão ali. Gente, deixa eu falar aqui, ontem teve uma pessoa que colocou aqui aquele kit que a gente fez. É um Red Bull, né? Um Red Label, né? Red Label aqui pra gente colocar junto, né? Aqui agora, não tô encontrando o nome da pessoa. Alô, Elô! Tá ligadinho aqui, viu? O pessoal do Red Label aí, que doou pra gente, da Caixa da Antártica também, entra em contato comigo aqui, pra que eu possa fazer, buscar aí, pra montar o kit aqui, pra entregar lá pro seu Elias, né? Que foi que arrematou aí esse kit aí, ajudando a Caravana da Alegria. Zé Henrique e também o Gabriel. Mala amarela. Ô, Elô, cadê as mudas de couve, Elô? Cadê?

0: Henrique Gabriel, às 6h54. Essa aí é a Mala Amarela.
1: Bom dia, meu amigo Maurinho Moraes.
0: Fala, Aurélio,
1: tô aqui por cá. Maurinho, coloca nosso nome aí, no Encontro com Deus, dessa quarta-feira. Meu de nome, seu nome, nossa família, nossa amiga.
0: Passou pra gente.
1: Vamos lá, né, Maurinho? Mais um dia abençoado aí. Com Deus no comando sempre, agradecer aí pela vida, né, Maurinho?
0: Amém.
1: E
0: amém.
1: Toca uma moto pra nós aí, Maurinho. Santa Maria do Brasil é boa demais. Não, demais. Hoje vai tocar pra nós é o escudo, né?
0: Ai, ai.
1: Também
0: ai,
1: é bom, hein? Fechamento aí. Você tá doido? Tamo aqui na escuta, Maurinho. Aquele abraço aí. Tchau, Juliano.
0: Falou, Todd.
2: Maurinho Moraes, se eu não me engano, aí o Whisky Head aí foi o nosso amigo Cristiano Tégua. Cristiano Macaquinho, mais fácil. Você tá doido?
0: Pronto, Cristiano.
2: Pelo que eu ouvi aí, é ele, hein?
0: Chama nós aí, Cristiano. Chama nós aí, então, se for o Cristiano aí, então, gente. Beleza? Fala com a gente aqui agora, 6h55, já. Propaganda eleitoral obrigatória.
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0: Agora 6h56.
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1: Cidade, 7:25. Já tô de volta contigo. Dando sequência à programação até as 9 da manhã. Nosso programa é bom demais. A apresentação é minha, Maurinho Moraes. 7:25, bom dia.
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1: 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A gente está trazendo aqui a cotação do milho nessa quarta-feira, dia 30 de setembro. Como é que fica tudo por aqui, hein? Milho disponível para o Triângulo Mineiro, Alto Paranaíba, mais uma vez teve uma queda. Uma queda aqui de 0,85%, sendo vendida a saca R$ 65,55. A soja disponível também para o Triângulo Mineiro e Alto Paranaíba teve também uma pequena queda de 0,11%. Está sendo vendida a R$ 153,43. O sorgo teve um pequeno aumento de 0,04%, sendo vendido aí no Triângulo Mineiro, disponível para o Triângulo Mineiro, a R$ 48,91. Dólar spot comercial teve uma queda de 0,18%, sendo comercializado a R$ 5,22. Olha, agora a gente traz a previsão do tempo para hoje. Tem possibilidade de chuva? Muito baixa, 1%, cerca de 0,05 milímetros. Temperatura hoje, gente, prepare-se porque eu vou falar daqui a pouquinho. Deixa eu falar do vento primeiro. Ventos de até 7 km por hora hoje, nessa quarta-feira, dia 30 de setembro. Ó, a umidade relativa do ar está na casa de 42% a 12%. Tá bem baixa a umidade relativa do ar. Temperatura no momento agora 22.2 graus. Temperatura hoje, presta atenção no que eu vou falar para vocês. A temperatura hoje vai ser bem mais quente do que os últimos dias, podendo chegar na casa dos 37.6 graus. Muito quente aqui na Terra da Beija, muito quente, mas muito quente de verdade. 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
1: 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Agora 7:34, gente, 7:34. É, Raquel, você tá enrolada mesmo. Até hoje você não buscou essa cis, pessoal quer machucar aqueles biscoitinhos ali, hein? Que alguns dias nem serve mais aí. Pessoal, hoje tem um sorteio do kit Faz Me Rir lá do Super Três Irmãos aqui na nossa programação. Pra participar é muito fácil, Maurinho. Eu quero ganhar esse kit Faz Me Rir lá do Super Três Irmãos. Lembrando que você pode ganhar aí um peso em linguiça, né? Pode levar a linguiça e também a água que passarinho não bebe lá do nosso amigo Marcão da Cachaça Casarão, hein? Hoje tem o kit Faz Me Rir, linguiça e cachaça. Envie sua mensagem para o 998209450. E daqui a pouquinho tem o leilão, hein? O leilão hoje é de um aparelho de som digital pro seu carro. É uma prenda, né? Um brinde aí especial lá do Soberano Custom Car. A gente daqui a pouquinho, eu vou até conversar com o Carlinho qual que vai ser o lance inicial pra gente vender ele, né? Tem também um escapamento pra um carro. É popular, é um brinde lá da Casa dos Escapamentos, nosso amigo Jorginho, né, Jorginho? Abração pra ele, pra toda a turma por lá. Vai ter aqui um escapamento. Você que tá com o escapamento do seu carro é furado, talvez é a oportunidade de você trocar o escapamento, né? Apagando um valor legal aí e ainda ajudar a Caravana da Alegria. Quero falar mais uma vez, quero pedir ajuda aí da turma toda, de todos os nossos ouvintes. Hoje é dia 30, temos aí, olha, 12 dias para realização da festa do Dia das Crianças. É a Caravana da Alegria, a festa da solidariedade. Precisamos da sua ajuda, gente. Não tá fácil. Nós fizemos vários leilões por aqui. A gente tá aqui arrecadando dinheiro, né, para comprar tudo que a gente precisa, mas pelo tamanho da festa, ainda é pouco diante de tudo que a gente precisa fazer. Mas com fé em Deus vai dar tudo certo. Positividade é a primeira força que a gente tem. Fé, né? Também Deus no coração para que dê tudo certo. Mas você pode contribuir, você pode doar balas, pirulitos, mini salgadinhos, pipoquinhas, refrigerante de 2 litros, carne moída. Você que tem em seu comércio pode ajudar na compra da carne moída, será muito bem-vindo, qualquer que seja a quantidade, viu, gente? A gente precisa de muita carne moída, precisamos de tomates maduros. Talvez você tenha um pouco de tomate maduro aí, sabe, pessoal que tem um mercadinho. A gente precisa próximo aí a data, né, gente? Próxima data, lá pelo dia 10, dia 9, a gente já busca esse tomate para que o Binos, né, lá do Binos Buffet, muito obrigado, mais um ano juntos aí com a gente, assim como o senhor Wilson está ali também ouvindo a gente, parceiraço aí que tá junto com a gente, vários outros parceiros, né? A Elô também tá aí correndo atrás pra gente realizar essa festa da Caravana da Alegria. Então, ó, balas, pirulitos, mini salgadinhos, pipoquinhas, refrigerante de 2 litros de qualquer marca, de qualquer sabor, carne moída, brinquedos novos ou usados. Você pode doar também qualquer valor em dinheiro, tá? Pela chave Pix 34 99941 1614. Tem gente que falou: Maurinho, mas eu não tenho a chave Pix. Onde eu posso deixar? Pode deixar na secretaria da rádio, qualquer que seja o valor. Pode deixar sua doação aqui também na Rádio Cidade. Pode deixar sua doação lá no Marcelo Autopeças, né? Agradecer o pessoal que tem deixado as doações lá. Pode deixar lá na Procar Veículos, ali na Avenida Damas do Drummond, gente, perto do posto de vacinação ali. É, da Procar Veículos, parceiraço com a gente também. Abração para todo o pessoal por lá trabalhando. Estão lá fazendo arrecadação para ajudar na festa do Dia das Crianças. Aí não esquece, passa lá, não vai lá para você comprar um carro, só compra um carro lá para um preço bom lá. Eles vão ajudar a gente aqui também. Comprando o carro, eles vão dar uma ajuda boa pra gente aqui, tá bom? Vou repetir a chave Pix para você ajudar na Caravana da Alegria: 34 99941 1614.
16: Fala, Mauri Moraes. Como eu não sorteio, quer ganhar esse kit de alegria, hein?
1: É o kit Faz Me Rir. A Eliana quer participar do supermercado Três Irmãos, quer participar do kit Faz Me Rir.
17: Bom dia, bom dia.
1: Bom dia.
17: A Morena Chapeludo. Coloca no sorteio aí. Positiva?
1: Positiva.
17: Um abraço, bom dia.
1: Bom dia. Pô,
17: depois de mim, mandar a chapica aí, vou fazer uma doação aí, tá bom?
1: Beleza.
17: Um abraço.
1: Eu vou passar o número da chave Pix aqui pra você aqui, tá bom, meu amigo? Ó, tá aqui, certo, aqui, ó. Volta mais um pouquinho pra gente ouvir aqui a turma ali. Deixa eu ver se tá certo. 34 99941 1614. Ó, é Mauro Eduardo Moraes, tá? Direciona lá pra esse nome, que sou eu, direcionado lá pra Caravana da Alegria, põe lá no comprovante Caravana da Alegria, que a gente sabe por aqui, beleza?
18: Bom dia, Maurinho.
1: Bom dia, Rogério Moura.
18: Olha, meu nome no sorteio, no Kiss, Faz Me Rir. Tenha um bom dia, Maurinho.
1: Fique com Deus. Ah, o Pete também tá ali com a gente, né, Pete? Alô, Todinho. Todinho que é essa daqui, ó.

0: Milionário José Rico na cidade. A gente vai pro giro comercial, porque daqui a pouquinho tem essa aqui, ó. É o som do Ronaldo Viola e o Praiano. Tem um desatino, né? Começa assim. Em um quarto de...
1: Em um quarto.
0: Aô! Quarta-feira, você tá doido, Marcia? Olha. Meu Deus do céu!
2: Ô, Maurinho Moraes, bom dia, bom dia!
0: Dia!
2: Foi nosso dia aí, Maurinho, como você tá? Ô, foi lá no sorteio do Kids Farm Rio aí, ué, vamos ver se nós ganha, né, Maurinho? Vamos ver se nós ganha, mas nós comprar o leite da criança aí. Vamos ver.
0: Não, não é leite não, sou. O que? O que te faz me rir vem a cachaça e linguiça, moço. Você não vai. Você vai chegar o cachaça no menino? Pode não, hein? Pessoal, deixa eu fazer um alerta aqui. Ontem teve um ouvinte nosso aqui que nos doou uma garrafa de Red Label, né? Pra gente fazer o leilão, nós fizemos. E eu preciso pegar essa garrafa de Red Label ali pra montar o kit, pra entregar lá pra pessoa. Teve a pessoa também que doou uma caixa de Antártica, né? Teve o Antártica, a cerveja, teve a Heineken, que já tá aqui com a gente, o queijo já tá com a gente, o Absolute já tá ali, deixa eu ver, a Skol já tá também. Foi o Mosquito, gente? O Mosquito doou o quê? Qual caixa que falou? O dedo foi Skol? O que que doou pra gente lá? Não, Skol não, Skol foi o senhor Wilson. Tem também o Cleitinho, né? Doou aqui a cerveja, vou buscar mais tarde com ele, né? O Cleitinho, o homem que tem, ele tem uma tatuagem nas nádegas, assim, Eduardo Costa para sempre. É fã, né? É fã, Cadeirudo. Você não tem nada a ver com a vida dos outros também, não? Entendeu? É se ele gosta do Eduardo Costa, ele coloca a tatuagem onde ele quiser, né?
3: É menino ou menina?
0: Não, bom, ele se faz de menino, mas... Eu acho que o Cleitinho gosta de outras coisas.
4: É brincadeira.
0: Não sei.
5: Dança, gatinho, dança.
0: Ai, ai, ai. Bom dia, Maurinho. Hoje é meu aniversário. Teria como tocar pra mim? Dá bobeira não, Dudu. Hoje é aniversário, meu amigo Eduardo Rocha. Grande Dudu. Uma super pessoa. Tem um coração que não cabe dentro do peito. Uma peça num cara gente fina, gente boa de verdade, gosta de crianças, faz um trabalho fantástico, tanto na PAI como na Secretaria Municipal de Esportes. Dudu, Deus continue te abençoando, te dando muita saúde. Ó, deixa eu ver, tá chegando coisa aqui, gente. Chega aqui, vem cá. Opa, olha aqui, gente, o que tá chegando? Ah, é o vinho Pégola. É a Rosana, tá joia? Você tá bem? Então tá bom, você quer mandar um abraço pro seu irmão? Tá lá te ouvindo, quer não? Tá trabalhando? Então tá bom, obrigadinho. Ô, fica com Deus, Deus abençoe, viu? Obrigado mesmo. Juízo, viu? Vai pela sombra. Gente, tem o vinho Pégola, chegou! Obrigado, Rosana. Obrigado, viu? É só a Renata que não tá valendo a picada de fumo mesmo. Olha a Rosa Oliveira, que é ganhar o kit faz me rir. Eu tava falando do Dudu. Ô, Dudu, parabéns, felicidade, muitos anos de vida, tudo de bom pra você, viu? Abraço lá da sua mamãe, a dona Marlene Rocha, da Samanta, do Duduzinho, do Ravi, da turma da PAI, da turma da secretaria. Tudo de bom, viu? Tudo de bom. Grande Dudu, merece tudo de bom mesmo. Um abraço do Maurinho Moraes. Um abraço também do Cajamanga pra você, viu? É do Cajamanga. É o Cajamanga. Depois ele vai te dar um abraço, Dudu. Vai te dar um abraço. É.
6: Poderosa.
0: É, Cajamanga. Deixa quieto. Uma hora eu explico por quê.
7: Mas

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0: novidades, 7:58, Ronaldo Viola e Praiano. E hoje teremos, né? Nem que seja uma musiquinha aí, olha, essa é do tempo da vovó, daqui a pouquinho. Gostou, né, Cadeirudo? Gostou, né? Hoje tem, hoje tem. Ó, daqui a pouquinho o leilão, hein, gente? Daqui a pouquinho o leilão de um som, é um aparelho de som pra carro, digital, é uma prenda, né? Um brinde lá da Soberano Custom Car, nosso amigo, meu filhote Carlinho, né? Carlinho.
1: Oi, Moraes. Oi. Coloca o nosso nome aí no sorteio, que a gente faz me rir aí.
0: Ah.
1: Manda a chave Pix pra nós aí. E de hoje até aqui, de hoje, todo mundo recebe, hein? Cada um deve R$20 aí, dá pra fazer uma caravana top do Mauro Moraes.
0: É, nóis,
1: gente.
0: Obrigado. Gente, eu vou falar pra. Eu quero até te agradecer de você falar caravana do Maurinho Moraes, mas eu vou deixar bem claro aqui, gente. Bem claro que essa festa, a idealização dessa festa, aconteceu aí há 26 anos atrás. O pessoal, a festa do Maurinho. Não, essa festa é de todo mundo, inclusive você que está aí me ouvindo agora, que nos ajuda a realização dessa festa. É uma festa da solidariedade, não tem nenhum vínculo político, não tem vínculo com religião, qualquer crença, qualquer coisa parecida, tá? Todo mundo tem sua crença, todo mundo tem sua religião, todo mundo se permite acreditar em algo e a gente também acredita na solidariedade. Eu tenho a minha religião, respeito a religião de todos e todos aí, todos podemos fazer a diferença. Independente de qualquer que seja, viu? De qualquer que seja a situação, a gente pode começar a fazer um mundo diferente, mostrar até mesmo para os nossos filhos, para os nossos netos, para as crianças, que o mundo pode ser melhor a partir da solidariedade. Então, Caravana da Alegria é a festa da solidariedade, é a nossa festa. É a nossa festa, tá? Por isso que todo mundo é convidado a participar aí junto com a gente, ajudar na distribuição, você que ajuda, você que às vezes não pode ajudar com valor financeiro, mas quer ir participar, tá? Quer ir participar com seu automóvel, quer ir fantasiado, quer fazer um dia das crianças diferente, quer voltar a ser criança novamente, gente, todos estão convidados. Caravana da Alegria, a festa da solidariedade, vai ser, o que que tá acontecendo aqui? Que alarme que é esse que tá tocando aqui, meu Deus do céu? O que que é isso que tá ligando aqui? É tão ligando aqui? Deixa eu ver aqui, quem tá ligando aqui pra mim aqui. Deixa eu voltar aqui. Caravana, é o Felipe. Ah, não, Felipe, tem como te entender aqui agora, não, meu filho? Tem como não. Ó, Caravana da Alegria vai acontecer no próximo dia 12, vai ser numa segunda-feira, tá bom? Vai ser numa segunda-feira, feriado. Eu não estarei aqui pela emissora, que eu estarei aí resolvendo as questões da festa. Dia 12, depois das 9 horas da manhã, a gente vai estar saindo lá da Rua Uberaba, próximo ao posto de combustível lá no Vorado, lá perto do meu amigo Norte, lá perto da Vibe, né? Da Unânime Serviços ali, nós estaremos concentrados lá para sair com a nossa carreata, com a nossa caravana, tá bom? Todo mundo convidado, obrigado! Um abração pra Viana, tá aí nos dando aquela força, pedindo o pessoal para ajudar, você tá certinho, abraço pessoal da comitiva Firma na Traia, também vai nos apoiar, vai nos ajudar. Pessoal dos carros antigos, né? Pessoal dos carros antigos aí, ó, dos clássicos, quiserem ir com a gente, serão convidados, estão convidados. Pessoal do Jeep Clube. Aí, atenção, deixa eu só puxar a orelha aqui da turminha aqui, tem a galera que gosta de ir de moto. Ó, gente, não, pode ir de moto, que se quiser ir, serão sempre bem-vindos, mas não será permitido de maneira alguma, vai ter fiscalização, vai ter a presença da Polícia Militar, a CETRANS vai estar com a gente, né? Não será permitido. Moto sem escapamento, escapamento cortado, escapamento fazendo barulho, tiro, aceleração, não vai ser permitido, tá certo? Porque nós lidaremos com crianças, com pessoas que às vezes tem crianças que têm autismo, né? TDAH ou algo parecido, que ele tem as melhores idades e a gente está ali para fazer um trabalho social e não é encontro motociclístico, muito menos bagunça, tá certo? Beleza? Então, às vezes as pessoas se queimam de falar, mas a gente tem que ser certo, porque de manobras, muito menos manobras, né? Que a partir aí de uma manobra pode acontecer um acidente, isso a gente não quer. Deixa eu falar aqui. Ô Wilton, eu recebi o copo, meu amigo. Obrigado aqui pelo copo. Ô Wilton, vou falar um negócio pra você, cara. Eu vou ficar com esse copo pra mim, cara. Gostei demais, Wilton. Ele falou, não, Maurinho, faz solto. Ele falou assim, Maurinho, faz leilão dessa caneca. Dá bobeira, não, mãe? O pessoal já fica me atentando aqui, que é estranho. Você fala, uai, você tá doido? Tá louco.
2: Maurinho, acabei de fazer uma doação aí. Beleza, Maurinho? Aquele abraço aí. Fala a música e lembra do Moreno aí, o Chapeludo.
0: Ah, pulei do carro com você, Chapeludo. Obrigado, obrigado, viu? Obrigado. Ó, eu vou estar lá vestida de vaca ainda, viu? Não, duvido que você vai. Duvido, Viana, que você vai estar vestida. Vaca, ela falou que vai vestida de vaca. Que...
3: Uai, que isso?
0: É, ó, vaquinha. Ei, só quero ver. Gente, vem, ó, pode vir, viu? Pode trazer a criança fantasiada. Você vem fantasiado. Vai, ó, o Zé Galinha ali.
4: Fala, Maurinho, bom dia.
0: Ah.
4: Ô, Maurinho, bota meu nome no sorteio aí desse...
0: Olha o Itamar aí,
4: kit
0: Itamar.
4: Kit maluco aí, Maurinho.
0: Que é o
4: pra nada não.
0: Kit faz bem. Ô, Itamar.
4: Ô, Maurinho, faz o leilão do caneco aí, moço.
0: Ah, tem dó, só. Arrumar caneco beijo de uma égua também. Ah, tchau pra você. Deixa eu te contar, Itamar. Tô juntando suas coisas que eu entro em contato com você pra você pegar seu kit. Aqui. Vaquinha, Maurinho. Eu vou de vaquinha. Foda vai ser o pessoal falando assim. E agora é hora de tirar o leite. Ai, aí complica. Olha o Zé Galinha meio doido, hein? Zé Galinha já vai levar o balde.
5: Marinho, bonecão de Olinda.
0: Ele já falou que vai levar o balde ali, ó.
5: Manda uma moda do Tonico de novo pra nós aí. Aqui
0: ô, Tenório.
5: Eu ia ter pedreiro safado.
0: Dá lá, o Tenório. Olha o Emerson Tenório. Olha, o nome dele é forte, hein, só. A Andréia também tá sempre ajudando a gente aí, né, Andréia? Aquele abraço. Fala da
4: Maurinho, fechou? Quando o kit embriaguez estiver pronto aí, você me fala que nós vamos fazer o transporte dele.
0: Tá certo, deixa eu te falar, acho que vou colocar um engolbo ali também, que eu vou te falar, que se beber tudo que tá chegando, você não vai aguentar andar não, parceiro.
6: De Maurinho, vamos, coloca aí no sorteio que eu faço me rir aí.
0: Deixa eu te contar um negócio pra vocês aqui. Ontem eu estive conversando, aliás, ontem eu falei com meu amigo Marcão, a gente acabei respondendo ele hoje, que a gente tem que dormir um pouquinho mais cedo. Respondi ele hoje, ele tá preparando um kit bacana demais lá da Cachaça Casarão pra gente fazer aqui um leilão aqui e arrecadar fundos aí pra Caravana da Alegria, gente. E ele tem tal de umas cachaças lá de sabor, tem como é que é, tem de figo, tem de abacaxi, tem um punhado de sabor, tem umas lá que parece uísque, gente, tem umas que parece uísque, só sei que ele vai bolar uma coisa bem legal lá, bem legal. Fala aí, Felipe.
7: Ô, Dudu, parabéns pra você, irmão, muita paz, muita saúde, da pai, tudo bom pra você, garoto,
0: saúde pra você,
7: viu? Tamo junto, viu? Parabéns pra você, irmão.
0: Falou, tamo junto.
8: Ô, Maurício Moraes,
0: lá vem,
8: como
0: papai.
8: É que você tá? Deixa eu te falar, dia das crianças tá chegando, hein? Você separa minha fantasia aí do Homem-Aranha e o Zé Galinha falou o que é a dele de Mary Jane.
0: Mary Jane. Certo, eu entendi direito ou você tá querendo pegar o Zé Galinha? É alguma coisa parecida? É romance, muitos anos também, né, gente? Vamos comerciais, depois a gente faz o leilão aqui. Aliás, vou começar o leilão agora, gente. Primeiro lance inicial, R$150 no aparelho de som. O aparelho de som digital é novo, tá na caixa pra você colocar aí no seu carango, no seu caminhão. Ou faz aquela instalação, adapta aí uma fonte, dois alto-falantes, uma potência e faz um som pra sua casa também, dá nada não. Olha, primeiro lance é um aparelho de som digital pro seu carro. Começa o lance para inicial, R$150. R$150.
9: Que isso aí? Você tá querendo doar o caneco aí? Até eu quero aí.
0: Ah, dá bobeira não, senhor Wilson. Só temos R$160, hein? Tem R$160. A gente vai pros comerciais e você começa a dar o seu lance, hein? A Viana já deu um lance de R$160 no aparelho de som. E você, quanto dá? 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
0: Já de volta, dando sequência à nossa programação, 8:10. 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
21: Ô Maurinho.
0: Oi, Alex.
21: Você vai fazer o leilão do seu caneco mesmo?
0: Ah, dá bobeira não, só que fazer leilão de caneco o quê, rapaz? Play de carroça. Ah, tchau, só.
22: Bom dia, Maurinho Moraes, bom dia a todos os
0: ouvintes. Ô, Chicão.
22: Companheiro, eu nunca ouvi falar na vida de um evento igual esse.
0: É, a gente faz diferente.
22: Com esse, atender tanta criança desse jeito, que bênção, companheiro.
0: Que coisa boa.
22: Que maravilha, a coisa mais linda que eu já vi em relação às crianças.
0: Ô, ô. Ô, meu amigo, deixa eu te falar um negócio. O Fabinho, dá bobeira você também, não, Fabinho? Você não tem nada pra você fazer, não? Você tá doido, rapaz? A bobeira dele. Aqui, ó, ô Chicão, um abração pra você, a turma lá do Fogão a Lenha em patrocínio, o pessoal tá lá ligadinho com a gente, meu amigo Alair também, tudo bem, Alair, aquele abraço, hein? Gente, vamos aqui agora, vamos pro leilão, gente, vamos dar sequência ao leilão, olha, temos R$160 nesse som automotivo digital, brinde da Soberana Custom Car, a Viana paga 160, a Andréia já chegou o lance aqui a R$170, ó, o Tiagão, fala, Tiagão.
1: Maurinho dos Moraes, faz o leilão do seu caneco aí pra nós,
0: ai,
1: Maurinho.
0: Ai, ai, ai.
1: Aí vale dinheiro, hein? Você vai ver o tanto vai arrecadar se leiloar seu caneco.
0: Sai fora, pai. Ah, tem dó.
2: A bobagem,
0: rapaz. Olha, temos um lance de R$180. Temos R$180. É o Fábio. O Fábio paga R$180 aí no som automotivo. E você, quanto você vai pagar? Quanto você é um som automotivo digital da Soberano Custom Car pra você? É digital, tem Bluetooth, tem USB pra você colocar aí no seu caminhão, pra você colocar no seu carro ou você montar aquele som pra você ouvir no final de semana.
5: Bom dia, Maurinho Moraes, tudo bem?
0: Tô bem, Pedrinho.
5: Boa quarta-feira, bom restinho de semana, que Deus abençoe vocês aí na Rádio Cidade.
0: Obrigado.
5: Sempre. Cidade dá gosto de ouvir, eu tô ouvindo aqui.
0: Valeu.
5: Pegando carona com as músicas.
0: Aí, ó. Ô, gente, aqui ainda mais temos R$180. O Fábio paga R$180 nesse aparelho de som. É um som automotivo, tá novinho, tá na caixa. Tem Bluetooth, tem também Wi-Fi. Ó, tem microfone. É que você consegue atender o telefone por ele, cara. Olha que legal. É digital, hein? Pode ser seu. Quem paga mais? Temos R$180. R$180 nesse aparelho de som automotivo. E aí, tô esperando. Quem dá mais? Temos R$190, temos R$190, é o Ricardo. Ricardo tá querendo ouvir um som. Grande Ricardo. Abração, Ricardo. Abração pra você, pra família. Família bonita, viu? Show de bola. Temos R$190. R$190 nesse som. Lembrando, gente, que esse valor é pra ser revestido. A gente vai pegar esse valor, vai investir em coisas que a gente vai comprar pro Dia das Crianças, gente. Pra festa das crianças, pra caravana da alegria. Quero aqui também parabenizar todas as pessoas que estão fazendo um trabalho social também em outros bairros. Tem gente que vai fazer a Silvinha, por exemplo, vai fazer a festa lá no bairro Max Neu. Um abração pra todo o pessoal por lá, Silvinha, toda a equipe dela. Tem o novo pastor Aldo também, está passando por várias ruas de Araxá também, distribuindo aí um lanche, um refrigerante. Grande pastor Aldo. Depois eu vou pegar com ele o trajeto que ele vai fazer. A semana que vem eu vou estar falando do trajeto que a gente vai fazer também com a nossa caravana. Gente, ó, tem R$190. Gente, vocês estão amarrados demais, né? R$190. Alô, Rosana Thaís, obrigado pela colaboração, viu, Rosana? Ela quer participar do sorteio, temos R$190. É o Ricardo, paga R$190 nesse som automotivo. É um brinde da Soberano Custom Car. Quem dá mais? Eu ouvi 200. Quem dá mais? Preciso vender esse som hoje com o melhor valor, hein, gente? Ó, deixa eu falar pra vocês, um fardinho de pipoquinha, é, aquelas mini pipoquinha, tá R$23, né? R$23, vem aí 40 pipoquinhas, de 40 a 50, dependendo aí do lugar que a gente comprar também, essa faixa de R$23. É, cada pipoquinha se transforma em um saquinho surpresa, né? Porque a gente coloca balas, pirulito, guloseimas ali nesse saquinho surpresa. Com esse valor de R$190, a gente não consegue comprar nem 10 fardinhos, quer dizer, não consegue comprar 400 pipoquinhas, não consegue. Então, vamos aumentar o valor, gente? Vamos ajudar. A gente distribui, gente. Ai, Maurinho, mas 400 é muito. Aham. Uhum. Vai mostrar aí pros meninos que é muito pra você ver, vai. Gente, a gente distribui aí 7, 8 mil, até quase 10 mil saquinhos surpresa. Então aí, ó, tô esperando.
23: Alex Cimbrão, bom dia, meu amigo. Ô, Alex, por que você não aproveita aí? Você tá começando a viajar com o Maurinho Moraes aí, dá o caneco,
0: né? É, foi, ó.
23: Por que você não dá doação pra Caravana da Alegria?
0: É, foi.
23: É muito mais importante que você fazer isso com o Maurinho Moraes.
0: Aí, ó. Ai.
23: Por que você não ajudou o... o Mano Moraes com a Caravana da Alegria.
0: Ele ajuda.
23: O Thiago, você também, que você me ajuda também.
0: Aí, ó.
23: Você sabe demais, pô.
0: Viu?
23: Ajuda o Mano Moraes.
0: Aí, ó, me defendeu. Ele me defendeu. Olha, temos R$190.
23: Ele quer ser fiado, senhor.
0: Ih, ficou bravo. Temos R$190 do Ricardo, hein? Quem dá mais nesse som automotivo pra ajudar na Caravana da Alegria? Temos R$190 do Oriúa. Quem dá mais? Vamos matar saudades, gente. Enquanto não aumenta o valor, enquanto você vai pensando aí, gente, o que doa o seu coração para você dar um valor a mais nesse som automotivo, para você colocar aí no seu carro, no seu caminhão, na sua máquina agrícola, é muito legal, hein? Vamos matar saudades? Quem vai matar saudades com o quê? Com o quê? Com a música? Ah, tá. Então coloca a trilha ali pra mim. Já chegou o lance ali? Chegou não. É o Cristiano Ferreira ali. O que tá fazendo ali? Olha, agora são 8:18. Quem que é ali? Bee King, Stand By Me. Nossa, essa é do tempo da vovó. Toca pra gente ouvir. Tem tradução também, hein?

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4: Cidade, bom dia, bom dia, bom dia. Bom dia com alegria, bom dia com muito bom humor. Bom dia com Maurinho Moraes aqui na cidade. Bom dia, minha amiga dona de casa. Bom dia pra você, profissional liberal. Bom dia pra você do comércio, a turma das oficinas, das quitandas. Pessoal que tá aí, ó, na construção civil, a turma do asfalto. É, a turma do asfalto que eu falo é a galera do volante, gente. Ah, não, tem a turma que trabalha no asfalto também, né? Então é reconstruindo aí as rodovias, né? Turma boa. A turma do pé de borracha, os pé de breque também. Rapaz, pensa numa turma que tem raiva do tal do pé de breque, são os motoristas de caminhão pesado, né, rapaz? Ei, ai, ai, a turma fica grilada. Dá pra não, mas tem uns pé de breque mesmo que complica a vida dos outros, né? Deus é mais, Deus é mais. Quem tá ali, quem tá ali, quem tá ali, quem tá ali, quem tá ali, quem tá ali? A Angelina. Alô, Angelina. Gente, deixa eu ver aqui, deixa eu ver o um negócio da questão do uísque aqui. Deixa eu ver do uísque aqui ontem. Teve a pessoa que do uísque, quem foi que falou do uísque? Então, eu não tô sabendo que foi a pessoa que doou

0: uísque, gente. Quem foi a pessoa que ontem doou o uísque pro leilão, hein? Pra ela entrar em contato com a gente aqui. A gente recolhe esse uísque pra entregar pro rapaz aí.
1: Bota rolar esse videozinho aí e bota o áudio pra galera escutar.
0: Tá, se for ruim, eu vou te pegar pelo pescoço, viu? 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Manda um abração pra aquela turma toda lá que tá ligada. Tá lá o Taquinho, o Evandro, Rafael, a turma toda tá lá, os motoristas, a turma tá lá, ó, grudada com o radinho ligado aqui na cidade. 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Daqui a pouquinho, além da sequência, é o leilão do som automotivo digital pra você aí, ó. Temos R$190. Quem dá mais, gente? Precisa chegar pelo menos uns 200, né, gente? Pelo amor de Deus.
2: Bom dia, sou Marcinho.
0: É Maurinho.
2: Bom ou não?
0: Bom.
2: Tô indo, sorteio do
0: café. Deus é mais. Alô, isso, Cristiano Trega. Bem lembrado.
2: Todos dois eu quero.
0: Deus é mais, só dá bobeira não. Olha, Carla Prado foi lembrou aqui, o Cristiano Trega. Alô, Cristiano Trega. Vou ter que procurar ele aqui. Deixa eu ver quem tá aqui. Fala, Maurinho, um amigo, manda um alô pra galerinha da Retec, a turma do Chapéu Virado. Manda cortinas de seda, né? Oferecendo para todos os ouvintes da 94, a melhor. Bota no sorteio. Quem é? É o Elton Souza. Eu tenho que falar agora para você, é do bem bom, gente. Ó, tá com saudade daquele gostinho de comida feita no fogão a lenha? Rapaz, uma moda dessa aí, pra eu falar de uma propaganda dessa aí, merece uma moda do tchãozão, moço. Aliás, não, nem do tchãozão, não é. Vamos colocar aquela lá do franguinho na panela, rapaz. É, umas modas dessa aí, lembra do franguinho na panela? Mas coloca com os raiz mesmo, Lourenço, Lorival, Tabaí, Lourenço, Lorival. Aí, ó. Boa demais, rapaz. Você tá doido aí? 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É. Alô, Fernando, a turma toda ouvindo a gente. Ó, o Júnior, pois aqui, Maurinho, som automotivo, coloca aí no sorteio. Onde, Maurinho, eu pago 210, demos 210, o Júnior paga 210. Aqui é o Júnior, ô Júnior, abraço, cara. Ó, tem Bluetooth, ele tem mais o quê? Tem Wi-Fi. Quem mais que tem esse sonzinho? Tem mais o quê? 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Aí, ó, o babozinho da Mobília também aqui. Aí tá aqui indicando que é a caneca do Maurinho. É a caneca aqui. Mas eles fizeram com a tal. Deixou. É o Anice Canecas, né? É, o rapaz aqui doou pra gente essa caneca. Foi fazer um leilão, senhor. Podia ser a caneca do. Por que não pode ser a caneca do Barbosa? Ah. É. Não pode ser, não? O caneco do Barbosa aí? Ai, ai, Mauro quer participar do sorteio. A Analise, hein? A Analise.
3: Vamos falar. Pode rodar aí que você vai ver. Engraçado pra caramba.
4: Então tá bom. Eu não sei se aí onde vocês moram tá quente, mas aqui onde eu moro tá muito quente. O meu carro ali na garagem, desligado, já ligou 3 vezes a ventoinha do radiador parado.
5: Ih, mas esse calorzinho não é de nada, moça. Aqui na nossa região, aqui, pro lado do oeste, Santa Catarina, aqui, perto do Chapecó. O cara perdeu 3 hectares de pipoca. Estourou tudo no sabuco.
6: Pois é, aí eu não. Aí tá. Então tá fresco aí, porque aqui a mulher amassou pão, deixou em cima da mesa. Agora nós fomos ver ali, já tá quase assado, mais uns 15 minutos, já termina de assar o pão em cima da mesa, não precisa pôr nem no forno.
0: Aí pra você ver, nossa.
7: O pai e a mãe agora sentada aqui na área embaixo do pé de coco, um barulho. O pai olhou pra cima, tá fervendo a água dos cocos.
0: Vai, creda.
8: E aqui também tem o vizinho ali do lado de casa tem um Fiat Tipo, 16 válvulas. Às 2 horas da madrugada tava tão calor que queimou a junta do cabeçote. Parado embaixo da garagem.
0: Não, isso acontece, isso acontece, viu, gente? Isso acontece. Inclusive a Paraty 16 volts lá do nosso amigo Rodriguinho também. Nem anda mais, gente. Com esse calor ela não consegue andar. Ele não aguenta trocar a junta de cabeçote. Fabinho tá ficando rico de tanto transportar ela pra baixo e pra cima. Gente, temos 210 no som automotivo. Pode ser seu. Por um preço especial, temos 210. Quem dá mais? Olha o Adriano W ali. Fala, Adriano.
9: Não, Maurinho, deve colher o café, que o café já tá saindo torrado. É só moer depois. Só
0: aí.
9: Esse calorão.
0: Olha o outro mentiroso também. Nossa, mas não tem condição de trem desse, não? Então, só do café já tá saindo. Ai, é só moer e fazer um cafezinho, né, vai? Ai, esse trabalho com cheio de café torrado já. Uai, que aí, Rodriguinho, voltou a trabalhar já? Uai, que isso, Rodriguinho? Tá lá ouvindo a gente, tá ouvindo a 94. Rodriguinho, quanto a temperatura aí? 77 graus? Meu Deus do céu. Uai, que mais junto com o cabeçote desse caminhão aí também, né, rapaz? Olha, temos R$210 aí, 210. É o Júnior. Opa, amanhã eu estou de volta. Estou de volta porque o que você quer, Bilog? O Júnior paga 210. Quem dá mais? Quem dá mais? Quem dá mais? Quem dá mais? É um som automotivo de qualidade para você colocar no seu carro. O Júnior paga 210. Toca Mirosmar, toca Zezé, ó, toca o Mirosmar nele, toca o João Paulo Daniel, toca muita música boa lá, viu? Quem dá mais? Temos 210, seu Moreno. Ó, tem 250, tem 250. André dá 250. É 250. Vai ser doido, é 42. 42 graus, creia.

0: Bruno Marrone, mas vai cantar bonito nesse som que nós vamos fazer o leilão aqui hoje. Gente, ó, já tenho 250 no som automotivo. Todinho falou que tá bem, lá onde ele tá 17 graus, ele tá no ar-condicionado, miserável, ele tá podendo, hein? Maurinho, tô saindo aqui do Espírito Santo, Maurinho, sai fora pra Araxá. Quem é que tá saindo de lá? O Biloca, o Biloca. Vamos
1: falar, viu, tanto que é chique. Olha o nome do sorteio aí, se caso eu ganhar esse sorteio, você pode pegar tudo em bala e pirulito lá.
0: Valeu, não, mas lá é o pingo, é o kit faz-me, é cachaça e linguiça aí, os meninos não podem, não. Deixa eu falar pra vocês, gente, tá, tem um vídeo rolando aí nas redes sociais, aí no TikTok, né? Já recebi ele aqui várias vezes aqui. Quer ver? Ó, esse aqui, deixa eu ver quem foi que enviou isso aqui. O Bacana enviou pra mim, o pessoal tá enviando aqui. É, parece que tinha um casal, é, o rapaz tava soltando um pingo de solda, né? Ele tava soltando um pingo de solda, rapaz. Tava dando uma ajeitada na solda, na trinca lá do negócio, sabe? É, ele tava, você entendeu o negócio que eu tô falando, né? Foi juntar. Entendeu? É, a chapa tava rachada e foi soltar o pingo de solda. Aí, o que que aconteceu? E parece que tinha lá, só um paparazzo lá. Tinha um paparazzo lá, você viu lá? Tinha um paparazzo olhando. É, tinha um paparazzo lá que tava filmando, só. E parece que o paparazzo, não sei não, mas parece que era até parente da mulher, assim.
2: Apalhaçado.
0: Então, só, você, engraçado, será que não amassou o capô do carro, não? Que parece que tá com o pé meio de joelho meio pra cima, você viu?
3: Ué, que isso, ué?
0: Não, pelo que eu notei aqui, parece que um joelho tava em cima do capô do carro. Que carro que é, isso? Dá pra saber que carro que é, não? É branco? Hatch? Tá parecendo HB20, mesmo agora parece um Ford Fiesta. Um Ford K, que é isso? Olha lá, ó. Olha lá pra você ver cadeirudo, ó. Olha lá. Ó. Ixi, amassou. Acho que amassou o capô mesmo, meu pai. Olha lá pra você ver.
2: Apalhaçado.
0: É, treita apalhado. Filmar depois o pau quebrou, rapaz. Ué, não, olha lá pra você ver, ué. Não, nu. Rapaz, você tá doido, hein? Limpo. Ah, ô Tiagão, você já deve ter recebido, só. É a tal loira lá do carro branco aí. É. Você tem aquela música lá, a loira do carro branco aí, não, cadeirudo? A loira do carro branco aí. É, a loira do carro branco. Você tem ela aí? Toca um pedacinho dela, só pra mim. Ai, ai, a Renata já tá de olho, a Ana. Olha o pessoal, o Fernando Pinheiro. Dá bobeira não, Fernando. Olha o Itamar, manda o vídeo. Quem quiser o vídeo tem que me chamar no meu zap, em 99941-1614. Gente, mas antes, vamos bater o martelo aqui nesse som aqui, gente? Vamos bater o martelo? Gente, ó, tá em 250. A Andréia paga 250 nesse som automotivo. Ela tá fazendo isso aqui, é pra ajudar no Dia das Crianças, na festa Dia das Crianças, gente. Quem dá mais de 250? Quem dá mais? Gente, vou falar pra vocês, quem não der lance ajudar na venda desse aparelho de som aí, é ajudar comprando ele, eu vou pedir o cara dono, o marido da loira pra ir atrás de vocês, ele é bravo, viu? É, ai, ai, ai, fala aí.
1: Ô Maurinho, manda esse vídeo aí, só não vi mesmo, não, ué.
0: Chama no meu zap.
1: Agora eu já fiquei curioso.
0: Chama no meu zap.
1: Tava vindo ali agora na estrada do Beraba, rapaz. Escutei um barulho diferente no carro. Na hora que eu parei, você acredita que derreteu os quatro pneus do meu carro?
0: Uhum.
1: Tanto que o asfalto tá quente por causa desse calor?
0: Não sei.
1: Ah, agora tô aqui esperando o guincho. Ai, oh, meu Deus do céu.
0: É pra acabar, né? Eu te entendo como é que é. Parei o carro certinho. Esse barulho. No aventurino do meu Uninho tá girando lá também. E a hora que tá desligado já tem um tempo. Vai que é um junto com a pessoa também.
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0: Gente, que tem de gente curioso querendo querendo ver o vídeo do rapaz soltando pingo de solda. Ei, meu Deus do céu, dei base. Ai, ai, ai. Oh, deixa eu ver aqui. Mori, qual que é seu zap? É 99941, gente. 411614, viu? 99411614. Prefixo é 34, é 34. Ô, André, feliz demais, né? 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
0: 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Pessoal, tô achando que eu não vou vender mais carne, não, gente. Ninguém paga um pouquinho a mais aí, não, no sonzinho, não?
11: Maurinho, temos aqui 250. Na fazenda tá tão quente, rapaz. A ordem tá ligando sozinho. A liga de liga. Mas não vem, tá de liga. Na que esquenta, a liga sozinho.
0: Ah, não, para. Tá bobeira, não. Olha, a Andréia paga 250 no nosso som, no som automotivo. Quem paga mais, quem paga mais, quem paga mais? Quem dá mais, quem dá mais, quem dá mais? Dore uma. Temos R$250 nesse som automotivo. Dore duas. 250. Quem paga mais é 250. É um som pra você colocar no seu carro, no seu caminhão, pra você montar um som aí na sua casa. Coloca aí, coloca a fonte, dois alto-falantes, dá um som caprichado, tem Bluetooth, tem USB, tem microfone pra você conversar com ele, atender telefone até por ele. Que coisa boa! Então, temos aí, olha, vai dar não? Então bate o martelo, 250, vendido para nossa ouvinte, a Andréia Ângela. Pessoal bacana, Andréia, depois você me chama lá no zap, você tem meu número, né? A gente combinar direitinho, eu vou dar um jeito de pegar o som e entrego para você, tá bom? A Maria Faria, curiosa também, né, Maria? Ei, Maria, me chama lá no zap que eu passo lá pra você. A Gesilda tá com a gente, a Rose.
10: Bom dia, Maurinho.
0: Bom dia.
10: Coloca meu nome aí no sorteio do que te faz me rir.
0: Tá certo.
10: Obrigada.
0: Por nada.
12: Ué, pelo jeito parece que massou foi o capô, tá com risco no capô.
0: Ai, opa, bom, é 34 99941 1614. Isso, ô Vanildo, isso mesmo, Vanildo. Maurinho, está aparecendo ali atrás do Kim. Então, parece mesmo, tem uns postes de luz, né? O pessoal tá falando que é perto do aeroporto. Eu acho que não seja perto do aeroporto, não. Eu acho que não, né? Tô achando que pode ser pro outro lado. Sabe tudo, já conhece os cantinhos tudo, né, Rodriguinho? Sabe tudo qual que é os mocó, né?
13: Oh, foi lá no Belvedere.
0: Você é pro chiqueiro, isso. Ei.

0: que tá acontecendo ali? O que que tá acontecendo ali? Maurinho, eu também quero. Ô, me chama lá no zap, lá que eu passo pra você, ô bizarro. Você não é curioso, não. Eu sei que você não é curioso. Eu sei que não é. Deixa eu ver quem é que é. É o Cláudio.
1: A caneca aí, quem quiser pôr aí. Pôr no leilão aí.
0: Ah, tem doce.
1: Pôr a caneca no leilão aí. Nós já vai dar lance. Fala comigo.
0: Você bisa, pai. Eu.
2: Bom dia, Maurinho Moraes.
0: Bom dia.
2: Põe meu nome aí nesse kit aí, faz me rir. E quarta-feira, estralando.
0: Que jeito.
2: Um abraço. Fica com Deus.
0: Valeu, Marcão.
3: Maurinho, avisa o pessoal aí que chegou torresmo. Maurinho, passa o meu telefone pra eles aí, por favor, Maurinho, bom dia.
0: Não tem jeito de passar o seu telefone, não. Se passar, como é que eles vão te ligar? Passa só o número 98408-8392, 98408-0392, pra quem quiser comprar o torresmo da Fatinha.
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0: Gente, o Barbosa dando trabalho aqui, gente. O Barbosa dá trabalho demais. Vou te falar. Ô Barbosa, vai ter que internar o Barbosa, gente. Tá quebrando os trem tudo.
9: Bom, eu tô no aplicativo aqui, ó. Nu, chegando em Patinga. Coloca o meu nome nesse aqui, faz sorrir. Não. Chegando, já pega esse trem aí.
0: Deixa eu te contar um negócio pra você, Biloco. Você não tá bem, não? O que que tá acontecendo? Você não tá puro, não, tá? Tá puro.
10: Maurinho. Mas aí, no caso, a Fatinha tá vendendo torresmo dela ou torresmo de porco?
0: É de porco.
10: Fala comigo, você falou que é o torresmo da Fatinha?
0: Não, só. Dá bobeira, Nelson. Oi, tá, mas me ajuda, trem besta.
11: Maurinho, o pessoal tá falando aí de calor.
0: Ah.
11: Matei um frango aqui pra nega ontem e fui na rua pra buscar uns outros ingredientes pra ela pôr aqui.
0: Ah.
11: Pimentinha do reino, pra dar uma Rapaz, quando eu voltei, ela tava braba demais, que foi despenar o frango cozinhou, só na água que saiu da torneira.
0: Não, eu sei como é que funciona, eu sei como é que é.
3: Ei, Maurinho, mas...
0: Peraí, Rose, você vai comentar do pingo de solda lá, que o rapaz tava soltando, não, né? Será que é, gente? Não é possível, deixa eu ver.
3: Ei, Maurinho, mas esse povo é doido, hein? É igual eu falei, hoje em dia dá pra fazer essas coisas mais na rua, não.
0: É, ué.
3: Onde não tem câmera... Segurança, os paparazzi tá lá.
0: É, ai,
3: cê
0: ai.
3: Você tá doido.
0: Então quer dizer que antigamente você fazia, pelo jeito. É, ela falou que hoje em dia não dá mais, quer dizer. Maurinho, fonte segura do gravador do vídeo, bairro Mangabeiras. Pessoal, eu acho que não é não.
3: Ô Maurinho, você fala com o Itamar que meu torresmo não está à venda. É torresmo de porco, caipira, viu? Eu vou dar na cara desse Itamar. Fala pra ele vir comprar torresmo.
0: Vai, credo. Ai, que isso,
12: pô. Maurinho, bom dia, pessoal, bom dia, turma.
0: Bom dia.
12: Irmão, coloca meu nome no sorteio, faz me rir aí.
0: Tá aqui já.
12: Pois eu pego aí com você, então. Oh. Valeu.
0: Ô, deixa eu ver, bota no sorteio, deixa eu passar o número aqui pro rapaz pedir lá. Ó, me chama lá, viu, migão? Me chama lá. É, já fiz muito. Custosa você, hein? Que é isso, hein, Rose? É, quem vê cara não vê coração, hein?
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0: Agradecer aqui a André, obrigado, viu, André? Já fez até o Pix lá já, gente, pra ajudar a Caravana da Alegria. Gente, mais uma vez, gratidão a todos que estão colaborando de uma forma ou de outra pra realização, aí, a concretização aí do nosso projeto Caravana da Alegria, da nossa festa no próximo dia 12. Muito obrigado mesmo, de coração.
16: Ô, Maurinho, adeus. Fala. Coloca o meu nome aí nesse sorteio desse kit. Me faz me rir aí.
0: Tá certo.
16: Tchau, obrigado.
0: 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Deixa eu ver quem daqui, tchau.
3: E Maurinho Moraes, me coloca nesse kit, me faz me rir aí, por favor.
0: Falou, tá aqui. Cadê meu teclado aqui? Eu preciso do teclado. Olha o Dioguito, meu amigo Dioguito, tá de verdinho hoje, hein, Diogo? Tá bonito o Diogo, hein, senhor? Tá parecendo um limão, que é esse limão que vende no supermercado. Como é que chama aqui? Ai. Gosta, não? Eita, bobinho, vou te contar, o Dessinho já tá por aqui, a Elaine tá no sorteio, o Thiago Silva quer falar.
17: Bom dia, Maurinho Moraes.
0: Que?
17: Olha no sorteio que te faz um dia.
0: Tá aqui com a gente. Gente, ó, o que eu tenho que falar aqui? 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Vai mordendo os outros aqui, vai, bobão. Olha lá, tá bravo lá. Olha, ele tá parecendo um bulldog, você reparou as bochechinhas dele, olha lá, você vê. Tá bravo, cara, bravo lá. 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Alô, Paulinho! Gente, Paulo, o meu amigo Diogo Meira levou o carro lá, o Renaultzinho dele, fez um remap nele. Você precisa de ver a potência que ficou, né, Diogo? Passou pra 0,800 cilindrada agora? É, brincadeiras à parte, o carrinho dele é bom, gente. Tá batido, mas é bom. Gente, vou ficando nessa aqui, ó, ficando por aqui, deixando a todos um forte abraço. O que que a Marcela fala aí, gente?
18: Marcelo. Maurinho, bom dia, tá
0: joia? Tô joia,
18: Maurinho,
0: Marcela.
18: Coloca meu nome aí no sorteio, se der tempo.
0: Então,
18: se
0: Marcela.
18: Se der tempo, escolhe uma bem apaixonada aí do Bruno Marrom.
0: Então, não dá tempo não, mas o brinde é seu, pode me buscar, viu? Busca seu vale brinde aqui, o kit faz bia, linguiça com cachaça, é seu lá do Super 3 Irmãos. Eu fico por aqui, vem aí Cidade Urgente com a informação de que você quer saber.
19: Maurinho Moraes.
0: Oi.
19: Eu trabalho de motorista, mas no início, quando eu tinha uns 16 anos, eu ia trabalhar de codereiro.
0: Gente, tchau.
19: Tá doido.
0: Ai, tchau pra vocês, gente. Até amanhã, com Deus. Vou fazer.

0: dia com nossa.
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0: Bom dia, Araxá. Hoje é quarta-feira, dia 30 de setembro. Último dia do mês de setembro, né? E tá faltando, gente, faltando 4 dias para as eleições de 4 de outubro em primeiro turno. E o Cidade Urgente já começou. Pessoal, o programa de hoje tá recheado de informação, de notícias, debate, tá bom? Vamos falar da Câmara Municipal, que você acredita que ontem só 2 usaram a tribuna?
1: É difícil, mas...
0: No segundo tempo do programa, a gente vai receber aqui também o pessoal da CBMM, do sistema SENAI, para falar de um projeto bacana aí, tá? São cursos gratuitos de química e eletromecânica. Você vai daqui a pouquinho saber como participar, né? E é legal, é uma boa aí, daqui a pouquinho, no segundo tempo. Ah, e tem também a sua participação especial, né? Lógico, seu combustível, você. A importância, o nosso foco aqui para fazer um programa cada vez mais para cima, para o alto, democrático, plural acima de tudo, com respeito, com ética e democracia, com debate, acima de tudo, a sua participação é que vale, tá bom? E se der tempo, ainda vamos falar um pouquinho, dar uma pincelada no panorama político, porque ontem teve mais uma pesquisa de intenção de voto, tá? Dessa vez para o governo de Minas, vamos falar um pouquinho do debate. Candidato a governador por Minas Gerais, né? E tem muito assunto. E para ajudar a gente a comandar e debater esses assuntos importantes nessa quarta-feira. Numa, fez calor, hein? Jesus amado. Tá fazendo ainda, né? Vamos contar com esse pessoal de responsa. Meu intrépido repórter, Diogo Meira, qual é a boa, meu amigo?
2: Bom dia. Bom dia, Armindo. Bom dia, Decinho. Muito bom dia para você, ouvinte especial que nos acompanha pela 94.5. Sejam todos muito bem-vindos ao nosso Cidade Urgente desta quarta-feira. E como já é de praxe aqui no nosso programa nessas manhãs de quarta, aliás, uma manhã ensolarada que paira aqui sobre a Terra de Veja, hoje é dia de reunião, de resumão, na verdade, da reunião, né? Da Câmara Municipal. Ou um micro-resumo, porque, lamentavelmente, nosso parlamento não tem cumprido aí com o mínimo da obrigação dos parlamentares, que é participar, que é fazer uma tribuna, e ontem apenas 2 vereadores fizeram uso da tribuna, e a gente vai trazer aqui, obviamente, quais foram as propostas desses parlamentares durante as suas falas na reunião da tarde de ontem e também os projetos que foram aprovados. A partir de agora, aqui no nosso Cidade Urgente, lembrando, Armindo, rapidamente, o pessoal pode participar com a gente pelo 99820-9450, manda a sua sugestão, a sua dúvida, o seu elogio, a sua reclamação, que a gente dá voz e vez para você aqui nesses microfones da 94.5.
0: E é claro, pilotando a nossa nave 94.5, ele, Decinho Balo, xerifão do Santa Terezinha. Bom dia, meu amigo.
3: Bom dia, turma, bom dia a todos os ouvintes da 94,5. É isso aí, você sabe onde nos encontrar? Nos nossos canais digitais e também pela FM 94,5. Nas datas comemorativas, temos o dia, né, do manual de vida, né, o dia da Bíblia, dia também da navegação, dia da secretária, dia do churrasqueiro, dia dos capelães da Marinha, dia nacional do jornaleiro, dia internacional da tradução. Parabéns para nós, o Diogo Meira, dia internacional do podcast.
2: Que bacana!
3: E dia mundial do tradutor. Vamos para cima, que é dia de Cidade Urgente, é dia de repercutir o que aconteceu na Câmara. No caso, quase nada. Vamos com Deus.
0: E mandar um abraço no comecinho do programa pro médico do meu Porsche, o Haroldo. O Haroldo aí no ponto certo, Renatinha, a turma lá. Um
3: abraço, turma.
0: Turma, pessoal, de gente boa, abração.
3: Firme, né? Ô Renatinho, um abraço, viu?
0: William, Marudão, um abraço pra vocês aí. Cuida do meu Porsche aí. Poçante.
2: Difícil, mas tá parecendo eu com esse Peugeot.
0: Ô, gente, vamos antes passar rapidão. Acho que vale a pena, né? Estão faltando 4 dias para as eleições. E ontem teve mais uma rodada de pesquisa Quest para governo de Minas. Cleitinho Azevedo, do Republicano, está liderando com 37%. Patrus Ananias, do PT, com 18%. Calil, com 9%, Matheus Simões com 6%, Flávio Roscoe com 5%. Se nada mudar, até dia 4, né, dia da votação, domingo que vem, existe a possibilidade de um segundo turno, talvez aqui em Minas Gerais, para governo de Minas, mas é o certo.
2: Com essa dianteira do Cleitinho, ou Armindo, você que é uma pessoa mais versada nesses números políticos do que eu, é possível que o Cleitinho ainda leve no primeiro turno com essa, essa dianteira que ele assume?
0: É sim. Se ela ampliar um pouquinho a margem
3: Se, né, as pesquisas baterem.
0: É.
3: Que na última vez viram muito que pesquisa não...
2: É, mas aí nesse caso a diferença tá muito grande.
3: Não é suficiente.
2: Agora, principalmente nessa reta final aí, principalmente os dois candidatos que lideram as pesquisas, vão disputar voto a voto quem? Os indecisos. Aquela pessoa que não sabe, aquelas pessoas que não sabem que vão votar, quem vão votar, né? E aquelas pessoas já disseram também que não vão votar em ninguém, né? Tem esse quantitativo, né? Enfim, esse nicho de eleitores a ser levado em consideração. Então, eu tenho para mim que nesses últimos dias o discurso vai ser focado principalmente no sentido de tentar convencer essas pessoas que não sabem quem vão votar, mas que vão votar em alguém, e também essas pessoas que já disseram que não vão votar em ninguém a mudarem a sua opinião a esse respeito.
0: E esse pessoal faz a diferença. E para quem, não sei se vocês acompanharam o debate na Rede Globo ontem entre os candidatos ao governo de Minas Gerais, ontem à noite, aqui a gente sentiu o seguinte: participaram Calil, Cleitinho, Matheus Simões, Gabriel Azevedo, Patrícia Ananias e Flávio Roscoe. A mediadora, inclusive, foi minha amiga aqui. Ela começou, quem era achar, Liliane Júnior, gente boníssima, trabalhou com a gente aqui na TV. E no geral, gente, do debate, o debate em TV, ele ajuda até você conhecer quem é quem, né? Proposta, só que a gente teve pouca proposta, a gente teve, foi muito acusação, né? Troca de farpa. Por exemplo, o pessoal da direita reclamando do governo Pimentel anterior ao Zema, o pessoal da esquerda falando que o Estado tá deplorável. Teve a questão também do debate sobre terras raras, sobre evolução de trabalho, de rodovia. Aí veio o Matheus Simões falando que as rodovias melhoraram muito, que ele inclusive perdeu o pai, a mãe e o irmão nas rodovias de Minas Gerais. Patrícia Ananias falando que não pode se comparar ele ao Pimentel, que são pessoas diferentes, que ele é uma pessoa, segundo ele, ilibada. Flávio Roscoe do PL só pediu voto pro Flávio Bolsonaro o tempo inteiro. Tempo inteirinho. O Matheus Simões.
2: Mais um cabo eleitoral, né?
0: O Matheus Simões. A gente viu um alinhamento ali entre os prováveis candidatos da direita. Cleitinho, daquele jeito dele estourado, né? No finalzinho ele ainda acabou tendo uma quizila com o Matheus Simões, que falou que o assessor dele é picareta, tentou subornar ele, aí o negócio ficou meio feio, porque na realidade...
2: Cleitinho, gente, é o tipo de candidato também que joga muita coisa pra galera, né? Não vou questionar a veracidade ou não das palavras do Cleitinho, né? Até porque eu não tava lá, né? Mas o Cleitinho é aquele tipo de pessoa que ele gosta de ganhar popularidade em cima de polêmicas, né? Então, assim, onde que ele vê que ele pode criar algum tipo de polêmica no sentido de fazer com que o nome dele circule aí na mídia ou circule na boca dos eleitores de uma forma mais fluida, ele não vai perder esta oportunidade. É bem o perfil do Cleitinho. Vamos voltar um tempo atrás aqui naquela pataquada ali no mês de agosto, quando não sabia se ele ia, se ele não ia, se ele ia, se ele não ia. Quando o partido resolveu desistir da candidatura do Cleitinho, ele foi para as redes sociais, subiu num palanque em praça pública, esbravejou e falou e acusou até de tentativa de suborno, inclusive, para ele não sair candidato ao governo de Minas. Então, quer dizer, nesse ponto aí, o Cleitinho é um fanfarrão e o que ele puder fazer para tumultuar o processo, ele vai fazer.
0: Não, e ele sempre falando: sou verdureiro, o povo vai mandar e fala de Divinópolis.
2: Eu fui engraxate, e aí? Assim vendia picolé, e você, Armindo?
0: Eu costurava bola.
2: Costurava bola, então assim, o nosso passado humilde não quer dizer nada, principalmente quando o sujeito tá disputando uma vaga aí na cadeira de governador do estado.
0: Agora, né? Vocês não acreditam uma coisa, gente, infelizmente, tudo pelo voto, né? Sim, o Matheus Simões, que é o atual governador e candidato à eleição, né? Ele ontem distribuiu 32 milhões da CODEMIG, do CODED, que o dinheiro sai de Araxá, e da CEMIG para 15 milhões para o Cruzeiro, 15 milhões para o Atlético, 2 milhões para o América, e vai pensar se vai dar uma querelinha para o Atlético e para o Uberlândia, por causa da suspensão do patrocínio das Betes nos clubes mineiros. Aí, você fala, tudo pelo voto, cara. tudo pelo voto. Então, tem umas coisas que você não... Do lado de lá também, a gente já falou aqui tudo. Mas aí, cara, aí é complicado. O Calil, gente, você viu que anjo de candura, que é o Calil do debate, falando calmo. Ele criticou também essa questão, falando bem tranquilo. Ele falou que não vota em ninguém pra presidente.
3: E o pior de tudo, né? É uma das coisas que acontece é, na minha opinião, ainda o dinheiro vai sair da Codemig.
0: Né? Da que Araxá?
3: Da Codemig com Codemig. Então é um valor aí que pra Araxá você fica procurando ainda, né? O que que pode vir? Tem que ficar mendigando valores.
0: Se viesse um milhãozinho pra Gans.
3: Sendo que vem aí, né, esse valor aí pra times realmente aí que já se sustentam, né? Tanto vou colocar o Cruzeiro e o Atlético, já são SAFs, né? Que tem grandes empresários à frente aí e ajudados pelo governo. Então, se vai repartir o bolo, né? Você já falou, o Araxá Esporte poderia estar dessa aí, já que é um time de Araxá e de onde sai o dinheiro, né?
0: A maioria, né, cara? Aí você fica assim, aí você desanima. Outra coisa importante que saiu ontem à noite, gente, é que o ministro presidente do TSE, o Nunes Marques, né, ministro, ele é o presidente eleitoral, né, ele, o Zema entrou no novo, o Partido Novo entrou lá e o Zema vai participar do debate hoje à noite na Globo. Ele entrou porque tinha questão de representatividade no Congresso, né, e dois dos três que tinham, eram deputados que eram...
2: Não é na quinta-feira, Armino, desculpa, esse debate?
0: Amanhã, então.
2: Amanhã. Quinta-feira, isso.
0: Dois deputados largaram o novo, foram para outro partido, mas aí entraram dois, aí fizeram a conta lá, falaram, não, isso. E o Zema ganhou na justiça, ele vai participar do debate da Globo amanhã.
2: É, mas o que não está confirmado ainda para participação desse debate amanhã na Globo, que aliás deve começar por volta das 21h30, no horário da novela, inclusive.
0: É o presidente.
2: É o atual presidente Luiz Inácio Lula da Silva. Ele ainda, até o momento, não confirmou sua participação no debate presencial, marcado para quinta-feira, dia 1º de outubro. Né? Até na terça-feira, a tendência era de que o candidato à reeleição não comparecesse, embora o ex-ministro do seu governo, Camilo Santana, tenha afirmado que Lula, abre aspas, vai sim participar. Inclusive, esta possibilidade de ausência do Lula nesse debate gerou muitas críticas, principalmente por parte aí dos seus adversários políticos. Flávio Bolsonaro chegou a falar para o Lula participar, que ele, segundo ele, entre aspas, vai esfregar algumas verdades na cara do atual presidente. Então, realmente, caso o presidente não vá, o atual presidente não vá esse debate, ele vai ser motivo de muita, vamos colocar nesses termos, de muita retórica agressiva política por parte aí dos seus adversários, inclusive o próprio Zema, né? Que é um crítico ferrenho desse atual governo. Caso o candidato falte, o Armindo, as regras prevêem que o seu lugar vai permaneça vazio com uma placa com seu nome. Quando chegar a sua vez de perguntar conforme o sorteio, o espaço será destacado na transmissão e o mediador vai lembrar da ausência do candidato. A emissora informou ainda às campanhas que poderá convidar outro candidato caso algum dos convidados não participe. A possibilidade de substituição não significa a inclusão automática de um concorrente, apenas realmente caso Lula venha a faltar nesse debate.
3: E quem foram os convidados?
2: Ainda não cheguei nessa parte. Na primeira rodada de tema livre, no segundo bloco...
3: Por isso que eu perguntei.
2: Os participantes poderão usar até 30 segundos para apresentar uma pergunta que fariam ao participante ausente. Depois deverão escolher um adversário presente para dar continuidade no debate. A Globo também informou que poderá convidar um outro concorrente, mais uma vez, caso a ausência sem inclusão à pergunta que fariam ao participante ausente. Depois deverão escolher um adversário presente para dar continuidade no debate. A Globo também informou que

0: Rede Globo foi intimada a já deixar o lugar do Zema lá, inclusive com medida urgente do ministro Nunes Marques. Agora, eu acompanhei até
1: de madrugada. Corretamente, né, Armindo? Porque se a gente olha o último debate da Globo, há 4 anos atrás, tinham, se eu não me engano, 6 ou 7 candidatos.
0: Sim. Então, que não tinha nem representatividade, né?
1: Então, até o próprio padre Kelman, que a gente teve no Balacast com a gente, Simone Tebet, a Tronic, né? Eu não vou lembrar todos aqui, o próprio Lula.
0: Bolsonaro.
1: Tinha também o...
0: Tinha um outro lá. O Marçal. Não é o Marçal.
1: Não, Marçal era para prefeito, governador de São Paulo. Vou lembrar o outro aqui.
0: Então, mas assim, eu acompanhei até por volta de 2:30 da manhã, nas principais sites de credibilidade, quase que 99% que o Lula não vai comparecer. Tá?
2: O Fernando tá por aqui participando com a gente. Tá bom, aí depois você é obrigado a sair no domingo para votar e eleger quem nem foi na Câmara ontem. E quem paga eles? Quem corta o dia deles? Essa é uma pergunta que a gente se faz também há muitos anos. Quem paga a gente sabe, né, Fernando? Somos nós. É. Agora, quem corta o dia desses parlamentares, se esse dia é cortado, a gente não sabe. Lembrando que eles ainda detêm aí o Vale Alimentação de R$ 1.500, o Vale Combustível de R$ 850, R$ 900 e por aí vai, né?
1: Ciro Gomes.
0: Então, gente, e amanhã, graças a Deus, né, pelo menos por enquanto, será o último dia da propaganda eleitoral obrigatória, gratuita em rádio e televisão, né? Amanhã, na rádio aqui, a última vai ser 7 da manhã e meio-dia, na TV, 13 horas e 8:30, tá bom? Vamos pra cima, vamos...
1: Qual o último dia da propaganda eleitoral?
0: Amanhã, dia primeiro, amanhã.
1: Amanhã?
0: Acaba amanhã, ainda tem.
2: Amanhã é o último dia, amanhã ainda tem.
1: E quando volta?
0: Volta.
1: Se caso tiver um segundo turno.
0: Segundo turno só para governador e para presidente. Deve voltar na próxima sexta-feira já.
1: Você não sabe?
0: Não sei. Eu vou consultar.
1: Vou pesquisar.
0: Mas a expectativa é essa. Porque é tiro curto, né? Acho que são só 15 dias, 2 semanas de campanha. 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
1: Como o Armindo já disse, o horário eleitoral acaba nessa quinta-feira, né, dia 1º, mas se houver segundo turno, volta dia 9 de outubro.
0: Acho que é sexta-feira mesmo, né? Parece. Não sei, fazer a conta aqui. 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
0: Ô, Diogão.

0: Ontem teve mais uma sessão ordinária da Câmara Municipal de Araxá, né? É a última do mês de setembro.
1: Mais curta que com esse porco?
0: Essa foi. E só dois parlamentares, que não vou falar o nome aqui, utilizaram a tribuna. Mas tiveram dois projetos que foram aprovados.
1: Isso, vamos lá então. Durante a ordem do dia, nessa curta reunião ordinária da Câmara Municipal que aconteceu na tarde de ontem, como a gente disse, apenas dois parlamentares aí fizeram o uso da tribuna. Os outros cinco provavelmente estavam em algum compromisso previamente agendado, né? Ou se compareceram, não usaram. Mas durante a ordem do dia, os vereadores aprovaram dois projetos de lei. O projeto de lei 227/2026, que autoriza o Poder Executivo, que autoriza a prorrogação do prazo de adesão ao Programa de Regularização Fiscal, o REFIS, né? A proposta estende inicialmente por mais 10 dias do prazo que se encerraria, no caso, hoje, e permite ao Executivo realizar, por meio de decreto, uma única nova prorrogação pelo mesmo período. As demais condições e benefícios, requisitos e procedimentos previstos na legislação permanecem inalterados. O que acontece? Pode ficar à vontade, amigo.
0: Não, esse REFIS é o refinanciamento, né? A regularização fiscal. Esse a gente sabe que final de mês, o cara não recebeu ainda, muita gente, o trabalhador, né? Não recebeu. Então ele deu mais um prazo de 10 dias, né? Para que ele possa regularizar, né?
1: Exatamente. Lembrando que o REFIS vale para débitos inscritos na dívida ativa do município até dezembro do ano passado, tá bom? Então são dívidas que já estão pendentes há mais de um ano, dívida aí com imposto predial territorial urbano, né? O chamado IPTU, enfim, guias, né? Todo esse tipo de débitos ao município. O pessoal pode, através do REFIS, pode parcelar, não, né? Pode pagar à vista com descontos de até 90% nos juros e nas multas. Sim. Tá? Oferece descontos de até 90% nos juros e nas multas. O prazo foi prorrogado por mais 10 dias e pode ser prorrogado por mais 10 por decreto do Executivo, segundo essa lei que foi aprovada pelos vereadores na tarde de ontem. Então pode ser que os contribuintes venham a ter aí mais 20 dias, contando a partir de hoje, para buscar esse refinanciamento junto. Essa regularização, na verdade, junto ao Executivo, né? A gente estava conversando com o Arnildo Antônio de Moraes, falando exatamente do REFIS. Esses débitos acumulados dos contribuintes, esses débitos que estão em dívida ativa, o Armindo, chegam a 65, 67 milhões de reais. Muita grana, né, que a prefeitura tem para receber da população. A maioria, IPTU.
0: IPTU.
1: Também foi aprovado o projeto de lei 228/2026, que autoriza o Poder Executivo a abertura de crédito suplementar de até 866 mil no orçamento vigente do Fundo Municipal de Educação. Os recursos serão destinados à atividade de manutenção e expansão do transporte escolar rural, com o objetivo de garantir a adequada execução orçamentária das despesas relacionadas à manutenção e à ampliação do serviço do transporte escolar destinado aos estudantes da zona rural. O que acontece? Tem esse recurso de 866 mil, ele precisa passar pela Câmara, obviamente, ele vai entrar nos cofres do município para manutenção, então, do transporte rural, Arminio.
0: Aí, essa suplementação que foi aprovada, gente, esse dinheiro você vai aplicar, logicamente, na educação, mas é da forma que você achar melhor, né?
1: Nesse caso aqui, realmente, é para manutenção do transporte escolar rural, provavelmente para pagamento, né? Das peruas que fazem o transporte desses alunos que via de regra são terceirizadas, né? O município não detém desse equipamento, então ele terceiriza o serviço, lembrando que esse recurso aí vem do Fundo Municipal de Educação. R$ 866 mil. Esses foram os dois projetos que foram aprovados na tarde de ontem durante essa reunião, Arminio.
0: A Câmara Municipal tem também, ela anuncia, né, um evento pelos 195 anos, né, de criação, né, da Casa do Povo, e vão ter algumas ações e atividades, né?
1: É, lembrando que essa proposta, ela veio com o tema aí, há 195 anos trabalhando pelo futuro. O evento vai ser realizado no pátio da Câmara Municipal, vai ter uma programação gratuita para a família, com foco especial no público infantil. Aí você deve colocar lá pipoca, algodão doce, cama elástica, aquela coisa toda para a criançada poder brincar, né? Lembrando que o evento acontece no dia 24 de outubro, num sábado, das 8 da manhã até às 17 horas. Num sábado, 24 de outubro, das 8 da manhã até às 17 horas. Então a família vai ter aí um dia todo para aproveitar aí algumas atividades que serão ofertadas pelos parlamentares aí nesse evento alusivo aos 195 anos do Legislativo Araxaiense.
0: A intenção, talvez, porque é voltado para as crianças, é tentar colocar um pouco de consciência, já mostrar o caminho, né, da política, das ações, mas os exemplos têm que ser bons, né? Não adianta você levar a criança lá, assim, para a Câmara Municipal, fazer atividade, tentar inserir, incutir a cidadania, a democracia, se você não dá um exemplo bacana.
2: É, se for os professores que faltaram na tribuna dessa vez, né? Será que a gente conta com o quê, né? A gente tem que saber realmente o que, vai ser lá.
0: É. Vamos esperar mais detalhes. Eu achava até que seria aqueles eventos de cidadania que você leva serviços, né? Saúde.
1: Mas eu acredito que deva ter isso aí também, aferição de pressão, eles devem fazer parcerias aí com instituições de saúde, até mesmo com a própria secretaria, com as universidades do município que oferecem curso na área de saúde, exatamente no sentido de oferecer esse serviço aí ao cidadão, por exemplo, também tirar carteira de identidade, enfim, acredito que deva vir também esse serviço aí, mas também, obviamente, conforme já foi dito aqui até mesmo no próprio release que nos foi enviado, o foco realmente são as crianças.
0: Vamos para as tribunas, aliás, um fato aqui, eu fui levar meu carro no ponto certo lá e vim a pé, eram as 3 horas da tarde, aí tinha já vereador saindo pertinho da câmara, ele saindo da câmara, eu falei, uai,
1: dinheirinho bem ganhado, hein, Armindo?
0: 3 horas, assim, da pessoal lá umbral, o pessoal ia embora. E por isso ficou justificado. Só 2 usaram a tribuna, né? Ele não sei a justificativa. Eu acredito que estavam politicando, pedindo voto para seus.
1: Quer ver que interessante, Armindo? A via de regra, quando não tem atraso, a reunião da Câmara começa às 14 horas, né? Nosso companheiro William Tardelli, que não nos acompanha com o de corpo presente aqui hoje, estava na reunião acompanhando aí as atividades dos parlamentares. Às 15h34 ele nos manda mensagem aqui no nosso grupo. Fato. Reunião da Câmara acabou, então quer dizer, uma reunião que durou 1h34, isso se não houver atraso. Isso se ela começou às 2 em ponto. É complicado.
0: Vamos pro primeiro aí, então?
1: Vamos lá, então. Foram apenas 2 oradores que fizeram uso da tribuna na tarde de ontem. O primeiro parlamentar apresentou um projeto de lei que institui o programa Cuidando de Quem Cuida. Esse projeto visa promover ações de orientação, apoio e atenção integral às mães e famílias atípicas do município de Araxá, né? No artigo 1º desse projeto de lei, ele diz que fica instituído no âmbito do município de Araxá o programa Cuidando de Quem Cuida, com o objetivo de garantir atenção integral, orientação, apoio psicológico e social às mães, pais e cuidadores principais de pessoas com deficiência, transtornos globais do desenvolvimento, doenças raras ou outras condições neurodivergentes. No artigo 2º, esse projeto diz que, para os efeitos dessa lei, considera-se família atípica o núcleo familiar que possui sob sua responsabilidade direta pessoa que demande de cuidados contínuos e específicos devido à sua condição de saúde ou desenvolvimento. No artigo 3º, ele diz que são objetivos fundamentais do programa Cuidando de Quem Cuida: preservar a saúde mental e física desses cuidadores, oferecer suporte jurídico e socioassistencial especializado, promover a inclusão social e combater o isolamento comunitário dessas famílias, capacitar os cuidadores para o manejo diário de suas demandas. No artigo 4, a lei diz que o programa será regido pelas seguintes diretrizes: atendimento humanizado interdisciplinar, articulação integrada entre as secretarias de saúde, ação social e educação. No artigo 5º, diz que o Poder Executivo poderá implementar as seguintes ações: apoio psicológico, com a criação de grupos de apoio mútuo e plantões de atendimento psicológico individualizado para os cuidadores; orientação jurídica e social, com mutirões e informativos sobre o BPC, o benefício de prestação continuada, isenções fiscais e direitos legais. Me interrompa quando achar necessário,
0: Arnaldo. Eu acho muito importante esse projeto, porque só quem tem, passa e tem alguém, né, espectro autista ou outra síndrome em casa, sabe o que passa, porque principalmente as mães, né, cara? A mulher, a mãe, ela o psicológico dela, a atenção, o tempo que ela tem que gastar. E essas crianças ou essas pessoas merecem e tem que ter um cuidado especial.
1: É aquela coisa, né? A gente fala realmente muito da pessoa atípica, né? Os direitos da pessoa atípica, as necessidades da pessoa atípica, mas muitas vezes a gente esquece de colocar em pauta como que essa atipicidade impacta na mãe, principalmente, como você disse, né? A mãe de uma criança atípica, seja ela portadora de algum tipo de deficiência física ou algum tipo de neurodivergência, é cuidado integral. Tanto que o governo oferece benefícios para essa mãe exatamente para quê? Para que ela não precise de trabalhar, apesar de ser apenas um salário mínimo, e possa dedicar 100% do seu tempo integral ao cuidado desta criança atípica. Então, realmente é importante, porque a pressão, a carga é muito grande sobre essa mãe. Essa mãe tem que correr com, enfim, com fisioterapia, com terapia inclusive,
0: alimentação
1: especial. Então, assim, essa mãe realmente, ela dedica 100% ali do seu tempo para essa criança e muitas vezes ela acaba sendo atingida como todo e qualquer pessoa pelo estresse.
0: Né? A saúde mental dela.
1: A saúde mental dela acaba sendo comprometida também, principalmente, às vezes, até mesmo pela falta de apoio, pela falta de uma rede de apoio, de uma rede de cuidados que auxiliem ela no cuidado com essa criança. Né? Então, esse programa vem exatamente para quê? Para estender a mão para as mães ou para os cuidadores dessas crianças.
0: E a gente sabe.
1: Oferecendo aí qualificação profissional, né? Oferecendo essa rede de descanso que eu achei muito importante, que fala sobre o fomento de espaços ou programas que permitam momentos de lazer e autocuidado para essas mães, enquanto os filhos participam de atividades lúdicas. A prioridade municipal também é a garantia de atendimento prioritário aos cuidadores cadastrados dos serviços públicos municipais quando estiverem acompanhados ou resolvendo demandas de pessoas sob seus cuidados. Então, ele vem para trazer uma série de benefícios que vem para facilitar a vida dessas mães.
0: Tem, né, dois pontos importantes que devem ser analisados aí. É questão, a dedicação é de manhã, de tarde, de noite, de madrugada, o tempo todo. Né? O cuidado, você tem que estar sempre alerta, né? E outra coisa, infelizmente a rede pública, não estou falando aqui, Araxá não, municipal não, a rede pública de forma geral no Brasil, você tem que ficar com o pires na mão, mendigando algum remédio, alguma consulta, algum atendimento, algum apoio, e dificilmente você consegue, né, Diogo?
1: A gente sempre se depara com reclamações aí de falta de medicamentos, exatamente para que são de uso contínuo, né? Sim. Dessas crianças atípicas, o que acaba gerando transtorno muito grande, porque na maioria das vezes essas mães também estão em situação de vulnerabilidade social, às vezes não tem condição de adquirir esse medicamento na iniciativa privada, e a gente sabe que é um medicamento que a criança tem que fazer o uso sempre.
0: Sim.
1: E que em função disso aí o valor é muito elevado. Se você, por exemplo, a risperidona, ritalina, além de outros medicamentos, né? Mas eu tenho para mim que o poder público tem tentado fazer o dever de casa nesse sentido. Agora, esse projeto aqui desse parlamentar específico vem realmente para complementar essas ações que já são executadas e oferecer bem-estar social, não apenas para as crianças, mas também para as mães dessas crianças.
0: É muito importante que não só seja aprovado, mas seja executado, porque
1: lógico,
0: a gente cobra sempre aqui quantos projetos iguais e importantes como esse que foram aprovados, foram aplaudidos, se comemoraram a sua aprovação, mas
1: isso aqui vira uma política pública, né, o Arlindo? Aliás, vira uma política pública de saúde, né? Então, assim, inclusive para concessão dos benefícios desta lei, segundo o artigo 6º desse projeto, o município deve criar um cadastro municipal de famílias atípicas. Esse cadastro vai servir como banco de dados para mapear as principais demandas e planejar políticas públicas específicas em Araxá. Achei isso aqui interessante, porque se você for em algum órgão do município hoje buscar esse mapeamento, não existe.
0: Não
1: município não sabe onde estão essas crianças, não sabe onde estão essas famílias. Então, como que o município vai executar políticas públicas voltadas às crianças e famílias atípicas se o município nem sabe onde elas estão?
0: Quantos
1: então,
0: são, onde estão?
1: Exatamente. Precisa-se realmente desse serviço, esse mapeamento, para quê? Para que o município saiba onde agir, como agir, de que forma agir e quanto investir também, porque isso aí custa dinheiro. E... apenas para fins de comparação, Armindo, se a gente o único mapeamento básico, o único número, vamos dizer assim, por base que a gente tem é o da EMAIS, que hoje atende aí cerca de 300 famílias atípicas na cidade.
0: Então, e aquelas que não fazem parte? Aquelas que não sabem do seu direito, aquelas que ainda não tem como chegar, não tem acesso.
1: Lamentavelmente, essas famílias acabam que ficam às margens da legislação, porque se o município não sabe onde essas famílias estão, como que elas vão exigir direitos, como que elas vão exigir benefícios, né, que são ofertados aí pelo poder público? Então, eu acho que mais do que esse... do que essas benesses que o projeto de lei vem ofertar para essas mães, eu acho que para mim o ponto mais importante realmente é esse mapeamento, no sentido do município saber onde essas famílias estão e assim poder agir de forma
0: cadastrar, pontual. Pra você poder atacar o problema, pra você
1: atacar no bom sentido, né?
0: É, atacar sim, no bom sentido, claro. Né? A situação ajudar, pra você
1: sim.
0: Saber como fazer, criar uma política pública que vai ofertar o atendimento bacana, com qualidade, para todos.
1: Exatamente.
0: Né? Que é isso que preconiza a...
1: É isso que a gente entende como equidade, né, Armindo? Isso. É tratar os iguais igualmente, os desiguais desigualmente, cada um dentro da sua necessidade.
0: Muito bacana esse projeto.
1: Muito bom, parabéns pro parlamentar aí que trouxe esse projeto e obrigado à assessoria que nos mandou também esse projeto de lei na íntegra. Deixa eu mandar um abração pra Pedrina que tá por aqui, bom dia turminha, tudo bem com vocês?
0: Bom dia.
1: Boa quarta-feira, que Deus abençoe sempre. Hoje é aniversário da minha filha mais nova, ela se chama Luana.
0: Parabéns pra Luana.
1: Parabéns pra Luana, filha da nossa ouvinte Pedrina, sempre nos acompanha aqui, obrigado pelo carinho, pela participação. Vamos lá? Continuando aqui com a tribuna desse parlamentar, ele também mandou um requerimento solicitando informações detalhadas acerca da execução das emendas impositivas destinadas aqui ao município de Araxá. No texto, ele diz aqui que o vereador, no uso das suas atribuições legais e regimentais, vem à presença, no caso do chefe do executivo, depois de ter ouvido o plenário, requerer que seja encaminhado o expediente ao prefeito municipal de Araxá, também como a Secretaria Municipal de Fazenda e demais secretarias competentes, solicitando informações detalhadas acerca da execução das emendas impositivas destinadas ao município de Araxá nos exercícios de 2025 e 2026. No requerimento, ele pede que o Poder Executivo encaminhe relatório atualizado ao legislativo, contendo individualmente as seguintes informações sobre cada emenda impositiva. Então, o nome do vereador, autor da emenda, o número da emenda do exercício financeiro correspondente, a entidade, órgão, instituição ou unidade pública beneficiada, tá? O objeto e finalidade da emenda, o valor total destinado, o valor efetivamente empenhado, o valor liquidado, o valor efetivamente pago, o valor ainda pendente de pagamento ou execução. São aquelas emendas que são destinadas aí para instituições da cidade,
0: sim,
1: que via de regra passa pelo crivo dos parlamentares, e esse parlamentar em específico, ele quer um relatório aí a respeito de para onde foi, quanto foi, qual vereador enviou esse dinheiro.
0: Mas
1: qual vereador que solicitou esse dinheiro?
0: Isso aí não deveria estar expresso no portal da transparência automaticamente, assim que for?
1: Acredito que sim, viu, Armindo? Mas o portal da transparência, eu costumo dizer que ele é o portal da obscuridade, porque você chega lá e não enxerga nada, né? Ele é muito complexo, ele é muito técnico, então uma pessoa leiga como eu, como você, ou como nosso ouvinte que nos acompanha aqui pela 94.5 agora, ele tem dificuldade em fiscalizar através do portal da transparência para onde que tá indo o dinheiro do imposto. Você tem
0: acessibilidade, facilidade, né? Porque deveria, além de ser transparente, tinha que ser uma ferramenta de fácil acesso para todo mundo, né?
1: Exatamente. Agora o parlamentar tá curioso, minimamente curioso, no sentido de entender para onde estão indo esses recursos dessas emendas positivas.
0: Então, até porque
1: é o chefe do executivo que encaminha esse relatório aos vereadores.
0: Até porque, Diogo, é dinheiro do povo, é dinheiro nosso. E a aplicação dele não pode ser baseada em ação tal, fulano de tal, ela tem que contemplar a pluralidade, mesmo que seja de forma específica, um grupo,
1: entendeu? Não, isso vale uma colocação aqui também. Eu acho que é importante até mesmo que os parlamentares peçam as prestações de contas por parte das instituições.
0: Isso é o básico do básico. Recurso. Tem que acontecer.
1: É uma forma de o parlamentar também fiscalizar onde está sendo aplicado o dinheiro público, né? Bom, é isso aí, deixa eu ver quem tá por aqui. Bom dia, bancada. Deixa eu ver quem que é a nossa ouvinte aqui. Oi, tia Joana, tudo bem? A Joana Dark, lá do Grupo Assistencial Esperança Caridade. Bom dia, bancada. O que vocês acharam do debate de ontem? Acho que vai mudar alguma coisa. Eu não acredito muito. Como o debate foi bom, porque a gente pode ver que o candidato realmente quer. Então é complicado, né? Precisa falar aí. Nossa, tá complicado aqui, só comentando com vocês. Mas isso aí, ela tá falando do debate que aconteceu na noite de ontem, né?
0: Então, a gente comentou no começo do programa aqui, Joana, até porque o debate, ele tem uma forma de transformar, sim, mas vai depender muito dos candidatos, né? Que a gente já conhece praticamente todos. A sua vida pregressa, as suas ações como parlamentar, como político, como gestor. Então, não fica muito difícil. Ali, às vezes, no debate, porque é na Globo, o cara vai lá e dá um dianjin, né? E
1: aí todo mundo coloca uma auréola sobre a cabeça e vira Gabriel, né, meu amigo?
0: Isso.
1: Bom, vamos lá então. Mais uma indicação desse parlamentar que fez uso da tribuna na tarde de ontem, indica ao Poder Executivo a criação do programa Café com Gestor, destinado à realização de encontros periódicos de escuta, diálogo e participação dos trabalhadores da rede pública municipal.
0: Seria com o prefeito ou com...
1: Pois é. O vereador, no uso das suas atribuições legais, ele indica ao Poder Executivo Municipal, por meio das secretarias competentes, que sejam realizados estudos e adotadas as providências aí para a criação do programa Café com Gestor, promovendo encontros periódicos entre gestores municipais e os trabalhadores da rede pública. Aí, nesse caso, ele quer realmente que sejam criadas formas, né? Ferramentas de os funcionários públicos, né? Os colaboradores aí que trabalham na Prefeitura Municipal de Araxá, tenham acesso mais direto junto aos seus gestores imediatos. Ou melhor, junto aos secretários, né? Exatamente. É. Por exemplo, a turma da saúde ali tem um momento do mês ou da semana em que eles possam se reunir com o secretário da saúde. A turma da educação, a mesma coisa. A presente indicação, segundo o parlamentar, tem como objetivo criar um espaço simples e direto de conversa entre os gestores públicos e os trabalhadores da prefeitura, né? São os trabalhadores que estão todos os dias nas escolas, nas unidades de saúde, serviços de assistência social, setores administrativos, obras, limpeza, atendimento ao público e demais áreas do município. Seria um momento também, obviamente, para o trabalhador ali, pro...
0: Não só para lavar roupa suja, mas para você ter uma interação.
1: Eu tenho para mim que o objetivo é exatamente lavação de roupa suja, é quando o funcionário público pode apresentar ali para o seu gestor, para o secretário, as suas insatisfações, quais são os problemas quais são os problemas inerentes àquele cargo, né? Aquele nicho que ele enfrenta ali no trabalho do dia a dia, é falta de insumo, é grosseria das pessoas, é falta de preparo, enfim, é falta de qualificação, falta de estrutura física. É falta de recurso, falta de orçamento, é alguma insatisfação pessoal daquele trabalhador em si com relação àquele serviço que ele está prestando, ou até mesmo uma forma dele apresentar ali as suas insatisfações quanto ao seu gestor imediato, porque muitas vezes essas informações acabam que não chegam nos ouvidos dos secretários, né?
0: Então, acho legal mas na também. Iniciativa privada isso acontece.
1: A iniciativa privada tem compliance, enfim,
0: então,
1: né?
0: Então, mas assim,
1: quando a gente parte para o poder público, a coisa é mais difícil, porque tem uma questão política no meio, né, meu amigo?
0: Infelizmente, né?
1: Mas eu acho legal criar esse espaço de conversa, realmente, de diálogo direto, mas obviamente sem nenhum tipo de prejuízo ao trabalhador que possivelmente vier apresentar ali alguma reclamação. Seria o momento de o secretário ouvir com muita humildade as demandas daquele servidor, no sentido de tentar promover ações aí que melhorem o bem-estar coletivo.
0: E esse é o objetivo, né?
1: Exatamente.
0: Ainda tem mais dele?
1: Tem mais. Ele foi bem recheado a tribuna desse parlamentar ontem. Ele ofereceu também uma moção, né? Uma moção de congratulações e aplausos às senhoras Eliane e Elaine. Olha que interessante, Eliane e Elaine. Esse é o nome de uma dupla sertaneja?
2: Vamos fazer igual a Evelyn faz, né? As moções.
1: Perfeito.
2: As moções.
1: Ok, maravilha. Então ele ofereceu essa moção também. É, ele também falou de uma visita que ele fez na cidade de Uberaba no último dia 18. Ele visitou o restaurante popular da cidade de Uberaba, né? É, porque ele apresentou na casa a indicação, né, de um projeto pedindo estudos para a implantação de um restaurante popular também em Araxá. Para isso, esse parlamentar foi conhecer como funciona de perto e como esse restaurante popular da cidade de Uberaba aí atende a população.
0: Aliás, esse restaurante popular, esse projeto, esse restaurante popular, que a princípio seria ali próximo ao quartel da Polícia Militar, ao 37º Batalhão, próximo ao presídio, ele chegou a ser debatido na Câmara Municipal, na administração do prefeito Jeová ainda, e parecia que estava tudo pronto, estava tudo certo, e até hoje nada.
1: É, realmente, o restaurante popular, eu acho que ele vai vir atender muita gente, principalmente pessoas em situação de vulnerabilidade social, pessoas em situação de risco alimentar, de vulnerabilidade alimentar, né, o Armindo? Lembrando que um restaurante popular, ele oferece aí alimentação para a população de forma gratuita ou num preço mínimo, né?
0: Uhum. Na época seria R$1 o marmitex, na época, né? 15 anos atrás.
1: Exatamente. É, deixa eu ver quem tá por aqui. Cadê o Lelis? Estava no recadinho do Lelis aqui, acabou que eu perdi aqui o recado dele. É, mas vamos lá então. Marcelo Araújo está por aqui. Bom dia. Teve no debate. O Ciro Gomes, que teve no debate em 2022. Ele está falando aqui, o meu amigo Armindo.
0: É, o Décinho já tinha falado.
1: Fernando Mota também está participando com a gente aqui. Obrigado, viu? Daqui a pouco a gente traz aqui a participação do nosso amigo Fernando Mota. O Fernando Pinheiro também está por aqui. Vamos lá, vamos abrir a mensagem aqui do nosso amigo Fernando Pinheiro. Não seria o caso dos vereadores ganharem por hora trabalhada? Ih, mas ele não vai fazer salário, não. Com identificação facial e digital do ponto. Bom, bem como os trabalhadores de verdade. Tá aí a sugestão do nosso amigo.
2: Não faz muito sentido, não, porque o vereador sempre fala que tá trabalhando na rua, né?
0: Junta então, sua base, né?
2: Agora, que podia propor, sim, que o vereador, durante a reunião, tivesse que ficar sentado, calado, ouvindo o seu par, né? Eu acho que seria o mínimo.
1: Já seria de grande valia, né? Se ele pelo menos tivesse a disponibilidade para ouvir o que os colegas têm para dizer durante a reunião.
0: Em relação, Diogo Meira, as tribunas de ontem, né? A gente não tá generalizando, não.
1: Porque não, de modo algum.
0: São 7 vereadores por vez, por sessão, tribuna, né? Por semana, né? Então... Dois, né? Então, cinco.
2: Não é generalizando, não, né? Desses 7, só foram 2.
0: Então, e 5, mas porque outros foram semana passada.
2: 5 faltaram, né?
0: 5.
2: Na tribuna. É, e esses 5, né? Tomara que não estariam fazendo campanha política, né?
1: Nesse ponto eu vou com o Décinho, viu? Porque principalmente em períodos de campanha eleitoral, parece que há um esvaziamento de parlamentares na Câmara, porque parece que eles ficam mais preocupados em fazer campanha, no sentido de tentar eleger ali os seus deputados, aquelas pessoas que eles defendem politicamente, do que apresentar propostas aí que levem benefício para a comunidade.
2: E até quando se candidatam, né? Para mim, se quer candidatar, tinha que perder o cargo como vereador.
1: Eu concordo com você, viu?
0: É cultural, porque eu estive na semana passada lá na Câmara, e hora e meia, no período que eu estive lá, tinha 3, 4 na sessão de vereadores só. Aí eles falam, mas tá na Câmara, mas não tá presente lá. E o que mais deixa a gente, às vezes, abismado e chateado também, e confuso, é porque você não escuta nada que o parlamentar, apesar da acústica já ser ruim, né, na Câmara, a conversa paralela, e você vê que o cara tá falando para nada ali.
1: Muitas vezes, né, Armindo? Lamentavelmente, nesse período eleitoral, quando as transmissões são suspensas, seja pelo rádio ou seja ali pelo YouTube, para quem que o parlamentar que está ali na tribuna fala, né? Para Mosquito. Nosso amigo Buchecha está por aqui, parabenizando ele pelo dia do churrasqueiro. Parabéns, Buchecha. É, ele está falando que o cachorrinho, deve ser dele, né? Fugiu ali no jardim Natália, ou da minha filha, até o cachorrinho da filha do Buchecha. É uma cachorrinha Shih Tzu, ela tem uma cor ali meio caramelo, né? Com os olhinhos ali pretos, com os olhos pretos, ela tá com uma gravatinha azul. Quem encontrar ou tiver alguma notícia que leve ao paradeiro aí da cachorrinha, entre em contato com Buchecha no 349-984. Nossa Senhora, 9842. 97,57. Estou custando enxergar aqui. Vamos aumentar aqui o tamanho da fonte, só para não ter perigo da gente trazer informação errada aqui para o nosso ouvinte. É a cachorrinha do Bochecha, é uma Shih Tzu, acredito eu. Quem encontrar ou tiver alguma notícia que leve ao paradeiro dela, entre em contato pelo 349-9849-9757, é o telefone aí do nosso amigo Bochecha.
0: Vamos pro próximo e o último orador?
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1: O pessoal está participando aqui com a gente. O Fernando está perguntando quando vai ser o segundo turno. Você tem essa informação, Armindo?
2: A votação é no último domingo, né? No último domingo de outubro, que daí, se eu não me engano, dia 25.
1: Maravilha, tem mais uma participação aqui. O ouvinte mandou um áudio pra gente. Ouvinte, a gente pede a você que mande texto, por gentileza, que priorize mensagem de texto, porque nesse horário realmente é difícil da gente ouvir áudio, tá bom? Armindo.
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1: Nosso amigo Baltazar está participando com a gente, falando da arrogância de um dos participantes. Nosso amigo Lelis também está por aqui. Bom dia, bancada. Olha, quanto às terras raras tão falada, eu já estou acreditando como a Desaer não deve sair do papel. E sair sem o investimento, deve ser em Uberlândia. A empresa ficou de mandar um representante para explicar o investimento em Uberlândia. Até agora nada, estou com saudade do executivo na rádio, para ter um dedo de prosa com a população. Obrigado, Lelis, a participação do Lelis aí, tá bom? A Cristiane também está por aqui participando com a gente, bom dia. E o pior, que nós somos eleitores, não estamos tendo acesso às reuniões. A gente não fica sabendo de nada. Graças a Deus, nós temos vocês aí da rádio para nos deixar informados. Obrigado, Cris. Deus abençoe, viu? Passando mais uma participação aqui, Armindo, rapidamente, o Cleverson está por aqui. Tinha que ser lei do tribunal. Ser obrigado todos os vereadores a comparecerem, independente de quem vai usar a tribuna. Aí depois ficam fazendo projetos igual ou parecidos, porque não prestam atenção na maioria, nem vai.
0: Vamos, okay. Próximo.
1: Bora então, esse parlamentar trouxe algumas indicações e requerimentos. A primeira indicação, na verdade, desse parlamentar, o vereador que abaixo subscreve, depois de ouvido o plenário, em conformidade com a regulamentação própria e no uso de suas atribuições regimentais, vem a presença, que no caso do presidente da Câmara, apresentar a seguinte indicação ao prefeito municipal de Araxá, né? E também ao secretário de saúde Sebastião Donizete e ao secretário municipal de governo Rick Paranhos, que sejam adotadas com urgência as providências necessárias para a retomada e a regularidade do fornecimento de vitamina C e do complexo B ao centro de diálise, conforme as prescrições e protocolos da equipe assistencial responsável. né? Segundo o ex-parlamentar, chegou ao gabinete dele a informação de que o fornecimento de vitamina C e complexo B ao centro de diálise está interrompido há aproximadamente 4 meses, situação que demanda apuração e providências urgentes para assegurar a continuidade da assistência aos pacientes. As pessoas em tratamento de diálise necessitam de acompanhamento contínuo e individualizado quando prescrita pela equipe assistencial. A suplementação dessas vitaminas compõe o cuidado nutricional e terapêutico, contribuindo para a prevenção ou correção de deficiências. Sua indisponibilidade pode comprometer o cumprimento das condutas prescritas e impor despesas adicionais a famílias, especialmente aquelas em situação de vulnerabilidade socioeconômica. Então, nesse caso aqui, Armindo, o parlamentar em questão está pedindo a retomada do fornecimento de vitamina C e complexo B ao centro de diálise.
0: Básico, né?
1: É, realmente, isso aqui faz parte do atendimento básico.
0: Sim.
1: A gente sabe que pessoas que fazem, que precisam da hemodiálise, precisam dessa reposição dessas vitaminas. E segundo chegou no gabinete desse parlamentar, o fornecimento foi cortado há cerca de 4 meses. Obviamente, a gente não sabe exatamente o motivo que levou isso aí, a gente pode até correr atrás. Mas o que ele pede é que seja retomado aí esse fornecimento, Armindo.
0: Beleza, tem mais?
1: Tem sim, vamos lá. O vereador também abaixo subscreve, lembrando que a gente traz a leitura aqui na íntegra, tá bom, pessoal? Dos requerimentos por parte dos parlamentares. O vereador que abaixo subscreve, depois de ouvir do plenário, em conformidade com a legislação, com a regulamentação própria e no uso de suas atribuições regimentais, vem solicitar na presença, no caso do presidente da reunião, né? Prestar o seguinte requerimento ao prefeito municipal de Araxá, né? Bom, isso aqui é a mesma coisa, né? A gente acabou que veio em duplicata aqui. Ah, não, vamos lá. Ele solicita informações e providências para a contratação ou disponibilização de cirurgião vascular para o atendimento de pacientes que aguardam na fila do município. E ele quer também que sejam prestadas as seguintes informações: quantos pacientes renais crônicos aguardam atualmente consulta ou procedimento de cirurgia vascular? Quais consultas e procedimentos são demandados? Qual o tempo de espera? Quais os critérios clínicos são utilizados para a definição das prioridades? O município dispõe de cirurgião vascular e de estrutura para atender essa demanda, diretamente ou por serviços contratados ou referenciados? Informar a capacidade mensal de unidades responsáveis e motivos pela fila existente. Ele pergunta também se existe processo em andamento para contratação, credenciamento ou outra forma de disponibilização deste especialista. E qual o plano e o cronograma para atendimento da demanda acumulada e dos casos prioritários. Ele também pede, né, para ser informada também quais as alternativas de encaminhamento regional que estão sendo utilizadas enquanto a capacidade local não é o suficiente. Então, esse parlamentar, ele solicita informações e providências para a contratação ou disponibilização de cirurgião vascular para atendimento dos pacientes que aguardam aí na fila, Armindo.
0: Necessário, né?
1: É, minimamente necessário também. A gente sabe que essa questão de atendimento, cirurgias eletivas em Araxá, lamentavelmente, ainda é um problema. Algumas especialidades o município não dispõe. As que o município não dispõe, algumas ele consegue firmar termos de convênio, enfim, contratualizar o serviço fora da cidade, como é o caso do estende, né?
0: Só de você sair da cidade já é complicado.
1: Já é uma, né? Já é um problema, né, Armindo? Mas, enfim, ele pede que sejam repassadas essas informações sobre quais atitudes aí o município está tomando exatamente para que seja no mínimo diminuída essas filas de espera de cirurgia vascular aqui em Araxá.
0: Fechou?
1: Fechou.
0: Pessoal, investir na formação profissional é uma forma de impulsionar o desenvolvimento local e ampliar oportunidades para a comunidade. Com esse objetivo, o projeto Recriar Senai, resultado da parceria entre CBMM e FIENG, Federação das Indústrias do Estado de Minas Gerais, está com inscrições abertas até o dia 9 de outubro, semana que vem, para os cursos técnicos de Química e Eletromecânica. A iniciativa é 0800, é de grátis. Nós estamos tendo o prazer em receber aqui em nossos estúdios hoje, né, o Alan Ferreira. Alan é especialista de responsabilidade social, corporativa, com a comunidade da CBMM, o Jefferson Cordeiro, gerente do Senai, e a Olívia, assessora. Obrigado pela presença, é um prazer recebê-los aqui. Alan, bom dia, tudo bem?
3: Bom dia, Armindo. Bom dia, Diogo. Bom dia, Dercinho. Bom dia aos ouvintes também. Muito prazer.
0: Conta pra nós como que nasceu essa parceria e a importância dela hoje, porque ela é voltada para Araxá, né?
3: Exatamente. Araxá e municípios limítrofes também, tá?
0: Sim.
3: Armindo, então, assim, essa parceria nasce há muitos anos atrás, né? O Senai é parceiro da CBMM há 40 décadas, né? Lá atrás, a CBMM apoiou na implementação do Senai e hoje o Senai nos apoia na formação de mão de obra.
0: Inclusive, né? O Centro de Professor e Cientista de Djalma Guimarães é o nome, né, que leva a unidade, isso, né? Isso. Até em referência àquele que descobriu o nióbio aqui nas nossas terras, né?
3: Exatamente. Então, essa parceria, ela faz parte, né, da atuação, compreende a atuação da CBMM aqui em Araxá. Então, a gente atua há mais de 70 anos na área de educação, esporte, cultura, saúde e empreendedorismo, né? Lembrando que a educação, ela é transversal a todos esses temas, sim, né? Então, esse investimento, essa parceria, ela é fundamental para que a gente crie novas oportunidades, para que a gente esteja preparado para as oportunidades que existem em Araxá, não só na CBMM, mas outras indústrias também. Então, nós estamos, através dessa parceria, nós estamos trazendo o curso técnico de eletromecânica, o curso técnico de química também. E olha, esse curso técnico de química é novo, não existia antes em Araxá. Então, é uma oportunidade aí para a comunidade.
0: E outra coisa, a pessoa, conforme for o desempenho e a demanda do mercado, já vai sair com o emprego garantido, cara. Isso é mais importante. Além de você se capacitar de grátis, de graças, é 0800, moçada. E a gente vai saber do Jefferson agora quais os critérios, quem pode participar, de que forma. Bom dia.
4: Bom dia, Armindo. Bom dia, Diogo. Bom dia, Dessim. Bom dia, Alan e todos os ouvintes. Bom, o critério é simples, né? Hoje a formação técnica é um pré-requisito, é ter um ensino médio, né, completo, para poder estar ali portando o seu diploma, né? Então, hoje, qual que é o pré-requisito para a pessoa que tem interesse em se qualificar? Ter acima de 17 anos e ensino médio completo. Então, esse é o pré-requisito. Tá, Jefferson, mas é só para menino novo? Não, você que tem a predisposição para estudar, quer mudar de carreira, você que tem 30, 40, 50, até 60 anos, que a gente já recebeu alunos lá com 60 anos,
0: foi
4: com
0: uma posse, então,
4: super sinergia para mudança de carreira, é o momento, pode concorrer, né? Pode se inscrever para concorrer a essa vaga.
0: E esse é o único critério, é a única exigência ou tem mais?
4: Esse é o pré-requisito para participar do processo de seleção.
0: É uma seletiva, né?
4: É uma seletiva.
0: São quantas vagas?
4: São 40 vagas para o curso de eletromecânica e 40 vagas para o curso técnico em química.
0: Sim.
4: Então nós temos aí duas turmas que nós vamos formar com 40 vagas cada uma. Então, como as vagas são limitadas, haverá um processo de seleção. E como é que vai ser feito o processo de seleção? Vai ser uma avaliação de português e matemática, conhecimento específico, e também os que forem aprovados seguirão por uma dinâmica de grupo no qual serão selecionados os candidatos que sejam mais aptos para o curso técnico.
0: As inscrições vão até o próximo dia 9 de outubro, né? Você tem acompanhado? Já tem muita gente já que se inscreveu?
4: Olha, tem um volume significativo de pessoas que estão buscando. A gente fica muito feliz com isso, porque a gente está vendo que o programa é aderente, né? Muita gente interessada, sim.
1: São quantas vagas, Jefferson? Bom dia.
4: Bom dia, Diogo. São 40 vagas por curso.
1: Turma.
4: Por turma, isso.
1: Quanto tempo? Qual o... Fica à vontade.
4: O curso técnico, ele tem duração de 1 ano e meio. Então, até a gente quer colocar também à disposição aquelas pessoas que querem migrar, às vezes, de carreira, que está na área do comércio, às vezes está numa área que não está satisfatório.
2: No rádio.
1: Enfim. Sentiu uma indireta aí, viu, Décio?
4: Então, se você quiser fazer uma formação técnica, né? Você pode, porque o horário do curso vai ser no turno da noite, das 18h30 às 22h30.
0: Tudo aula presencial, né?
4: Presencial e lembrando, né? Qualidade Senai.
0: Então, segunda a sexta?
4: Segunda a sexta. Qualidade Senai. Tem teoria e prática na veia. O Diogo conhece bem a instituição também aí, né, Diogo?
1: Tô sempre lá, né?
4: Isso. Então tem prática e é muita prática.
1: E é bacana porque o Senai disponibiliza ali os laboratórios, né? Toda a estrutura ali para exatamente para essas aulas práticas.
4: Sim, justamente. Inclusive o curso técnico em química, nós estamos com uma infraestrutura zerada. Nós temos lá vários microscópios, enfim, inúmeros equipamentos, né? Que eu não sei nem falar, porque não é da minha área, mas assim, os especialistas.
1: Laboratórios.
4: Isso, especialistas falam, né? Já tivemos indústria da área de química lá que já falaram que, olha, aqui em Araxá não tem equipamento, a não ser. A CBMM, eu não sei, a empresa dessa pessoa, desse empresário, e o SESI e o SENAI lá que tem esse
2: equipamento. E o pessoal que está acompanhando a gente, onde seria a atuação de um técnico em química?
1: No mercado.
4: Hoje nós temos aí...
1: Na CBMM, por exemplo?
4: CBMM, Mosaic, indústria de fertilizante, indústria de química, bioética, por exemplo, Araxá Ambiental, acho que é a mesma empresa, enfim. Temos inúmeras empresas, laboratório químico, tá? Jefferson, laboratório químico também pode? Pode também. E também, assim, o conhecimento é extenso, a área é demandante. Já conversei com alguns empresários.
0: Eletromecânica também, né?
4: Ah, não, eletromecânica é muito demandada em Araxá, né?
0: É amplo, né?
4: Muito amplo.
0: Área de atuação.
4: Além de também ter duas. Exemplo, a eletromecânica você pode estar atuando quanto na área da elétrica, na área da mecânica, na área da manutenção, dentro da mineração.
1: Mas focado na área industrial? Porque existe a lei eletromecânica de auto, de caminhão, de carro, moto elétrica.
4: Assim,
1: é focado na indústria, né?
4: Boa, Diogo. É industrial, né? Uhum. Industrial. Então, hoje a gente tem visto aí algumas empresas crescendo, implantando, duplicando a linha de produção. Então, assim, é aderente a...
0: E é o que o mercado, pelo menos agora, se vislumbra, né? Com terras raras, com nióbio e outros...
2: E tem alguma coisa a ver, Alan? Esse apoio da CBMM com a falta de profissionais, pode ser sim também?
3: Assim, o investimento em educação, ele é histórico na CBMM. Isso acontece, né? A educação é um valor para a CBMM, esteve presente em toda a sua jornada. E nesses 70 anos, mais de 70 anos que a CBMM existe, a educação esteve muito presente, né? Internamente, com investimento no subsídio dos filhos, de empregados, né? A educação, a gente acredita que a educação tem o poder de transformar não só a vida das pessoas, mas também o município. Então, tem a ver sim. Então, quando a gente pensa nessa parceria com o Senai, que eu já falei, existe há mais de 40 anos, para justamente promover esse desenvolvimento de Araxá. Então, a escolha desses cursos passou, obviamente, por entender o arranjo territorial das demandas que tem, não só da CBMM, mas das indústrias locais também. Então, são duas profissões que existem demanda. Né?
0: Houve um estudo, um levantamento para se chegar a essas duas, para química e eletromecânica?
3: Sim,
0: pra...
3: sim. A gente conversando muito com o Senai, olhando para as oportunidades que a gente tem no Cine, as oportunidades que a gente tem internas. Então, assim, é uma oportunidade realmente, porque é um curso gratuito e vale. Se a pessoa tivesse que pagar por esse curso, ela desembolsaria do início até o fim do curso R$ 9.000. Ou seja, olha aí uma oportunidade para quem quer mudar de vida, para quem quer se capacitar.
0: E além da questão.
2: E esse valor vai ser todo financiado pela CBMM?
3: Esse valor é custeado pela CBMM, mas também pela FIENG, através do Senai. Então, é por isso que é uma parceria. Realmente. Isso,
1: O marido da Marilda, ele já é eletricista. Ele pode fazer o curso e onde que ele faz a inscrição?
4: Bom, a inscrição é feita pelo site sesisenaiaraxá.com.br.
1: Repita.
4: sesisenaiaraxá.com.br. Gostei, me sentindo na Jovem Pan agora, repito. Mas enfim, sesisenaiaraxá.com.br, lá está o link da inscrição, o edital e tem um link do WhatsApp. Se você ainda tiver dúvida, tem alguém que vai estar respondendo lá na unidade para tirar suas dúvidas.
0: Pode ir presencialmente lá para tirar as dúvidas?
4: Pode presencialmente.
2: O Armindo tendo o segundo grau completo, ele pode fazer?
4: Pode fazer.
0: No segundo, não, sou primário, por isso você tá.
2: Não, você tendo, né? Eu não falei que você tem.
0: Ah, tá.
1: E paga alguma coisa para se inscrever, Jefferson?
4: Não.
1: Tem algum um valor?
4: Não. 100% gratuito. No caso aí da marido da Marilda aí, se ele tiver o ensino médio completo, pode se inscrever. Uhum. Imagino que deve ter acima de 17 anos.
0: Ô, Alan, além da questão da capacitação, do curso gratuito, da parceria, tem a questão da cidadania, da empresa cidadã, que participa junto ao município de demandas importantes e vai qualificar uma turma aí, né? São novos profissionais nas duas áreas. Isso aí também é um dos focos da empresa, né?
3: É sim, né? Então, dentro da atuação social da CBMM, né? A educação é um pilar transversal, mas a gente investe também em esporte, cultura, saúde e empreendedorismo. Então, por que que eu falo que a educação é transversal, né? Quando a gente investe num projeto de esporte, né? Que ali aquela criança ou adolescente, que é o nosso público-alvo, está no contraturno escolar naquele, né, naquele projeto, aquele tempo é qualificado. Aquela criança está... tem chance de não sofrer nenhuma violação de seus direitos. Sim. Ela está protegida e se desenvolve. Então, é a educação através do esporte, né? Então,
1: o sujeito tem que ter ensino médio completo no ato da inscrição ou até o término do curso?
4: No ato da inscrição.
1: Perfeito. Entendeu? Então, se ele não tiver ensino médio no ato da inscrição, ele fica desqualificado.
4: Ele, né, fica desqualificado.
0: Ok. Alan e Jefferson, a partir dessa parceria, desses dois cursos, né, Química e Eletromecânica, outros poderão, de acordo com a demanda também de estudos da FIENC, também da CBMM. E
2: até espaço físico, vir, né, também.
0: É, poderão vir?
3: Sim, com certeza, né? Lembrando que assim, esse curso ele tem a duração de 18 meses, né? Então, ele vai até ali o primeiro semestre de 2028, né? Mas com certeza, a parceria com o Senai ela é fundamental. A gente entende que o Senai é super qualificado para fazer essas capacitações profissionais, né? Isso aí é indiscutível. Então, parcerias virão, com certeza. E educação é primordial para a CBMM quando a gente pensa no desenvolvimento de Araxá, quando a gente pensa até no desenvolvimento da própria empresa.
0: E de acordo com a formação da capacitação desses novos profissionais, né, do seu talento, a empresa poderá até, se necessário, absorver no seu quadro de colaboradores, né?
3: Essa é uma possibilidade, Armindo. Assim, ó, não existe emprego garantido. Sim. Né? Então, essas pessoas elas vão se qualificar para o mercado de trabalho, seja para a CBMM, seja para outras indústrias locais e até indústrias regionais, né? A qualificação do Senai, ela é reconhecida nacionalmente. Então, não impede desse jovem que está se formando, jovem ou adulto que está se formando aqui, buscar outras alternativas. Agora, estar atento ao mercado, desde que ele comece a fazer o curso, é importantíssimo, né? É no Cine, ele ia ficar atento às oportunidades que tem nos portais das empresas, no site das empresas, e oportunidade tem, gente. Então, podem ter certeza, assim, esse jovem estando qualificado, a chance deles entrarem no mercado de trabalho, seja na CBMM ou qualquer outra indústria regional local, é grande.
2: E qual que é a linha do tempo aí, Jefferson? Tem até dia 9, né? Na próxima sexta-feira para inscrição. Quando será o período seletivo? Vai ter uma prova, né?
4: Isso.
2: E quando vai começar o curso?
4: O curso está previsto iniciar dia 26 de outubro. Então,
2: já é para agora.
4: Já é para agora. Que entra essa janela, né, do dia 9 ao dia 26, ou já ocorrerá, né, todo o processo de seleção para a condição da efetuação da matrícula numa semana que antecede o dia 26. Mas o dia 26 é a data start do nosso projeto.
2: Bacana, hein? Já pro ano que vem, então já tá aí, já, a gente não sai nem no mês que vem já. Não,
4: a expectativa é que você inicie o 2028, né, cursando, já com novas expectativas aí pro próximo ano.
0: Como você disse que tem muita gente que já se inscreveu e vai ter um processo seletivo para 40 vagas no Química e também no Eletromecânica, é muito importante você que vai participar aí, que tá com a gente aqui agora ouvindo, ou internauta, você não vai lá para tomar lugar de ninguém, não, você tem que focar. Você tem que ir, você quer? Eu vou fazer. Porque muita gente começa o curso há 2, 3 meses, você está tirando a vaga de um cara, de um jovem que quer se capacitar para o mercado de trabalho. Então você tem que ter comprometimento, né? Isso é muito importante.
4: Muito importante, Armindo, porque assim, lá o Senai vai cumprir com o papel dele, né? De qualificar com instrutores especializados na área, com prática, laboratório, tudo. Então, chegando lá dentro, vai depender do aluno. E aí ele tem que ter o quê? Resiliência, é um ano e meio de formação, mas sairá de lá com a vida transformada. Como a minha, né? Eu fui um ex-aluno do Senai. Eu fui pro mercado de trabalho, depois que eu fiz o Senai, aí que eu cheguei, o quê? Novos horizontes. Então, é uma mudança, assim, de vida, né? Então, você que foi selecionado, tem que sentir aí, pensa, feliz demais, né? Pra poder, lógico,
0: de graça, gente.
4: Abraçar essa oportunidade.
1: É importante que se diga que o aluno, obviamente, vai ser avaliado, né? Como em todo, em qualquer curso, né?
4: Sim, tem todo critério de avaliação.
0: Ele pode ser excluído durante o curso, caso, eu não vou falar que ele vai fazer um arbitrariedade, mas você vê que o cara não vai dar, não vai decolar. É. Pode.
4: Pode acontecer. A escola tem um regimento interno, né? Onde que a gente tem as diretrizes no processo de avaliação e aprovação desse aluno. Mas também tem também, infelizmente, os deveres que o aluno, né, tem que cumprir também para que ele consiga seguir esse fluxo.
0: É a contrapartida, né?
4: É a contrapartida.
0: Todo mundo tem que fazer a sua parte.
4: Justamente.
0: Né? Outra coisa importante que a gente também observa e também queria saber sobre a questão dos educadores, dos professores, esse time que vai capacitar esses alunos, né? Na formação, lógico, eles são de Araxá, virão de outras cidades, nós temos esse pessoal aqui?
4: Sim, nós temos esse pessoal aqui, né? Nós estamos agora só somando com mais um, na verdade o Senai constantemente tem vagas abertas, né? Para compor o time. E eu recebo gente de todo o Brasil, né? Araxá é uma cidade muito visada, devido à qualidade de vida, uma cidade muito próspera. Então a gente recebe profissionais de outros municípios. Mas, especificamente, hoje a gente tem um time, praticamente 99% do time já completo para esse projeto. Nós estamos contratando mais um profissional, mas a vaga vai ser divulgada, vai ser aberta. Você da comunidade que tem interesse em fazer parte do time, siga a gente no portal da FIENG, né? Trabalhe conosco. Se cadastre lá, porque lá onde que flui todo o nosso processo de contratação.
0: Alan, no site da CBMM também existem informações sobre
3: vagas?
0: Não, sobre os dois.
3: Sim, nós estamos sobre a parceria. Nós estamos divulgando internamente, nas nossas redes sociais também, então sim, né, como é uma parceria, a gente tem total interesse de tornar essa informação pública, né, e aliás, agradeço aqui o espaço por esse momento, né, da gente tá fazendo essa prestação de serviço de comunicar que existem essas vagas, né, o curso técnico, complementando uma fala do Jefferson, é uma porta de entrada muito importante para o mercado de trabalho.
0: É porque você não pode ficar só ali, às vezes você pode, do técnico você pode ir para uma graduação, por exemplo, né? Melhorar, evoluir, porque todo mundo quer, né? Então já é só o início, só a porta de entrada, né?
2: Eu tenho esse exemplo em casa, né? Meu irmão que começou no Senai, fez o Senai, aquele estilo antigo do Senai, lá atrás ainda, quando se fazia o curso junto, você podia estar estudando, fazendo junto. Ele foi pro Cefet, fez o curso técnico em eletrônica, foi para Samarco, né, começou a trabalhar como técnico, foi no Senai, fez o Senai, aquele estilo antigo do Senai, lá atrás ainda, quando se fazia o curso junto, você podia estar estudando, fazendo junto. Ele foi pro Cefet.

0: de certeza vai alcançar sucesso nisso, né,
1: na profissão. Para não tirar a vaga do outro, né, cara?
0: Porque e tem a gente ter bons profissionais também, né? Pessoas que gostam do que fazem. Né?
2: O Cleverson está participando aqui com a gente, Lucas Martins, falando em professor do Senai, esse é fera, o time todo, na verdade. Tá aí a participação do Cleverson aqui com a gente. Obrigado, Cleverson.
1: E quem sabe como o próprio Jefferson, que hoje é gerente da unidade de Araxá do Senai, se através de um curso, dentro dessa porta de entrada, você pode também se tornar um mestre, um professor.
3: Com certeza.
1: Né? São vários leques de oportunidades que se abrem dentro, a partir de uma parceria dessa importante entre, né, duas instituições tão poderosas como a CBMM e também o sistema FIENG, né, Jefferson e Alan.
0: Uhum. São 40 para cada um. Vão sair 40 formatos.
3: É, expectativa, sim, 40 formatos.
4: De cada curso.
0: De, né? Cada curso.
4: Isso.
0: Muito bacana, né?
4: 80 pessoas beneficiadas com essa ação, né? Enfim. E Armin, comentando aqui sobre a sua fala, né? Assim, o leque realmente ele pode ser grande, né? Então, uhum, essa pessoa se formou um técnico. Então, ela entra numa indústria, entra numa empresa, ela pode se desenvolver tecnicamente, ir para um curso de engenharia, como o Dessin citou aqui o caso do irmão, mas também ele pode ir, de repente, para uma carreira de gestão. Ele pode se tornar um supervisor, ele vai evoluindo, ele pode se tornar um gerente. Então, o caminho, o leque é amplo, né? Obviamente depende de cada um e das oportunidades, mas é isso, né?
1: É só abertura, né? Só o começo, né? Agora, gente, só pra gente reforçar então, quantas vagas, onde se inscrever, onde procurar mais detalhes, vai até quando, pessoal, porque a audiência é rotativa também.
0: Idade,
1: até quando?
3: Perfeito.
1: Se eu posso com 60 mais?
3: Pode, ixa. Bora lá.
1: Mulheres também?
3: Claro.
1: Isso.
3: Muito bem-vindas. Nossa, hoje o mercado não tem essa distinção não, viu? Desconto pro curso técnico em eletromecânica e química, o mercado é muito aderente aí a ambos os sexos, tá? Bom, voltando lá, nós temos inscrições aí. Pré-requisito, você que tem acima de 17 anos, que tenha cursado, concluído o ensino médio, você é apto a participar do processo de seleção. As inscrições vão até o dia 9 de outubro no site sesisenaiaraxá.com.br e lá possui o edital, o link da inscrição e, caso ainda surja dúvida, o link do WhatsApp, que vai estar alguém te respondendo lá, orientando e tirando suas dúvidas. Ok?
2: A Jaqueline até pergunta mais uma vez, qual que é o site para poder se inscrever?
3: sesisenaiaraxá.com.br
2: www.sesisenaiaraxá.com.br, Jaqueline.
1: Isso. Por acaso, tem um telefone também, se a pessoa quiser tirar alguma dúvida?
3: Tem, 3669-5666.
1: Gente, ó, oportunidade de ouro, cara. Você vai se capacitar, você vai ter uma graduação, você vai ter uma profissão, o mercado tá absorvendo, o mercado tá aí, né? Então aproveite a chance. Só até o dia 9, próxima sexta-feira, da semana que vem, você vai se inscrever no site www.sesisenaiaraxatudoemendado.com.br. Vai falar com o Jefferson. O Alan também te dá suporte no site também. Né? E aproveitando o Alan aqui, Alan, e também a Olivia, vai acontecer dia 20 de outubro a entrega dos prêmios Ciência e Tecnologia 2026, né? Em BH.
4: Armindo, esse é um tema que eu não tenho informações sobre ele, porque são de áreas distintas, sim. Tá? Então, não sei te informar.
1: Mas eu já quero aproveitar então o gancho. Uma mulher e um homem, dois cientistas, dois pesquisadores ganharam, venceram esse ano. 700 pila para cada um, hein? Para continuar incentivando. Nesse prêmio de ciência e tecnologia da CBMM 2026. Você começou a fazer esse curso aí? Quem sabe você pode ser um cientista, você pode ser um craque dentro dessa vibe aí, né, Jefferson? Porque é muito importante, né?
3: É isso mesmo. Hoje o Senai, inclusive, tem um centro de inovação e tecnologia em Belo Horizonte. Nós temos vários pesquisadores e a carreira desses pesquisadores, todo mundo para e pensa, deve ter entrado na universidade e já ter feito direto aí, ficar para de pesquisa. Mas não. Muitos começaram a jornada no curso técnico. Então, a formação técnica é a base de todo o pilar aí do mercado de trabalho e também da profissão. Você quer se tornar especialista? Começa, né, formando a base,
1: tem faz que começar, o técnico, né?
3: Tem que começar, depois faz uma engenharia ou faz um superior, seja qual for a área, e vai crescendo, né? É. Então, hoje o critério de crescimento profissional passa

0: do técnico, e lembrando, né, que hoje o técnico ele possui, já é feito pesquisa já através do Senai, dos nossos alunos egressos, né? Hoje você tem noção, os alunos do Senai que saem do Senai, 70% já sai empregado.
1: O Fernando Pinheiro está participando com a gente aqui, tenho 48 anos. Acabei de fazer um curso no Senai, já é o terceiro. O Senai é top.
2: Ai, bacana.
1: Ó. Tem uma amiga minha que ela fez curso de solda. Solda, na
2: soldador.
1: Na, sim, soldador, exatamente. E assim que ela saiu, ela já conseguiu ser absorvida pelo mercado, não, inclusive, não, e abriu mão de um posto no serviço público, exatamente, para trabalhar na iniciativa privada, através desse curso que ela fez no Senai, um curso de solda.
3: Armindo, mas você estava comentando sobre o prêmio de tecnologia, isso tem tudo a ver com educação.
2: Sim.
3: Né? Educação e tecnologia, né, é muito presente na história da CBMM. Então, é por isso que a gente investe num prêmio de tecnologia, e é por isso que a gente faz esse tipo de parceria, para que a gente estimule que as pessoas, através da educação, transformem suas vidas.
2: Então, e como relação, né, você com a comunidade da CBMM, você citou antes, não é só essa parceria, não. São várias parcerias. Tem o Evandro do Taekwondo, tem o pessoal do Dínamo, e tem outros tantos projetos, né, que nessa relação empresa-comunidade.
4: Esporte e educação, né, é um foco que você leva um nível da cidade, né?
3: É muito legal, eu gosto muito dos projetos de esporte, né? Você citou alguns aqui. Sim. Então, ano passado, só para a gente ter uma ideia, a gente teve 24 projetos na área de educação, né? O Evandro com o Taekwondo, o Dínamo, o Trianon, o Ecoterapia, né? Enfim, a Meninas do Vôlei, né? Enfim, nós tem uma Meninas de Ouro, né? Que é a do, sim, vôlei. Então, assim, tem 24 projetos e isso envolve mais de 10 mil crianças aqui em Araxá, crianças e adolescentes. Então, assim, sim, a importância do esporte como uma ferramenta de educação também.
2: De transformação. De transformação.
3: Sem falar de cultura. Cultura foram outros 35 projetos, né? Um exemplo na cultura, a gente trouxe o Grupo Corpo aqui para se apresentar em Araxá. Então, além da apresentação, que é muito bacana, porque é um privilégio Araxá contemplar uma apresentação do Grupo Corpo, que é internacional, né? Apesar de serem de Belo Horizonte, eles fizeram masterclass com as escolas de dança aqui, fizeram ensaio aberto para a rede pública de ensino. Oficina, né? Foram oficinas.
4: Pessoal, então, do grafite assim, também entra ali, não é?
3: É, o mesmo mural também é um projeto que a gente apoia dentro da área de cultura, que é muito legal, né? A cultura de rua, a cultura popular, né? Do grafite, do hip hop, da dança de rua, mas com história, né? Todos os personagens que estão ali retratados no grafite são pessoas às vezes comuns, mas importantes para a comunidade de Araxá. Então isso é muito legal.
4: Você sabe que esse do grafite me lembra? É. Só que de formatos diferentes, o Balacast, né? Que a gente traz aqui no nosso Balacast da Rádio Cidade, a gente traz convidados, né, para manter, né, ali histórias, né? A gente fazer
2: resgatar a história passada.
4: Um portfólio de pessoas, né, deixando, sabendo a história de cada um. E quem vai participar com a gente, né, no próximo Balacast, na próxima terça-feira, é o Leonardo Rocha. Você conhece ele?
3: Da CBMM?
4: É,
3: sim,
4: gerente, claro, executivo, claro, de engenharia da CBMM, vai participar com a gente do Balacast nessa terça-feira, né, a partir das 19h15.
2: Imperdível.
4: Né, pode ter certeza, vai ser um assunto bacana, mais um.
3: É assim, muito bacana, né? O Leonardo é o nosso gerente sênior, né, lá de engenharia e obras, né? Então, tem muita informação, uma bagagem muito interessante. Então, oportunidade, inclusive, para conversar sobre esse momento de expansão da CBMM, essas oportunidades que surgem dentro da nossa indústria. Então,
2: e o
3: assunto, a CBMM está crescendo. Então, isso é muito interessante, né?
2: E o assunto que está dominando o mundo aí, né, gente? O nióbio, por exemplo. O nióbio hoje não sobra um foguete, um submarino sem o nióbio. Então, a importância desse
3: metal,
2: metal que é nosso, né? Praticamente no mundo, quase a expertise da empresa em saber tratar.
4: Tem que nadar demais para chegar perto.
2: Tem que remar muito. Ô, gente, obrigado demais pela participação. Estamos com os microfones, as portas abertas da Rádio Cidade, da Jovem Pan. Né? Porque quando a parceria, quando a questão é educação é a base de tudo, gente. É, aproveite, sim, então. E esse pessoal do CBM, o Alan, né, o Lívio, essa parceria, essa forma cidadã de contribuir, né, para o bem-estar, pela qualidade de vida plural, né? Você não pode olhar só a árvore, tem que olhar a floresta de forma geral. Isso é muito importante. E para o crescimento, né? Para a formação do ser humano. Obrigado, Alan, valeu demais recebê-lo aqui, você vai voltar mais vezes, é claro.
3: É um prazer, Armindo, Diogo e Decinho, obrigado pela oportunidade de trazer uma notícia tão, é um serviço também, sim, tão importante, obrigado pelas portas abertas aqui.
2: Jeff também já é o nosso companheiro antigo aqui, obrigado mais uma vez, sempre de portas abertas, porque o importante, gente, é que a maioria, não tem serviço, é caro, não. O tanto de oportunidade de serviço, de capacitação que existem em nossa cidade, como essa, por exemplo, cara, só não vai fazer quem não quiser. Obrigado mais uma vez.
0: Obrigado, Armindo, obrigado, Diogo, Decim, obrigado pela oportunidade, estar aqui mais uma vez, me sinto em casa e vamos lá pro, como diz, fazer a comunidade, né, conhecer as oportunidades, obrigado aí, Rádio Cidade.
2: Olívio, obrigado, foi um prazer recebê-lo também, tudo dito?
4: Vamos com Deus.
2: A gente volta amanhã com mais informação, com mais notícia, prestação de serviço, é claro. Você é o combustível que nos faz vir aqui todos os dias com muita informação. Obrigado e até amanhã. Fiquem com Deus.
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4: 10h41 na cidade, bom dia, bom dia, bom dia.
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4: E mais um dia de sol, laiá, laiá. Simbora, né, meu povo? Hoje nós vamos estar a 1 grau menos do que ontem. É 33 graus hoje a máxima, tá? Quente pra dedéu. Simbora comigo, meu povo. Sou Iris Santiago. Essa é a Hora do Rango. Participe pelo nosso WhatsApp 998-20-9450. Vamos começar assim com o João Neves. Saudade sabe nadar. Quem queria nadar era eu agora, meu filho. Oh, a piscininha tava perfeito. Paula Fernandes e Simone Mendes, passa por aqui também, circo. É a hora do rango, começou?
6: Fala, Fabrício.

0: Palhaçada, né, meu filho? Paula Fernandes, Simone Mendes, Circo.
1: Obrigada!
0: Teve João Neves também, começando a Hora do Rango com Saudade Não Sabe Nadar.
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0: Vamos tocar mais, sim. Olha o Eduardo do Jardim Natália, bom dia. O último dia de setembro, é? E hoje é nível do Marcos Roberto também, viu? Ele tá pedindo B5, B5. Só mais uma vez. Menina, você cavucou lá no baú, viu, esse daí? É o Eduardo do Jardim Natália participando com a gente. Então faça o seguinte, Eduardo, aumenta o som e já venha curtir a sua música. Tá afim de curtir aquela, sabe, aquela música, lembrou? Pede aí pelo nosso WhatsApp, 998-20-9450.
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1: 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Já chega mais música pra você. Você curtiu aí, Fred e Fabrício, Você Não Cuidou. Teve o pedido do Eduardo do Jardim Natália também com B5. Só mais uma vez. A Renatinha tá por aqui também. Oi, gata, tudo bem? Se puder, manda pra nós. Dança comigo, Ricker e Renner. É a Rê. Tá no Santo Antônio curtindo a programação da cidade. Beijo, Rê. Aguenta aí que no próximo bloco você já curte, tá? Vamos com informação com a galera do agro. Tem Cidade no Agro pra você agora.
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3: É o boi mostrando nova tabela de preços no final de setembro. O mercado físico da carne bovina abre a última semana de setembro mantendo firmeza nos preços da arroba e com reajustes pontuais em algumas regiões produtoras do país. A dificuldade na aquisição de animais mantém as escalas de abate relativamente curtas, o que deixa o mercado atento a possibilidades de novos aumentos. O boi continua caminhando em duas direções. Os grandes frigoríficos usam seus contratos com produtores que travaram os preços antecipadamente e também buscam animais em seus próprios confinamentos. Os aumentos maiores vêm movimentando os pequenos e médios frigoríficos que vão pagando mais caro no mercado e começam a transferir os preços ou os custos para o consumidor. Os preços da arroba bovina mostraram alta em São Paulo, R$360, Goiás, R$350, Minas Gerais, R$349, Mato Grosso do Sul, R$357, todos com aumento de preços. No final da semana, o consumidor percebeu novos preços nos supermercados e casas de carnes. A tendência é de mais alta no mercado varejista nos próximos dias. Valdir Barbosa.
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1: Cidade 10:58.
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1: Se liga na Trende 94. Tem Leonardo e Eduardo Costa. Você vai ver.

0: Você curtiu aí Benzadeus, Grupo Benzadeus, junto com o Sorriso Maroto, Ferrugem, Perdas e Danos. Rickery Renner, Dança Comigo, atendendo ao pedido da Rê, que tá no Santo Antônio curtindo a nossa programação. Um abraço pra galera do Santo Antônio. Teve também Você Vai Ver, esse foi o destaque da Trend 94 com Leonardo e Eduardo Costa. Tá a fim de curtir sua música? Então peça aí, ó, Fatinha, já chegou por aqui. Bom dia, Iris. Gostaria de ouvir De Bem com a Vida, Rio Negro e Solimões. E ela carimba que é a cidade da gosto de ouvir. Tô ligadinha te ouvindo. Obrigada pela companhia, Fatinha. Aguenta aí que no próximo bloco você já curte sua música.
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7: 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Vamos com menos é mais? Saudade inconveniente, quem nunca, né? Rio Negro e Solimões, de bem com a vida, a gente atende o pedido da Fatinha. Peça sua música também.

0: Renatozão. Que honra demais poder estar aqui, viu?
1: Você tá doido.
0: Obrigado, gente. Obrigado. Obrigado.
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1: 11h23 na cidade. Você curtiu aí Rio Negro e Solimões de Bem com a Vida. Você tá de bem com a vida? Espero que sim. Também estamos. Saudade inconveniente, menos é mais, sempre brota, né, de vez em quando. Venha participar comigo, 998-20-94-50. Fatinha já tá ali agradecendo a música dela. Tá a fim de curtir sua música? Peça aí pelo nosso WhatsApp, 998-20-94-50. Tem informação automobilística agora na cidade pra você com um alto papo.
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2: São muitos os motoristas, a maioria eu diria, que não fazem a mais remota ideia do significado daquela porção de luzinhas que se acendem no painel quando se vira a chave e depois quase todas se apagam. Aliás, poucos se preocupam em perceber, ao ligar a chave antes de virar o motor, se alguma ou algumas estão apagadas, porque se estiverem, o motorista fica sem saber daquele problema. E então, depois que se liga o motor, praticamente todas se apagam. Elas são chamadas de luzes de alerta, pois acusam algum problema mecânico ou elétrico. Mesmo quem não tem a menor ideia do que cada uma significa, vale aqui uma regra geral. As luzes amarelas pedem que o motorista preste atenção e leve o carro para a oficina. Se forem as vermelhas, melhor parar o carro e chamar o reboque para evitar o mal maior.

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4: 11:28, bora pro WhatsApp 998-2094-50. Aproveita e já manda o seu recado também. O Lucas tá por aqui, fala comigo, Lucas.
5: Opa, bom dia, boa tarde. Aqui é o Lucas Machado. Tudo queria joia. Desejar uma música para o meu querido pai, Silvio Machado. Aquela música do Lucas Luco, pai, 11 vidas. Mandar aquele abraço para ele. Tamo junto. 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
4: 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Vamos com o Natanzinho Lima? Nesse bloco tem repeteco de nome de música. Até quando com o Natanzinho Lima? Tem até quando também com Péricles. E a gente atende o pedido do Lucas Machado também nesse bloco.

0: Fito Canso.
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0: Lucas Luco, fechando mais uma super sequência, 11 vidas.
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0: Teve Péricles também, Até Quando, e teve Até Quando com Natanzinho Lima. É, dobradinho de título de música. Venha participar, 998-20-9450. A Gláucia tá aqui. Fala, Gláucia, bom dia.
2: Bom dia, aqui é a Gláucia, Dona Joia. Antônia.
0: Galera,
2: Dona
0: Antônia.
2: Eu ouvi uma música do Rick Rene.
0: Hã?
2: Moleca.
0: Moleca?
2: Moleca. Pra todo mundo da rádio. Obrigado.
0: Eu que agradeço pela participação, viu? Super abraço pra você. Vamos ver se dá tempo de tocar antes do... Antes da voz do Brasil. Wilson, chegue junto.
3: Bom dia, Iris.
0: Bom dia.
3: Aqui é o Chuchu na área. Manda uma modona aí pra gente, pra todo mundo, meus amigos aí, ó. Uma glória aí da Católica. Abençoar todo mundo nessa quarta-feira. Somente pra mim, minha esposa, meus dois filhos, que é o Igor, o Iago, e pra minha nora, a Ana. Faça favor, um louvor aí da Católica. Vamos que vamos com Deus. Abençoar nós todos, o araxaense todo. E minha família toda. Pra Amém. Você também, Iris.
0: Amém. Um abraço pra você também, viu, Wilson? Se der tempo antes do meio-dia, eu toco. Se não, eu vou ficar devendo pra você. 11h40 na cidade, vamos pro comercial rapidinho. Daqui a pouquinho a gente tá de volta.
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0: 11h41, bom dia.
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0: Faltando 15 minutinhos para o meio do dia, vamos de Ciclo Araxá. 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Vamos com Cleiton e Romário. Nesse bloco tem chuva de bênçãos. Nós queremos chuva de bênçãos também, mas a chuva a gente também tá precisando, porque tá quente, meu povo. Tem Gustavo Lima, Bala Alojada. A gente curte também, atende aqui ao pedido da... Ai, Jesus, esqueci o nome dela. Da Gláucia. Pedido da Gláucia. Ricker e Rene, Moleca. Direitos Iguais, Simone Mendes, Eduardo Costa. Imagina Eu, passa aqui tudo nesse bloco.
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Você curtiu aí Eduardo Costa, imagina eu. Teve Ricker e Rene, atendemos o pedido da Gláucia, Moleca. Gustavo Lima passou por aqui também com Bala Alojada. Chuva de bênçãos na nossa vida, queremos. E chuva também, água. Cleiton e Romário. 11h59, meio-dia tem horário eleitoral gratuito, propaganda de horário eleitoral. Nós retornamos a partir das 12h25 com a programação da Rádio Cidade. Dá uma pausa agora. Fica aí, já já a gente está de volta.

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8: Ih, vamos lá, vamos começar nossa receita, hein? 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
13: Voltamos, 12:26. Participe comigo, 998-20-9450. 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
16: A Delegacia de Homicídios da capital fluminense investiga se o lutador de Muay Thai, Cristiano Gonçalves Figueira, de 31 anos, que foi assassinado a tiros, teria sido confundido com uma outra pessoa por conta da cor da camisa que ele usava. No dia do crime, que aconteceu na noite do último domingo em Marechal Hermes, na zona norte do Rio, o lutador vestiu uma camisa verde, mesma cor da camiseta usada por um homem que teria agredido o filho do atirador. Essa é a principal linha de investigação da polícia. Cristiano foi atingido por pelo menos 3 tiros a queima-roupa. Ele chegou a ser socorrido por amigos, levado ao Hospital Estadual Carlos Chagas, também na zona norte do Rio, mas não resistiu aos ferimentos. O atirador conseguiu fugir. O corpo do lutador foi sepultado nesta segunda-feira no cemitério de Ricardo de Albuquerque, também na zona norte. Agora, a Polícia Civil do Rio tenta localizar o autor do crime. Do Rio de Janeiro, Diana Rogers.
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0: É desse jeito, arrependia e voltava. Arrependia, voltava. Aí embora. Arrependia. 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
0: Conhece alguém assim? É fria, sai logo, volta mais não. Deixa aí, deixa aí. Design Juni César, fechando mais uma super sequência na sua Rádio Cidade. Deixa eu mandar um beijo pra Sirlene. Boa tarde, Sirlene. Obrigada aí pela companhia. É, hoje é o aniversário do Marcos Roberto. Já já a gente tá de dando parabéns aqui pra ele, né? Muita saúde, anos de vida. É, eu pessoalmente, né? Esperar ele chegar pra dar um abraço. 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
0: Confere aí, 12:36.
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0: E na Trende 94, Leonardo e Eduardo Costa. Você vai ver.

0: Volta. É o destaque da Trend 94. Você vai ver. O Eduardo tá falando que o tempo tá fechando, mas você acredita que não tem previsão de chuva pra hoje, mas pra amanhã tem sim. Mas quem sabe, né, na madrugada, assim, talvez comece a chover, finalzinho da noite, possa ser que ela venha já, né? Esperamos. Vamos com o Alto Papo, tem informação automobilística na cidade e o aniversariante já chegou.
1: Muito obrigado, gente!
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3: Aquela película que se aplica sobre os vidros do automóvel, também chamada de insulfilme, pode ou não pode? Olha, é uma novela no decorrer dos anos, porque podia, não podia, tem que ter um mínimo de transmitância luminosa, agora não é mais este mínimo, é outro, pode no vidro lateral, não pode no dianteiro. E afinal, qual é a legislação hoje? Ela diz que nos vidros dianteiros e laterais, o mínimo de transmitância luminosa é 75%. Significa que a opacidade do filme é de 25% no máximo, no para-brisa e nos vidros laterais. No vidro traseiro, a legislação é mais condescendente e permite uma opacidade de até 90%, ou seja, só precisa passar 10% da luminosidade.
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0: Faltando 14 minutinhos para uma. Aí, Eduardo, acabei de receber aqui um alerta de tempestade com granizo, vendaval e chuva forte. Aí o alerta da Defesa Civil. Hoje, não sei se vai chover, né? Pelos dados técnicos aqui, né? Porque lá fora tá bem nublado. Tá bem nublado. Pelos dados técnicos, talvez a madrugada chova, mas também, aí, ó, meu filho, até segunda-feira, tá? É, final de semana é chuva pra nós. Então, se for lavar roupa, já aproveita. Mas tem que colocar no lugar que tá coberto, viu? Porque com esse tempinho aí não seca mais, não. Mas amanhã, na madrugada aí, tem chuva pra nós. Tem chuva pra nós. Bora destacar a música de hoje? Daniel e Bruno e Marrone pra você curtir.
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0: Na música de hoje, Daniel e Bruno Marrone com Qual Carícia? Olha o Thiago informando pra gente. O Iris, aqui na Maquém já tá caindo muita chuva. Eita, chegue. Mas venha tranquilo, tá?

0: Daniel, Bruno e Marrone, com qual carícia? Gente, eu vou ficando por aqui. Amanhã, quinta-feira, 1º de outubro, estarei de volta a partir das 10h30 aqui na programação Cidade, viu? Super abraço, obrigado pela participação e companhia. E nos encontramos amanhã. Fui!
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5: O último dia de setembro é de forte calor em todo o estado, com atuação de uma massa de ar quente que deixa as temperaturas elevadas. Este calor deve provocar chuva pontual em cidades da metade sul de Minas Gerais. Segundo o Instituto Nacional de Meteorologia, em algumas localidades a chuva pode ser forte em forma de pancadas. Termômetros variando hoje no estado entre mínima de 12 e máxima que pode chegar a 40 graus.
6: Para a rede Itaçati, repórter João Felipe Loli.
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1: Alô, cidade, conferindo a hora, hein? Por aqui, agora 1h05, hein? O tempo deu uma fechadinha ali, se vai chover, não sei, já deu um chuvisqueirinho ali, deu uma paradinha, mas tá ventando, hein? E tá calor, hein? 31 graus agora, 1h05.
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1: Alô, Cidade 1 e 10. Seja bem-vindo, hein? Aqui você ligado nas Y6751, Rádio Estéreo Cidade Araxá, Minas. Aquele abraço, hein? Boa quarta-feira. Hoje, dia 30, fechando mais um mês, hein? Pra você, setembro indo embora. Cidade, que tenha coisas boas por aí, hein? Aquele abraço pra você.

0: Cidade, 1h15, hein? Fechando a primeira sequência para você do Temperatura Máxima Cidade FM, Texana 37. Ainda teve aí o ponto fraco abrindo a sequência, abrindo temperatura de hoje. Para você que tá ligado, acompanhando aí a programação da 94,5. Abadia tá lá ligadinho, ó. Fala comigo, Abadia. Boa tarde, Deus abençoe.
1: Boa tarde.
0: Boa tarde,
1: Marcos
0: Abadia.
1: Roberto, Deus que te abençoe.
0: Amém.
1: Deus que te dá muita saúde, muitos anos de vida.
0: Obrigado.
1: Deus que te dá muita força pra você.
0: Deus é bom demais.
1: Parabéns pra você, Marcos Roberto.
0: Aí, os galinhos tá cantando.
1: E tô curtindo essas músicas boas, todos aí.

0: Valeu.
1: Aí, ó, danadinha.
0: Abraço
1: aí
0: pra Cristina, pro Marcos Gabriel, pra sua mãe, pra toda sua família, pra todo obrigado, mundo. Obrigado.
1: A gente agradece.
0: Tchau, tchau.
1: Tchau, tchau. Aquele abraço pra você. Obrigado, viu? Pela aí a lembrança aí do aniversário hoje. Aquele abraço pra você. Que Deus te abençoe. Te ilumine. 1:16 agora.
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2: Manda um abração pro meu amigão Leandro Picolé. Ei, Leandro, isso é uma piada. Obrigado pelo carinho. Também me ligou aqui desejando parabéns. É Luciano Maria. A Silene tá no WhatsApp cidade, ó. Obrigado, viu? Abração pra vocês aí no São Geraldo, a família toda. É a família de São Geraldo Torra. Um abração pra vocês aí. Falou, Silene. Aquele abraço.

Olha, cidade 1:30 agora, hein? Fechando a sequência, me fala qual necessidade. Esse é o som do Henri Freitas, ainda tem você, vai ver aqui na programação cidade. 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Ó, e ontem veio aqui a dona Maria Eunice Gomit, tadinha, ela perdeu, né? Uma bolsinha vermelha contendo os documentos, cartões dela. Tava desesperada. Quem encontrou, por favor, devolva, deixa aqui na Rádio Cidade, tá certo que a gente entrega pra ela. Se você quiser também, né, entregar direto, a gente passa o telefone dela, mas você encontrou, a obrigação é devolver, não é seu, é uma carteirinha, né, uma bolsinha vermelha, daquela de colocar moeda, né?

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1: Lindo!
0: Boa demais, hein? Bruno e Marrone com Daniel, com Qual Carícia. Deixa eu atender a Fernanda, tá lá ligadinha. Alô, Fernanda, aquele abraço pra você, obrigado aí pela companhia. Mais uma que vai abrir sozinha lá. Ei, Fernandinho, ó, Cicatriz, Renê e Ronaldo, 1:40. Aquele abraço, obrigado aí pela companhia. Um abração ali pra Preta, Felipe, daqui a pouquinho vou ouvir vocês aí, aguenta a mão aí.

0: deixa não, hein? Deixa elas quietinhas, que é melhor, hein? São da L. Justi, Calguel, já teve Cicatriz, René e Ronaldo. Lá pra Fernanda, Fernanda, obrigado aí pelo carinho, viu? Uma ligadinha acompanhando aí a programação cidade. A Preta tá ligadinha, hoje também é aniversário do Leandro. Cantor Leandro, Leandro Soares, parabéns, Leandrão. Aquele abraço pra você.
1: Fantasma, soberto.
0: Oi, Preta.
1: Agora tá bom, né? Mudou, frescou.
0: Ah, deu uma refrescadinha, tava muito quente.
1: Aí hoje é seu aniversário, hoje parabéns, muitos anos de vida, saúde, que Deus te ilumine bastante, que você continue com essa vida maravilhosa.
0: Obrigado.
1: É, hoje é aniversário do meu caçulinha também, fazendo 21 anos. Manda um abraço aí pra ele, o Adrian.
0: Parabéns pra ele, que Deus abençoe.
1: Tudo de bom pra vocês.
0: Pra nós. Que Deus abençoe também o Adrian. Tá lá ligadinho. Obrigado, viu, Preta? Aquele abração pra você. Muitas felicidades aí pro Adrian, né? Muita paz, muita saúde, né? Muitas alegrias. Tá lá ligadinho. Ô, Felipe, fala comigo, Filipão. Chega aí.
2: Marcos Roberto, meu amigo, temperatura máxima. Que você tá, irmão? Vai, beleza, garoto? Boa tarde, moço.
0: Boa tarde.
2: Parabéns pra você. Muita paz, muita saúde. Nós. Que a nossa Jornada Bahia de Proteção, um ano sagrado. Correndo no pé de alface hoje, né?
0: Hoje é.
2: Onde é o bolinho hoje?
0: Fica quietinho.
2: Programação vai ter pra você, viu?
0: Quarta-feira.
2: Manda um abraço pro Leandro Soares também, que fica mais novo hoje também, né?
0: Já do Leandro também.
2: Mesmo dia que você.
0: Valeu, aquele abração. Obrigado pelo carinho, viu, Felipe? Que Deus te ilumine também. E abraço lá mais uma vez pro Leandro, tá aniversariando hoje também. É um grande amigo nosso, grande companheiro de longa data. Aquele abraço.
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4: Continua a tendência de alta nos preços do café. A saca do tipo 6, bebida dura, fechou a terça-feira valendo R$ 1.600, alta de R$ 9. Tipo 7, bebida dura, R$ 1.521, alta de R$ 18. Tipo 6, bebida riada, R$ 1.299, alta de R$ 6. Tipo 7, bebida rio, R$ 1.073, alta de R$ 5. No mercado futuro, com vencimento em dezembro, a saca fechou ontem valendo US$ 352,40, alta de US$ 2,55. Informações do Centro do Comércio de Café de Minas Gerais. Para a Rede Itaçati, do Sul de Minas, repórter Estela Torres.
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4: Ó, agora 7:07 aqui na cidade. 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Deu uma passadinha na Felipe, você voltou pra falar da torcida do Ganso.
5: Ô Marquinhos, te contar uma coisa aqui.
4: Conta.
5: Você sabe que agora é o Araxá Esporte tem Bica Ganso.
4: Isso, tem Ganso. É um montão de torcida.
5: E agora ai, tem, gente, tem um Bica Ganso, um negócio assim. E agora nós temos Ganso Raiz.
4: Isso.
5: E foi lançado sábado passado lá no Marzinho do Raiz da Graça de Paulo. Quem criou essa iniciativa do Ganso Raiz foi Eli Aires, que criou no nosso amigo saudoso Edmilson José, sabe? Então agora já tem. É só se você seguir, o pessoal quiser seguir Ganso Raiz no Instagram, que dá pra acompanhar todos a torcida do Jovem Ganso. Entendeu? Entendemos. Aí é Ganso Raiz. Entendeu? Entendemos. Agora tem. É, tem Tudo Jovem Ganso, tem Ganso. Tem
4: as outras torcidas e agora Ganso.
5: Do clube do Ganso, né?
4: Isso.
5: A Tudo Jovem Ganso, tem o.
6: A gente tá com você.
5: Uma outra coisa do Ganso aí. E agora tem o Ganso Raiz. Só o pessoal seguir. Verdade. Ganso Raiz.
4: Tá certo.
5: E já é dela aí ver todos a torcida.
4: E fazer parte também, se quiser. É uma homenagem lá ao Edmilson José, um grande comentarista, né, que fez parte da Rádio Cidade também muito tempo. Aí vale essa bela homenagem, hein? Passou mais uma vez pro Leandro Soares. Alô, Leandrão, parabéns pra você, viu?
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0: forrozinho bom demais, hein? Pra você que tá aí acompanhando, ó, Displicente, Seu Wesley Safadão com o Rei Baqueiro. Leandrão, meu amigo, fala comigo. Aí, Leandro.
1: Ô, irmão.
0: Oi, irmão.
1: Como você tá? Boa tarde.
0: Tamo aqui comemorando hoje.
1: Rapaz, hoje é nosso aniversário, hein?
0: Parabéns pra nós.
1: A graça de Deus, mais um ano. Ó, parabéns pra você.
0: Pra
1: muito
0: nós.
1: Obrigado aí por ter lembrado também. Felicidade pra nós. Muita saúde, muita fé.
0: Amém.
1: E vamos com Deus que vai dar tudo certo, né?
0: Vai.
1: Vamos ao 100, Marquinhos.
0: Nossa senhora.
1: Me dita aí.
0: O 100 é muito, Leandro. Precisa chegar lá no 100, não. Vixe Maria.
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0: Tração pra você. Deus te abençoe. Tá, te ilumine.
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0: 44,5 Evandro Júnior, cai na sua lábia. Para você acompanhando, hein? Temperatura máxima, Cidade FM, sempre ao seu lado. 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
0: Ó, 2:02, hein? Vamos lá para mais uma edição agora para você ligada, acompanhando Cidade FM. Coutinho impressiona nos treinos do Santos e deve ser relacionado para o clássico contra o São Paulo.
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1: Temperatura máxima.
8: 94 graus.
0: Ó, já tá tudo prontinho, hein? O Santos deve ter o reforço de Felipe Coutinho hoje, amanhã, né? Aliás, o jogo é amanhã. Amanhã não, sexta-feira, hein? Sexta-feira, no clássico contra o São Paulo, às 20 horas, né? Horário de Brasília, pela 21ª rodada do Campeonato Brasileiro. O meia tem treinado bem, né, no Rei Pelé, e fez uma carga de atividades no campo considerada suficiente, né, para a comissão técnica colocá-lo em campo na sexta-feira, né, contra o São Paulo.
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0: Ó, 12:08, hein? 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Aquele abraço, obrigado aí pela companhia. Parabéns hoje pro Adrian.

0: ou em 12:15, Cidade Castelo de Sonhos, Rio Negro e Solimões, com Emílio Eduardo, né? Eu Não Sou Terapia, Danilo e Davi, para você que tá acompanhando aqui, né? O temperatura máxima nessa tarde de quarta-feira, hoje dia 30. Ó, tem convite ali pro cinema e válido só para hoje, tá? Hoje é o último dia, né? Para fechar o mês aí de setembro. Então, se você tá afim de ir ao cinema hoje, manda para mim ali no WhatsApp Cidade, né? Para você concorrer aí a ingressos para o Cinemais Shopping Boulevard Garden, tá certo? Tá em cartaz, é Marido de Aluguel, Vingadores Ultimato em Cor, que é o relançamento, Resident Evil e ainda Minha Melhor Amiga, hein? São os filmes em cartaz. Então, se você quer ir ao cinema hoje, só vale para hoje esses ingressos, manda para mim, para você concorrer.
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12: Muito bem, 12h21 agora em Cidade FM 94,5. Deixa eu mandar um abração ali, né, pro Cássio Borges Alves. Alô, Cássio, aquele abraço pra você, obrigado aí pelo carinho, tá lá ligadinho, tá acompanhando também. Então, ótima tarde pra você, obrigado, hein? Aquele abração pra você. Quem tá ali também, deixa eu ver ali, quem tá chegando aqui, né, pra falar comigo, Paulo Sérgio Moraes, aquele abração pra você, Paulão, fala Paulo comigo aí, ó.
13: Moraes, parabéns pra esse programa aí, gente, bom. Mandar uma moda boa pra nós, isso, é, voto da felicidade, viu, para a segura,
12: felicidade.
13: Pra todos os ouvintes, eles são ruins, vão mandar pra outra casa, né, Dom Badia também, né, que tá sempre na escuta, tá sempre oferecendo música pra galera toda, viu? Valeu, meu irmão, obrigado aí pelas felicidades que todos vocês vão trazer pra nós.
12: Obrigado pelo carinho.
13: Parabéns aí.
12: Valeu, obrigado.
13: Obrigadão.
12: Um abraço pra você. É o endereço da felicidade. Ó, vou tocar com o de Paulo e Paulinho.

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2: Temperatura máxima.
1: 94 graus.
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0: Mais uma edição, hein? É modão, ó. Vixe Maria, você vai ver. É o Leonardo com Eduardo Costa.

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10: Agora 2:37, hein? Deixa eu ouvir ali meu amigo Luizinho. Alô, Luizinho, tá com saudade de você, de te ouvir, uai. Fala comigo, Luizinho.
11: Ô, Marcos Roberto.
10: Beleza?
11: Tô passando aqui pra deixar pra você um feliz aniversário.
10: Ah, obrigado.
11: Deus te ilumine, te proteja.
10: Amém.
11: Que Deus me dê muita abençoada, esse cara bacana, esse cara
10: obrigado,
11: especial,
10: obrigado.
11: Esse cara abençoado.
10: Você que é, Luizinho.
11: Tô desejando pra você.
10: Gente boa.
11: Que Deus te abençoe, e te ilumine. Chamou o Luizinho.
10: E não some não, viu? Tô com saudade de você. Aquele abração pra você, grande Luizinho. Deve tá cuidando dos passarinhos. Ei, Luizinho danadinho.
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13: Chega aqui, pra gente cantar juntos, vai, né? Por favor.

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0: Fortaleza. Muito obrigado, galera.
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0: que honra, bicho. Que coisa mais
1: linda. 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
9: Previsão do tempo.
10: O último dia de setembro é de forte calor em todo o estado, com atuação de uma massa de ar quente que deixa as temperaturas elevadas. Este calor deve provocar chuva pontual em cidades da metade sul de Minas Gerais. Segundo o Instituto Nacional de Meteorologia, em algumas localidades a chuva pode ser forte em forma de pancadas. Termômetros variando hoje no estado entre mínima de 12 e máxima que pode chegar a 40 graus. Para a rede Itaçati, repórter João Felipe Loli.
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1: 15 horas e 1 minuto.
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3: A verdade é que cuidar da saúde financeira é igual cuidar da saúde do corpo. Não é suficiente agir só quando aparece o problema. A gente tem que cuidar é daquelas pequenas atitudes, aquilo que a gente vai fazendo todo dia, de forma constante. Isso sim faz muita diferença. Então, reserva um momento do mês para acompanhar os seus gastos. Vamos evitar comprar por impulso. Mantém uma parte da sua renda ali, ó, para imprevisto, a reserva emergencial. E sempre que possível, bora planejar as despesas maiores com antecedência. Saúde financeira, gente, não depende apenas de quanto você ganha, mas principalmente de como que você administra o que você tem. Quem cria bons hábitos vai construir muito mais tranquilidade para amanhã.
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6:07 em Cidade FM 94,5. Paulo Fernandes, Simone Mendes, o Zico, pra você ligado aqui na cidade, hein? Ó, daqui a pouquinho tem convites, hein? Para os cinemais, hein? Vários só hoje, né? Pra fechar o mês, hein? Tá em cartaz ainda Marido de Aluguel, Vingadores, Ultimato, Encore, relançamento, né? Resident Evil e ainda Minha Melhor Amiga. Se você tá afim, manda ali pra concorrer aí a convites para os cinemais Shopping Boulevard Garden.

0: Pecador, Zé Guilherme Santiago com Zezé de Camargo, pra não lembrar de mim, fechando mais uma sequência pra você ligado aqui na cidade, a sua rádio. 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
6: Temperatura máxima.
5: 94 graus.
7: Cidade 3:19, em menos e mais, o Pablo. Parabéns mais uma vez, hein? Para todos nós que estamos aniversariando hoje. Parabéns, felicidades. Muitos anos de vida.
8: Ei, Barbosinha.
9: Ei, Marcos Alberto. Boa tarde para você, seus ouvintes, né? A galera que tá aí sintonizada na 94. Passando aqui para deixar um abraço para você especial,
8: obrigado, obrigado.
9: Né? Pelo seu aniversário, dia 30, dia 29 ou dia 30?
8: Rapaz, depois de 55, antes descobri que era dia 29. Vamos comemorar no dia 30.
9: Vamos comemorar dia 30, né? Parabéns pra você, muita obrigado. Saúde, que Deus ilumine sua vida profissional, sua vida pessoal, né?
8: Semana também foi
9: né?
8: Seu.
9: É, semana foi o meu também, né? Da Eveline.
8: Da Eveline.
9: E é isso aí, parabéns
8: do
9: pra
8: Chauí.
9: Você. Do Chauí Santos,
8: do Chauí
9: nosso
8: também.
9: Amigo de trabalho. Então, parabéns pra você, felicidades hoje e sempre. Beleza, Marquinhos?
8: E hoje é o meu, do Leandro Soares.
9: Leandro que esteve aqui hoje. Ah, Leandrão, do Flávio Leandro.
8: Leandrão.
9: Ah, bala, bacana.
8: Parabéns pra Leandro, ele também.
9: Parabéns, meu amigo Leandro.
8: Valeu, Barbosinha.
9: Valeu, um abraço.

0: Matuzão. Que honra demais poder estar aqui, viu?
1: Você tá doido.
0: Obrigado, gente. Obrigado.

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0: 11h32, esse é o som do Péricles. Gravei essa música aí da Marília Mendonça, Pra Matar Saudades. Ainda teve Ficar Com Você, Swing Simpatia, Perdas e Danos, Sorriso Maroto, Ferrugem, né? E grupo Benzadeus, hein? 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
4: São muitos os motoristas, a maioria eu diria, que não fazem a mais remota ideia do significado daquela porção de luzinhas que se acendem no painel quando se vira a chave e depois quase todas se apagam. Aliás, poucos se preocupam em perceber, ao ligar a chave antes de virar o motor, se alguma ou algumas estão apagadas, porque se estiverem, o motorista fica sem saber daquele problema. E então, depois que se liga o motor, praticamente todas se apagam. Elas são chamadas de luzes de alerta, pois acusam algum problema mecânico ou elétrico. Mesmo quem não tem a menor ideia do que cada uma significa, vale aqui uma regra geral. As luzes amarelas pedem que o motorista preste atenção e leve o carro para a oficina. Se forem as vermelhas, melhor parar o carro e chamar o reboque para evitar o mal maior.

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13: Tá juntos, vai, por favor.

0: Mix agora, hein? Natanzinho Lima. Pra você que tá ligado, manda um abraço pro meu amigo Alessandro, tá me ligado. Alô, Alessandro, obrigado pelo carinho, viu? Tá me desejando ali os parabéns, muita paz, muita felicidade, saúde. Ó, tudo que vocês me desejaram, eu desejo triplo, né, pra cada um. Alessandro, obrigado pelo carinho, essa amizade aí de longa data, né, de muitos anos, hein? Aquele abração pra você, né, obrigado aí pela companhia. 14 tá pras 4.
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0: moda dessa de Daniel. Tem que pedir mais uma, né? Não tem como, não. Quero ouvir aí Mirosmar aí, Meu Neném, Meu Bebê, Minha Vida, que é dedicar pro meu marido Silvio Machado, sintonizado aí na rádio nessa tarde. Também deixou um super beijo pra ele. Meu querido.
1: Ó, abração pra você, tá lá ligadinho. Vou ver se dá tempo de eu tocar aqui. Deixa eu ver
2: aqui. Oi, Marquinho, boa tarde, Joana, tudo bem? A Joana Dark do Grupo Essencial Esperança e Caridade. Tô passando aqui pra desejar uma tarde abençoada pra você, pra todos os seus ouvintes. E aproveitando pra te dar os parabéns.
1: Obrigado.
2: Que Deus te abençoe grandemente.
1: Amém, nós
2: te
1: todos.
2: Dê muita saúde, muitas alegrias.
1: E dá, viu?
2: Que você é merecedor de tudo. Que Deus abençoe grandemente. Fica
1: Amém.
2: Com Deus.
1: Amém.
2: Manda um alô pra nós aqui no Gran Bazar.
1: Aquele alusão.
2: E nós continua na campanha. Que Deus abençoe.
1: Tá bom, e quem puder ajudar lá, ajude, viu, gente? A Joana faz um trabalho, gente, que não é pontual, não, só em datas específicas. Não, é o ano todo, todo dia, toda hora, é de manhã, de tarde, de noite, né? Pra ajudar aquelas pessoas que mais precisam. Então, quem puder ajudar, ajude, né? Lá no Gran Bazar, né? A Joana que tá lá esperando aí a sua ajuda, isso é muito importante pra ajudar as pessoas que mais precisam. E também no Dia das Crianças, dia 12, ela faz uma festinha pra criançada, quem puder doar, vai lá, doe, tá certo? É, o pão do cachorro quente, né? A salsicha, né? O carne moída, né? Os brinquedos, balas, né? Pirulito, pipoca, enfim, o que você puder. Gente, é bem aceito. Refrigerante, é bem aceito. Vai lá e ajuda ela. Gran Bazar, né? A Joana, Grupo Assistencial Esperança e Caridade, lá no Serra Morena, pertinho do postinho. Vai lá.
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1: Ó, faltando 4 para as 4, o Lele já tá na área pra comandar com você o Energia 94 e o calorão continua. Achei que ia dar uma chuvinha boa hoje,
22: Happy
1: nada.
22: Happy birthday to
1: cê
22: you.
1: Você viu? Você viu? Viu e nada.
22: Happy birthday to you.
1: Ok, obrigado, thank you.
22: Ah, hoje é aniversário do nosso Ki, parabéns.
1: Hoje é, graças a Deus.
22: Que Deus te abençoe.
1: Mais um ano.
22: Que você ande muito de velocipe.
1: Ó, oh, de mobilete.
22: É, de mobilete. Porque a gasolina tá cara.
1: Tá cara.
22: Então, Ixi Maria. Você é de mundo de bicicleta.
1: Começar a pedalar, viu?
22: É, bicicleta.
1: Vai ter que começar
22: aquelas, a
1: aprender.
22: Não, você tem que andar de barra forte, aquelas barras
1: mas circular. Mas ninguém, hoje tá tão engraçado que ninguém mais quer pedalar, né? Ainda quer comprar uma bicicleta elétrica.
22: É. Não, mas você vai, nós vamos fazer um esquema aí.
1: A barra forte.
22: A barra boa. Forte. É, a catraca 20, ela fica mais pesada. Calói. Ela fica mais pesada pra você pedalar. Nossa, entendeu?
1: Não dou conta não, Lelê. Você tá meu amigo, hein? Manda um abraço pra Maria Badia. Badia, obrigado, viu? Maria Badia também tá ali, me desejando felicidades. O Alessandro, a Edma, a Joana, a Lucano Brasil. A gente, obrigado. Sim, todo querido, mundo. Obrigado, né? obrigado. Meus amigos, companheiros aqui da Rádio Cidade. Também meu carinho especial. Que Deus abençoe cada um de vocês.
22: Amém, Kim. Que Deus te abençoe.

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1: Hora certa, 4:08. Olá, rapazes! Estamos chegando.

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0: não penso em desistir de forma alguma. Mesmo porque vovó já dizia: Leandro, você vai ver coisa. Você vai ver coisa, Leandro. Eu falei, o quê, vó? Leandro, vai estudar, Leandro. Tá, vó, vou estudar. Vou estudar. Mas eu quero ser locutor de rádio, vó. Eu quero ser locutor de rádio. Mas eu não sabia que pra ser locutor de rádio você ia ter que falar com cobra em telefone. Cobra falando em telefone, eu não pensei que eu ia viver pra ver isso. Mas tem cobra aqui no telefone agora.
1: Tem que ser pra tudo.
0: Oh, meu Deus. Viu? Do céu. Que é essa cobra?
1: Locutor tem que ouvir tudo e ver tudo. Você tem que saber de tudo.
0: Você é uma jaracuçu do Papa Mané, Valdete.
1: E você é um lobo loiro do cerrado.
0: Você é uma jaracuçu do Papo Amarelo, cruzamento com o Capitão do Mato. Misericórdia.
1: E você é um sapo. E você é um sapo.
0: Sapo é você.
1: Bem grande, do Papo Amarelo.
0: Que isso, você que é uma...
1: Sapo,
0: você,
1: sim.
0: Sua cobra, seu bicho peçonhento.
1: E você pensa que você é o quê?
0: Você é um bicho
1: peçonhento.
0: Você é um bicho peçonhento, Valdete.
1: E você é um fantasma daqui da meia-noite, daqui a 500 anos atrás.
0: É eu, né? E você é o quê? E você
1: eu
0: é
1: sou
0: o quê?
1: Valdete.
0: Que Valdete,
1: eu sou Valdete,
0: o quê? Quem te falou você... isso?
1: Quem te falou que você é Valdete?
0: Você não é Valdete.
1: Eu sou o quê?
0: Eu nunca vi cobra chamada Valdete.
1: Mas em algum lugar desse planeta, às vezes até tem alguma chamada Leandra Silva.
0: Ah, não, Leandra Silva. Tem dó, sua
1: Leandra
0: cobra.
1: Silva.
0: Surucucu.
1: Oi.
0: Surucucu.
1: Oi.
0: Tem dó, Surucucu.
1: Não, tem dó
0: chupa
1: o quê?
0: Pescoço de dia, tem dó.
1: Ai, eu sou vampira. Ai, vampira tá com vontade de beber sangue.
0: Ai, meu Deus.
1: Ai,
0: que isso, Valdete? Valdete!
1: Ai. A vampira vai chupar seu pescocinho.
0: Que isso, Valdete?
1: Não,
0: que isso, Valdete? Sua cobra. Resolve
1: eu
0: o que você é.
1: Cobra.
0: Se você é uma bruxa, você é uma mistura de bruxa com cobra.
1: Bruxa,
0: e agora é vampira também, rapaz?
1: Isso.
0: Que isso, né? Chupar pescoço de dia? Que isso?
1: Eu sou vampira. Eu adoro chupar.

0: não tomei meu remedinho. Olha, que é isso? Que barulho é esse? É o barulho da cobra?
1: Eu estou pondo meus dentes pra fora.
0: O quê?
1: Eu estou pondo meus dentes pra fora de vampira pra me chupar esse couro.
0: Ah, não.
1: Eu quero sangue.
0: Que é isso?
1: Eu quero sangue.
0: Que é isso, misericórdia?
1: Meu Deus, vou beber o sangue do lobo loiro.
0: Ainda bem que não é eu. Ainda bem que eu não sou loiro. Eu não sou loiro. Eu sou chocolate.
1: Eu sou chocolate.
0: Melhorou? Uai, como é ele?
2: Poderosa.
1: Olá. Deus.
0: Você é louca, Valdete. Você
1: eu
0: é
1: louca.
0: Louca
1: mesmo.
0: Você é loucona, que isso, meu Deus.
1: Melhorou, chocolate é melhor ainda do que lobo loiro.
0: Jesus.
2: Poderosa.
0: Valdete, pede uma música, vai, Valdete. Nossa, ai, tá custosa demais hoje, Valdete.
1: Depois você escolhe uma da Roberta Miranda e manda pra nós.
0: Roberta Miranda? Qual que você coloca?

0: Canta aí.
1: Então eu tô esquecendo até as músicas, menino.
0: Por quê?
1: Porque eu não tô tendo tempo, ai.
0: Atração. Atração fatal.
1: Atração fatal.
0: Pode ser?
1: Não.
0: Não. Chora no meu colo. Ah, não, Valdete.
1: Não lá... esquenta, não.
0: Ô, Valdete, vamos largar esse negócio de Roberto Miranda.
1: Larga essa Roberto Miranda pra um lado, né? É melhor, né?
0: Não, mano. Ó, são tantas coisas, né? Tantas coisas. Pode ser, são tantas coisas.
1: Pode ser tantas coisas. Pode ser, então são tantas coisas.
0: Ou chora, minha viola.
1: Chora, minha viola apaixonada.
0: Chora no meu colo.
1: Bebê.
0: Bebê? Chora no meu colo, bebê. Nossa, Valdez, hoje você tá terrível.
1: Meu telefone hoje tá ruim, isso hoje
0: nossa,
1: tá falhando.
0: Se você tivesse bom, então, misericórdia. Jesus, meu Deus do céu. Como é que pode?
1: Mas a gente tem que tirar o nem um dia da semana pra rir, né? Que os outros a gente tem que ficar com a cara feia pra não chorar.
0: Meu Deus do céu. É melhor largar esse negócio de Roberta Miranda pra um lado, entendeu?
1: Porque... Por quê?
0: Não, porque você tá custosa hoje, você tá terrível, que é isso?
1: Ai, não.
0: Uai, que é isso? O que seria esse? Que é isso, Valdete? Que é isso? Tá com fome, Valdete?
1: Eu tô com fome, eu quero sangue. Eu sou vampira. Eu já te falei que eu sou vampira.
0: É isso, mulher.
1: Mesmo eu cheguei pra beber seu sangue.
0: É isso, mulher. Larga meu sangue em paz, rapaz. 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
1: Eu quero é o seu, tô. Não quero outro, não.
0: Meu Deus do céu. Meu Deus do céu. Jesus. E um abraço vai pra quem, Valdete?
1: Tchau.
0: E um abraço?
1: Um abraço vai pra todos os ouvintes.
0: Meu
1: e
0: Deus
1: pra
0: do
1: você.
0: Céu.
1: Tchau.

chuva de novembro. Guns N' Roses pra fechar mais uma, rapaz. Que é isso, hein? Fala sério, top das galáxias essa aí. A galera inteira

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9: Deixa eu dar um abraço aqui pra Mari.

0: Detran.
1: Sim.
0: Pro pessoal lá do Alvorada. Pra dona Roseli, pra Sirlene, Sirlei, a
1: dona Roseli sumiu.
0: Pro André, pra Rose, pra todo mundo do Alvorada, Silmar, Carlinhos, meu irmão.
1: Sim.
0: E pra todo mundo aqui do Serra Morena, Boa Vista, São Domingos. Que Deus abençoe grandemente a nossa tarde.
1: Amém.
0: Fica com Deus.
1: Com Deus, minha amiga. Bora lá no IBA.
2: Meiano.
1: Boa tarde. E
2: toca pra nós aquela música de ontem lá, da Rock 7.
1: Ó, Rock 7.
2: O L aqui da IBA tem base.
1: Tem base e altura.
2: Rádio Cidade, a gosto de ouvir.
1: Ah, moleque. Top das galáxias. Deixa eu dar um abraço aqui pro Evânio. Boa tarde, Evânio. 4h41.
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2: Menino, chega aqui, pra gente cantar juntos, vai, por favor.

0: top das galáxias 4h59. Início vai de giro, cara, seu som de nada mais, nada menos que Ed Brito e Samuel. Fica aí, já já tem mais pra você, tem sua participação por aqui pelo 98209450, agora 4h59.
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14: Depois da vistoria técnica feita por representantes da União Europeia, ficou definido que não há mais impedimento técnico e sanitário para a exportação de carne de frango e mel para os europeus. Entretanto, alguns procedimentos protocolares ainda serão avaliados numa reunião da Comissão Europeia, marcada para os dias 20 e 21 de outubro em Bruxelas. O Brasil foi retirado da lista de exportadores de carnes, ovos e mel pelos europeus por causa do uso de antimicrobianos. Como o frango tem ciclo de vida curto, a situação foi resolvida rapidamente. Com relação à carne bovina, o Brasil ainda fica mais de 2 anos sem exportar para a União Europeia, segundo o chefe da auditoria, Eric Tevenar. Os criadores de frango e produtores de mel esperam que dentro de 2 meses as exportações voltem ao normal, porque as regras exigidas foram todas cumpridas integralmente. Segundo o relatório técnico feito pelos europeus, entre 24 de agosto e 4 de setembro, Vinição Valdir Barbosa.
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28: A Delegacia de Homicídios da capital fluminense investiga se o lutador de Muay Thai, Cristiano Gonçalves Figueira, de 31 anos, que foi assassinado a tiros, teria sido confundido com uma outra pessoa por conta da cor da camisa que ele usava. No dia do crime, que aconteceu na noite do último domingo em Marechal Hermes, na zona norte do Rio, o lutador vestiu uma camisa verde, mesma cor da camiseta usada por um homem que teria agredido o filho do atirador. Essa é a principal linha de investigação da polícia. Cristiano foi atingido por pelo menos 3 tiros a queima-roupa. Ele chegou a ser socorrido por amigos, levado ao Hospital Estadual Carlos Chagas, também na zona norte do Rio, mas não resistiu aos ferimentos. O atirador conseguiu fugir. O corpo do lutador foi sepultado nesta segunda-feira no cemitério de Ricardo de Albuquerque, também na zona norte. Agora, a Polícia Civil do Rio tenta localizar o autor do crime. Do Rio de Janeiro, Diana Rogers.
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1: Era já 5:13.
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4: Muito bom, rapaziada, somente as melhores 5h31.
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4: Essa é para o Éder, tá lá em Ibiá. Rockset. Vocal de Mary Frederickson.

0: Meu, top, hein? Despreciente Wesley Safadinho com o Rei Vaqueiro, fica aí.
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2: Aquela película que se aplica sobre os vidros do automóvel, também chamada de insulfilme, pode ou não pode? Olha, é uma novela no decorrer dos anos, porque podia, não podia, tem que ter um mínimo de transmitância luminosa, agora não é mais este mínimo, é outro, pode no vidro lateral, não pode no dianteiro. E afinal, qual é a legislação hoje? Ela diz que nos vidros dianteiros e laterais, o mínimo de transmitância luminosa é 75%. Significa que a opacidade do filme é de 25% no máximo, no para-brisa e nos vidros laterais. No vidro traseiro, a legislação é mais condescendente e permite uma opacidade de até 90%, ou seja, só precisa passar 10% da luminosidade.
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4: Menino, chega aqui. Pra gente cantar juntos, vai. Por favor.

0: vira as costas.
1: Paulo Fernandes e Simone Mendes, Lala e Ala e ao circo. Muito bem, senhoras e senhores, a gente vai no giro, eu volto trazendo mais.
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7: Olá, rapazes! Como estão as meninas veneno da década de 80?
8: Está como a cobra surucucu do brejo, lá do sonho azul, a Valdete.
9: Poderosa.
8: Clonazepam. Dofrex. Ribotril, Kate Apina. Quem é isso? Abraço aqui pra Nilma, tá ligado aqui? Alô, Ilma. Abraço pro Zete, a galera do salão. Abraço também pro Ataídes Fernandes. Ataídes, como estão as

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0: Beleza, que beleza, começa no seu rádio o programa que é show, o programa que é show de audiência.
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0: É isso mesmo, meus amigos e minhas amigas, começando o programa Cidade Esporte Clube. São 19 horas e 10 minutos aqui na minha, na sua, na nossa, na melhor rádio do interior de Minas, Rádio Cidade 94,5, TV Rádio Cidade pelo YouTube e Facebook Rádio Cidade Araxá. Hoje um programa especial. Estamos recebendo aqui o novo comandante, o novo treinador do Araxá Esporte, Toninho Pesso, ele que é genro, filho José Humberto Codorna, que era um grande amigo nosso aqui, né? Treinou muito bem o Araxá Esporte. Já já nós vamos falar como estão sendo já os treinamentos do Araxá Esporte e tudo mais. Vamos falar tudo, você também, canal aberto para você mandar sua mensagem para o professor, para fazer pergunta aí para o Toninho Pesso, ele que tem essa grande missão de classificar o Araxá Esporte. A gente sabe que é uma situação muito difícil, mas com competência nós vamos chegar lá. Vamos convocar ele tá chegando aqui do meu lado, ele é um dos maiores da história. Primeiro, eu queria perguntar, ô Picuí, boa noite, qual que é o exame que você fez? É você que fez o exame? Boa noite, Picuí.
2: Elimar.
0: Elimar. Boa noite, Picuí.
3: Boa noite, Marcelinho do Brasil, Ederson de Souza, Toninho Pesso e todos os ouvintes da 94,5. Marcelinho, o exame lá é culoscopia.
0: Como é que chama?
3: Culoscopia.
0: Beleza.
3: Esse é bom, não sei.
0: Esse é bom, mas como é que é?
3: Ah, não foi eu que fiz, não.
0: Ah, não foi você, não?
3: Ah,
0: eu achei que foi você.
2: Tô brincando, coisa séria.
3: Você ficou assim.
0: Ô, Picuí, como é que você tá, Picuí?
3: Bom, graças a Deus, né, Marcelinho? Você gostou da seleção?
0: Ah, Picuí, a seleção brasileira está em renovação, né? Em modo renovação, então é muito difícil a gente dar opinião. Toninho vai até falar também da seleção, ele deve ter acompanhado a Copa do Mundo, né? Ele que é um expert aí, 19 clubes na carreira, vai falar aqui pra gente, viu, Picuí?
3: Não, mas que beleza,
0: né? 4-2 tá bom, né?
3: Tá bom, mas hoje não é que é a seleção, não. Hoje o assunto principal aqui é o Gansão.
0: É o Ganso.
3: É o Gansão. Um prazerão conhecer o Toninho Pesso aqui, viu?
0: Que beleza. Vamos convocar ele tá chegando. Ele que faz tudo, é o produtor. Vem pra cá, meu grande amigo.
2: Minha vinheta.
0: Desce, fala. Boa noite, Pitini.
4: Salve, turma, todos os torcedores do Cidade Esporte Clube, hoje dia 30 de setembro de 2026. Vamos que hoje o assunto é bacana demais, é para falar do nosso alvinegro mais querido, é sempre um prazer e não vai ser só Araxá não, né? Tem polêmica aí, infelizmente, uma situação, a gente vai conversar no decorrer.
0: Os clubes se unindo, né?
4: Os clubes se unindo em prol aí, né? Ou contra, né, Marcelinho? Essa sacanagem, né? Vou te ser bem sincero, que o governador fez, para mim foi uma sacanagem com os demais, né? Com os clubes mineiros, que tem que pagar 17.500 de borderô, né? Enquanto aí tá bancando aí time como Cruzeiro, Atlético e América aí com 15 milhões de reais cada clube aí e dois, né? Para o América, mas já a gente vai destrinchar sobre esse assunto aqui pela 94,5 no Cidade Esporte Clube. Nas datas, você quer passar pro Elimar Piqui as datas comemorativas?
0: Vamos falar as datas sazonais?
4: O Piqui,
0: você tem
4: professor.
0: Que paninha ali, que eu tô na suadeira aqui, rapaz.
4: É, Marcelinho.
0: Me arruma que paninha lá.
4: Se você parar de tomar essas bombas
0: que você tá tomando. Eu não tô entendendo, é porque que o ar-condicionado...
4: Passa aí pro Elimar Piqui.
3: Essas dinamitas fazem mal pra você.
0: Ô, Décio, o ar-condicionado, como é que ele tá? Ele tá funcionando ou não tá?
4: Ele tá, era pra tá funcionando, né, Marcelinho? As datas sazonais, Elimar Piqui.
3: Datas comemorativas. Dia da Bíblia. Dia da navegação, dia da secretária, dia do churrasqueiro, dia dos capeleões da marinha.
4: Repita.
0: Dos leões?
3: Capeleões.
4: Repita.
3: Dia dos capeleões da marinha. É isso mesmo, rapaz.
4: Lê por sílabas, olha lá.
3: Capelões, né?
4: Aí.
3: Melhorei. Que é isso, hein? Dia Nacional do Jornaleiro, Dia Internacional da Tradução, Dia Internacional do Podcast. Pô, Décio, prazer.
4: Parabéns pro nosso
3: prazer aí, ó. E Dia Mundial do Tradutor.
4: Valeu, Elimar Piqui.
0: Que beleza, é isso mesmo.
4: E hoje é dia, né, Marcelinho? De Cidade Esporte
0: Clube.
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0: acontece. Um assunto também, né, que a gente tem que tratar é a Federação Mineira, né, que cobra muito dos clubes, né, Decinho? Isso também tem que ser tratado aqui, cobra muito dos clubes. Eu acho que essa federação não dá nada pros clubes, né? Fica só cobrando.
4: Chama o professor aí que depois a gente entra nesse assunto.
0: Por isso que é difícil, né, Decinho? O futebol do interior é muito difícil, porque parece que a Federação Mineira só visa lucro, né? Só lucro.
4: Ô, né? Marcelinho, mas se visasse, mas ajudasse os times,
0: isso,
4: né?
0: Isso que eu tô falando.
4: A gente coloca, eu acho muito pesado, a gente vai entrar nesse assunto, né? Você cobrar um valor aí de 17.500 antes de começar o jogo e mais 4.600 depois do jogo, né? A parte da arrecadação da bilheteria. A
0: arbitragem tinha que ser por conta da federação, né? Agora, na minha opinião.
4: Agora você pega aí, né? Você ainda faz viagens.
0: Vamos, sabe? Convocar aí?
4: Vai.
0: Que beleza. 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Que sabor pastelaria. Hoje Toninho Peso vai experimentar o melhor pastel de Araxá região. Pizzaria do 18 também. Eu tenho certeza que o seu Elias vai convocar você lá pra ir lá na pizzaria. E se convocar você...
4: Tô falando com ele aqui agora.
0: E se convocar você, eu também. Eu sou Elias. Chama o Marcelinho do Brasil.
4: Chama não, viu? Aqui, ó. Boa noite, meu amigo. Fala pro Toninho. Que eu acredito no trabalho dele.
0: Opa!
4: Aí, ó, já pronunciou.
0: Araxaqua Parque, também presente aqui com a gente. Então vamos já entrar na conversa com o nosso comandante, ele que, né, assim, nós acompanhamos o treinamento do Toninho Peso, realmente é um treinamento assim, é diferenciado, né, Decinho? Porque, né, você vê a gana dos jogadores, né? Ele coloca os jogadores pra guerra, né, Decinho? É como a gente escuta ele falando lá, isso aqui é selva, isso aqui é uma guerra, mas nós vamos falar tudo aqui. Boa noite, Toninho Peço, você é o novo comandante do Araxá Esporte, é um prazer recebê-lo aqui na Rádio Cidade 94,5.
5: Ó, que prazer, né, Marcelinho? Obrigado a você, obrigado a Decinho, obrigado a todos, assim, prazer estar aqui na Rádio Cidade, prazer hoje estar em Araxá. É um prazer enorme, me sinto privilegiado por Deus por estar hoje tendo essa oportunidade de vida de estar comandando o Araxá, o Ganso, que representa essa cidade maravilhosa de mais de 120 mil habitantes, uma cidade gigante, um clube gigantesco com uma história gigante. Por isso que o Diogo, que foi rasgar esse mundo, veio aqui, colocou o seu dinheiro, está colocando o seu aporte, colocando sua vida, sem precisar fazer isso, né, e revivendo isso para a cidade reviver isso. Então a gente vem aqui fazer o nosso melhor, contribuir para esse clube, contribuir para todos com muita humildade, com muita simplicidade. A gente sabe que é difícil a situação, porque é um turno único, acabou já perdendo duas partidas, temos três partidas ainda. O grupo tem qualidade, né? A estrutura é fenomenal. Hoje o Ganso está revivendo seus tempos áureos e ele vai voltar para a primeira divisão. Esse passo a passo, então, hoje aqui a gente vai lutar. Vamos lutar sábado contra o Siderúrgica para buscar esse resultado, respeitando, sabendo que é muito difícil, mas com garra, com coração, com determinação, a gente vai conseguir esse resultado. Sabemos que é difícil, mas não é impossível. Então é isso que eu quero que o torcedor acredite. Eu já passei por situações dessas. É difícil, como a minha última no Amoré, o time era menos 4 pontos na virada do turno, assumimos, conseguimos livrar do rebaixamento na última rodada e ainda buscar o acesso até o último ponto, chegando na semifinal. Então já aconteceu isso comigo na Luverdense também, antes da pandemia eu assumi a Luverdense, livramos do rebaixamento e chegamos na semifinal também. Então a gente tem esse conhecimento, conhece a divisão, né? Já chegamos, já fomos campeões, já subimos times também. Então, assim, com muita humildade a gente vai buscar isso. Sabemos que o trabalho vem sendo muito bem feito, né? Principalmente da diretoria, e a torcida é o voto de confiança. E esse voto de confiança depende do sábado, deles verem a nossa entrega, o nosso coração dentro do campo, buscando esse resultado positivo o tempo inteiro. Então vai ser até a última rodada com essa esperança, mas depende de sábado primeiro, para depois a gente pensar no próximo sábado, para vir vivo nessa última rodada. Então tudo que tá podendo ser feito, tá sendo feito. Tem 3 dias que eu tô aqui, foi um prazer estar sendo recebido, do carinho que tô tendo por vocês, me sinto muito acolhido, e sinto a paixão dessa torcida, né? Teve um vídeo aí, eu acho que de uma campanha de um político que veio na cidade e a pessoa falando do Ganso, do acesso, de buscar.
4: Vamos
5: a torcida subir, Ganso. A torcida tá carente, né? A cidade tá carente do futebol profissional. Tem um futebol amador muito forte, mas o futebol profissional é diferente, né? Muito tempo, o último ano na Série A foi 2013, não foi isso? Eu falei
0: foi,
5: até que
0: Série A foi.
5: Eu fiz um amistoso, eu como atleta na Francana, em Serra do Salitre, porque tava arrumando o estádio contra o time muito forte que tinha montado naquele ano, né? Então essa carência, esse momento que o clube tá vivendo com o investimento momento do dia com a organização, que voltou a ter credibilidade novamente o clube. Então isso é normal. Então a gente voltar a confiança, voltar essa determinação. O grupo é forte, a estrutura é forte, as pessoas estão querendo. Então, o que eu quero passar pro torcedor é o seguinte: às vezes não vai ser o futebol mais vistoso, mas vai ser um futebol que vai representar a camisa do Ganso, que é pesada. Vai colocar o coração na ponta da chuteira. A gente vai lutar, a gente vai guerrear o tempo todo. E é isso que essa divisão pede. E por momento, o Araxá Sport SAF está nessa situação, que é o nosso Ganso, mas é uma situação de um clube de Série A, pela cidade, pelo que representa o clube, pelo que representa esse momento. Então, mas é passo a passo, é gradativo, é com humildade, com trabalho que as coisas vão acontecer.
0: Ô professor, a gente sabe que, lembrando que você pode mandar mensagem, né? Interage aqui com o professor pelo zap 998209450, 9 pelo telefone também, Dessim?
4: Pode sim, vou pelo liberar telefone. O telefone.
0: Deixa sua mensagem, 630, né?
4: Isso, deixa sua mensagem. Já pôs
0: sua opinião, pergunta sobre o Araxá, o que acha que deveria mudar, né? Eu tenho certeza, o professor é todo ouvido aqui. Que vai filtrar, né, o que foi de bom, tenho certeza que ele tem essa qualidade.
6: Ô Toninho, as coisas não aconteceram nesses dois jogos, né? Nós estamos aí com dois meses de pré-temporada. É claro que o torcedor foi, lotou o estádio, né? 2.500 pagantes. Eu acho que o depois do Araxá foi 300 e pouco, quase 400, né? Foi. Então
4: o
6: seguinte.
4: Não, o segundo foi. Não, da segunda rodada foi o Araxá. É. A primeira rodada, quem levou mais gente foi o São João Del Rey com 1.100.
6: Né? 1.100. Mas o
5: Toninho, Araxá, ainda vindo de derrota, né?
6: Isso, imagina com a vitória. Você, Toninho, chegou no Araxá Esporte, né? Eu queria que você falasse, né? Porque tem muito torcedor assim. Torcedor, é apaixonado. Eu queria que você falasse da estrutura que você encontrou aqui no Araxá Esporte. Dentro de campo, duas derrotas, né? O time foi mal. Eu queria que você falasse da estrutura, do extracampo, né? Das condições de trabalho que você encontrou, tanto sul, da comissão técnica, dos jogadores, né? De um simples almoço a uma simples janta. Eu queria que você falasse da estrutura desse trabalho desenvolvido pelo Diogo, junto com toda a sua diretoria. Eu quero a sua opinião, porque vocês são 19 clubes que você trabalhou, sim, né?
5: São 19 clubes profissionais, desde 2015, e hoje você, no mínimo, você faz de dois treinador, de dois a três clubes por ano. Às vezes não sendo quatro, né? Então, tá nessa média aí. Cara, estrutura de Série A. É, lógico que ele tá ainda remontando, que já gastou muito dinheiro, o estádio tava em situação muito delicada, ele assumiu, pô, tá tudo pintado, o gramado tá revigorado, o Edivaldo tá cuidando junto com o pessoal que trabalha lá, que é aquilo? Agora, alimentação, comandado pelo nosso chefe de cozinha lá, é piada. É piada, né? Na Série A, tenho certeza que não tem. Eu já passei em clubes
6: piada bons. Piada no bom sentido.
5: Piada, né? No bom sentido de muito bom.
6: Muito bom.
5: São cinco refeições por dia. São café da manhã, almoço, café da tarde, janta e café da noite. E com qualidade de excelência. Então ele trata o ser humano com excelência. Ele não mede esforço. E isso é o primordial. Fora ainda a questão de estrutura que ele tá arrumando. Dos quartos, da condição, do salário em dia, da condição de material de treino, de trabalho. Pro treinador dar um treino, eu preciso de todo um aparato de bola, de condição de água, de suplementação para os jogadores, de fisioterapia. Então tem tudo. Isso num primeiro ano. Você imagina esse clube daqui a 5 anos. Ele é um novo norte de Minas, né? Que montou, que vem nessa estrutura gigantesca, que hoje já ele não precisa já pôr tanto dinheiro dele como ele pôs no começo, porque o apoio é geral, de prefeitura, de empresas, aí de cotas, porque você consegue a Série D 800 mil. Você consegue a Copa do Brasil a 1 milhão. Você já tem 1 milhão e pouco. Se você subir de série, você tem 1 milhão de cota, mais os patrocínios, então você vai já arrecadar quase 6 milhões. Você dividindo por 12 meses, você consegue fazer um trabalho bom. Então o Diogo agora vai investir para colher na frente, porque a cidade merece, o clube tem torcida, tem paixão envolvida. Você imagina com Vitória, vai estar 5 mil pessoas no estádio, daqui a pouco não cabe mais 5 mil, porque o povo gosta, né? É apaixonado pelo clube, então com investimento, com seriedade, então a condição nossa aqui não é nunca de uma terceira divisão, é de divisão acima. Time do módulo 2 não tem essa condição que ele tá dando, você imagina isso no início, então você imagina na sequência. Só que o futebol você não consegue medir resultado, né? Pela expectativa que foi gerada, né? Pesa, então eu acho que, porque o modelo de jogo de uma terceira divisão é pesado e ela equivale ao módulo 2, que é tudo jogo fechado. Vai subir um pouquinho o sarrafo mais, aí quando você vai pra Série A, da terceira, porque é há 23 anos você lidar com um garoto, depois pro módulo 2 só muda a idade. E o custo aumenta um pouco, é guerra do mesmo jeito. Porque as divisões inferiores, o campo, a bola viva o tempo inteiro, o domínio. Então é jogo de uma bola, você se fecha e contra-golpeia o tempo inteiro. Não quer dizer que você está fechado no bloco do centro do campo que você está defensivo. Não quer dizer que você tá pressionando, que você tá tomando contra-ataque pra tomar gol também. Então, cara, é o equilíbrio. Antes todo mundo queria sair jogando. Hoje você pressiona, sai jogando e toma um gol. E aí? Então você tenta sair jogando, já ir num jogo curto pra uma bola longa, pra usar as costas do adversário e atacar direto e fazer o gol. O importante é ter o resultado. Hoje o Araxá precisa de resultado, e é isso que eu quero passar pro torcedor. Então hoje a gente tem que escutar as críticas, se calar. A crítica é interna para nós. Hoje eu faço parte para nós, comissão e jogadores, porque a diretoria tá fazendo a parte dela, ela não joga, pô. Tudo que tem que ser dado tá sendo dado. Mas agora tem um pouquinho de calma, dá um pouquinho de voto de confiança pros atletas que tem muita qualidade, que subiram equipes, tem condição. Agora nessa remontada eu não posso falar para trás, eu posso falar de segunda para frente, hoje é quarta-feira, do que eu tô trabalhando, então.
4: Qual foi a primeira impressão do time?
5: Não, o time é muito bom, tem qualidade, mas é ter o espírito do campeonato. É ter o espírito da vontade de representar, porque às vezes o torcedor vai ter algum tipo de falha. Se na Série A tem, você imagina com garotos de 23 anos, tem garoto não tão formado. Vem uma torcida daquela, três torcidas organizadas, todo mundo cobrando, batuque e tal. Então, na vez, ele tem uma atitude errada de falar com o torcedor, porque ele não tá formado ainda como ser humano e como homem. Então, ele não suporta, porque eles têm que entender que a camisa, não é qualquer um que consegue vestir essa camisa, ela é pesada. Aquela torcida não é brincadeira, não. Os caras apoiam. Eu já joguei como atleta aqui já duas vezes contra o Araxá. E como treinador também já joguei. Então é pesado. Não é qualquer um que consegue vestir essa camisa. Ela é pesada. Aquela torcida não é brincadeira, não. Os caras apoiam. Eu já joguei como atleta aqui já duas vezes contra o Araxá.

0: ação primeiramente, para depois pensar em acesso. Hoje nós estamos um passo atrás, com humildade, então a gente tem que respeitar, aceitar as críticas com muita humildade, o torcedor está correto, e a gente lutar para fazer ao contrário, agora mostrar que a gente tem capacidade, porque quem foi contratado, quem contratou, quem montou o time tem, mas agora ele tem que mostrar com muita humildade que a coisa pode ser diferente.
1: Que beleza, recebendo o Toninho Besso, ele que é o novo comandante do Araxá Esporte, ele que vai guiar o Ganso, sem dúvida. A camisa é pesada, né, Decinho? Como você mesmo diz, a camisa é pesada. Mas no espaço curto de tempo, como passar isso para os jogadores, né? É, você está acostumado com isso, né? Você não acha que os seus dois últimos trabalhos, né? É diferente. Você pega um trabalho no começo e pega um trabalho no meio. Como que. Qual o papel do treinador? Como que você motiva esses jogadores para falar assim, gente, ainda dá. Vamos lá, vamos jogar, vamos, é guerra, é selva, como você sempre fala aí nos treinamentos.
0: Cara, é olho no olho. É o cara entender que é a realidade que eu tô falando. Eu tive do outro lado, né? Então eu expresso muito que eu fui jogador de futebol para ser treinador. Eu não fui jogador para ser jogador. Eu fiz uma faculdade do futebol, então eu tive duas lesões de ligamento cruzado, eu passei todas as fases, eu joguei, eu não joguei, eu fui mandado embora, eu joguei, eu era frágil, eu era tecnicamente muito bom, mas frágil fisicamente. Então, tudo que você imaginar no futebol como atleta, eu passei. E tudo que você imaginar como treinador no futebol do interior, eu já passei. Né? Então, a gente é forjado nisso. Então, é olho no olho com o jogador, mostrar a verdade, mostrar com atitude, trabalhar e ele ter esse entendimento que é dessa maneira que vai ser. Com cobrança, né, com olho no olho, né, para ele entender que dessa forma, nesse modelo de competição, a coisa vai dar certo. E quem tá acompanhando, vocês acompanham bem lá, a coisa é dessa maneira, né? E a gente tenta. Vai ter erro, vai ter acerto? Vai. A gente é ser humano, mesmo com toda a total experiência. Mas a gente vai fazer de tudo, por toda a experiência que a gente tem, mesmo sendo jovem, de muitos clubes já trabalhando, de muitos acertos, de muitos erros, para corrigir e fazer o certo no Araxá. Então é esse entendimento que a gente tem. Só que a gente chega até um certo ponto. O outro ponto é a confiança que a gente tem que dar pra ele. Aí é o lastro dos jogadores que foi contratado, que tem capacidade pra isso. E agora eles têm que afrolar e mostrar isso, porque eles representam a camisa muito grande que é. Então eles têm que mostrar pra que veio. Não é qualquer um como a gente fala, mas os jogadores que foram contratados têm capacidade pra isso. Então é o momento de mostrar que eles têm caráter, que eles têm brilho, que eles é melhor do que foi visto até agora.
2: Você conhece o Marcelo de longa data e ele foi uma das peças também que veio para somar. Vocês estão alinhados?
1: Marcelo Araxá, né?
2: Marcelo Araxá, isso. Vocês estão alinhados? Como tá vocês dois?
0: Não, alinhado aí? O tempo todo, né? Ele tá em todos os treinos, conversando antes do treino, depois conversando com o atleta. E essa figura dele, ela é importante. De um cara que ganhou tudo aqui como atleta, ganhou tudo como dirigente, né? E tem um know-how gigante de jogadores, né? Então... O histórico dele pesa, só do nome dele já está envolvido o jogador, o respeito é outro, não tem como, senhores. Ninguém constrói uma história sem alguém saber do que passou. Para ele chegar até aqui, ou para mim chegar aqui, ou você, desse, ou Marcelo, ou todos, a gente tem uma história. Sim. E aí você tem que respeitar a história, né? Então, é como a gente fala, né? Para eu estar aqui hoje no Araxá, eu tenho uma história por trás disso. Senão eu não ia ser eu, ia ser outro, tem muita gente boa aí. Mas a história que se vem construindo dia a dia, como a história do Marcelo, então é uma história que tem que se respeitar, né? Então, e isso vai ajudar demais. Ajuda demais. Ele tá lá no dia a dia, tá conversando com os atletas, tá conversando com a gente. Não é só o campo, o extra-campo, o dia a dia, a unidade, ela faz a diferença. E é isso que a gente precisa, né? Então, e é isso que está acontecendo durante esse pouco tempo que a gente tá. E eu tenho certeza que a partir de sábado a mudança de chave vai ser geral.
3: Nesses três dias de trabalho que você está conhecendo o clube agora, você tem, qual o ponto positivo que você acha que você fala assim, esse aqui tá, vai ser certeiro, e aquele assim que você pensa assim, eu vou ter que trabalhar mais duro nesse aqui?
0: É mais a questão da confiança, né? Porque a qualidade técnica tem. Se a gente incrementar o coração que a gente fala, que é a disputa, que é a garra, que é o que a divisão perde, o jogo de bola viva o tempo inteiro, porque os campos não são bons, é guerrear, lutar. E com a qualidade técnica a gente ter a jogada ofensiva, ter a questão de construção do jogo e ser o mais direto, o mais rápido possível, o mais simples possível. Que eu tenho certeza que dentro disso a gente consegue fazer grandes jogos. Mudar a atitude. Se você muda a atitude com a qualidade técnica, mas o desenho, porque eu hoje, sem uma pré-temporada, eu tenho que ser o mais simples e objetivo possível nas minhas informações. Uhum. Não adianta eu colocar muita situação pro atleta que eles não vão entender. Né? Então eu tenho que aproveitar do que foi feito de bom, colocar minhas ideias em prática, mas direto, simples e objetiva, para a gente conquistar o resultado. Esse é o primordial.

0: mundial. A gente hoje precisa de resultado, né? O bom jogo em si, pela divisão, às vezes vai acontecer, como às vezes não vai acontecer. O importante é a gente conseguir o resultado pro clube. E é isso que é. Nem sempre o que vai melhor no jogo é o que ganha. Sim. E nem sempre o que vai pior é o que ganha. Então o futebol ele é imprevisível por causa disso. Então o Ganso, por toda a expectativa, vai ser campeão invicto e a coisa acabou não acontecendo. Sendo um turno único, ficou curto agora. Porque já tem times com 6 pontos e a gente ainda não tem. Então a gente tem 9 pontos a disputar. A gente tem que fazer o máximo de ponto possível. Não tomar gol mais, que tomou já 4 gols. E fazer gols. Esse é o objetivo meu, simples e objetivo.
1: Muito bacana.
2: Que beleza.
1: Só, a gente vai chamar o comercial agora, o intervalo, né?
2: Vamos.
1: É, só o pessoal entender o tanto que já muda um pouco, né? O professor tá sem voz. Né? Porque o treino realmente. Né,
2: e gritou hoje, né,
1: Desenho? Foi pouco, não, viu?
2: Não foi pouco,
1: esses
2: não.
1: Esses 2 dias tá sendo dessa forma, né, professor?
0: É, mas é mais ou menos a minha característica. Os 2, 3 primeiros dias eu perco a voz um pouquinho, depois ela não perde mais, não.
2: nós vamos chamar um rápido intervalo. Você que
1: aqui,
2: quiser.
1: Ó, não falha. Meu amigo senhor Elias nunca falha. Estou aqui na choperia. Se vocês quiserem vir aqui, estamos aqui. Se vier, me fala.
2: Que beleza.
1: Já deixou o convite.
2: Grande senhor Elias. Ô, Toninho, nós vamos primeiro para um rápido intervalo. Se você quiser interagir, 998209450 pelo WhatsApp, mandar perguntas pelo telefone. E também, né, na volta do intervalo, eu quero te conhecer, né, os torcedores, os ouvintes. Sim. Você contar um pouquinho da sua carreira como jogador, como treinador. Sim. Né, e também fazer perguntas do Araxá Esporte, que é o mais interessante. E será que ele vai falar pra gente o time que vai entrar sábado ou não, Darcy? Será que
1: quem
2: nós vamos ter essa informação aqui?
1: Eu só sei que ele era São Paulino.
2: É,
1: mudou mesmo. No meio do caminho, né?
2: 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E vamos a um rápido intervalo e já a gente volta.
1: E volta.
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0: Que beleza, que beleza, né? Dá uma ajeitadinha no microfone que eu baixei ele aqui, né? Voltamos com o programa Cidade Esporte Clube. Você pode mandar perguntas para o professor Toninho Pesso. Ele que, eu vejo o Toninho, rapaz, eu lembro do Zé. O Zé, gente fina demais. Toninho, fala um pouquinho da sua carreira, né? Como jogador, depois como você ingressou e como treinador, né? Os clubes que você trabalhou, resumidamente, tanto como jogador, como treinador também. Fala um pouquinho da sua vida, da sua família, né? A esposa e tudo mais aí pra gente.
1: Então, Marcelinho, eu vim pra Minas em 2006, né? Vim jogar no Uberaba. Acabei conhecendo minha esposa logo no.
0: Você veio pra Minas, mas de São Paulo,
1: né? Eu sou de São Paulo, né? Fiz base no Juventus, vim pro Cruzeiro, joguei uma temporada no Cruzeiro, na base, voltei, joguei interior de São Paulo, depois fiz uma Taça São Paulo muito boa no Tabuão e vim pro Uberaba jogar o módulo 2. Joguei o módulo 2, acabou o módulo 2, fui pra Goiás, voltei, joguei no Nacional aqui de Uberaba. Na terceira contra o Araxá, teve um jogo que você, eu acho que narrou, contra o Dedé, fez dois gols de
0: falta. Dois golaços.
1: Eu tava naquele jogo, eu era o lateral direito, né? Então eu jogava de
0: tem
1: lateral.
0: Até um lance seu ali que você
1: tem um lance, você viu, né? Eu tinha cabelo naquela época.
0: E cruzou.
2: Deu tapa mesmo.
0: Que é isso? Curvilíneo anti-horário na cabeça. Curvilíneo anti-horário na cabeça do jogador.
1: Então, dentro disso daí, fui rodando os times, né? No interior, né? Fui jogador mais do interior. Base, passei por time bom como Cruzeiro, Flamengo, né? E Juventus em São Paulo, que era uma base muito forte. E aí, comecei profissional rodando Rio Preto, Uberaba. Rodei Tubiara, Goiás. Joguei, passei no Santa Cruz, vim interior de São Paulo. Francana, que eu fiz até um amistoso 2013 aqui. Contra o Araxá na preparação pro Eurocapitão da Francana, né? Nesse ano, né? Foi até em Serra do Salito, que eu acho que o Fausto Alvim tava arrumando uma coisa assim, eu acho que foi em dezembro ali, antes das férias, para voltar em janeiro pra competição. E nesse meio tempo eu tive duas lesões de cruzado, né? Tinha uma no Formiga, que eu fui jogador, joguei no Guaxupé também, aí voltei a jogar, joguei no América de Rio Preto Série A2, voltei pra Brasília, que eu tinha jogado lá, e estourei o joelho esquerdo. Aí já foi a deixa praticamente pra eu parar, né?
0: O cruzado, né?
1: O ligamento cruzado. Eu estourei o primeiro em 2010, voltei a jogar depois de um ano, 2011. Aí joguei de janeiro a julho, e em julho eu estourei o esquerdo. Normalmente quando você estoura um, estoura o outro, se você não tá bem fisicamente. Eu tinha muito problema com questão principalmente de peso, né? E aí, nesse meio tempo, eu parei de jogar, né? Comecei auxiliando com meu sogro, na verdade eu falo que é meu pai, que é o Zé, que passou por aqui, né?
0: Zé Humberto Codorna.
1: Passei com ele como auxiliar, aí trabalhei com ele 14, 15. 15 eu já fui treinador a primeira vez, voltei com ele como executivo de futebol em 2016. Depois de 2016 eu já não parei mais de ser treinador. Aí eu fiquei 2017 e 18 e 19 no misto, passei no União Rondonópolis e depois 2020 fui pra Luverdense, até antes da pandemia, que a gente levou na semifinal. E aí comecei a rodar Inter de Lages, Santa Catarina, 5 estados do Nordeste, sempre estadual de primeira divisão. Aqui Uberaba, né? Uberaba, Mamoré e Democrata de Sete Lagoas, duas temporadas, né? Então, hoje formei em educação física, bacharel e licenciado, e tenho todas as licenças da CBF. Comecei em 2015 com a B, né, por ter sido ex-atleta. Passei pela A em 2018 e 2020 a 22 eu fiz a licença pro, junto com todo o pessoal da Série A, né? Que antigamente a licença pro era para convidado só, né? Hoje, se você fazer todas as licenças da C até a pro, você faz durante 6-7 anos, né? Então, mais ou menos esse a minha história, né? Então, tive essa experiência com o Zé de começar com ele, de ser meu mentor, de ser o cara que me ajudou, me falou que a minha direção era essa, pelo perfil que eu tinha. Então, desde 2015 eu sou treinador principal. Tive uma passagem em 2015, voltei como executivo em 2016, e de 2017 em diante eu não parei mais, né? Como treinador, rodando esse Brasil todo, né? Tanto Minas, Santa Catarina, Goiás, trabalhei como. Fui jogador do Itumbiara, fui diretor do Itumbiara, fui auxiliar técnico do Itumbiara, em 2023 fui treinador também do Itumbiara. E aí vem nessa sequência, né? De trabalho, rodando esse interior, né? Porque a gente foi jogador de time pequeno, começou, venho galgando o meu espaço, né? Que a gente sabe que é muito difícil hoje, tem muita gente qualificada trabalhando, mas a gente, mesmo sendo Luciano, jovem com 41 anos, vem buscando todo esse know-how. Comecei mais cedo, né? Então já tem 11 anos como treinador profissional, então numa luta muito grande de aprendizado, de vivência, né? Nesse mundo afora, né? Passei Alagoas, Pernambuco duas vezes, Maranhão, Piauí, e isso só como treinador de estadual de primeira divisão, né? Santa Catarina, Mato Grosso, São Paulo, então Minas principalmente, que é um estado muito forte, eu venho tendo esse mercado muito bom, então muito feliz com isso, né? E de ter essa experiência, né? Com conhecer pessoas novas, viver coisas novas, desafios gigantes, como a gente tem, principalmente esse que eu tô vivendo, para mim um dos maiores da minha carreira, então com muita humildade e simplicidade pra gente tentar, com Deus aí nos ajudando sempre nessa caminhada, com o apoio da minha família, né? Que é difícil você deixar a esposa, filho em casa.
0: Quantos filhos?
1: Eu tenho dois filhos, né? Um de 18 e um de 6 anos.
0: Homens, dois homens.
1: Dois homens, já tenho 20 anos de casado, vou fazer agora, né? Já fiz 20 anos de casado, então a gente sofre muito como treinador, mas é um prazer, tá, né? Muita gente queria estar, tá, mas você
0: a
1: abre
0: família
1: mão.
0: Entende, né?
1: Você abre mão de muita coisa pra estar aqui, né? Você, do nada, eu tava em casa, eu tinha uma viagem marcada pra Campos do Jordão, logo em seguida com a minha família de São Paulo, com meus pais que já estão bem velhos, né? Pra gente se encontrar e tudo, e logo a sequência a competição do meu filho, que faz natação e triatlo também, né? Que é o mais velho. E aí a gente abre mão assim pra estar, mas pelo prazer do projeto, né? Você recusar um convite hoje do Araxá não é pra qualquer um, então eu me senti privilegiado por isso e tô muito feliz de estar aqui.
0: Que beleza, tá aí. Demais, Toninho Pesso, o novo treinador do Araxá Esporte, né? Pela entrevista, tô gostando ainda assim.
2: Quero saber do pessoal aí que tá acompanhando a gente pelo rádio, pelo YouTube, pelo Facebook.
0: Já solta uma pergunta aí.
2: O que vocês estão achando aí do nosso professor?
3: Aqui, ó, o David tá aqui. Boa noite a todos. Queria perguntar ao Toninho se irão chegar mais jogadores.
1: Então, eu acho que a princípio, nesse primeiro momento, a gente ficou muito em cima, né? Porque eu precisava saber da equipe, isso, com a chegada agora minha e do Marcelo, vamos fazer esse jogo agora pra gente ter noção se vai chegar. Já é um grupo grande de 32 jogadores, né? Sim. Então a gente vamos tentar avaliar primeiro. Eu acho que desses 32, 3 foram o meu atleta diretamente, alguns. Mas Renan Tavares, zagueiro.
0: O Renan Tavares, o zagueiro canhoto.
1: Isso.
0: Renan Tavares.
1: Aí o Pedro Rinaldi que machucou, né? Quebrou a mão, quebrou o pulso.
0: Lateral.
1: E o Gabriel Dinamite, né? E aí vários outros que a gente já jogou contra e conhece, né? Então, que é o Gustavo da cidade, acho que o Gustavo é daqui,
0: Fonazia,
1: né?
0: Fonazia.
1: O Gustavo é daqui, né? Então você tem vários outros atletas aí que.
0: O Thiago Gago, você falou
1: com o Thiago Gago também já tem jogado contra também, Jefão, vários outros jogadores, né? Que tem qualidade, né? O Gabriel a gente já conhecia, o Marco Kaique também já quase trabalhamos junto também, fazer contato e acabar não dando certo, então assim, é um time qualificado, e a gente conhece, isso facilita, né? Então a gente, pela avaliação da diretoria, primeiro fazer esse jogo de sábado para pensar, né? Depois do jogo de sábado, logicamente, se o presidente Diogo, juntamente com o Marcelo e comigo e com o Eduardo Dutra, que é o diretor executivo de futebol também, que tá dentro desse contexto aí, após a minha chegada e a do Marcelo, vai estar no contexto para reforçar, sim, se puder reforçar a equipe, que seja jogador de qualidade, que chega para ajudar a gente e dar esse upgrade, certeza que vai ter. O Araxá nunca vai estar de porta fechada, mas primeiro essa avaliação, primeiro fazer esse jogo contra o Siderúrgica, que a gente já tá mapeando o mercado para trazer um jogador de alto nível que o clube merece, a camisa merece ter esse tipo de jogador, porque não é qualquer um que joga aqui para tá agregando na gente a partir da próxima semana.
2: Tem que estar jogando, né? Se for trazer, o cara tem que estar no nível.
1: Porque já... assim, pesa um pouquinho, porque é sub-23, né? O mercado agora nesses, a gente fala o quarto semestre do ano, que a gente divide em quatro semestres o ano, que é os estaduais, depois as segundas divisões, depois as terceiras e as copas agora no final. Então agora é fase de terceira e copa. Nos estados que tem. Então, a maioria desse campeonato é 23. Então o mercado inflaciona demais. E às vezes você tem que apostar. Pra você pegar um cara jogando, o custo é maior. Né? O pessoal acha que não. É só vocês fazerem a conta. Pelo amador que tem aqui na região de Patos, daqui e de lá, é caríssimo. Você imagina então um profissional quanto é que é. Já vira o dobro. E para você trazer um atleta de qualidade hoje não é barato também. O investimento é alto. E aí para você ter que ser assertivo nisso também, entendeu? Se é no começo, como teve uma petropolada longa e etc., você conseguiria até
0: avaliar, né?
1: Agora já não dá mais. Agora tem que ser certeiro.
0: E professor, você acha que você chegou segunda, né? Você acha que de segunda para quarta, né? Você acha que mudou alguma coisa nos treinamentos? Você acha que teve alguma mudança, tanto na cabeça dos jogadores, tanto no jeito de treinar, tanto no jeito de jogar? Você deu treino segunda, terça e quarta. Você acha que teve alguma mudança na sua avaliação?
1: Olha, cara, aí a minha pergunta eu retorno para você. Vocês que estão vendo de fora, vocês que vão ter que falar que sim ou não. Na minha característica, pelos feedback que eu tenho das pessoas de fora, houve. Houve o comportamento, houve isso, e não é só do falar. O falar é uma coisa, é a atitude no campo. A atitude no campo tá diferente. Pelo que eu mapeei dos dois jogos, que eu tive que ver os dois jogos, fazer toda essa análise e etc. E pelos treinamentos que são filmados e pelos feedbacks de todo mundo, houve sim. Aí a pergunta retorna também para vocês que estão acompanhando também diariamente o clube, que pode falar também.
0: Com certeza, né?
2: Eu tô vendo mais pegada, né? O pessoal tá realmente...
0: Mais vontade,
2: né? Tá disputando bola, né? Não tá aquele medo ali de, né? Receio de pôr o pé na bola, já tá realmente...
1: Se entregando de verdade, né?
0: Você acha que isso é normal, por exemplo, jogadores abaixo de 23 anos, você acha que pode ter acontecido eles terem sentido o campeonato? Tipo assim, a torcida, casa cheia...
2: Completando o que o Marcelinho tá dizendo...
0: A sua opinião.
2: Na pergunta dele, treino é treino, jogo é jogo, né? Você acha que no treino, não, você vai descobrir agora, né? Mas tem jogador que treina bem, mas na hora do jogo, né? Dá uma
0: tirada
2: de pé.
0: Essa pergunta eu fiz por quê? Porque nos dois jogos, o Araxá Esporte, na minha avaliação, né? Nós perdemos com lances bobos. Tanto tomando gol, quanto não dando conta de pôr a bola nas redes, né? Fazendo gol. Então, assim, você acha que pelos dois jogos você viu, tem alguma possibilidade dos jogadores ter sentido o campeonato, ter sentido a camisa, e agora você mostrou pra eles que não, as coisas não são assim?
1: Não, eu não vejo nem dessa maneira, porque saiu perdendo sempre. E aí o peso fica maior. Por que o peso fica maior? Pela expectativa que foi gerada sobre o clube, sobre o investimento que o Diogo fez, sobre o clube estar hoje sério, correto, cumprindo com as suas obrigações e tendo condições. Então pesa você ser protagonista o tempo inteiro, é difícil, né, para um garoto de 23 anos. Eles todos têm experiência, tem cara aí campeão dessa divisão aí, pô. O Jefão é um cara que foi campeão ano passado no Coimbra, pô. Jogando o campeonato todo, certo? Então assim, e esse é um exemplo, não é isso. Aí você tem que correr atrás com a cobrança, mas pelo que eu tenho de feedback, hora nenhuma teve vaia, pô. Vocês tomaram o gol, empataram, brigou, tal. Pelo contrário, se não fosse o apoio de vocês, não tinha um empate. Só que o erro bobo acontece. Só que é isso, tem que parar de dar chance ao adversário e parar de tomar gol. Aí vai gerar confiança. Você entende que é uma complexidade de arrumar? E lógico que um ou outro pode sentir. Às vezes o cara nunca jogou com 2-3 mil pessoas dessa maneira, com torcida organizada, um clube organizado. Às vezes joga com um amador, isso, aquilo. Às vezes não. Então, mas é o tempo. Mas é o que eu falei hoje pra eles. Deixa eu te falar, a torcida não pega na bola. Ele tá lá fora, ele não vai entrar. Se ele entrar, para o jogo, pô. Entra a polícia, ou todo mundo corre, acabou. É você, a bola, o adversário e o campo. A decisão é tua, pô.
0: Com certeza.
1: Entendeu ou não? É simples. Se você se impressionar com isso, como que a gente vai romper? Como que a gente vai conseguir vestir a camisa ano que vem do Araxá no módulo 2?
0: Eu falo isso porque é um time de qualidade. A gente vê nos treinamentos, né? O Araxá Esporte tem tantos bons jogadores, né? Então, assim, aí chega no jogo, eu não sei se os jogadores ficaram nervosos, porque o time é bom, né? A gente vê, né, Dessinho? A gente acompanhando já há muito tempo. O time é bom, né? Na minha opinião, nós temos zagueiros bons, nós temos laterais bons, bons volantes. Nós temos o Serginho, que é um camisa 10 de muita qualidade, temos atacantes bons. Então, assim, vamos ver, né, o professor, como é que vai ser no sábado. O sábado tá aí pra mostrar pra gente, né?
1: Com certeza, eu acho que tem qualidade, agora é voltar a confiança, primeiros três pontos, voltando a confiança, e aí é o que a gente vê. Hoje a gente tá devendo pro torcedor e pra nossa diretoria, então a gente vai ter que, com todo respeito, com muita humildade, ir lá e fazer o resultado. Então, o importante é voltar com os três pontos. E a gente vai fazer de tudo para isso. Sabendo que tem um adversário que vai ser difícil, que tá na mesma situação que a gente, jogando na sua casa, um time também que tem tradição, que foi já campeão mineiro muitos anos atrás, mas foi de uma cidade também histórica. Então, eu tenho certeza que dentro disso, do que vem sendo trabalhado, eu acho que eles vão conseguir replicar o que a gente está fazendo no treino. Porque o treino é o reflexo do jogo. Se você gera confiança no treino, se você gera competitividade no treino, você vai gerar no jogo. Isso é tranquilo. Isso é certeza. Então vamos lá, jogo a jogo, treino a treino, quinta, sexta, vamos viajar, vamos jogar lá no sábado e, se Deus quiser, vamos passar um domingo feliz.
0: Que beleza, hein, Dessa?
2: Que arrepiei agora. Agora é o seguinte, meu Serinho, presta atenção. Já está na hora do nosso intervalo. Agora que o Diogo Ferreira contratou o Vin Diesel, nosso time vai ser o veloz, mas pode ter certeza, muito mais é furioso, viu?
0: Vin Diesel tá aí na área, né?
2: Vin Diesel chegou.
0: Alguém já falou isso pra você,
4: claro? Já falaram já, mas se fosse perto, tava bom, um ator de Hollywood.
0: E ter na força do homem, né?
4: Você tá doido, eu preciso ganhar uma massa muscular, tô gordinho.
0: O gogó tá com a força, né? Assim, porque grita ali, o pessoal, né, escuta de longe. É isso aí, vamos ao rápido intervalo, gente, recebendo aqui Toninho Peço, né? O novo treinador do Araxá Esporte, também parabenizar você e o Marcelo. A gente sabe que não é fácil aceitar um convite dessa forma. O Marcelo Araxá até que foi convidado no começo, mas ele não por problemas, né? Por compromissos particulares e profissionais, ele não aceitou. E eu acho que tem que parabenizar vocês dois, porque às vezes vocês falavam assim, não, eu já perdeu dois, entendeu? Então, assim, parabéns pra vocês dois, parabéns, o Marcelo Araxá deve estar escutando a gente também, viu, Marcelo? Por ter aceitado esse desafio, né? Porque isso que é importante, né? Aquela famosa frase, vocês não pipocaram, né? Vocês aceitaram o desafio, né, professor?
4: Eu podia ficar em casa tranquilo, não é a questão, não é questão
2: de ter em Campos do Jordão, né?
4: É, eu tinha, como eu falei, a gente tinha, o Dutra sabe disso e minha esposa vai viajar semana que vem para isso, sozinha com meus filhos, né? Então, assim, mas é um pedido de um time dessa envergadura, é difícil de negar, né, cara? Com o investimento que o Diogo vem fazendo, com a credibilidade que ele tem junto com o Edivaldo, com o pessoal todo aí, todos os patrocínios que tem, uma cidade dessa, então eu me sinto privilegiado, cara. E a gente que é homem de verdade, que quer fazer a coisa, a gente é movido a desafio e esse desafio me motiva. Então, mesmo sabendo que é muito difícil, como eu tenho certeza que motiva o Marcelo também, entendeu?
0: Marcelo então, é apaixonado.
4: A força dele, Araxá, que ele me. Muito. Quando ele me ligou, eu tava assim, meio numa situação, quando eu tava conversando com o Dutra, quando ele me ligou, veio um estalo que é o momento, né? Então, pra mim foi muito bom. E tô sentindo bem e eu tenho certeza que a partir de sábado as coisas vão mudar.
0: Ei, meu Deus do céu. Vamos ao rápido intervalo, não. já com as participações, porque chegou, Dessim.
2: Chegou
0: o pastel. 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Rápido intervalo e já a gente volta.
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10: Salve o Alvinegro.
0: Mas que beleza, meus amigos e minhas amigas. Ô, Dessim, vamos entrar na polêmica aí, Dessim.
2: Vamos lá, o seguinte.
0: Vamos entrar na polêmica aí, Dessim.
2: O governo de Minas, Marcelinho, anunciou, né, nesse dia, acho que foi segunda-feira, se eu não me engano, né, 32 milhões em patrocínios para o Atlético Mineiro, Cruzeiro e para o América. Sendo aí 15 milhões para o Atlético, 15 milhões para o Cruzeiro e 2 milhões para o Atlético.
0: Isso é por causa das bets, né?
2: Para o Atlético, né? É supostamente.
0: Porque, isso é por causa das bets.
2: O governo afirma que os recursos, para piorar para a gente que é de Araxá, você sabe de onde que vai vir os recursos?
0: Ah.
2: Da Codenge, da Codemig e da Semig. A Codenge, que é a nossa, onde tira aqui o nióbio aqui de Araxá. Então, assim, já sai de Araxá, tá saindo de Araxá para pagar esses times, né? Esse valor, eu acho que é pior ainda. Ela fala que é sobre verbas, né, de publicidade que ela tem para ser investidas aí, que não vai tirar da educação, mas a questão não é essa, né? A questão é que o futebol mineiro não é apenas Atlético, Cruzeiro e América, né? Se você coloca o pessoal, que hoje é muito mais difícil se arrumar, na minha opinião, um patrocínio pro Araxá Esporte. Até o professor hoje tava brigando com entre aspas, né, com o repórter hoje, para deixar aparecer a marca, né, nosso backdrop lá dentro do estádio. Por causa disso, onde que você vai colocar o patrocinador de um time menor? Já não aparece de forma nenhuma, né? Aí você tem essa situação, né? O Cruzeiro, eu sei que você é atleticano, Marcelinho, mas eu acho muito injusto.
0: Não, né? Ainda mais dinheiro de bet.
2: Com os outros times mineiros, né? Você coloca, existe, para apoiar o futebol, a discussão deveria ser, né, por que concentrar 32 milhões justamente nos clubes que possuem grandes receitas?
0: Não, e isso aí foi porque eles impediram as bets, né? Mas o que é que o governo tem a ver com isso, né?
2: Mas eu te falo o pior. Ah,
4: mas,
2: né,
4: aí a gente vai falar o pior. Vamos analisar da terceira.
2: Só pra te embasar, eu acho que isso aí, cara, é eleitoreiro.
0: E agora outra...
2: Porque o próprio governador hoje, né, que era o vice do Romeu, Mateus, né, que assumiu, o Matheus Simões, ele hoje é o governador. Pra mim, acaba sendo uma ação eleitoreira que já tá numa reta aí de final. Sim, a eleição é domingo agora.
0: Em cima disso, né, clubes do interior de Minas se unem em manifesto por mais espaço e investimento no futebol. Clubes do interior de Minas se uniram para cobrar mais equilíbrio na distribuição de recursos do futebol mineiro. O manifesto reforça que o estado tem 853 municípios e defende que o desenvolvimento do futebol alcance também as cidades do interior. Os clubes pedem audiência com a Federação Mineira de Futebol, o governo de Minas e as estatais, além de inclusão de todos os clubes nas divisões do futebol feminino. O Uberaba Esporte Clube está entre as equipes. Nós temos aí o Atlético, nós temos o RT, nós temos o Boa, nós temos o Araxá Esporte Clube, nós temos o Ipatinga, São João del Rei, Betim, Nacional de Muriaé, Patrocinense, Mamoré, né, que você trabalhou lá, enfim, quase todos os clubes se unindo, é porque, professor, é Como é que...
2: Esses clubes, Marcelinho, sabe o que é o pior? É que esses são os clubes mais tradicionais do interior. Você coloca isso. São clubes tradicionais. Muitos deles são aqueles que movimentam o futebol mineiro e que revelam jogadores também. Isso. Que passam primeiro por esses times, né? Grandes jogadores aí que pode estar alcançando os times aí, né? Não é nada contra Atlético, nada contra o Cruzeiro, lógico. Muito menos com a América. É isonomia. Né? Não precisa ser às vezes a mesma proporção, né? Mas pô,
0: o negócio é que dá tudo para Atlético, Cruzeiro e América e os clubes do interior não sobram com nada. Ô professor, eu acho um absurdo, isso é opinião minha, a Federação Mineira, os clubes do interior pagarem árbitros. Você tem que pagar antes os árbitros para apitar os jogos. Na minha opinião, isso é um absurdo e não tem nenhum incentivo da Federação
2: Mineira. Você falou um borderô de 17.500 em casa, se acabar o jogo, você tem que passar sobre a questão da renda, mais 4.600, aí você joga mais de 20 mil reais. Só para você entrar em campo, você começar para um time de interior, é muito, não é?
4: Não, é pesado demais, não existe. Vou dar um exemplo para vocês, eu trabalhei no Mato Grosso, né, de praticamente 2017 a 2020, né? Então, passando por Misto, Luverdense e passei também pelo União de Rondonópolis. Cara, o Mato Grosso, ele dá na primeira divisão na Copa, ele dá o ônibus da viagem, ele dá a arbitragem, ele dá uma diária no hotel ainda.
0: Você tá brincando?
4: Federação?
0: Ele consegue. Peraí, repete.
4: Isso, Federação Mato Grosso, vocês podem pesquisar.
0: Ele dá o quê?
4: Ela dá o ônibus da viagem.
0: Ah, você tá brincando.
4: Ela dá a arbitragem e ela chegou no campeonato de primeira divisão, ela dá 20 diárias no hotel. 20 diárias não, pra 20 pessoas no hotel. Então assim, falar que não ajuda, porque ela consegue, ela o patrocínio é Rádio Cidade FM Campeonato Mato Grossense, ela pega esse dinheiro e inverte, você vai ter que, você quer usar, usufruir dessas viagens e da arbitragem, você coloca na sua camisa também, então além de você usar o nome do campeonato, você coloca na camisa do time, aí você ganha esse patrocínio. Então, pra terceira divisão mas quantos milhões entra na federação da CBF? No mínimo ela dá 100 milhões por ano para a Federação Mineira. Não dá para reverter. Você
2: falou uma coisa muito
4: então,
2: bacana.
4: Então assim, vamos fazer a terceira divisão. Já é deficitário. Pelo menos a arbitragem dá. O jogo é custo zero. Mas você tem que pagar, o pessoal não entendeu. Esse 17 mil que o Decinho falou, é até quinta-feira antes do jogo. Se você não pagar,
0: 48 horas
4: é WO.
0: Antes.
4: É WO. Aí fora 4 mil que você tem que pagar. Então aí, pô, você vai pegar a SAF, você coloca 4 mil. Você tem que pagar funcionário, quem vende, bilheteiro, gandula, isso e aquilo, ambulância, isso e aquilo. Não sobra nada pro clube, senhores. É muito difícil. Então assim, tem que arrumar uma questão de patrocínio ou um dinheiro que mantenha isso. Você vai pegar desses 30 milhões? Pô, dava 10 milhões pra cada um, 2 pro Cruzeiro, sobra mais 15 pros outros times, dá 1 milhão pra cada time do interior, fomenta a terceira divisão, fomenta uma Copa. Como que estado de Minas tem primeira, segunda, terceira e não tem mais Copa pra jogar?
0: Todos os times. Os times não tem recurso, né?
4: Aí o time também não quer jogar,
2: porque você tem que pagar. Dinheiro.
4: Não é? Aí a federação, não, eu quero fazer o campeonato, mas qual a contrapartida? Zero. Aí o clube não vai, porque o clube, pra gastar, pra fazer um time hoje, no mínimo, vou colocar módulo 2, de 1,5 milhão a 2 milhões, a competição, aí eu tô falando tudo, folha, viagem, custo, elenco, funcionários, isso pra brigar ou subir ou não. Se você for aqui na nossa situação, é 1 milhão de reais, onde você vai arrumar esse dinheiro? Se você não tiver incentivo, a federação custear alguma coisa, ou arrumar patrocínio e deixar pro clube só o salário, não tem como. Aí você não tem mais Copa, o time do interior não joga mais. A gente não vai ver mais. Ó, o Cruzeiro, o Atlético, então vamos fazer uma Copa valendo vaga na Copa do Brasil, que aí vale 1 milhão de reais.
2: Sim.
4: Quem for campeão. Ou uma vaga na Série D, que a Série D hoje a cota é 800 mil reais. Fora a cota de 800 mil reais, ô Marcelinho, você viaja fora, a CBS costeia toda a viagem. O ônibus, o hotel ou a viagem de avião depois de 700 quilômetros. Então te ajuda, pô. Mas essa Copa tem que valer alguma vaga.
0: Que é isso?
4: Você tá entendendo? Tem que valer alguma coisa. Aí tem que ter um custo. Se o clube não tiver, só pro clube pagar, não dá, pô.
0: O Diogo, se estiver escutando, ele tá revirando a cadeira,
2: né? É sacanagem, rapaz, né? Agora, coisa. O que mais eu fico pensando é o seguinte: a federação, pra onde que vai esse dinheiro? Né, porque se a gente colocar aí o campeonato, ele tem um name rights que fala, né? É Campeonato Mineiro Sicoob. Então ele já ganha também um patrocínio, né? Dentro do campeonato. Esse dinheiro seria para quê? Né, se além disso, o time paga todos os custos de uma partida. 17.
4: Fora, Décinho, que aí você não vai saber que a gente tava comentando agora em off aqui no intervalo. Cada jogador para ser inscrito, no mínimo, cada atleta para ele pôr a camisa do Araçaí e jogar ou não jogar é de R$2.500 a R$3.000.
2: Tem que pagar.
4: Ele só não é esse valor se ele é do estado de Minas. Aí ele sai metade do valor. Então, se ele vem de São Paulo ou do Rio de Janeiro, é de R$2.500 de taxa de federação para federação e CBF a R$3.000. Se ele é de Minas, é R$1.000 a R$1.500.
2: A própria federação vai acabando.
4: Então você faz isso vezes 30, ou vezes 25, ou 26.
2: Por clube, né?
4: Por clube.
2: Nós temos 12 na segunda divisão. Entendeu?
4: É muito dinheiro.
2: Uma média de 30, 25 jogadores, vão colocar.
4: Vamos para as participações?
3: Agora uma coisa aqui, eu fico com dó, então, desses clubes igual a renda que teve agora, parece que teve nem 300
4: torcedores. Você vai ver, o Diogo no mínimo gastou de 80 a 100 mil reais de inscrição. Isso é só pro torcedor ter uma noção aí do mínimo que a SAF gastou. Hoje, pra ter esse elenco. Nossa. Jogando ou não?
2: Absurdo.
4: Pra tá hábito de um bid.
2: Antes, se você subir, você não ganha um real.
4: Não.
2: Ô, professor.
4: Um carro, faz uma. Tem que. Mas aí tem que. O marketing tem que correr com alguma coisa pra ajudar.
2: Tem.
4: Aí se o marketing. Vamos dizer que o campeonato não é atrativo. Ela coloca do bolso dela, pô.
2: Com certeza.
4: Porque deve ter algum caixa lá. É. Ou vai atrás de uma estatal do governo, isso você tá fomentando o esporte.
2: É.
4: O Sub-23 é um esporte. Como se fosse uma categoria. Um semiprofissional, senhores.
2: Antes da gente começar as perguntas, você poderia adiantar o time que você vai colocar lá sábado pra gente?
4: Não, é difícil.
2: É um, sábado. Dois, é três. Sábado.
3: Aqui, ó. Tem uma pergunta boa aqui, ó, do Júlio Padeira aqui, ó. É, boa noite a todos. Gostaria de saber se o professor, qual o esquema que gosta mais de utilizar?
4: Então, varia muito, né? Você tem uma forma pra atacar, uma forma pra defender. Normalmente, num 4-3-3 ofensivo, defendendo num 4-4-2. Bem simples, bem objetivo direto pra ser desse momento. Variando num 4-5-1 defensivo, atacando num 3-4-3. Depende. Depende como a gente vai fazer essa saída de bola, o encaixe do adversário. A gente treina duas, três formas ofensiva e duas defensivas. No mínimo assim.
2: É estudado o adversário pra formar. Às vezes
4: sim, certeza, tática. Já tem mapeado, amanhã a gente passa o adversário pros atletas, um vídeo aí no máximo de 15 a 20 minutos com as nossas intervenções, trocando uma ideia bastante, alguns atletas conhecem o atleta de lá e também pode ser que mude também a plataforma, né? Ele vem de duas derrotas também, como aqui houve uma mudança no comando lá, às vezes pode ter uma mudança de peça ou outra, então a gente tem que estar preparado para isso, mas o importante é a gente estar focado no que a gente tem que fazer. A gente tem que pensar no adversário? Pensa e respeita, mas é mais o foco no Araxá, no que a gente tem que mudar de atitude dentro do campo para fazer o resultado.
2: Postura.
4: Vamos lá, Dessinho.
2: Lelis, Rodrigo, boa noite, meus votos de confiança ao Toninho Pesso. Vamos subir, Ganso, é o Zé Galinha. Nosso querido José Cocó. Só Demósio, Marcelinho, vamos com o seu Demósio.
0: Eu sou o Demósio,
11: ó. Ô Marcelinho, vou te falar uma coisa. É uma placa de dois cortes, viu? Nosso treinador ainda tá pegando aí. Mas ele também falou um negócio que a torcida tem que esperar. A torcida não espera, não, senhor. Torcedor quer resultado. Ele tá certo de falar isso, mas torcedor não espera de jeito nenhum. Você sabe. Torcedor acha que paga, que quer que o time tá voando em campo e tal. Mas ele vai dar jeito desse time aí. Tem jeito de ser muito lutador, ser muito assim. Parece que trabalha com o jogador mais psicologicamente. Vai melhorar, mas torcida não espera, não. Tem paciência, não. Alô? Fica com Deus, vocês todos aí. E eu desejo uma boa sorte para ele aí. E o que põe nosso Ganso aonde é preciso, aonde nós torcedores queremos. É na primeira divisão. Fica com Deus, tchau, tchau.
2: Tá aí o Demósio.
0: Ele quis dizer que tem que esperar, né, pra gente ver o trabalho dele, né? O primeiro jogo, né? É porque ele tá pegando o time agora e eu concordo com você, né? Ele psicologicamente, né, já mexeu com os jogadores. Pode responder o seu Demósio aí, meu grande amigo Toninho Pesso.
4: Não, na verdade não é esperar. Eu tô querendo dizer que a gente hoje tá devendo pro torcedor, então a gente tem que mostrar pra ele pra voltar a confiança novamente. Então a gente tá devendo, é esperar sim, é esperar o jogo, é jogo a jogo,
2: isso,
4: né? Então,
2: isso.
4: É demonstrar uma atitude diferente, o torcedor ele tá totalmente correto, ele é apaixonado, ele é passional e a gente tem que respeitar isso. Vai mal, aplaude, cobra e faz por tudo que tem que fazer, tem que cobrar os jogadores e a gente mesmo. E quando vai bem, vai aplaudir, vai enaltecer ou vai também cobrar. O importante é a gente estar jogando hoje o Araçá existe por causa da torcida, né? Então, pela paixão. Então, hoje o dono era um torcedor. que hoje quer ver essa coisa acontecer. E é o cara da arquibancada que representa, e a gente tem que representar ele da melhor maneira. Então esperar é o jogo, não é esperar pedir paciência, nada. A gente hoje está devendo. É um voto de confiança, mas que a gente precisa mostrar isso dentro do campo. E a partir de sábado ele vai poder tirar conclusões dele. Porque vai já ter uma cara diferente, não tem como não ter. É isso que a gente tem. E aí o meu processo é esse. Eu não tô há 70, 80 dias no clube, eu tô há 3 dias. Mas eu posso ser cobrado o tempo que quiser e tô para aqui para representar, para responder, gostando ou não. Eu vou às vezes tomar algumas atitudes que vai ser populares, às vezes impopulares, mas o importante é o Araxá ser superior sempre disso. Então, e é isso, a partir de sábado a gente está sempre aqui também em cobrança, a gente está aqui para isso. A gente sabe da grandeza desse clube, respeita o torcedor e ele é soberano sempre.
2: Isso aí. O Maciel tá ali. Ô Maciel, boa noite, Marcelinho, Decinho, bancada. Sábado é nós. 2-0. Vamos subir, Ganso. É. Torcida já tá mirando o placar ali.
0: Deus quiser.
2: O Gabriel Aguiar de cá, acho que esses jogos às 15 horas arrebentam com os jogadores também. O time é bom, só falta confiança. E tem que chutar pro gol. Daí depois um pipa ali, né? Um cagago, né, Marcelinho?
0: É isso.
2: Você acha que esse horário é ruim? Principalmente nessa questão do clima que tá agora, esse calorão que tá fazendo.
4: Então, cara, aí você vai pegar e colocar também 10 da manhã, que é um horário pra depois a pessoa também fica também quente demais. O importante é a gente estar
2: preparado. O final do jogo, meio-dia, Brabo. Imagina.
4: Desculpa. É complicado, né, nesse sentido, né? Mas assim, a gente tá preparado pra isso, né? Vou dar um exemplo pra você. A gente treina de manhã, de tarde. E quando você treina à noite, você tem que treinar à noite para estar bem importante, o jogador tá preparado fisicamente para isso. Se você, normalmente você quando joga à noite, você não treina à noite, você treina de dia, mas você tá preparado para jogar à noite. Então assim, o torcedor tem que sentir mais a vontade no horário possível. Eu não sei como tá a questão do refletor também, tô sabendo que tem uma questão de reforma no refletor. Se pudesse, era o ideal sempre à noite, que tá mais fresco, porque o nosso aqui o clima tá muito quente, em todo o país, principalmente nessa época do ano, né? Mas não tem horário que a gente pode trabalhar e a gente vai estar. Tem que ver se o torcedor se sente à vontade, ou mais cedo ou mais tarde, né?
2: Mas contra o Funorte, você já pode pôr a galera começar a treinar 1 da tarde, né, Marcelinho?
0: Com certeza.
2: Porque o pessoal lá de cima, lá do norte de Minas, lá tá acostumado é com 40 graus.
0: Não, mas aqui nós vamos ganhar. É. Mais participação, Vulgo Pitini.
2: Vamos lá.
0: Mas isso aí foi um podcast.
2: Foi. Seja muito bem-vindo ao Araxá Esporte. Essa camisa representa muito para nossa cidade e carrega uma história enorme. Sabemos que temos muito trabalho pela frente e que precisamos trabalhar bastante, com dedicação, união e cabeça no lugar, para buscar o nosso objetivo de subir cada vez mais. Mas com fé, trabalho e comprometimento, tenho certeza que o Ganso pode chegar onde merece. Boa sorte nessa nova caminhada e conte com o apoio da torcida. É a Ana Luísa, filha da Abigail. Professor, chegando agora ao Ganso, quais são os principais pontos que você pretende trabalhar e mudar na equipe para a gente buscar o acesso?
4: Principal ponto é o coração, é a determinação, é a coragem, né? É esse momento de luta, de entrega que a gente tem que ter pela essa camisa. Primeiramente, buscar a classificação, que é difícil, mas é possível. É isso que o torcedor tem que entender nesse momento que eu tô chegando agora. Para trás não tem como eu voltar mais, o tempo não volta mais, é de daqui para frente. Eu buscando a classificação, consequentemente, quando a gente estiver na fase final, a gente vai buscar o acesso.
2: O Macalé. Fala, Macalé.
12: Boa noite, Marcelinho. Boa noite, turma da bancada.
0: Macalé.
12: Nosso treinador novo aí. Marcelinho, aí você vê, né? Como é que funciona o futebol. Se traz o Marcelo Araxá desde o começo do campeonato, a gente já era líder nadando de braçada. Ainda bem que trouxe ele e trouxe um treinador só do treinador falar, você sabe que conhece de futebol. Entendeu como é que funcionam as coisas? E pode anotar aí, o Araxá vai classificar. Pelo jeito, só desse treinador falar, eu sei que ele é o Luxemburgo da vida. Um abraço aí, Toninho. Sucesso aqui no Araxá.
0: Que beleza, Macalé, comparou com o homem, hein?
4: Você tá doido, Luxemburgo é comparável.
2: Professor, fala aí, Luxa.
4: Bom, fico muito feliz.
0: Mas muito obrigado. O Luxemburgo é comparável.
4: Fico feliz, tá certo? Ó, aqui ao lado de uma pessoa que pode ser meu pupilo, tá certo? Se ele quiser, eu posso ligar pra ele, tá certo? Passar algumas informações de jogo, tá certo? Porque ele falou assim, o jogador tem que ser um prato de comida, tá certo? Ele falou. Então, se nós vamos ganhar, se Deus quiser, vou torcer por Araxá Esporte por causa do Toninho Peixe aí, tá certo?
2: Tchau, Luxa. Agora, só lembrando, o Marcelo só não veio antes, o Macalé.
0: Isso.
2: Porque ele decidiu assim, porque ele tava...
0: Compromissos.
2: Os compromissos que ele tinha e agora a filha, né? Agora a Luana... casou, né? O pessoal tá grávida mais também, envolvido, né? Dentro de casa, o genro tá mais próximo, né? Então ele pôde aí dar esse passo a mais aí com o Alvinegro.
4: Ele então, veio porque é torcedor apaixonado, né?
2: Ele veio pelo coração.
4: E com certeza.
2: Ele foi convidado, sim, desde o início.
0: E o Marcelo soma demais, né? Todo o time que ele montou demais. Aqui, né?
4: Muita experiência, muito
0: inteligente. Todo o time deu trabalho, um subiu, né? O time de 2012 subiu, todo o time que ele esteve à frente aqui deu trabalho e foi muito bom, né, Dessen?
2: César Sebastião de Andrade, boa noite, primeiramente. Acho
4: que aquele time de 2007 ele montou também, pô. Que eu joguei contra. Isso. Que era o Dedé, o 10.
0: Todo
4: o
0: time.
2: O Dedé cobrava uma falta danada.
4: Tomamos dois gols lá, aquele brincadeira. O homem era diferente, hein?
2: Isso e a narração do Marcelinho, você viu? Boa noite. Primeiramente, desejar boa sorte ao treinador. Sabemos que temos três decisões pela frente. Como você vai armar esse time para conseguirmos as vitórias necessárias para nossa classificação? É a pergunta do César Sebastião.
4: Então, cara, armar é com equilíbrio, né? Com intensidade, né? Aproveitar a qualidade do jogador, do que vinha sendo feito, colocar nossas ideias reta, direta, intensa, com um time vertical, com velocidade, com muita intensidade sem a bola, para não tomar esse tanto de gol que tomou em dois jogos, não pode, num campeonato muito curto. Então, parar de tomar gol e fazer gol. É isso que a gente vai tentar fazer o tempo inteiro.
2: Mais participações aqui agora, o Edson.
0: Edson.
2: Fala, Edson.
13: Boa noite, Marcelinho, Piqui, Gersim. Boa noite. O Toninho aí, o professor. Desejar boa sorte pra ele aí. Que melhor esse meio de campo, né? O meio de campo ficou muito a desejar. E a garra desse menino aí, precisa estar afiado. Beleza? Boa noite a todos aí. Abraço.
2: Valeu, Edson. O pessoal tá participando com a gente. Marcelinho, vai olhar a próxima rodada aqui, o Davi.
0: Que a próxima rodada do campeonato?
2: Boa noite a todos. Seria bom para a Catu ganhar agora os jogos contra os outros adversários do grupo e o nosso Ganso fazer a parte dele nos três jogos. Pediu para você passar a próxima rodada.
0: Próxima rodada.
2: O bom, né, Davi, seria o Araxá, o Pracatu realmente acabar de deslanchar. Né? O Betim, né, B. Perder só pra nós, depois também pode ganhar
3: também.
2: O restante e os demais
0: na próxima rodada,
2: vão acabar ficando pra trás.
0: Na próxima rodada, dependendo do nosso placar, a gente pode ser o terceiro, viu? A próxima rodada, o Araxá Sport tem dois times com três, dois com seis, dois com três e dois com zero. Se os dois com três perderem e o Araxá, vamos supor que ganhe de 3-0 lá, né? De 4-0, o Araxá Sport pode já estar na zona de classificação na próxima rodada.
2: Então, assim.
0: Isso é bom. Tá embolado ainda. Boa. Então eu vou passar aqui só a rodada da nossa chave, né, Dessim? São João del Rey pega o Betim, Paracatufo Norte e Siderúrgica e Araxá.
2: Essa é a próxima rodada.
0: Isso.
2: Tudo sábado?
0: Tudo. Deixa eu confirmar aqui, Dessim. Só um jogo que ó, segundo.
3: Não, não tem.
2: A Federação adora colocar um jogo na sexta, 18 horas. Domingo, né?
0: Sexta-feira, é São João del Rey e Betinha.
4: Não vai ter por causa da eleição.
0: São João del Rey e Betinha é sexta, 6:30. É o horário que nós jogamos lá.
2: Aí seria bom o Betim ganhar, né?
0: Seria
2: bom. É na casa do São João del Rey?
0: Aquele negócio, né, Dessim? Se o Betim. O Betim vai e perde. Fica com seis pontos. O Araxá ganha do Siderúrgico. Depois a gente pega o Betim.
2: O São João del Rey vai pra seis também.
0: Isso que eu tô te falando. Mas aí depois no final tem. Acho que São João del Rey e Paracatu.
2: Paracatu pode perder.
0: Não, mas por que ele pode perder?
2: Ele vai estar com 9.
0: Deixa eu ver aqui.
2: Ele vai estar pra 9 pontos.
0: Vamos ver aqui, ó. São João del Rey, Paracatu em São João del Rey. Entendeu?
2: Ó, vamos, Ganso.
0: Tá tudo embolado.
2: É o Elvis Presley, a última
0: rodada para Paracatu e Betim. Olha a rodada boa pro Ganso aqui, professor. Última rodada para Paracatu e Betim e São João del Rey. Peraí, a última rodada aqui, o São João del Rey, eu falei aqui agora. Siderúrgica e São João del Rey, lá em Sabará, para Paracatu e Betim.
2: Última participação, Elvis Presley. Vamos, Ganso, ainda dá, eu ainda acredito. Se perdeu duas, pode também ganhar as três. Vamos pra cima. O Ganso tem que treinar as finalizações. É a participação do Elvis. Você tá tratando as finalizações, professor?
4: Uma
2: das maiores reclamações dos torcedores foram essas.
4: Não, a gente tem que melhorar, né? Nesse sentido, vamos tentar. Hoje trabalhamos bem isso, amanhã vai continuar trabalhando isso também para refinar esse gesto técnico aí pra gente estar fazendo gol também.
2: Tem mais uma. Marcão, você colocou a participação?
4: Não,
2: você desejou bem-vindo ali.
0: Tem uma participação também, Picuí, da Kelly? Sim. Qual que é a participação da Kelly?
3: A Kelly tá aqui, Kelly Cardoso. Bem-vindo ao professor. Na minha opinião, tem pratas da casa que conhecem muito bem o peso da camisa. pelo que vi, jogar pelos comentários dos outros torcedores, Vinícius Domingos, pois é uma coisa que tem que contribuir mais.
0: É, ele pode, não, acho que ela falou, pode contribuir, aqui, ó, ela falou assim, ó, é, jogar pelos comentários de outros torcedores, o Vinícius Domingos pode contribuir demais. O Vinícius é o goleiro, sim, né, de Araxá, sim, né? Todo jogador você está avaliando, né, professor?
4: Tudo está avaliando, né, um garoto jovem da cidade ainda que está nesse processo de entendimento do clube profissional. A gente sabe, né, que esse processo, quando o Diogo começar junto com a SAF, essa categoria de base, o atleta vindo desde o 15, do 13, do 15, do 16, 17, esse cara vai estar apto novamente para estar vestindo a camisa, como teve vários jogadores que teve aqui de Araxá, né? Então, um processo que ele tem, ainda mais um goleiro, né, tem essa dificuldade, então a gente sabe disso. Tô há 3 dias no clube, tô avaliando todo mundo com tudo que vem tendo de informação para ter no momento certo a oportunidade.
0: É isso aí, vamos embora, Dessinho.
2: Tem mais uma participação.
0: Mais uma?
2: O José Geraldo.
0: José Geraldo.
2: Aqui tá sem filtro, viu, professor? A gente deixa a voz da turma, vamos lá.
14: Boa noite aí, pessoal, tá me escuta aí, pessoal da Rádio Cidade aí, o novo treinador da Araxá Esporte aí, desejando boa sorte para ele, né, que tem um trabalho bem feito, abençoado aí, que ele vai precisar de fazer milagre para ver, ressuscita esse time, que, aliás, não é uma tarefa fácil, né, tô falando de experiência própria, né, sei muito bem o caminho que ele vai seguir, e sei da dificuldade dele, mas confio em Deus e muita luta, mas vai, boa sorte aí, meu irmão.
0: E olha o que ele falou, hein? Fazer milagre e ressuscitar. Né? Pode responder ali, professor.
4: Não, agradecer a todo o torcedor, né? Essa paixão aí, a audiência de vocês é fenômeno, né? Pessoal apaixonado aí, essa cultura da rádio, graças a Deus o interior tem muito, e é isso que todos têm que ver, né? Essa cultura, o futebol do interior jamais pode acabar. Araxá tem que viver o futebol profissional de novo e vai, certeza que vai viver isso, e a gente vai continuar trabalhando aí para as coisas darem certo.
0: O professor, então, né, nós estamos indo embora aí, né? Faça então, muito obrigado pela sua participação, né? Faz pra gente um recado direto, olhando pra câmera, um recado direto para o torcedor, né? Você que tá chegando agora, para esse torcedor apaixonado, que eu tenho certeza, professor, no último jogo contra o Funorte, vão ser 4.000 pagantes aqui para nossa classificação. Muito obrigado pela sua presença, né? Bom demais te conhecer e vendo que você tem essa energia, né? Eu reparei que você tem uma energia, você é para cima, você com certeza vai fazer esse time jogar. Então, mande um recado para a nação alvinegra, a nossa torcida, a maior do interior de Minas, professor.
4: Um recado para a nação alvinegra, eu sei que tá todo mundo com coração, sentido, né? Triste com o resultado e com muita sentimento e verdade nisso. A gente sabe disso, que a gente está devendo, mas com a chegada agora da gente, com ânimo novo, né, com Deus estando na frente, nada é à toa nessa vida. Eu acredito que tudo tem um propósito e eu tenho certeza que a partir de sábado a coisa vai ser diferente e a gente vai com muita humildade, com muita simplicidade, jogo a jogo, para que, se Deus quiser, nesse último jogo, precisando de ser dessa nação alvinegra, esse 12º jogador, a gente está buscando essa classificação. Então vamos dia a dia, jogo a jogo, treino a treino, com muita responsabilidade por essa camisa, com muita responsabilidade por vocês, que é o coração desse time, né? E eu tenho certeza que tudo vai dar certo e Deus vai nos abençoar, amém? Bom fim de semana para todos, espero que todos consigam ver o jogo na TV Ganso, né? E se Deus quiser, vai dar tudo certo e a gente vai voltar para ter um domingo maravilhoso, para pensar na sequência da competição. Grande abraço, um prazer você, Picuí, Marcelinho, Dessinho, esse grande prazer estar com vocês aqui, muito feliz, e vamos descansar daqui a pouco, porque amanhã tem mais trabalho, mais alegria, mais felicidade, que Deus nos abençoe sempre.
0: Que beleza! Vamos subir, Ganso! É isso aí, valeu, Picuí!
3: Valeu demais e parabéns, viu? E siga firme nessa empreitada aí, que nós vamos precisar, viu?
4: Amém, obrigado.
0: Que beleza, também. Valeu, Dessinho.
2: Valeu, turma, fiquem com Deus. Vamos comer pastel? O próximo. Vamos,
0: é agora é a hora. 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Fiquem com Deus, sexta-feira a gente volta. Um abraço. 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

0: Vai centralizar notificações de crimes na internet.
1: Plataformas deverão comunicar situações de risco iminente ou em andamento em até 12 horas. Graziela Mendonça.
2: Portaria também autoriza a criação de uma força integrada para combater o crime organizado no ambiente cibernético.
0: Mudanças nas receitas médicas controladas.
1: Uma nova regra da Anvisa autoriza os médicos a emitirem as receitas de forma totalmente digital.
0: A partir de hoje, as vigilâncias sanitárias locais passam a usar um sistema único integrado em todo o Brasil. Cleide Lopes.
3: O novo sistema foi criado para centralizar a gestão na prescrição de medicamentos sujeito a controle especial.
1: Está chegando o Dia das Crianças.
0: E você já sabe o que vai dar de presente?
1: Na hora de escolher um brinquedo, fique de olho nas dicas do Inmetro para garantir diversão com segurança. Pablo Mundim.
4: Do Inmetro, orienta os pais a verificarem a presença do selo de identificação da conformidade antes da compra.
0: Hoje, na apresentação da Voz do Brasil, Luciano Seixas e Mariana Jung.
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0: A Justiça Federal determinou medidas para a proteção de crianças e adolescentes na plataforma Discord.
1: O pedido foi feito em ação da Advocacia Geral da União, acatada pelo Judiciário.
0: A ferramenta de comunicação terá que adequar o monitoramento da plataforma, verificação de idade e de controle parental, entre outras medidas.
5: Na ação que foi acatada pela Justiça Federal, a Advocacia Geral da União sustenta que a plataforma Discord apresenta falhas nos mecanismos de verificação de idade e de proteção aos usuários contra riscos graves, como os que culminaram na morte de uma adolescente de 13 anos em julho deste ano. A ferramenta de mensagens instantâneas e comunicação deverá cumprir agora uma série de determinações judiciais, entre elas, adotar medidas para impedir a recriação de servidores, canais e comunidades removidos e o retorno de usuários banidos ou suspensos. O Procurador Nacional de Defesa e Democracia da Advocacia Geral da União, Rafael Ramos, ressaltou que as medidas estabelecidas pela Justiça estão previstas na legislação brasileira, com destaque para o Estatuto da Criança e do Adolescente Digital.
6: Então, esse quadro ele já vinha se agravando e o que acontece? O Brasil hoje ele tem uma legislação específica, né, para proteção de crianças e adolescentes no ambiente digital, chamado ECA Digital. Então nós, essa foi a grande base, digamos, da nossa ação, foi exigir que fossem cumpridas determinações que já constam em lei, mas que infelizmente não estavam sendo observadas especificamente nessa plataforma.
5: De acordo com a decisão judicial, as contas de crianças e adolescentes até 16 anos devem estar vinculadas às contas de seus responsáveis legais. A plataforma de Discord também deverá adotar medidas de proteção e ferramentas de supervisão parental, incluindo o controle das interações. A decisão ainda determina que o Discord crie protocolo para situações de extorsão sexual envolvendo crianças ou adolescentes. Rafael Ramos, da Advocacia Geral da União, explicou que essas plataformas já têm ferramentas para coibir esses tipos de crimes.
6: Há mecanismos nas formas de detecção, seja por vídeos, seja por ícones, seja por textos, seja por chamados metadados, né, correlações de comportamento de determinados usuários conversando com outros, os chamados sinais, né, esses marcadores, as empresas têm condição de fazer esse acompanhamento e é uma avaliação de risco, né?
5: O Discord também deve comprovar a capacidade de operar em língua portuguesa para segurança, moderação e recebimento de denúncias no Brasil. Caso não cumpra a determinação judicial, a plataforma ficará sujeita a multa diária de R$100 mil. Reportagem Luana Karen.
1: O Google removeu do YouTube 46 canais e 11 vídeos criados por meio de inteligência artificial com falsos médicos para disseminar desinformação, promessas de curas e tratamentos sem comprovação científica.
0: Outros 32 canais e 4 vídeos já estavam disponíveis quando a notificação chegou à empresa. 2 canais foram desmonetizados.
1: Segundo o Google, os canais foram excluídos por violações às políticas da plataforma, fraude e roubo de identidade.
0: O pedido para retirada do conteúdo foi feito pela Advocacia Geral da União.
1: O Centro Nacional que vai centralizar notificações sobre possíveis crimes cibernéticos contra crianças e adolescentes.
0: A estrutura ligada à Polícia Federal vai receber, analisar e encaminhar os casos às autoridades responsáveis.
1: Saiba mais com

0: Graziela Mendonça.
1: O Ministério da Justiça e Segurança Pública publicou uma portaria que estabelece como serão recebidas e encaminhadas as notificações sobre possíveis crimes contra crianças e adolescentes no ambiente digital. A Polícia Federal vai centralizar esse trabalho por meio do Centro Nacional de Proteção à Criança e ao Adolescente. As empresas de tecnologia deverão comunicar situações de risco crível, iminente ou em andamento em até 12 horas. Casos onde há indícios de material de violência contra criança e adolescente terão prazo de 72 horas ou de até 7 dias, dependendo da ocorrência. A empresa também terá que retirar o conteúdo do ar imediatamente e guardar o material e os registros necessários para ajudar nas investigações. Os relatórios serão analisados e encaminhados às autoridades responsáveis, como as polícias, o Ministério Público e a Agência Nacional de Proteção de Dados. A portaria também autoriza a criação de uma força integrada para combater o crime organizado no ambiente cibernético, inclusive casos de violência sexual contra crianças e adolescentes. Graziela Mendonça para a Voz do Brasil.
0: Autoridades brasileiras se reuniram hoje com o representante de comércio dos Estados Unidos para mais uma tentativa de diálogo sobre as tarifas impostas pelo governo norte-americano.
2: Com presença do ministro do Desenvolvimento, Indústria, Comércio e Serviços, Márcio Elias Rosa, e do ministro das Relações Exteriores, Mauro Vieira, o encontro ocorreu durante a reunião de ministros do comércio do G20, grupo que reúne nações desenvolvidas e emergentes, e também a União Europeia e a União Africana.
0: Durante a reunião, os ministros reafirmaram a disposição do Brasil de avançar nas soluções que afetam o comércio bilateral.
2: O governo norte-americano deve encaminhar nas próximas semanas um documento com uma proposta para possível acordo, como explica o ministro do Desenvolvimento, Márcio Elias Rosa.
3: Apresentamos de novo para eles nossos argumentos, quão injustas e indevidas são as tarifas que são impostas ao Brasil na atualidade e a necessidade de superá-las. Eles assumiram o compromisso de nos encaminhar nas próximas semanas um documento das discussões daqui para frente. Conseguimos alcançar um ponto de convergência. É necessário que tenhamos um escopo definido para aquilo que possa vir a ser no futuro um acordo comercial entre Brasil e Estados Unidos.
0: Mais de 3 mil moradias poderão ser construídas em 13 estados a partir da destinação de 28 imóveis da União para projetos habitacionais.
2: Os imóveis são prédios para serem revitalizados ou terrenos para construção de moradias, localizados em 12 estados e no Distrito Federal.
0: São Paulo é o estado com maior número de concessões. São 7 para a construção de 1.325 unidades.
2: A ministra da Gestão e da Inovação e Serviços Públicos, Esther Dweck, que fez a entrega nesta quarta-feira, comentou a iniciativa.
4: A gente conseguiu mapear vários imóveis, terrenos ou prédios que tinham um potencial de habitação e colocamos à disposição a partir de um edital específico do Minha Casa Minha Vida Entidades com a oferta desses imóveis. E a partir disso houve todo o processo de seleção. São várias etapas, né? A seleção já foi anunciada alguns meses atrás, mas agora é uma etapa importantíssima que nesses 28 imóveis a gente faz a cessão do direito real de uso, que é justamente para começar agora o processo de, se for um prédio, de fazer o retrofit, se for um terreno, começar a construção.
0: Populações de comunidades quilombolas de todo o país passam a ter atendimento dentro do Sistema Único de Saúde com foco em necessidades específicas.
2: Já estão valendo as regras da nova Política Nacional de Saúde Integral da População Quilombola.
0: A medida tem o objetivo de combater as desigualdades históricas no acesso aos serviços e garantir direito à saúde nesses territórios.
5: Política de proteção à saúde da população quilombola avança com a assinatura da portaria que institui a Política Nacional de Saúde Integral da População Quilombola no último dia 15 de setembro. A norma é mais um passo na atenção integral e para o enfrentamento das desigualdades em saúde da população quilombola. Com a portaria publicada, a política de saúde será integrada ao SUS. Agora, ela será implementada nos territórios. Para isso, é preciso elaborar o Plano Operativo Nacional, que deverá detalhar prioridades, metas, indicadores, responsabilidades e mecanismos de acompanhamento e avaliação. A norma garante ainda que o reconhecimento da população quilombola para fins de atenção à saúde independe da situação de regularização fundiária ou de titulação do território. Daniele Popov para a Voz do Brasil.
2: Um subsistema de saúde indígena responsável por atender os povos originários diretamente nas comunidades e aldeias está completando 27 anos.
0: É por ele que são realizados, por exemplo, mutirões de atendimento para consultas e exames.
2: A experiência foi levada recentemente por uma comitiva brasileira ao México, país que pretende adotar modelo semelhante no Sistema Único de Saúde.
0: Nós conversamos sobre tudo isso com a secretária especial de saúde indígena, Lucinha Tremembé, hoje mais cedo. Acompanhe. Secretária, bem-vinda à Voz do Brasil, é um prazer ter a senhora conosco. A senhora participou, né, secretária, da comitiva brasileira que esteve no México apresentando o nosso modelo aí de saúde indígena. Conta pra gente, então, o que o Brasil mostrou aos mexicanos e por que esse encontro aconteceu?
6: Eu que agradeço o convite. Sim, estive compondo a comitiva do ministro na semana passada e a gente foi apresentar o SUS, o Sistema Único de Saúde. O México vai implantar, vai ser o segundo país que vai implantar um sistema único de saúde, né? Assim, a exemplo do nosso SUS. E a gente também apresentou o nosso SASI-SUS, que já é uma, o SIL-SUS já é uma iniciativa, algo que é único, imagina um subsistema específico para os povos indígenas. Então a gente fez essa apresentação e saímos de lá com vários compromissos, inclusive de compartilhamento de mais informações, que o México ficou muito interessado de também implantar algo semelhante a um subsistema. Eles disseram que não do formato, porque realmente como vai ser um sistema único agora lá, seria, eles disseram, não, a gente não vai fazer algo tão grande, mas ter uma secretaria, aliás, um departamento que vai tratar de todas as políticas e a saúde estará dentro.
2: Pois é, assim como o Brasil, o México é um país com uma população indígena grande e com grande influência em diversas áreas da sociedade, né? A troca de experiências com mexicanos pode nos ajudar? De que forma?
6: Pode sim. A gente até falou isso na nossa apresentação, que a gente tinha muitas, algo muito parecido, que era a população, evidentemente, né? A gente tem população indígena aqui, tem população indígena lá, e a gente tinha coisas distintas que a gente poderia se compartilhar. No caso do Brasil, a gente tem um subsistema específico hoje, que já atua com política específica para a assistência à saúde dos povos indígenas do Brasil, e o México, mesmo não tendo um subsistema, mesmo não tendo no sistema único, mas eles atuam com a medicina tradicional. Então eles têm várias estratégias, várias expertises, experiência. Inclusive eu tive a oportunidade de ir visitar um dos centros tradicionais, muito interessantes, trabalham com parteiras tradicionais, trabalham com a medicina alternativa. Então isso é que a gente quer agregar entre os dois países.
0: Vamos falar um pouquinho, secretária, dos mutirões de atendimento à saúde indígena. Então, a gente teve um agora sobre os Yanomami, né? Com consultas, exames especializados lá na terra indígena Yanomami. A CESAI tem feito ações assim em outras terras indígenas também. Como é que são os resultados desses mutirões?
6: Sim, sim. A CESAI tem feito, fez um cronograma para fazer mutirões em vários DSEIs de todas as regiões do Brasil.
0: DSEIs são os distritos de saúde indígena, né?
6: Isso, os distritos sanitários especiais indígenas. Nós temos 34 no Brasil. Então a gente fez um cronograma que abrangesse aí todas as 5 regiões do Brasil, olhando principalmente para a fila de espera e para o que os mutirões iriam ofertar: saúde da mulher, a oftalmologia, exames. Então a gente olha para essa fila e aí a gente organiza esse cronograma. A gente já fez em vários outros de 6, agora a gente encerra amanhã. Hoje a gente está encerrando no Yanomami, trazendo aí várias estratégias para um território que a gente tem um primeiro centro de referência também, que inclusive a ação está sendo realizada nesse centro de referência no meio da Amazônia.
2: Como a senhora falou, né, tem ocorrido ações específicas para a saúde da mulher também, inclusive com rastreio de câncer de colo de útero. Essas ações costumam ser bem recebidas pelas indígenas? Os mutirões ajudam a prevenir e tratar doenças?
6: muito bem recebido. A gente tem, eu tenho participado inclusive de algumas ações, tenho ido lá, conversado com as lideranças, com os profissionais, e o quanto a gente sai satisfeito de ouvir dos usuários que estão lá, deles terem recebido o serviço, e isso mitiga realmente o tempo de espera, mas também deles estarem saindo de suas aldeias para poderem ir para a cidade grande, que é esse o propósito também da gente levar assistência para dentro desses territórios, para que eles se desloquem menos ainda para as cidades grande.
0: Agora, o Sistema de Atenção à Saúde Indígena está completando 27 anos, né, secretária? Ao longo desse período, o que a senhora destacaria como as políticas mais importantes e os aprimoramentos que ocorreram aí nessas quase três décadas?
6: Nosso subsistema de atenção à saúde indígena, 27 anos. A gente olha para trás e vê realmente que é muito tempo e que temos muitos avanços, né? O subsistema foi realmente um grande avanço de ter se criado um subsistema específico dentro do Sistema Único de Saúde, porque mesmo o nosso Sistema Único de Saúde, ele traz a integralidade, a universalidade, mas a gente olha para a questão da equidade. Então, por isso que foi pensado, trazido, né, ser criado um subsistema, e aí esse subsistema ele trouxe políticas específicas, embora que a gente aplique os programas que usuais do Sistema Único de Saúde, mas quando eles são aplicados dentro dos territórios indígenas, eles trazem um outro formato.
0: Sofrem adaptações, né?
6: Adaptações, porque aí ele se adapta a questões territorial, a questão cultural, a forma de organização dessa população. Então, isso já é um diferencial muito grande. Não é à toa que é uma saúde diferenciada, que tem um subsistema específico para isso.
2: Muito bem, nós conversamos com a secretária de Saúde Indígena do Ministério da Saúde, Lucinha Tremembé. Muito obrigado por sua entrevista aqui à Voz do Brasil.
6: Eu que agradeço.
0: Receitas de medicamentos que até então eram emitidas apenas em papel, agora também poderão ser feitas de forma digital a partir desta quarta-feira.
2: A novidade faz parte de uma nova etapa do Sistema Nacional de Controle de Receituários da Anvisa, que passa a oferecer funcionalidades para a emissão e o controle digital das receitas.
0: A mudança amplia as opções de prescrição e mantém o controle sobre medicamentos sujeitos a regras especiais. Confira na reportagem.
7: Algumas receitas que antes eram feitas somente em papel, agora também poderão ser emitidas eletronicamente. A mudança não significa o fim das receitas físicas, nem torna obrigatória a versão digital. A nova etapa amplia as opções de prescrição nas farmácias e drogarias. Entre as principais novidades está a emissão eletrônica das notificações de receita, como as de cor azul e amarela, que eram emitidas somente em papel. O analista de pesquisa João Paulo Ribeiro conta que foi atendido em uma teleconsulta e recebeu uma receita eletrônica e fala sobre as vantagens desse tipo de prescrição.
8: No fim das contas eu achei super prático, porque diminui a quantidade de papel para carregar depois da consulta, né? Diminui a quantidade de documento para guardar.
7: O novo Sistema Nacional de Controle de Receituários foi criado pela Agência Nacional de Vigilância Sanitária, Anvisa, para centralizar a gestão da numeração e ampliar o controle das receitas utilizadas na prescrição de medicamentos sujeito a controle especial, como explica o diretor da Anvisa, Tiago Campos.
9: Reúne a gestão da numeração dos receituários em uma base nacional única. Isso permite acompanhar o percurso da receita desde a sua emissão até o registro da utilização pela farmácia ou drogaria, com base padronização e rastreabilidade.
7: Para a coordenadora do Grupo Técnico de Vigilância do Conselho Federal de Farmácia, Luciana Calil, o novo sistema de prescrição vai ajudar a evitar a falsificação de receitas e melhorar o acesso das farmácias às informações.
10: Nós temos muitas receitas falsificadas que são feitas de forma ilegal. E de forma eletrônica isso não vai ser possível, porque essa numeração ela é controlada pela vigilância e ela é associada ao CPF e ao número de registro do prescritor.
7: É bom lembrar que as receitas em papel continuam válidas e podem ser utilizadas de acordo com as regras aplicáveis a cada tipo de medicamento. A implementação do Sistema Nacional de Controle de Receituários, o SNCR, acontece acontece de forma gradual até 29 de outubro de 2026. Mais informações sobre o novo sistema de receituários podem ser obtidas em gov.br/Anvisa. Reportagem Cleide Lopes.
0: Neste mês, o Inmetro promoveu uma operação para fiscalização de produtos infantis em lojas físicas e virtuais.
2: O objetivo é que a diversão seja segura e não acabe em acidente.
0: Conheça agora algumas dicas dos critérios que devem ser observados e o que fazer em caso de dúvidas ou denúncias.
11: Na hora de escolher um brinquedo, a segurança das crianças deve vir em primeiro lugar. Para prevenir riscos, o Inmetro, Instituto Nacional de Metrologia, Qualidade e Tecnologia, realizou durante o mês de setembro a Operação Criança Segura, que fiscaliza produtos infantis em lojas físicas e virtuais. O assessor da Diretoria de Avaliação da Conformidade do Inmetro, Leonardo Rocha, orienta os pais a verificarem a presença do selo de identificação da conformidade antes da compra.
12: Aquele selinho que tem a marca do Inmetro junto com a marca do organismo de certificação responsável pela avaliação de conformidade daqueles brinquedos. Então os pais, ao observarem a presença daquele selo, podem ter a tranquilidade de que aquele produto passou por um processo de avaliação com foco no cumprimento dos requisitos de segurança. Essa avaliação contempla auditoria da fábrica onde o produto foi produzido, bem como a realização de testes, realização de ensaios em laboratório para verificar o cumprimento dos requisitos de segurança.
11: Entre os itens verificados estão brinquedos, berços e bicicletas, entre outros produtos infantis. Mas a atenção não deve parar no selo. É importante observar também se as informações estão em português e a classificação etária indicada na embalagem. O assessor do Inmetro, Leonardo Rocha, alerta para a diferença entre a indicação e a restrição de idade.
12: A indicação, ela tem relação com aspectos cognitivos. A criança, ela tem uma idade que vai permitir a ela aproveitar ao máximo aquele brinquedo. É diferente da restrição, que tem relação com segurança da criança. Aquele brinquedo, ele é restrito, ele é proibido para criança naquela faixa etária.
11: Outra dica é dar preferência ao comércio formal. Nas compras pela internet, o consumidor pode solicitar imagens do produto ou da embalagem, bem como o número de registro, quando for o caso. Denúncias podem ser feitas ao Inmetro por meio da plataforma Fala BR ou pelo telefone 0800-285-1818. Já os acidentes de consumo podem ser registrados no endereço SIMAC com S e C mudo no final, .inmetro.gov.br. Reportagem Pablo Mundim.
2: Até 18 de outubro é possível contribuir com as regras do programa Selo Verde, que certifica produtos e serviços quanto à sustentabilidade ambiental.
0: A iniciativa também ajuda a garantir a competitividade dos produtos brasileiros no mercado internacional.
2: Podem participar fabricantes, prestadores de serviços, entidades representativas, especialistas, consumidores, órgãos públicos e demais interessados.
0: As sugestões podem ser enviadas por meio da plataforma brasilparticipativo.presidente. presidencia.gov.br.
2: E essas foram as notícias do governo federal.
0: Uma realização da Secretaria de Comunicação Social da Presidência da República.
2: Com produção da empresa Brasil de Comunicação.
0: Fique agora com o Minuto do TCU. Em seguida, as notícias do Poder Judiciário e do Congresso Nacional. Boa noite.
2: Boa noite para você. Até amanhã.
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15: O Tribunal de Contas da União analisou as medidas para melhorar o controle e o rastreamento de armas de fogo no Brasil. A auditoria monitorou ações do Ministério da Justiça, Polícia Federal, Exército e Secretaria Nacional de Segurança Pública. A fiscalização aponta problemas na integração dos sistemas e no acompanhamento de armas apreendidas, furtadas, roubadas ou extraviadas. O ministro relator do processo, Éder de Oliveira, falou sobre os resultados do trabalho.
16: A conclusão, senhor presidente, é que essa matéria de alta relevância ainda necessita de ações mais incisivas dos ministérios e órgãos correspondentes para melhorar o controle e a rastreabilidade das armas de fogo no Brasil.
15: O tribunal vai continuar acompanhando o cumprimento das medidas. Saiba mais em tcu.gov.br.
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18: Ministro Gilmar Mendes destaca imparcialidade do ministro Fachin no primeiro ano à frente do STF.
19: Justiça Eleitoral explica como consultar o local de votação para o pleito de domingo.
18: WhatsApp é citado como meio de assédio eleitoral em 37% das ações na Justiça do Trabalho.
19: Boa noite, eu sou Marcela Luiza.
18: E eu sou Walter Lima.
19: No início da sessão plenária de hoje, o ministro Gilmar Mendes, decano do Supremo Tribunal Federal, homenageou o ministro Edson Fachin pelo primeiro ano à frente da corte.
18: Gilmar Mendes destacou como marcas da gestão do ministro Fachin a imparcialidade, a serenidade e o compromisso com a preservação da estabilidade e da identidade institucional do tribunal. Vamos ouvir um trecho.
20: Em um ambiente de temperatura elevada, Vossa Excelência tem mantido o tom sóbrio, a palavra medida e o comprometimento integral com a manutenção da constância, da tranquilidade e do ethos decisório do Supremo Tribunal Federal.
18: O decano do STF também ressaltou que a gestão de Fachin tem se pautado pela Constituição e que essa diretriz tem orientado a atuação do ministro na condução da corte.
19: O plenário do Supremo decidiu hoje, por unanimidade, que servidores que assumem cargo público em outro ente federativo sem interrupção do vínculo com a administração têm direito de optar entre o regime de previdência complementar e o regime previdenciário anterior.
18: O tema servirá de parâmetro para casos semelhantes em todo o país. Marcelo Della Libera.
21: O caso concreto diz respeito a um servidor público municipal do Rio Grande do Sul. Ele questionava uma decisão da Justiça Federal que negou o direito de permanecer na sistemática previdenciária anterior à instituição do regime de previdência complementar dos servidores federais. O servidor alegava que deveria ter o direito de opção reconhecido porque já havia ingressado no serviço público municipal em fevereiro de 2008 e não houve interrupção do vínculo com o serviço público. O relator é o ministro Edson Fachin, que decidiu atender ao pedido feito pelo servidor. Os demais ministros seguiram o entendimento do relator. Assim, o plenário, por unanimidade, decidiu que servidores municipais, estaduais e distritais que ingressaram no Serviço Público Federal após a instituição da Previdência Complementar têm o direito de optar pelo regime anterior.
19: O primeiro turno das eleições 2026 é neste domingo. Você já sabe onde vai votar?
18: O repórter Fábio Ruas explica como consultar o local de votação.
22: Pode ser de forma presencial ou pela internet. Pela internet, dá para consultar pelo aplicativo e-título. É só acessar a opção Onde Votar. Vai aparecer o local de votação com endereço, zona e seção eleitoral. Também dá para acessar pelo computador, no site tse.jus.br ou na página do TRE do seu estado. Quem preferir, pode procurar cartórios eleitorais, centrais de atendimento ao eleitor e postos do Tribunal Regional Eleitoral de cada estado.
19: O WhatsApp aparece em 37% das ações sobre assédio eleitoral analisadas pela Justiça do Trabalho.
18: E com o uso das redes sociais, esse assédio não fica apenas no ambiente do trabalho. Samanta Flor.
23: A pesquisa analisou 138 processos de todo o país. Além do WhatsApp e das redes sociais, foram identificados outros aplicativos de mensagens e plataformas usadas pelas empresas. Entre as provas apresentadas à Justiça estão mensagens digitais, áudios, documentos e depoimentos de testemunhas. Desde maio de 2023, a Justiça do Trabalho já registrou mais de 800 processos relacionados a assédio eleitoral.
19: STJ decide que Justiça Brasileira não pode julgar pedido de indenização de ex-jogador de futebol argentino contra produtoras do jogo eletrônico FIFA Soccer.
18: O atleta alegava uso indevido da imagem dele no jogo, que também é vendido no Brasil. Fátima Uchoa.
24: Para o STJ, a simples comercialização do jogo no varejo brasileiro não torna o Judiciário Nacional competente para resolver o caso, já que o ex-jogador mora fora, nunca atuou por clubes brasileiros e as empresas que criaram o jogo eletrônico são sediadas na Holanda e no Reino Unido. A relatora foi a ministra Nancy Andrighi.
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19: Uma boa noite.
18: E até amanhã.
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3: Eu sou Humberto Pinheiro e estes são os destaques de hoje do Jornal do Senado, que começa agora. Medida provisória do Desenrola 3.0 começa a tramitar no Congresso. Senado pode votar confisco de bens usados em crimes sexuais e tráfico de menores. Estatuto do Ribeirinho será tema de debate na Comissão de Meio Ambiente. Boa noite. O Congresso Nacional vai analisar a medida provisória que criou o programa Desenrola 3.0. Serão beneficiados os brasileiros que tiverem dívida não paga com banco, órgão público, comércio ou prestador de serviço em geral. O programa vai durar até o dia 30 de junho de 2028 e tem como objetivo facilitar a quitação desses débitos e limpar o nome dos consumidores. Repórter Alexandre Campos.
4: De acordo com a MP, serão destinados 15 bilhões de reais para que a União compre a dívida dos credores originários com pelo menos 90% de desconto e renegocie diretamente com os devedores, repassando o mesmo abatimento recebido. O senador Oriovisto Guimarães, do PSDB do Paraná, lembrou que a medida vai ser boa para os credores, que irão receber um valor por uma dívida difícil de ser recuperada, e para os devedores, que ficarão com o nome limpo na praça.
5: É claro que isso vai atingir um número enorme de pessoas. Se estima que vai facilitar a vida em torno de 15 milhões de pessoas.
4: O texto editado também prevê medidas do Conselho Monetário Nacional para garantir a transparência de produtos financeiros ofertados no mercado e a melhor tomada de decisão pelos consumidores quando vão contratar algum empréstimo ou comprar um bem ou serviço, por exemplo.
3: A Comissão de Segurança Pública pode votar, após as eleições, o projeto de lei que autoriza o confisco e a destinação de bens móveis e imóveis utilizados na prática de crimes de tráfico e contra a dignidade sexual de crianças e adolescentes. A matéria também pune quem cede imóveis ou apoia esses abusos. A reportagem é de Bruno Lourenço.
6: A proposta diz que veículos, embarcações e imóveis de quem comete ou colabora com delitos de exploração sexual e tráfico infanto-juvenil poderão ser apreendidos, confiscados e revertidos para fundos públicos de assistência e proteção à infância. A senadora Damares Alves, do Republicanos do Distrito Federal, ressaltou durante a análise do projeto de lei na Comissão de Direitos Humanos a importância de agir contra o patrimônio de quem pratica ou contribui para a exploração de crianças e adolescentes.
25: A responsabilidade por esses crimes não recai somente nos atores, mas alcança os partícipes, como medida dissuasória, aqueles que prestam auxílio na prática delituosa. Por exemplo, aquele que empresta a casa para que uma criança seja explorada sexualmente, que empresta o hotel para que uma criança seja explorada sexualmente.
6: Depois da Comissão de Segurança Pública, a proposta, que surgiu da CPI dos Maus Tratos, segue para a Comissão de Constituição e Justiça.
3: Já a Comissão de Meio Ambiente pode realizar um debate antes de votar o projeto que cria o Estatuto do Ribeirinho. O pedido do debate ainda precisa ser aprovado pelos senadores. Repórter César Mendes.
26: O Estatuto do Ribeirinho busca assegurar políticas públicas em áreas como saúde, infraestrutura e atividades produtivas para as comunidades tradicionais do Brasil que vivem às margens de rios, lagos e igarapés. Mas o senador Zequinha Marinho, do Podemos do Pará, pediu um debate antes da votação para analisar os critérios de identificação dessas áreas, a forma de comprovar o uso tradicional e os procedimentos de cadastro das comunidades. Para o senador Jaime Bagatoli, do PL de Rondônia, o debate pode reunir informações técnicas, jurídicas e administrativas para definir critérios mais claros, evitando futuros conflitos.
27: Nós temos diversos proprietários com documentos de área, nós temos que dar segurança jurídica também às pessoas, mas sabemos o direito que os nossos ribeirinhos têm.
26: O pedido do debate sobre a criação do Estatuto do Ribeirinho precisa ainda ser aprovado na Comissão de Meio Ambiente.
3: Um novo projeto em análise no Senado propõe a criação do programa Jovem Aprendiz Digital. O texto prioriza estudantes da rede pública e jovens em situação de vulnerabilidade. Repórter Pedro Pincer.
0: A formação deverá abranger ferramentas de trabalho e comunicação, análise de dados, fundamentos de programação, segurança da informação, comércio.